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4: Pessoal, tudo bem? Tudo certinho? Uma ótima noite de domingo pra você que tá junto com a gente aqui na Band FM. Eu sou o Fernando César. A partir de agora tem Band Love, hein? E eu quero todo mundo mandando mensagem pra gente aqui no nosso WhatsApp. Combinado? 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
4: Uma excelente noite pra você que tá junto com a gente aqui na Band FM. Tudo bem por aí? Muito prazer, eu sou o Fernando César. E a partir de agora, a gente vai curtir o Band Love especial de domingo, com 4 horas de duração, sempre com a sua participação aqui através do nosso WhatsApp 11 99991 9197. Daqui a pouquinho também, a gente vai conferir a história de amor que mexeu com todo mundo. É, a história de amor que tocou no coração da audiência da Band FM, do ouvinte Band, e a gente vai relembrar aqui. E é claro que eu vou querer ouvir também a sua opinião através do nosso WhatsApp, tá bom? Fora tudo isso, tem muita música boa. Paul Young, Every Time You Go Away. É o que a gente vai curtir aqui no nosso Band Love. Chitãozinho e Chororó, sinônimos, o clássico do sertanejo nacional.

O Band Love está no ar e você já pode mandar aquela mensagem de amor para aquela pessoa especial na sua vida, sabe? Aquele parceiro, aquela parceira, pode ser o maridão, a esposa, pode ser os amigos, alguém que some na sua vida.

0: Rádio FM Phil Collins, Do You Remember? Gente, daqui a pouquinho a gente vai escutar essa música aqui, ó. The Cars, Drive. Daqui a pouco aqui no nosso Band Love. Linda música, né? Essa e outras mais que daqui a pouquinho a gente vai tocar aqui pra você curtir nesse domingo à noite. Porque agora é o momento do seu beijo, é o momento do seu abraço. Então você fique à vontade pra interagir com a gente no 11 99991-9197. Claudiane mandou mensagem pra gente. Boa noite, finalzinho de domingo com a Band FM. Manda um beijo aí pro meu marido Vitão, que também tá ligadinho na Band FM. Claudiane, que participou aqui, né, Clau? Obrigado aí pelo seu carinho. Uma ótima noite pra você também, viu? Oi, Band, sou o Teles de Carapicuíba. Queria deixar minha mensagem aqui pra pessoa que eu amo demais nessa vida, Isabel. Meu amor, eu te amo muito. Você é tudo pra mim. Um beijo, Band. Poxa, obrigado aí pelo seu carinho, uma ótima noite. Olha aí o meu amigo participando aqui, o John Santos do Rio. Fala aí, John Santos, tudo bem? Ótima noite.
1: Boa noite, Fê.
0: Opa.
1: John Santos aqui do Rio de Janeiro.
0: E aí?
1: Olha que prazer encerrar esse mês aqui de maio com o Band Love.
0: É.
1: O programa realmente é um verdadeiro refúgio pra gente que é apaixonado.
0: Sim.
1: E você também conduz esse programa com muita sensibilidade. Fica, nossa, impossível você não se envolver com cada música.
0: Com certeza.
1: Com a história mais ouvida também da semana.
0: É isso.
1: Então, parabéns aí à Band, você, nosso querido Marcelo Dias, que tá voltando amanhã.
0: Exato.
1: Por fazer do Band Love esse sucesso absoluto.
0: É isso.
1: E também por tocar os nossos corações aí com tanta maestria. Obrigado aí por ser essa trilha sonora da nossa vida. Abraço!
0: Um abraço, grande John Santos aparecendo aqui nessa noite de domingo no Band Love. Obrigado, meu querido, um abraço pra você. Uma ótima noite, boa semana, viu? Boa noite, Fefo, aqui é Marilda. Eu tô junto com vocês aqui, eu falo de Carapicuíba, fala pro Wellington que eu amo ele demais. Tá falado aqui, viu? Um beijo, obrigado pelo seu carinho. Tem também o pessoal de Campos dos Goitacazes que tá mandando mensagem. Obrigado aí pelo carinho. Eu gostaria de ouvir Phil Collins. A gente acabou de, inclusive, tocar Phil Collins, Do You Remember? Linda música. Fernando, ofereça para todos que estiverem ouvindo o Band Love. Uma ótima noite. Muito obrigado. Mira, tudo de bom, viu? A gente continua o nosso Band Love. Daqui a pouquinho tem a história de amor. Daqui a pouquinho tem a sua participação. E agora tem essa música aqui, ó. Diego e Vitor Hugo, com Bruno e Marrone. Facas, música mais tocada em 24, em 2024, e que a gente vai ouvir aqui no nosso Band Love. Boa noite pra você.

0: Band FM Leonardo, pareço menino, a primeira hora do nosso Band Love. Ó, daqui a pouquinho a gente vai ouvir a história de amor mais comentada da semana. Eu quero te ouvir aqui no Band Love também, através do nosso WhatsApp, 11 99991-9197. Agora é o momento de você demonstrar todo aquele seu carinho, aquele amor, a consideração que você tem pela pessoa que você ama. Você pode participar conosco através do nosso WhatsApp, tá bom? Deixa eu te lembrar que tá valendo presentão também. Você mandando mensagem pra gente, automaticamente você concorre à garrafa térmica exclusiva da Band FM, ideal pra você levar pra academia, pro parque, pra você fazer aquela caminhada, vai levar pro seu trabalho, vai tomar aquele seu líquido, aquela sua aguinha, aquele seu suco na sua casa mesmo. De boa, não é verdade? Fique à vontade para interagir com a gente através do nosso WhatsApp 11 99991-9197, que automaticamente você concorre ao Big Prêmio, tá bom? Fica junto com a gente, daqui a pouquinho a história de amor mais comentada.
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2: Pessoal, tudo bem? Tudo certinho? Uma ótima noite pra você que tá junto com a gente aqui no nosso Band Love, ó. Esse é o bloco que a gente vai se emocionar ainda mais, viu? É. Porque às 10h30 tem a história de amor mais comentada na semana. 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E daqui a pouquinho... Gustavo Lima, proibido terminar...

0: Marrone. Bruno e Marrone, você quer ouvir?
1: Já deu muito.
0: Então, o clássico vai dar namoro.
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0: The Bangles, Eternal Flame, aqui no nosso Band Love. A gente começa o segundo bloco viajando para 1988. Hold Me in Your Arms. Rick Astley, aqui no nosso Band Love. Música que aborda vulnerabilidade emocional, dificuldade de se expressar. E essa música fala exatamente sobre isso. Vamos ouvir? Boa noite para você.

0: Band FM Djavan. Oceano é o que a gente ouviu no Band Love. Daqui a pouquinho essa música aqui, ó. Neo, Soul Sick. Essa música vem de 2005, né? É uma linda música que a gente vai curtir daqui a pouquinho aqui no nosso Band Love. Mas agora é a sua hora e é o seu momento. Eu recebi aqui muitas mensagens e é assim que a gente gosta. Muito obrigado aí pelo seu carinho, pela sua audiência. E agora é o momento do alô, do beijo e abraço. A Elisângela participou conosco aqui. Elisângela fala o seguinte: meu amor Maurício, quero dizer que você é tudo pra mim. Toda vez que eu escuto Band Love, eu penso em você. Te amo demais. Que legal, Elisângela. Um beijo pra você. Tudo de bom, viu? Tem mais mensagem aqui. Tem dessa vez a participação da Elisiane. Boa noite, Band FM. Aqui é a Elisiane. Eu gostaria de pedir uma música, Hunting Right. High and Low. Linda música, né? Do A-ha. Quero mandar essa música pro meu esposo Daniel e dizer que amo muito ele. Ah, música linda, viu? Elisiane, obrigado aí pela sua mensagem. Uma ótima noite para você e tudo de bom, viu? Olá, tudo bem?
1: Boa noite, Band FM, me chamo Ariane. E meu recadinho de hoje vai para o meu esposo Cláudio. Meu amor, são 18 anos que vivemos juntos, dividindo sonhos e realizações. Se me perguntasse se eu viveria tudo de novo com você, não hesitaria de responder que viveria tudo outra vez, porque ao seu lado tudo fica perfeito. Obrigado por todos esses anos de perfeição, de dedicação a mim e a nossa família. Te amarei para todo sempre, meu amor. Tenho muito orgulho do homem que você é e do pai. Beijos.
0: Que linda mensagem, menina. Obrigado aí pela sua participação. Tenho certeza que o maridão tá com um sorriso de orelha a orelha a partir de agora, né? Já tava, porque está ao seu lado. Agora, com essa mensagem, com essa declaração, deve estar feliz da vida, né? Obrigado aí pela sua mensagem, uma ótima noite pra você. É, gente, domingo à noite, manhã segunda-feira, aí a gente fala, ai, meu pai do céu, vamos começar tudo de novo. E aí sempre a gente fala, ai, não gosto de domingo à noite, segunda-feira é ruim. A gente sempre reclama, a gente sempre vem com esse pensamento, né? E a gente não dá valor para o recomeço, para novas oportunidades, pela nova oportunidade de fazer coisas boas para você, para sua família, para os seus amigos. A gente tem que mudar um pouco essa nossa visão, né? Muitas vezes a gente reclama, mas isso é uma oportunidade. A gente tem que, toda vez que abrir os olhos, nós temos que agradecer. Afinal de contas, é mais um dia que a gente está vivendo. Já pensou se você não tivesse mais essa oportunidade? Se eu viro para você e falo, você quer R$1 milhão? Certamente você vai falar, claro que quero. Agora, se eu virar para você e falar, você quer R$1 milhão, mas você só teria uma semana de vida, você falaria não. Não é verdade? Ah, não. Então eu não quero R$1 milhão. Ou seja, uma semana vale muito mais do que R$1 milhão. Um dia vale muito mais do que R$1 milhão. Se a gente colocasse isso na balança, você ia realmente entender o milagre que é você abrir os olhos e viver mais um dia, não é verdade? A gente tem que sempre acordar e dar valor para um dia a mais de vida que nós temos. E hoje eu quero trazer aqui uma reflexão que fala exatamente sobre isso e é o que a gente vai falar aqui no nosso Band Love. Novo dia, nova semana, novos sonhos, novas esperanças, novas expectativas, novas chances e uma nova oportunidade de recomeçar. Esse é o significado de uma nova semana, esse é o significado de um novo mês. Boa semana para você.

0: Band FM, Zezé de Camargo e Luciano para mudar minha vida. Chegou o momento, chegou a hora de escutarmos a história de amor mais comentada. Aqui, na sua rádio do seu jeito. É a hora de a gente se emocionar. Realmente uma história que mexeu com muitos corações, inclusive o meu aqui, o nosso, da produção. E a gente vai relembrar novamente a história mais comentada da semana. Senhoras e senhores, a partir de agora, a história de amor aqui no Band Love.
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2: Tem momentos em que a gente entende que já não tá mais segurando nada. Nem a própria força, nem a esperança, nem a vida de quem mais ama. Naquele hospital, eu ouvi palavras que mãe nenhuma está preparada para escutar. E foi ali, entre o medo, o silêncio e a oração, que eu aprendi que a fé só revela sua força quando todo o resto acaba. Eu conheci meu marido na saída de uma festa. Ele mexeu comigo, fez algumas brincadeirinhas, tentou puxar conversa. E eu simplesmente nem dei bola. A vida seguiu e um ou dois anos depois a gente se reencontrou de novo. E no lugar mais improvável possível. Na frente da mesma festa. O Davi estava dentro do carro porque, na verdade, nem queria entrar. Mas quando ele me viu chegando, mudou de ideia na mesma hora. Saiu do carro, veio atrás de mim e simplesmente falou:
3: "Eu vou casar com você."
2: Na hora eu ri, eu até achei graça, mas não é mesmo que ele estava certo. Eu e o Davi namoramos, nos casamos, estamos juntos há 14 anos e construímos uma família linda com dois filhos, o Miguel e a Manuela. E olha que a verdade é que eu nunca fui aquela mulher que cresceu sonhando em ser mãe. Não, não foi mesmo. Eu cresci em meio a muitos problemas familiares dentro de casa. Sempre enxerguei a maternidade mais com medo do que como desejo. Quando a vida ensina cedo demais o peso das dificuldades, às vezes a gente aprende a ter medo até das coisas mais bonitas. Já o Davi sempre sonhou em ter filhos. E foi por causa dele que eu conheci os maiores amores da minha vida. Nossa vida era boa. Tranquila. Normal, uma vida normal. Mas em julho de 2023, no mês de aniversário do Miguel, tudo mudou completamente. Naquele dia, o Miguel acordou estranho, sem força. Ele estava com febre. Tremendo, estava enjoado. Não era ele. Sabe quando mãe percebe que tem alguma coisa diferente? Foi exatamente assim. Eu achei que fosse só uma virose. Mas como ele estava fraquinho, eu resolvi levar ele comigo para o salão em que eu trabalhava. Eu não fazia ideia de que poucas horas depois a nossa vida ia virar de cabeça para baixo. Algumas horas depois, a minha sogra passou no salão para buscar o Miguel. Eu fiquei trabalhando, cheguei a ligar para ela para perguntar do jantar e fui rapidinho para o mercado. 5 minutos. 5 minutos. E foi o suficiente para tudo acontecer. 5 minutos depois de desligar o telefone, o meu celular tocou. Quando eu olhei a tela, eu vi que era meu irmão. E alguma coisa dentro de mim gelou. É estranho explicar isso, é muito estranho, mas antes mesmo de atender, meu coração já parecia saber que alguma coisa estava errada. No segundo em que eu coloquei o celular no ouvido, o meu mundo parou. Ele gritava, desesperado. Disse que estava levando o Miguel para o hospital, que o meu filho estava convulsionando. E eu lembro que por alguns segundos eu simplesmente não conseguia entender o que, ele estava falando, porque existem palavras que a mente da gente se recusa a aceitar. Eu saí correndo e assim que eu cheguei na avenida principal da cidade, que era uma cidade pequena, eu vi o carro do meu irmão passando em alta velocidade. E eu fui acelerando atrás. Eu não lembro dos sinais, eu não lembro do caminho, não lembro de mais nada. Quando eu cheguei no hospital, eu vi a minha sogra descendo do carro com o Miguel nos braços e eu nunca vou esquecer aquela imagem. O corpinho dele estava mole, sem reação. Os olhos arregalados, perdidos. Naquele instante, eu achei que eu tinha perdido meu filho. Eu comecei a gritar, desesperada, pedindo para salvarem ele. Foram levando Miguel, ele estava entrando sozinho naquela sala e eu não podia fazer nada, nada. Eu não podia pegar ele no colo, eu não podia proteger, eu não podia nem segurar a mão dele.
3: Grace, olha pra mim, olha aqui. Cadê o Miguel?
2: Davi, como é que você chegou aqui?
3: O hospital me ligou. Disseram que o Miguel tinha dado entrada. O que foi? O que aconteceu?
2: Eu não sei. Eu não sei. Ele tava tão bem. A sua mãe buscou ele no salão, ele tava bem. Aí eu fui no mercado e...
3: Pera, calma. Respira.
2: Eu não entendi nada. Meu Deus do céu, eu não entendi o que aconteceu com o nosso filho, eu não sei.
3: Olha aqui, olha pra mim, calma. Me conta o que aconteceu desde o começo.
2: Eu contei o que minha sogra tinha falado. Que ele tinha acabado de sair do banho quando ouviu um barulho vindo da sala. Ela saiu correndo e encontrou Miguel caído no chão, convulsionando. E o pior de tudo é que minutos antes, ele estava brincando, ele estava rindo e aí do nada tudo aconteceu. Nós demos entrada no hospital por volta das 8 da noite. As horas passaram e ninguém explicava nada. Médicos entravam, médicos saíam, pessoas andando pelo corredor e nada. Depois disseram que o Miguel precisaria ser transferido para Porto Alegre. Mas foi só isso. Sem mais respostas, sem mais explicações. Eu e o Davi fomos em casa pegar algumas roupas porque ninguém sabia quanto tempo ficaríamos fora. Mas quando a gente chegou em casa e abriu a porta, eu desabei. Os brinquedinhos do Miguel ainda estavam todos espalhados pela sala. Tudo tinha ficado exatamente do jeito que ele deixou. Horas antes, o meu filho estava correndo pela casa, ele estava brincando, ele estava falando, ele estava vivendo e agora? Agora ele estava lutando para sobreviver. A transferência só aconteceu às 2 da manhã e eu fui sozinha na ambulância com ele. Nunca vou esquecer aquela cena, nunca. O Miguel estava todo inchado. Estava desacordado, usando só uma fralda, deitado naquela maca gelada. Tão pequeno, tão frágil. Olhar para ele daquele jeito não parecia real. Parecia que eu estava vivendo a vida de uma outra pessoa, porque mãe nenhuma imagina sair de casa com o filho pela mão e... horas depois, encontrar ele daquele jeito. Cada apito dos aparelhos fazia o meu coração parar, porque a cada som eu achava que ele estava morrendo ali, bem na minha frente. Eu segurava as mãozinhas dele, tentando passar força, como se ele pudesse sentir, como se eu pudesse proteger ele de alguma forma. Mas não tinha ninguém segurando a minha mão. O Davi e meus sogros vinham atrás da ambulância de carro. E ali, naquela ambulância, eu nunca me senti tão sozinha. Então eu só rezava. Porque chega um momento em que a gente entende que já não tem mais controle de absolutamente nada. Eu entreguei o meu filho nas mãos de Deus porque já não existia mais nada que eu pudesse fazer. Quando nós chegamos, começou um entra e sai desesperado dos médicos. Porta abrindo, gente correndo, pessoas falando termos que eu não entendi o que eles estavam falando. Eu fiquei ali naquele corredor tentando decifrar tudo o que estava acontecendo. Qualquer olhar, qualquer expressão, qualquer mudança no rosto de alguém, qualquer sinal que pudesse me dizer se meu filho ainda estava comigo. A equipe era maravilhosa, era humana, muito atenciosa. Mas existe uma sensação que uma mãe não consegue explicar. E no fundo da minha alma, eu sentia que tinha alguma coisa muito errada acontecendo. Cerca de uma hora depois, A médica voltou. E bastou olhar para o rosto dela. Tem notícias que chegam antes das palavras, né? E naquele instante eu entendi que vinha a pior notícia da minha vida. Ela explicou que o caso do Miguel era gravíssimo. Os rins estavam entrando em falência, o xixi dele estava preto. Existia risco de falência múltipla dos órgãos e eles não sabiam se o meu filho voltaria a acordar. Depois, ela começou a falar sobre hemodiálise, tentativas, possibilidades, procedimentos, mas que o corpinho dele não estava reagindo. E eu confesso que chegou um momento em que eu nem escutava direito o que ela estava falando. Porque quando alguém fala sobre a possibilidade de perder um filho, parece que o mundo inteiro fica longe. A única frase que ficou presa aqui na minha cabeça foi só o que eu poderia fazer. Esperar para saber se o Miguel sobreviveria até o amanhecer. Sinceramente, não existe dor maior para uma mãe do que olhar para um filho cheio de aparelhos e encarar a realidade de que você não pode fazer nada para salvá-lo. Foi só muito tempo depois que eu descobri a verdade. Naquela época, no meio do desespero, ninguém me explicou o que tinha acontecido. Eu só sabia uma coisa: o meu filho estava entre a vida e a morte. Ninguém conseguia me dizer o porquê. Mas quando eu descobri, a dor voltou. E voltou de um jeito diferente, porque eu precisei lidar com uma revolta que até hoje é difícil colocar em palavras. Naquele primeiro atendimento, aconteceu um erro médico. O Miguel recebeu uma superdosagem absurda de um medicamento. O máximo que uma criança do tamanho dele poderia receber era uma ampola. Uma. Mas sabe quantas ampolas aplicaram no meu filho? 10. 10. 10 ampolas. 10. E foi aquilo que fez o organismo do meu filho entrar em colapso.
3: É essa, Grace? O que a médica falou?
2: Davi.
3: O que foi? Fala comigo. Fala aqui.
2: A médica disse que o Miguel, ele... ele pode ficar em coma pra sempre.
3: Como assim? Como?
2: Falou que os órgãos dele estão falhando, que... Talvez ele nunca mais acorde.
3: Não, olha aqui. E quem determina o destino do nosso filho não é médico nenhum. É Deus. A gente vai orar e o nosso filho vai lutar. Deus vai nos ajudar.

0: mundo caiu de joelhos no chão daquele hospital para orar pelo Miguel. Eu nunca vou esquecer desse momento. Enquanto os médicos corriam pelos corredores e os aparelhos apitavam por todos os lados, a minha família inteira estava de joelhos. Estava pedindo a Deus para não levar o nosso menino. No meio da nossa oração, os médicos chamaram o Davi para entrar no quarto. O meu marido levantou e entrou, sem saber que estavam chamando ele para se despedir do próprio filho. Mas naquele mesmo dia aconteceu uma coisa que eu nunca vou conseguir explicar. Menos de 30 minutos depois da pior notícia da minha vida, aconteceu uma coisa que eu nunca vou conseguir explicar, nunca. No meio de todo aquele caos, daquele medo, daquela dor absurda, eu senti como se Deus falasse comigo. Não foi uma voz, não foi, foi uma certeza. Uma sensação muito forte dentro de mim, que me mandava ir olhar o xixi do Miguel. Xixi que até aquele momento saía pela sonda preto que nem carvão, mas quando eu olhei, ele tinha mudado. Ele estava clareando. Pode parecer pequeno para quem está ouvindo hoje, mas naquele momento eu soube que alguma coisa estava acontecendo. Foi naquele instante que tudo virou. Eu saí correndo pelo corredor, chorando, gritando. Minha cunhada se desesperou, ela achou que eu tinha enlouquecido, mas não. Pela primeira vez, depois de horas vivendo dentro do pior pesadelo da minha vida, eu senti esperança. É esperança. Depois daquilo, Miguel começou a melhorar muito rápido. Ele começou a dar sinais de que queria acordar. E pela primeira vez, depois de dias vivendo dentro do medo, eu senti o peso no meu peito diminuir um pouquinho. Foi em um daqueles dias que eu conheci melhor uma técnica de enfermagem que cuidava do Miguel como se fosse o filho dela. Quem vive dias dentro de um hospital sabe que existem profissionais que Deus coloca no caminho da gente. Conversando comigo, ela contou que estava passando dificuldades financeiras. E com vergonha perguntou se tinha sobrado alguma coisa do hospital para ela levar para os filhos. Aquilo apertou meu coração e eu resolvi postar a história dela para tentar ajudar. Em 4 horas, nós arrecadamos R$4.000. Eu nunca vou esquecer do sorriso dessa mulher. Ela repetia, emocionada, que Deus não faz nada por acaso. E até hoje eu penso nisso porque no meio da pior fase da minha vida, Deus ainda estava usando a nossa dor para alcançar outras pessoas. Dias depois, eu e o Davi estávamos ao lado da cama quando Miguel abriu os olhos.
1: Você ouviu? Ele falou, pai, filho, filho.
0: Filho.
1: Você falou com o papai, filho. Eu tô aqui, meu amor. Eu tô aqui.
0: Ai, obrigada, Jesus. Obrigada. Ai, meu Deus. Obrigada, obrigada. Ai, obrigada.
1: Tá vendo, Grace? Eu falei pra você.
0: Eu sei.
1: Deus não abandonou o nosso filho.
0: Mesmo nos piores momentos, eu sentia Deus segurando o nosso filho. Eu sentia Ele segurando Ele aqui. Eu sentia.
1: E esse é só o começo. O mesmo Deus que trouxe Ele de volta vai terminar a obra completa na vida dele. Você vai ver.
0: Naquele momento, nós desabamos chorando. Porque pela primeira vez, desde que tudo começou, parecia que o nosso menino estava voltando pra gente. Depois disso, começaram a acontecer coisas que arrepiavam todo mundo. O Miguel começou a falar coisas que ninguém entendia. Ele dizia que tinha visto Deus. Falava que Deus tinha dado sangue por nós. E ficava repetindo que ia conseguir. Eu nunca vou esquecer. Ele falava com uma certeza tão grande, com tanta força, que não parecia vir de uma criança. Tinham momentos ainda mais difíceis de explicar. Às vezes, o Miguel chorava e começava a cantar ao mesmo tempo. Enquanto isso, pessoas da igreja fizeram uma corrente gigantesca de oração e muita gente viajava horas só para visitar ele. Aos poucos, o nosso menino foi voltando para a vida. Até que no dia 9 de agosto ele recebeu alta. Foram 12 dias vivendo dentro daquele hospital. 12 dias em que o tempo parecia ter parado. Meu marido dormia dentro do carro enquanto eu ficava ao lado do Miguel. Nossa família inteira se revezava naquele quarto, vivendo aquela batalha minuto por minuto. E durante todos aqueles dias, nós esperamos por um milagre. Um milagre que veio. Por quase 2 anos eu tive medo de dormir. Medo de fechar os olhos. Medo de acordar e descobrir que estava vivendo tudo aquilo de novo. Medo de perder o meu filho. Uma parte de mim nunca saiu daquele hospital. E o pior é que o Miguel nunca teve epilepsia. Nunca existiu um diagnóstico anterior. Nunca teve um histórico. Foi um episódio único. Mas trauma não escuta explicação. Eu simplesmente não conseguia tocar nesse assunto sem desabar. Muita gente me aconselhou a colocar a médica e o hospital na justiça, mas eu não tive coragem. Porque para lutar por aquilo, eu precisaria abrir cada ferida de novo e doía tanto, meu Deus. Hoje eu entendo que Deus precisou primeiro me reconstruir antes de me dar coragem para testemunhar tudo isso, porque antes de contar a história do Miguel, Deus precisou cuidar da minha. No ano passado, eu fui para um retiro espiritual por estar em depressão, exausta. E naquele lugar eu fui curada também. Eu recebi uma profecia dizendo que Deus queria que eu testemunhasse tudo o que tinha acontecido. Então eu gravei um vídeo, sem imaginar a proporção que aquilo ganharia. Pessoas que não acreditavam em Deus começaram a acreditar. Pessoas me escrevendo dizendo que voltaram a orar, que recuperaram a esperança, que desistiram de tirar a própria vida depois de ouvir a nossa história. E foi ali que eu entendi que Deus usou a vida do Miguel. Usou a nossa dor. Usou o pior momento das nossas vidas para tocar milhares de pessoas. Porque existem coisas que a medicina explica, mas existem outras coisas que só quem viveu consegue entender. E eu sei disso porque eu vi. Eu vi. Vi médicos perderem respostas. Eu vi. Eu vi uma família inteira cair de joelhos no chão de um hospital. Eu vi. Vi meu marido entrar em um quarto sem saber que estavam chamando ele para se despedir do próprio filho. Eu vi o medo. Eu vi o desespero. Eu vi tudo de perto. Eu vi a dor. E depois, eu vi o meu filho voltar. Naquele dia eu descobri que existem notícias que mudam uma vida inteira. E existem orações que mudam destinos. E desde aquele dia eu nunca mais duvidei de uma coisa. Quando todo o resto acaba, a fé continua.

Band FM, Suede Silva, existe vida aí, gente? Que história! Olha, realmente é uma história que mostra o poder da fé, o que a fé pode fazer nas nossas vidas. Enquanto a medicina falava uma coisa, enquanto as pessoas acreditavam uma coisa, a fé fazia o contrário, né? E eles então tinham certeza que algo ia acontecer. E a força de Deus, ela mostrou que é muito mais forte do que qualquer coisa, do que qualquer palavra de um médico, do que a ciência. Quando Deus quer, Deus faz, né? Enquanto a medicina falava uma coisa, enquanto as pessoas acreditavam uma coisa, a fé fazia o contrário, né? E eles então tinham certeza que algo ia acontecer. E a força de Deus, ela mostrou que é muito mais forte do que qualquer coisa,

0: Ela nos mandou uma mensagem explicando sobre aquele momento. E ela deixou um recadinho aqui no Band Love. Oi, Grace.
1: Oi, oi, aqui é a Grace. E eu tô passando aqui pra agradecer a Tatá, o Murilo e a Band FM que nos convidaram a contar a história do Miguel, tudo que nós passamos no ano de 2023. E trazer aqui para mais pessoas o nosso testemunho daquilo que Deus fez e ainda continua fazendo em nossas vidas. Hoje nós seguimos a nossa vida, Miguel estuda, ele não tem mais, não ficou com nenhum tipo de sequela, então vivemos uma vida normal e testemunhando aquilo que Deus fez em nossas vidas. Muito obrigada pelo carinho de cada um de vocês, que Deus abençoe infinitamente.
0: Olha, tem muitas mensagens estão chegando aqui falando: Fernando, não consigo nem falar, estou emocionado, estou emocionada. Nossa, graças a Deus, que Deus abençoe. Muitas mensagens, olha, tô vendo aqui uma mensagem chegando, outra e outra e outra. E é isso, né, gente? Às vezes nós falamos: puxa vida, eu preciso de um sinal de Deus, eu preciso sentir que Deus existe, eu quero sentir essa força. E a Grace sentiu na pele isso, né? E não só sentiu, como ela propagou e nos trouxe essa história aqui no nosso Band Love, para que você entenda o que é fé, para você entenda o que é, para você entender o que é força de Deus. Você que se emocionou com essa história, você que sentiu o poder de Deus, você que quer falar, extravasar o que você está sentindo, você pode mandar uma mensagem agora no nosso WhatsApp, aqui no 11 99991-9197. E você vai me dizer o que você está pensando agora. Se você tivesse oportunidade de dizer, de falar com essa família, o que você falaria para essa família? O que você diria para Grace, para o marido? Você pode mandar sua mensagem agora. Daqui a pouquinho eu coloco a sua participação ao vivo aqui no nosso Band Love.

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0: Band FM, Adriana Calcanhoto, Fico Assim Sem Você. 11 horas e 16 minutos. E essa é a hora que a gente vai ouvir a sua participação através do nosso WhatsApp, 119-9991-9197. A Mati mandou mensagem pra gente. Boa noite, aqui é Marilda. Que história. História linda, estou em prantos, Deus é maravilhoso. É sim, né? É complicado. Graças a Deus, deu tudo certo. Foi uma situação muito difícil que elas viveram. Graças a Deus, no final, terminou assim, né? Tudo de bom, obrigado aí pela sua mensagem, uma ótima noite. Oi, Ana.
1: Boa noite. Boa noite. Eu passei por esse momento. É. Só que Deus escolheu meu filho. É. Mas eu via meu filho tudo entubado também.
0: Puxa, menina.
1: Passou que a Grace passou. É. Só que chegou a hora dele e Deus levou.
0: É.
1: Deus te abençoe, Grace.
0: Abençoe mesmo.
1: Mãe que é mãe, é difícil ver essas coisas.
0: É.
1: A fé remove montanha. Eu tenho fé, mas infelizmente chegou a hora dele.
0: Pois é.
1: É muito triste. Muito triste, muito triste mesmo. Mas Deus te abençoe, tá? Deus que abençoe Miguel. Ouvi na semana, ouvi agora. Tá bom? Sou de Sorocaba. Beijo. Estou com meu coração partidíssimo.
0: Imagina, imagina.
1: Fez 20 anos que Deus levou meu filho com 6 anos e 5 meses.
0: Puxa,
1: com problema de epilepsia. E eu fui entubado, eu corria com ele pra lá e pra cá. Ele começou com 18 dias, no mês de 18 dias. Foi até 6 anos e 5 meses. É. Deus te abençoe. Amém. Nós
0: Ai,
1: todos.
0: Ana. Puxa, tão.
1: Abraço no Miguel.
0: É uma história tão bonita, mas é... Primeiramente, sinto muito pelo que você passou, pela que a sua família passou. Ninguém deseja isso. Ninguém deveria viver isso, na verdade. A lógica da vida é nós irmos antes, né? Do que os nossos filhos. E, infelizmente, isso não aconteceu contigo. Que Deus lhe dê muita força. Que Deus fique contigo, com a sua família. Deus te abençoe muito, viu? Você é uma pessoa muito abençoada. É difícil, né, gente? É uma história que mexe muito. Para algumas pessoas, a gente se motiva, a gente cria forças, a gente tem mais fé. E para outras, essa história é um ponto delicado da vida, né? É um momento que, infelizmente, não terminou da mesma forma. Mas é a vontade de Deus. E às vezes é difícil aceitar isso, né? Que Deus te abençoe muito, viu, Ana? Você que tá junto com a gente, fique à vontade para mandar sua mensagem também. Boa noite, amém, Jesus, eu fiquei emocionada. Como Deus é fiel, né? Obrigado, Senhor, isso foi demais. E ninguém explica, né? Quando vai tudo contra a ciência. Obrigado. É a Sandra Liz participando conosco aqui nessa noite. Obrigado aí pela sua mensagem. Uma ótima noite para você. Tem aqui uma outra mensagem do Manuel falando: Fernando, acabei de ouvir a participação da Ana. Que Deus fique com ela e mande um abraço para ela. Tá mandado aqui, ela tá escutando, viu, Manuel? Obrigado aí pela sua mensagem. Uma ótima noite aí para você. Tudo de bom, viu? 11 horas e 21 minutos, esse é o nosso Band Love. Uma história que mexe muito com a gente, uma história que mexe muito, principalmente com você que é pai, com você que é mãe, que se imaginou, né, na mesma situação, como seria difícil, né? E é isso, o Band Love, ele trata essas histórias, e é bom a gente ouvir situações como essa, porque nos mostra como a gente é feliz e às vezes a gente não quer ser feliz, né? Às vezes a gente reclama de tanta coisa, mas que a gente comece a semana aprendendo uma coisa a mais da vida. Afinal de contas, ninguém sabe tudo, né? É vivendo e aprendendo a cada dia, não é verdade? Esse é o nosso Band Love. Manda aí a sua mensagem através do nosso WhatsApp. 119-9991-9197. CSC Music Factory, Take a Talk.

0: Band FM Dalto, muito estranho, é o que a gente ouviu aqui no nosso Band Love. Agora 11 horas e 35 minutos, você que está junto com a gente, fique à vontade para interagir, você vai participar com a gente através do 11 99991-9197. Só para te lembrar, gente, está valendo presente aqui, você mandando a sua mensagem, pode comentar sobre a história, pode mandar aquele recadinho de amor para aquela pessoa especial, você automaticamente concorre à garrafa térmica exclusiva da Band FM e o resultado é no final do Band Love. Manda essa mensagem pra gente aqui, tá bom?
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5: Olá, gente. Tudo bem? Tudo certinho? Uma ótima noite. 11 horas e 38 minutos. Últimos minutos desse domingo, né? Boa noite pra você. 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

0: Band FM, Bruno e Marrone. Vai dar namoro, é o que a gente ouviu aqui no nosso Band Love. Agora 11 horas e 51 minutos. Obrigado você pela sua audiência. Você fique à vontade para interagir com a gente, comentando sobre a história. Pode mandar seu recadinho de amor também para aquela pessoa especial. E saiba que daqui a pouco, no final do nosso programa, aqui do nosso Band Love, a gente tem a garrafa térmica exclusiva da Band FM, tá bom? Mandou mensagem? Ah, então agora eu quero te mandar aquele alô. Agora eu quero te ouvir também. Boa noite, curtindo vocês aqui. Estou em Minas e, ó, saudades aí de vocês. Eu amo o Band Love. Olha só uma curiosidade com o Band Love. Eu conheci o pai da minha filha através do Band Love. Hoje temos uma filha linda e linda e uma grande amizade. Ah, que legal! Depois você vai contar essa história pra gente. Adorei saber que o Band Love tá envolvido na história de vocês, viu? Um beijo, tudo de bom. Obrigado aí pelo seu carinho. Obrigado pela audiência. E estamos juntos aqui. Olá, tudo bem?
1: Boa noite.
0: Boa noite.
1: Um recadinho pro meu amor. Amor, eu te amo muito. Sei que você tá aí ligadinho, ouvindo. Um beijo e um abraço. Tô contando as horas pra poder te ver. Um beijo. Marcelo Rocha.
0: Obrigado aí pela sua mensagem, uma ótima noite. Tem aqui uma mensagem também, quem tá participando é a Bruna. Ela manda mensagem pro Gustavo. Meu amor, quero dizer que eu te amo demais, você é tudo na minha vida. E daqui a alguns minutos você está chegando, mas eu sei que você tá escutando o Band Love. Até daqui a pouco, meu amor. Um beijo, estou te esperando. Ah, que legal. Olá, tudo bem? Tem mais uma mensagem linda aqui. Oi.
2: Oi, Band FM.
0: Olá.
2: Hoje eu vim aqui, meu nome é Ana Beatriz, eu vim para que vocês tocassem uma música para o meu padrasto. E ele ama a música Save Me Now.
0: Tá anotado aqui, viu?
2: E ele sempre escuta a de noite a Band Love. Ele ama as historinhas. Um beijo.
0: Um beijo, meu amor. Obrigado pelo seu carinho. Boa noite. Sabe.

Bande FM, Savage Garden, Truly Medley Deeply, aqui no nosso Band Love. Agora meia-noite, em ponto, virada do dia. Oficialmente é segunda-feira, dia 1 de junho de 2026. É um novo mês, um novo dia, uma nova oportunidade para você correr atrás dos seus objetivos, dos seus sonhos. Mais uma semana que você tem aí para correr atrás dos seus, das suas metas, não é verdade? Ó, você pode continuar mandando a sua mensagem através do nosso Band Love, 11 999919197. Daqui a pouco, depois do intervalo, a gente vai trazer a sua participação. Você pode escrever, como você pode mandar a sua mensagem através do nosso WhatsApp. Combinado?

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2: 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Olá pessoal, tudo bem? Como é que estamos aí nessa noite? Tudo certinho por aí, né? Eu sou o Fernando César e a gente caminha para a última hora do nosso Band Live. Presente, tem a sua participação e muita música boa, viu? A sua rádio do seu jeito. Tears for Fears.

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Band FM Bengals, Eternal Flame, aqui no nosso Band Love. Linda música, só música boa, aliás, hoje, hein? Obrigado aí pelo seu carinho, a gente continua o nosso Band Love. Últimos minutos aqui da edição especial de domingo, mas dá tempo de você mandar sua mensagem para participar conosco e concorrer à garrafa térmica exclusiva da Band FM, ideal para você levar para academia. Vai fazer aquele passeio? Você pode levar a garrafa térmica exclusiva da Band FM. Vai para academia, vai ficar em casa, vai trabalhar, deixa a garrafa térmica exclusiva da Band FM do seu lado. Ela é bonitona, ela é estilosa, você vai gostar, tá bom? Daqui a pouquinho tem resultado, porque agora eu quero mandar seu beijo, eu quero mandar seu alô. Boa noite, Fefo, eu sou a Andressa, aqui de Cajati. Tô ligadinha no Band Love, estudando pra prova do curso dos meus sonhos. Ah, que legal, menina! Uma ótima semana e restinho de domingo para todos. Ela mandou aqui faltando poucos minutos para o domingo, para segunda-feira. Agora já estamos oficialmente na segunda, né? Meia-noite 36 do dia 1º de junho. Meu amor, obrigada aí pelo seu carinho. Uma ótima noite aqui. Quero aproveitar também esse espaço para mandar um beijo aqui de quem? Do Alânio Lima. Boa noite, estou na audiência. Um beijo para minha esposa Juliana, minha filha Mel e Alice, todas ligadas aqui no nosso Band Love. Que legal, gente. Muito obrigado aí pelo carinho. Uma ótima noite para você, tá? Tem mais mensagens chegando aqui. Fefo, tudo bem? Aqui é a Karen. Quero mandar um beijo para minha mamãe. A minha mamãe que sempre está comigo e hoje veio dormir aqui em casa e está escutando o Band Love junto comigo. Ah, que legal! Ah, que gostoso, né? Mamãe veio dormir em casa, amanhã vocês vão acordar, vão fazer aquele café da manhã juntinhas, bater papo, né? Obrigado aí pela participação, uma ótima noite. E aí, já mandou a sua mensagem? Participa porque daqui a pouco tem resultado, tá bom? Luke Campos, Fast Car, aqui no Band Love. Boa noite pra você.

0: combinado assim. Então fica combinado assim.
1: Band FM Sorriso Maroto, fica combinado assim pra gente fechar o nosso Band Love. Então fica combinado assim, Dieguito.
2: Opa!
1: Fica combinado assim.
2: Tá combinado então, tá tudo certo, nada
1: tá fechado. Tá, tá tranquilo. Fechado. Então tranquilo, então combinado. A gente falou, tá assinado o contrato aqui.
2: Ô, Pepo, primeiro de junho, hein,
1: primeiro
2: cara?
1: Primeiro de junho, já virou, hein? Olha
2: meio
1: só.
2: Meio de ano, velho. Como de passou ano. Rápido isso aí, né?
1: Caramba, meio de ano mesmo agora. Me toquei
2: já
1: agora,
2: foi,
1: aí,
2: cara. Ó. Ontem foi Natal, todo mundo se cumprimentando.
1: Foi ontem mesmo, é verdade.
2: Cara, olha que só. Absurdo, tá passando rápido o tempo, né?
1: Aí agora o que que tem? Nós tivemos aí o... Agora vai virar a Copa do... Ó, veja como é que esse ano vai passar rápido.
2: É.
1: Copa do Mundo.
2: Sim.
1: Acabou a Copa do Mundo. Ah, não, vai ter o Dia das Crianças também, não. Junho, Dia dos Namorados, depois Dia das Crianças.
2: Namorado, criança, acabou.
1: E aí acabou, rapaz.
2: É,
1: que
2: já
1: isso,
2: novo,
1: não, tudo. Peraí, vai Dia dos Pais.
2: Dia dos Pais, é, agosto.
1: E acabou. Black Friday.
2: É tradicional.
1: Aí a gente vai gastar tudo de novo.
2: Tudo que não tem, fazemos dívidas novas.
1: E começaremos 2027 do mesmo jeito
2: do
1: que
2: mesmo
1: começamos
2: jeito,
1: em 2027.
2: Cara. Você fez alguma coisa daquela listinha lá do começo do ano?
1: Eu ainda tenho seis meses para cumpri-la.
2: Aquele 2026 é nosso, sabe aquela coisa? Ah, esse ano vai ser diferente.
1: Vai ser diferente. Eu
2: cara,
1: falo isso
2: eu
1: há seis anos. O que você fez
2: hoje
1: a listinha?
2: Eu não pensa nada, ainda nada. Mas como você falou, tem 6 meses ainda.
1: Tem
2: né?
1: 6 meses, calma, então tá gente. Bom. Tem 6 meses. A gente faz sempre nos últimos meses.
2: É verdade.
1: E quando não faz, correria. A gente copia de novo, senão, né? Copia para o próximo ano. Muito bem, a gente falou aqui. Da garrafa térmica exclusiva da Band FM, bonitona, lindona, estilosa, que vai para as mãos da Viviane Barros.
2: Ô, Vivi!
1: Valeu a participação, beijo para você, tudo de bom, uma ótima noite, uma ótima semana, hein? Então, tô indo nessa.
2: Vai ali.
1: Quero agradecer
2: já.
1: A todo mundo aí pela oportunidade, mais uma vez, de passar essa temporada aqui no nosso Band Love.
2: Ah, é verdade, é verdade.
1: A partir de amanhã, vem o nosso querido Marcelo Dias, o Marcelove.
2: Volta o Marcelove.
1: A voz de veludo da Band FM estará de volta a partir de amanhã.
2: Que coisa
1: e
2: boa.
1: E eu estarei das 5 da tarde às 8 da noite, horário de Brasília. Cobrindo as férias de Robson Ramos.
2: É verdade.
1: Estaremos...
2: O RR tá descansando.
1: RR vai descansar
2: você
1: agora.
2: Para, né, Fefo?
1: Eu galera, tô aí, tamo
2: você
1: aí.
2: Faz todo mundo
1: é o Coringa,
2: aí, todo
1: né? É o Coringa, né?
2: É, isso
1: tamo
2: que
1: aí.
2: É bom, né?
1: Festa de arroz.
2: O cara ser bom é
1: arroz.
2: Arroz que não
1: de
2: para.
1: Festa ali, a festa de arroz não. Arroz, ao contrário.
2: A festa do arroz.
1: A festa
2: do...
1: Tchau, pessoal.
2: Tchau,
1: obrigado, minha gente.
2: Vai dormir,
1: valeu, gente.
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1: Bom dia, meu povo! 1:03 agora. Já estamos na segunda-feira, já estamos no 1º de junho. Bora começar mais um mês? Vamos lá! Tá tudo bem aí, né? Por aqui é o Diego Lopes, até as 5. Na sua rádio, do seu jeito. 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

Você, uma hora, seis minutos. A partir de agora é o Band Coruja que chegou! Ah não, você não vai ficar sozinho nesta madrugada de segunda-feira. Da segunda-feira? Ah, muda esse pensamentinho de boss. Muda esse pensamentinho de derrotado. A partir de agora, a melhor segunda-feira da tua vida. Ai, como ele tá coach hoje. Ele tá muito coach. Bora lá começar mais uma segunda, mais um mês. Que seja um mês maravilhoso, abençoado. Tudo dando certo pra você aí nesse mês de junho. Meiota, hein? Metade do ano já foi, hein? Mas como o Fefo bem disse, ainda temos seis meses para cumprir a listinha. O que que tem na tua listinha? Que você não fez zorra nenhuma até agora, hein? Olha, eu esse ano aí não posso reclamar, não. Muitas coisas boas aconteceram. É, que você entrou na academia? Você entrou na academia? Bom, começou a cuidar mais da alimentação. Precisa fazer dieta. Ah, os velhos, né? Falam, regime, vou fazer um regime pra perder a pança. Tá cuidando melhor da alimentaçãozinha, tá? Parou com a cachaça um pouco? Hoje eu vi um post na internet que falava o seguinte, olha, antigamente há poucos anos atrás,

0: Você entrava domingo, por exemplo, hoje, domingo, no Instagram do povo, nas redes sociais, era todo mundo de ressaca, todo mundo pós-balada, bebendo, cachaçando. Hoje em dia, não sei se você percebeu, mas tá mudando. Graças a Deus, tá mudando. Hoje em dia, você vê lá a pessoa acordando cedo de manhã pra ir pra corrida, dando uma corridinha na Paulista. Ah, o Paulista gosta de correr na Paulista. Dando aquela caminhadinha no parque, né? Tomando café com a família. Cara, eu tenho percebido essa mudança. Você tem percebido? Não é só a gente que percebe, não. Você vê a preocupação lá das grandes redes de fast food em tirar um pouquinho do sódio, do óleo, da comida. Oh, o mundo tá mudando, viu, cavalo? Você que não se atualiza, não, pra você ver. Espero que você esteja bem. Vamos começar o mês de junho. Conta pra nós o que que tem na tua listinha que você já fez e o que que você ainda tá enrolando pra fazer. Fala comigo que eu sou teu amigo 11999919197. Cadê o meu bom dia, bebê?
1: Ai, Diego, eu não gosto de correr na Paulista, não. Eu gosto de sentar.
0: Ei!
1: De sentar na Paulista, ei, eu gosto.
0: Pera, Kathleen. É, você tá muito cansado ultimamente. Você tem sentado muito, Kathleen. O que tá acontecendo que você tá sentando muito? Você tá cansadinho ultimamente, Kathleen?
2: Bom dia, Diegão!
0: Balança! Bom ou não? Bom e bonito!
2: É, na minha listinha ainda falta entrar na academia, tem meu aniversário esse ano, tá. Esse mês.
0: Tá.
2: Tem a Copa do Mundo pra nós assistir, beber um pouquinho, trabalhar também. Né? Tem eleições, Natal e Ano Novo.
0: Verdade, é verdade.
2: Depois tem o Carnaval. E aí, vai de novo 2027.
0: Tá.
2: Bom dia pra todo mundo aí.
0: Valeu, garoto. Obrigado por falar o calendário, o que falta ainda de feriado. Valeu, mano. Abraço!
3: Bom dia, Diegão! Robertinho, motorista de aplicativo de Rio Preto, Diegão! Agora sim, metemos o pau em bêbado, hein? Vamos ver agora a seleção brasileira se vai pra frente. Ó, Espanha! Espera que a gente tá chegando! Bora pra Copa do Mundo ganhar essa porcaria! Tamo junto, abraço!
0: Eu nem vi nada de jogo hoje. Como é que foi? O que que deu, hein? O Brasil ganhou? Foi isso? Ah, pelo que o Robertinho falou, pelo que eu entendi, ganhou. Alguém me passa aí as informações. Cadê os nossos repórteres, hein? Cadê os nossos repórteres, hein?
4: Beijinho na boca.
0: É, eu preciso saber, preciso me inteirar. Eu hoje, literalmente, não deu tempo de nada, gente. Hoje eu acordei e vim pra cá. Não, ainda bem que eu tomei banho antes de ir pra caminha. Porque nem tomar banho eu tomei antes de sair de casa hoje. Saí, botei minha pantufa em cima do sofá, porque se deixar no chão o cachorro come. Botei a carça, a camisa, o sapato e vim. Me ajuda aí, o que aconteceu hoje, hein?
5: Bom dia, Diego. Você tá bom?
0: Bom e bonito.
5: Muito bem. A minha meta esse ano é terminar minha casa, que tá em construção, e continuar na academia, sabe? Porque ano passado eu fiquei um ano inteirinho, aí eu saí, fiquei 7 meses, aí voltei agora de novo, entendeu? Eu detesto academia.
0: Ô, Raíssa, deixa eu te contar um segredo. 7 meses, se você frequentar todo dia, pelo menos, sei lá, 4 vezes na semana, vai que seja, vira um hábito e você não consegue parar mais. Agora você parou exatamente quando não podia, sua cavala. Se você conseguir passar os 3 meses, você vai conseguir 4, 5. Se você chegar no 7º mês, vira um hábito que você não consegue mais parar. É sério, cara. E é um hábito bom isso aí. Agora você parou bem na hora que não podia. Alô, Xande! Xande Komatsu tá lá no Japão. Nesse exato momento, temperatura no Japão 27 graus. O ponto azul é minha localização em relação ao tufão. Vai ter tufão aí, mano? O cara não tá sabendo de nada no mundo. Quanta coisa aconteceu em 4 horinhas que eu dormi, gente. Vai ter tufão aí, cara? Diga, você virou pai de pet, um ano de bando de coruja, aguentando esses loucos da madrugada. É verdade. É, Diegão, boa noite. Hoje tá um frio do caramba aqui. Foi 7-1 o jogo de ontem. Cala a boca, para de inventar moda. Eu não duvido, não. Fala aí.
6: Bom dia, meu amigo. Bom dia, meu querido. Bom dia, locutor Paulo Fábio de São Roque, deficiente visual. O programa vai ser melhor do que o da sexta-feira. Parabéns.
0: Valeu, mano. Um abraço pra você. Tamo junto.
7: Diego. Oi. Fala aí, Diego. Bom dia.
0: Olá.
7: Daniel Rosa aqui, taxista do Rio.
0: Você tá bom?
7: Cara, minha meta esse ano... Porra, minha meta esse ano é a mesma meta de todo homem que é casado.
0: Olha lá.
7: Que é meter.
0: Que
7: a
0: é
7: minha
0: isso?
7: Minha meta é meter.
0: Que é isso, cara?
7: Depois que a gente casa, não consegue.
0: Vamos resolver isso aí, cara. Ah, tem que resolver, cara. Se tem uma coisa que tem que resolver, é essa questão aí, cara. Porque isso aí, olha... Chega na patroa e fala, oh yeah. Sério, chega nela, fala. Vai, faz isso, depois você vai me conta. Do nada, chega, ela tá cozinhando, tá cortando cebola, você chega no ouvido dela, chega assim, ó. Oh yeah. Ela, oxe, tá doido, moço? Oh yeah. Vai lá, faz nela agora. Faz nela agora. Ah, tá dormindo, não tem problema. Acorda ela. Chega nela agora. Chega agora, agora, agora, agora. Oh, yeah. Ela vai entender que você tá querendo cutucar ela. Você também, minha amiga. Minha amiga, você que o marido não tá dando... chega nele assim. Tá lá, tá sentado no sofá com a bola caindo pro lado. Fala assim. Oh, yeah. Vai por mim que vai dar certo, você vai ver.
1: Ô Diego, eu imaginei o colega aí chegando na esposa dele falando, oh yeah. E a esposa dele dá um tapa no pé da orelha dele com a frigideira.
0: Sério, vai por mim que vai dar certo, vai por mim.
8: Não, esse ano eu conquistei mais metas para o ano que vem.
0: Oxi.
8: Não consegui fazer nada, mas agora eu tenho mais itens na lista.
0: Ah, você conquistou, entendi. Você arrumou mais sarda pra se coçar, você tá querendo falar, né? Arrumou mais coisa pra resolver, não é isso? É, Diego, eu sou casada há 18 anos e aqui continua o emoji do diabinho. Eu acho que deve ser continua... O que, Raíssa? Dano?
9: Bom dia, Diego Lopes.
0: A Oba.
9: Da Rádio Band.
0: Você tá bom, cara?
9: Diegão. Um trabalho pra nós, Diegão.
0: Obrigado, Zé.
9: Bora, minha meta esse ano é tomar muita cerveja e comer carne assada.
0: Ei, coisa boa, hein? Eita, meta boa. E aí dá pra dobrar a meta. Quando chegar na meta, nós dobra a meta. Dá uma dilmada.
10: Vai nessa pra você mexer com a mulher e ela cozinhando, vai dar certo. Inventei de descer agachadinho, lembrei o pé da mulher pra tentar alguma coisa, mas levei uma bicuda na boca.
0: Também, velho, do nada. Você agacha, lambe o pé da mulher, o que, que é, cachorro agora?
11: Bom dia, Diegão. Bom dia, Leandro, motorista de aplicativo nessas madrugadas escutando Bando de Coruja.
0: Fala comigo,
11: Diegão,
0: bebê. Oi.
11: A minha meta é escrever a lista do ano que vem, porque a desse ano eu nem escrevi.
0: Rapaz, sério? Não fez listinha? Nem isso, mano. Bom dia, ô Anderson Oficial. Alô, Pedrão Rocha. Bom dia, bora trabalhar.
12: Diegão. Diegão, eu quarentei esse ano, Diegão. Assis falando do Uber. Eu quarentei esse ano, Diegão. E mais de 3 meses sem ir na academia. Tô só pagando sem ir.
0: Oxe.
12: Que aconteceu uns imprevistos aí. Aí tem que trabalhar pra suprir as necessidades financeiras, né?
0: Tá.
12: E aí não tem tempo pra ir pra academia. Mas... É pedir proteção divina. Que Deus abençoe e dê saúde pra ano que vem eu... Pra ano que vem, não. Pra esse mês eu começar firme, começar hoje, dia primeiro.
0: Isso aí, cara, isso aí, isso aí. Eu gosto assim, ó, eu gosto assim. Cara, deixa eu te falar um negócio que eu aprendi há muito tempo atrás. a partir do momento que você fala que vai fazer, mas não é só falar que vai fazer, é com, é comprometimento. Acontece, vai por mim. Você fala assim, não, vou ter que, porque é um negócio, deixa eu falar um negócio sério aqui agora. É saúde, mano, é qualidade de vida, é saúde. A galera, ah, mas não tem dinheiro pra academia, cara, você andar na rua, dar uma caminhada, não vai. Meu amigo da rodada, mas tô dirigindo, cara, você para no posto, dá 3-4 voltas em volta da carreta, já tá bom. É movimentar, fazer um alongamento, esticar os braços, caminhar um pouquinho. Com o tempo vai dando um trotinho, devagar, sem exagero. Uma caminhadinha, meia hora por dia tá bom. Mas é a vida, cara. Mano, se não, olha só, hein? É qualidade de vida, é longevidade. Amanhã, depois, você vai estar todo lascado aí. Não sabe por quê. Pode resolver hoje com uma coisa simples.
13: Fala, Diegão, seu vagabundo. Diegão, lista? Que lista, mano? Cara, no dia 15, eu passo do meio século. Você tem noção disso, Diegão? Eu passo do meio século de vida. Que esperança um cara desse tem? Eu sei, eu tenho na minha consciência, Diegão, que da agora em diante, a tendência é descambar a ladeira abaixo. Eu vou estar preocupado com lista?
0: Olha lá, o pensamento do fracassado. O cara tem 50 anos, vai dar uma olhada lá no perfil do Edinaldo. Ele tem 50 anos, o corpo dele é de 30. Só que a cabeça, pra ele, já tá, já vai dar ladeira abaixo. Você acha que adianta o cara ter um corpo de 30 se a cabeça é de 80? Para de falar besteira, ô! Você é um moleque, tá voando ainda. 2 mil de texto. Olha, cara, você pode fazer o que você quiser. Deixa eu falar um negócio. Se você está me ouvindo agora, é porque ainda há tempo de você fazer o que você quiser da sua vida. Ah, mas não consigo ficar. Quanta gente estourou depois dos 50, 60 anos. Os caras que ficaram ricos depois dos 60 anos. Para com essa mentalidade aí, ô.
14: Bom dia, Diego. Eu vi você no Instagram. Você é lindo. Simplesmente lindo. Beijo, Tânia.
0: Ai, dona Tânia, coisa mais linda. Eu sei, dona Tânia. Eu sei que eu sou linda. Muito obrigado, viu, dona Tânia? Um beijo no meio da sua cara.
15: Caramba, agora eu fiquei perdido. Será que eu tô em junho ou se eu tô em dezembro? Faz tanto tempo assim que eu não entro na rádio que eu acabei de ouvir o pessoal fazendo lista pro próximo ano. Agora eu fiquei perdido. Bom, vamos lá. Qual é a lista pro próximo ano? Agora eu fiquei confuso, hein?
0: Ó, o Bomba, por exemplo, eu acho que ele tomou tanta bomba que ele tá com problema de cognição. Ele não entendeu que hoje é 1º de junho, eu tô falando que nós estamos na metade do ano e eu tô perguntando o que que você já realizou da tua lista. Que você tem mais 6 meses pra realizar. Eu vou fazer um desenho e mandar pra ele, ver se ele entende.
13: É brincadeira, Diegão. Tudo para o entretenimento. Olá. Diegão, lembro como hoje, dia 13 de setembro de 2003. Eu tava no boteco bebendo, o colega passou pra ir treinar. Ô, Diegão, vamos ali fazer uns treinos, vamos. Desse dia pra cá, peguei gosto, Diegão. Parei algumas vezes, assim, tive que fazer alguns cursos. Paradinha normal, sim. Mas tô aí, firme e forte.
0: Olha aí. E tá bem, o negão tá bem, viu, velho? 50 anos, Edinaldo. Cara, se você soubesse a quantidade de pessoa que quer... Eu, inclusive, eu mesmo. Chegar nos 50 do jeito que você tá aí, mano. Você tá doido.
16: Diego,
0: oi?
16: O ano que vem, se eu trepar metade do que eu trepei esse mês...
0: Que isso, Catherine?
16: Eu tô feliz da vida, meu filho, porque o cabra em casa tá ansioso, viu? Só pode.
0: Ô, Catherine. Ah, Catherine, rapaz, tá feliz da vida. Ô, Catherine, ele tá tomando nada, não? Tá tomando as coisinhas, não, Catherine?
16: Eita, Edinaldo, agora é só bola peluda. Cabaço caído pro lado, língua de fora.
0: Não, não pode. Não pode. Outra bola peluda não pode, que a mulher não gosta, né?
15: Esse ano tá complicado. Agora eu entendi. quais objetivos já foram conquistados. Bom, quase fui preso esse ano, terminei 3 relacionamentos esse ano. Acho que meus objetivos estão sendo bem cumpridos aí. Pro lado ruim, pelo menos.
0: É, a trembo, né? A trembo. Raíssa falou o seguinte: a minha meta esse ano é ler 26 livros. Já li 14. Caralho, essa conversa. O que, que é isso, Raíssa? Esse outro eu não entendi.
17: Fala, Diegão. Aqui é o Mário do Japão. Diegão, vou falar uma coisa pra você, hein? Sonho realizado, mano. Sonho realizado. Eu sempre tive vontade de comprar uma casa aqui no Japão. Comprei. Oh. Tô morando na minha casa.
0: Olha que legal,
17: e
0: mano.
17: E não tenho previsão de ir embora pro Brasil, não, hein? Faz 19 anos já.
0: Caramba.
17: 19 anos que eu tô aqui no Japão. Chama, forte abraço. Uma semana abençoada pra todo mundo aí.
0: Olha lá, o Mário tá feliz, cara, que ele tá lá no Japão. Geralmente a gente ouve relatos da galera que quer voltar, porque diz que o trabalho é muito. O Mário tá feliz, cara. Eu acho que é muito da pessoa, né? Galera, mas trabalha bastante aí, né, Mário? Trabalha bastante. Né? É diferente daqui, né? Aqui agora você vai ver como é que vai estar isso aí. Vai passar essa escala, fim da escala 6x1? Agora você vai ver que maravilha que vai ficar aqui. Vai chegar o carro automotivo, vamos acabar com os Uber. E a escala acabando. E olha, eu vou falar, viu? Não sei o que vai dar isso aí, não.
18: Diegão, bom dia, Jorge de Guarulhos. Uma das metas realizadas, eu pedi tanto pra Deus pra me dar paciência e continuar casado. Continua. Esse ano, se Deus permitir, aí pro fim do ano a gente completa 14 anos, cara. Tamo junto.
0: Ô, Jorge, deixa eu te falar uma coisa que você já sabe. Você já tá careca, inclusive, de saber. Relacionamento, casamento não é pra gente fraca. Se fosse fácil, todo mundo tava, porque é gostosinho, né? Quando é bom, não é bom? Mas não é pra gente fraca, tem que abrir mão de muita coisa. Imagina, você tá 14 anos, você tá sabendo disso já. Ah, o ser humano não foi feito pra ficar sozinho. Passou dos 30, 40 ali, tá solteirão, alguma coisa de errada tem com você. Você é fedido, você tem chulé, você não presta, você é bandido. Você é traidor, você é preguiçoso, vagabundo, alguma coisa errada tem com você. 30, 40, ah não, sou solteiro por opção dos outros. Não vem querer me falar não, ai.
19: Com certeza, meu velho.
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21: Bom dia, Diego.
0: Oba.
21: Segundo, Diego.
0: Ô, Fê, você é feio, é verdade, Raíssa, é verdade.
21: Caminhando pra 5.1. Pior que a ouvinte falou a verdade, né? Mas só que as bolas peludas não tá, porque de vez em quando dá uma tosada, uma carpinada. Mas que a bola vai ficando uma maior que a outra, vai.
0: Vai, né?
21: Eu já notei a diferença, rapaz.
0: É.
21: Eu acho que uma tá pesando umas 50 gramas maior que a outra. Uma tá com 100 gramas, a outra tá com 150.
0: O que eu quero saber das tuas bolas?
21: Eu tô dando meu manco pro lado esquerdo, assim. Tá peso da diferença.
0: O que, que eu quero saber das tuas bolas, rapaz?
22: Não é, Eduardo Costa?
0: O que quer saber das tuas bolas, caipirinha?
23: Tem mulher aí que só quer usar a gente, só quer fazer o vulco, vulco, vulco e racha fora.
24: É o Ianda, não.
25: Diegão.
0: Oi.
25: Casamento é bom pra caralho.
0: Olá.
25: Eu já casei 5 vezes. A única diferença do casamento pra prisão é que pelo menos na prisão você tem visita íntima. No casamento, não.
0: Tá solteiro? Tá solteiro, carioca?
26: Bom dia, Diegão.
0: Oba.
26: Diegão, na verdade, tem um erro aí. Porque o dia que vai ser o meio do ano é de 31 de junho para 1º de julho. Esse é o meio do ano. Se eu não estou enganado. Abraço para todo mundo aí. Beijo.
0: O que tá fazendo, velho? Tá na esteira essa hora? É mó de falar. O junho é o mês do meio do ano. Ai, olha, não é o... Olha, matemática, mas vai calar a boca.
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28: Fala, Diego Lopes. Bom dia.
0: Boa.
28: Você tá bom, filho?
0: Bom.
2: Por aqui é o Plácido Carreteiro, que Deus abençoe a nossa semana, hein?
0: Amém.
2: Ô, Diego, minha meta agora pro segundo semestre de 2026 é voltar pra academia, porque já tem um ano, cara, que eu não vou pra academia, porque eu saí de uma empresa, né, fui demitido, aí trabalhei fazendo freelance, depois voltei pro CLT e não voltei pra academia. Tá. Mas agora, depois do feriado, eu vou voltar com força total.
0: Olha, hein? Aí.
2: E até 5 é nóis, Diego.
0: Eu quero ver. Ô, Plácido, eu quero ver quando você for lá. Atenção, tá, aliás, todo mundo. Todo mundo. Olha, o John Tatu me mandou uma mensagem, inclusive, falando que ele voltou pra academia, tá lá treinando. Eu vi que o Clayton também tá lá na academia treinando. Eu quero ver você, vai lá, faz aí a sua matrícula, vai lá, tira, posta fotinho. Bonitinho, e me marca que eu vou repostar todo mundo lá. Fizer atividade física. Ah, tô andando na rua, beleza. Vai lá, posta a fotinho e me marca.
3: E aí, Digão, o Mário, ele não vai voltar nunca mais, sabe por quê?
0: Que Mário?
3: Lá, a escala é 7x7 no Japão. Entendeu?
0: Entendi.
4: Bom dia, Diego. Meu tiozão gostoso.
0: Ó, Jessiquinha.
4: A dona Tânia tem toda a razão, viu? Eita, véio gostoso tu é.
0: Véio, que véio, Jessiquinha. Que véio. Sai daqui, Jessiquinha. Véio. Véio. Cê, vou mostrar o véio pra você. Véio gostoso. Não sou véio, não. Véio, véio. Vem até o pai.
5: Beijinho na boca. Gostoso, doce, né?
16: Diego, mostra pra mim também. Mostra
0: não,
16: pra mim também. Também quero ver o
0: véio. Não, vou mostrar nada.
5: Garotinha do bumbum arrebitado, véio.
6: Oh, bom dia, Diegão. E aí, meu brother? Tranquilo, na
0: alô,
6: paz?
0: Alô, baiano.
6: É o Baiano Segurança. E um bom dia pra todos os camaradas aí, ouvinte do Band Coruja. Diegão, graças a Deus, segundo, Diegão. Caímos na casa, Diegão, não faz me rir. É, Diegão, cuidar da saúde é bom. Só não pode tomar insulina, viu, Diegão? Você viu lá aquele garlê lá, morreu, né? Acharam morto na cozinha.
0: Alô, Bahia, alô, Bahia, alô, Bahia! Ô, Bahia, ô, cara... Pera aí, só um minuto, só um minuto. O Gunley fez bosta. Ah, o cara morreu. Beleza, cara. Morreu, mas não virou santo. Fez merda. Fez merda.
5: Beijinho na boca.
0: Ué, tomar suplemento. Minha mãe, nossa senhora, olha. Minha mãe na ossa, na hora. Olha, você fica tomando essas porcarias. Menino com 20 anos morreu hoje. Ai, mãe, ele fez merda.
7: Lista, eu nem fiz em 2024, imagina em 2026. A paciência que eu pedi pra Deus, ele tá ainda conseguindo me dar, viu? Tô tendo um pouquinho. Agora, o resto...
0: Olha o fio dela ganhar. Roncando do lado.
7: Eu como pouco, por incrível que pareça. Pô, as pessoas não acreditam, né? Mas eu preciso malhar pra ter melhor a minha vida. Porque imagina, né? 1,50m. Com o peso que eu tô lascada na vida.
0: Ô, Mandinha, cara, que bom que você tem essa consciência, velho. Não, é sério mesmo. A pessoa ter essa consciência já é a metade do caminho andado. Tem uma frase que um velho mestre me disse uma vez. Querer, mas realmente querer de verdade já é 50%. Os outros 50% é só realizar. Vai que vai, Amandinha. A gente te apoia, viu? Aquela caminhadinha, cuidar da alimentação. Realmente, tem um negócio aí que atrapalha, né? Minha mãe mesmo, ela come pouco, mas é fortinha, é gordinha. Tireoide, hormônio, um monte de coisa, né? Mas vai que vai, Amandinha. Vamos cuidar dessa alimentação aí. Precisar de um treininho, chama a personal que ela faz, personalizado. Comer mais frutinha, uma dietinha, dar uma caminhadinha na rua. Se puder, uma academia... Vamos pra cima, Mandinha. A gente te apoia aí, viu?
1: Boa noite, Diagão.
0: Oba!
1: Um ótimo programa pra nós todos.
0: Boa, garoto.
1: Diagão, sou Hilário aqui de Osasco.
0: Certo.
1: Tenho 83 anos e minha senhora 77.
0: Olha que maravilha.
1: Somos casados há 56 anos e até agora ninguém enjoou do outro.
0: Olha isso, mano.
1: Será que tá certo isso ou não?
0: Ô, Hilário, conta pra nós, Hilário, qual que é o segredo, hein? 56 anos de casamento, velho. Mas tem que ter uma paciência. Às vezes o pau tora aí, não torou? Hein, Hilário? Já perdoa muita coisa um do outro. Pra chegar nisso, não é? Qual que é? Se você pudesse dar um conselho pra um casal que tá se casando agora, qual seria o conselho, Hilário? Fala pra nós.
8: Esses caras ficam falando isso aí, que não faz nada com as mulheres deles. Também só fica no barzinho bebendo e crescendo a barriga.
0: É.
8: Os badalos, as coisas ficam lá igual gato de padaria, dormindo em cima do saco.
0: Sempre que eu escuto isso, eu lembro do padeiro, Cleiton Padeiro. Dormindo em cima do saco, igual gato de armazém, ou não é? Aê! Aqui não, Tico Tico! Aqui não, Tico Tico!

0: Boa noite, Fernando. Cara, sensacional. Que história emocionante, velho. Olha, tô todo arrepiado aqui. Muito legal. Parabéns.
1: Olha o outro louco. Tava sem internet, ô?

0: para ajudar. Ô, Diego, eu tô casada há 17 anos, 1 mês e 28 dias. E não vejo a hora do meu filho terminar a faculdade ou ficar viúva. Que isso, Marata? Eu só quero é pôr pra
1: dentro. Ah, já é o Diego Lopes? Nossa, que esse lero-lero todo aí, eu achei que era o Band 9 ainda. Para de mexer esse cara, é Band Coruja, velho.
0: Cala a boca. Agora tô fazendo estilo
2: do baixinho, tô ficando... Me deixa fora desse balaio aí, não tô dormindo em cima de saco nenhum não, vagabundo, sem vergonha. Diegão, e sobre aí o enquete que você tá fazendo, a minha meta esse ano, cara, é ver se eu crio vergonha na cara e paro de fumar.
0: Ah.
2: Tá ligado? Eu acho que eu fumo demais. Já comecei na academia.
0: Eu vi.
2: Tô uns 15 dias sem ir, porque eu tô resolvendo muitos B.O. aí. Mas graças a Deus são B.O.s bons.
0: Que
2: né?
0: bom.
2: Mas, mano, minha meta esse ano é ver se eu consigo parar de fumar. Crio vergonha na cara e paro de fumar de uma vez.
0: É isso aí, mano.
2: Só quem tem o vício de cigarro sabe como é difícil parar do nada, assim.
0: É difícil.
2: Mas de resto, graças a Deus, tá bom demais.
0: Mas você consegue, velho.
2: Dia 31 de março eu fiz 41 anos. Foi o dia que entregaram a chave do meu apartamento.
0: Ó! Oh.
2: Então, já tá bom demais. Daqui pra frente é só manter a cabeça no lugar e já era.
0: É isso aí, Cleitão! Boa, garoto! E outra coisa, não fica comparando com os outros, não, né? Cada um tem o seu tempo. Ah, mas eu, pô, tô com 50, não consegui nada ainda. Calma, velho. Tudo vem no tempo certo. Tem uma frase... Ah, ali tá muito... Hoje ele tá muito coach. Tem uma frase que diz o seguinte: fruto bom dá no tempo. Quem colhe o fruto antes do tempo não sabe como é doce o fruto que o tempo dá. Começa agora! Começa agora! Começa agora! Momento coach.

0: Bom dia, Diego Lopes, Irã Duarte aqui no horarinho de janta, no melhor programa da América Latina, o Bande Coruja. Um abraço a todos os ouvintes do Bande Coruja e os amigos do Bande Coruja, em especial o Cleito Padeiro, que não deixa queimar os pão. Um abraço pro Hamilton, viu? Tá te ouvindo aqui, o Hamilton da carne louca.
1: Alô, Hamilton! Rapaz, pensa numa carne louca boa. Ave Maria! Ô, Hamilton, eu não chegou nem lá. Eu falei que não ia chegar nem lá. No carro mesmo, a gente não aguentou o cheiro. Primeira lambida que demos nela, já foi, velho. Acabou. Lá do ladinho do Villa Country, né? Coisa boa. Ah, mas também, né? O negócio é bem frequentado, né? Um dos artistas, quando sai do Villa Country, vai comer a carne louca do Hamilton. É do lado, não é na frente, é do lado ali. Luísa Sonsa.
0: Fala em fruto, Diego Lopes. Olha que fruta aí.
1: Eita, abacatuda.
0: Vou te marcar essa atriz de cinema que atua na Itália, a Lira. Uma amiga minha veio me ver depois de 2 anos. Vê aí se tá, se você reposta os 10 segundos dela.
1: Tá maluco?
0: Vou te marcar.
1: Tá doido? Oi, oh, italiana ela? Italiana? Italiana? Arco Dio Madonna.
0: Aí foi ela 2 anos atrás. Olha a diferença, Diego Lopes. A mulher mudou, hein? É brasileira, só que ela atua lá na Itália. Tá morando lá 2 anos. Essa foto aí...
1: Gente, deixa eu falar um negócio. Pra quem não tá vendo, isso aqui é rádio. Ninguém tá vendo, na verdade. O Irã Duarte está mostrando uma moça que é amiga dele, brasileira, que é atriz na Itália. Atriz. Lá na Itália. Ô, Irã, posta lá no teu... Gente, segue o Irã Duarte lá nas redes sociais, @irã.duarte. Não é isso, Irã? Ele vai postar até... Se eu repostar isso aí, eu vou ficar solteiro. A mulher vai brigar. É treta. Lá em casa é treta.
2: Reposta aí, Diego, um pouquinho só.
1: Tá louco?
2: Não dá problema pra você, não. Ela
1: reposta tu, reposta tu.
3: Diegão, já que você começou nesse papo de coach, Diegão, ontem eu passei lá de novo naquele lugarzinho, Diegão. Eu vi lá o pretinho lá. É. Ele tem até umas asinhas atrás, né, Diegão?
1: Tem.
3: Vi o azulzinho também, tava em frente com o preto. Você sabe o que eu tô falando? Das nossas Porsche, Diegão.
1: É. Ô, Edinaldo, você sabe que cada vez que eu passo ali na frente, eu vejo um detalhezinho diferente dele. Por exemplo, o Edinaldo também, cara. Hoje ele viu o aerofólio, né? Aí tem um detalhezinho na roda, aí você passa, boa, mas a pintura dele é diferenciada. Como aquele farol ali tem uma coisinha. Cada dia que eu passo ali, eu vejo uma coisinha diferente. Ô, Edinaldo, nós vamos conseguir, velho. Você duvida? Mas ainda vamos dar risada disso aqui, você vai ver.
4: Fala, Irã, beleza? Forte abraço pra você. Boa semana, meu querido. Tamo junto. E deixa eu te perguntar pra você, Irã. O filme que ela atua, tem no X-Vídeo também?
1: Ei! Ó, deixa eu falar um negócio. Assim que eu entro no ar, eu apago todas as mensagens, tudo. Porque senão fica carregado aqui. E uma e pouco eu apago tudo. Então o que não foi pro ar, não foi, velho. Mas tá, você não põe meu áudio. Apaguei, já foi. Manda de novo. Todo dia eu falo isso. Eu apago assim que eu entro. Ô, Diego, Porsche agora é carro de maloqueiro. Fuck me. Que nem eu ser um maloqueiro que tem um Porsche. Deixa rolar que vai. Qual que é o teu carro? Só pra tirar a dúvida aqui.
5: Ô, Diegão, bom dia. Minha meta nesse ano é perder mais ou menos 20 quilos, mais ou menos, pra ficar num ponto bom. E também construir a segunda parte do muro da minha casa.
1: Legal.
5: É nóis, na madrugada.
1: É nóis, valeu, garoto.
5: De coruja. Valeu.
1: Vai pra cima, hein? Vamos pra cima, vai dar certo.
6: Ô, Diegão, aqui é o velho do lixo. Sai, cachorro. Minha meta é continuar fazendo exercício. Tô fazendo calistenia. E mais exercício que a gente faz também na coleta aqui. Não tá escrito no gibi, né? Mas estamos aí na coleta, estamos trabalhando, fazendo aquilo que eu gosto, escutando a Band. E passando a madrugada contente e alegre com vocês aí. Um abraço para todos os companheiros da madrugada e as meninas aí. Beleza, Diegão?
1: Valeu!
6: Vamos junto!
1: Tamo junto!
6: Sarada, hein? Sai, cachorro!
1: Valeu, velho do lixo!
7: Diego, não fique ofendido.
1: Ó, Jessiquinha. Me chamou de velho gostoso.
7: Diego, não fique ofendido. Você tá muito melhor que vários novinhos de 20, viu? Eu pego fácil esse velhinho.
1: Ah, que velhinho? Que velhinho o quê? Velhinho. Sou velhinho, não! Calma, Jessiquinha. Calma, Jessiquinha.
8: O Diego Lopes. Atenção, é bombas exclusiva.
1: Lá vem.
8: Eu mandei no outro zap aí. Põe meu áudio aí, cavalo.
1: Palma.
8: Deixa eu te falar. Você viu Alcione com um Belo cantando o hino nacional? Tá de brincadeira. Uns artistas renomados não sabem cantar hino nacional. É fenomenal, não.
1: Essa é a bomba?
9: Errou!
1: Essa é a bomba que você quer dar que todo mundo viu? Até eu que não vi, eu tô sabendo já. Fenomenal, tá cedo, pesquisa mais. Nós queremos bombas que ninguém sabe. Nós queremos saber da seleção. Como é que... Alguém me fala como é que foi. Eu vou pesquisar aqui, ninguém tá me falando como é que foi esse jogo aí.
10: Ô, Diego Lopes, a minha meta, mano, é cuidar da minha família, da minha esposa, das minhas filhas que tá na barriguinha e conquistar tudo que eu quero. Forte abraço aí pra tu.
1: Tá, mano, mas eu quero saber o que, que você não realizou ou realizou ainda. É, nós estamos na metade do ano e lá da tua listinha, o que, que você já fez?
11: Fala, Diego, bom dia, carniça. Ô, Diego, passei por um Porsche na Marginal hoje de manhã, pô. Aquele GT3, aquele. Rapaz, pensa num bagulho louco, hein? Tunadão e coisa arada. Ah, pensa assim, ó. Olhei assim, vai, eu não desse. Só ia ter mesmo, porque entrar eu não conseguiria.
1: Eu não entendi nada, ô cavalo. Baixa esse rádio quando eu for mandar áudio, animal.
12: Bom dia, canela fina.
1: Olha ele, me irrita.
12: Ele tá falando Rafael Silva de Recife, Pernambuco.
1: Abre a boca pra falar. Aqui,
12: a rua, pra cima e pra baixo, é João Guardista.
1: Entendi nada também, cara. Fala pra dentro. Abre a boca pra falar, ô.
0: Postei lá, Diego Lopes, e marquei você e marquei amigos do Bande Coruja, viu? A lira já está postada, quem quiser ver ela no Instagram é lá, viu?
1: Tá.
0: Arroba Duarte.irã.
1: Isso, vai lá pra ver, arroba Duarte.irã. Postou a moça italiana, brasileira, atriz italiana. Oi.
13: Diego, minha meta ainda é comprar minha casa aqui no Japão e ir pro Brasil conhecer você.
1: Olha... Ô, Xande, é caro. Como é que é o negócio aí, hein? Em que lugar do Japão você tá? Porque eu tô sabendo que depende muito da região, né, cara? Por exemplo, a Drica, que é a nossa ouvinte, ela manda às vezes aqui mensagem pra nós. Ela mais participa... Ela mais ouve do que participa, né? Mas ela mora numa região mais afastada que, mano, é tipo o interiorzão mesmo. E parece que lá é mais barato comprar as coisas, as casas, né, pra alugar. Agora parece que quanto mais pro centro, menor é a casa, o apartamento, tem até umas caixas, né? É uns negócios que parecem umas cápsulas mesmo, né? Como é que é isso aí? Explica pra nós aí, mano.
14: Ê, fenomenal, o cara é fora da curva, não? É, criticar é fácil, né? Difícil elogiar, pelo amor de Deus.
15: Caraca, velho, acabei de ver a mina lá que o Irã postou. Ah, vou pesquisar aqui no X-Vídeo agora. Tem, com certeza tem vídeo dela lá. Puta que bicha gostosa, velho.
1: Será? Não, mano, a mina é atriz de filme, de novela, sei lá. Uma pesquisa aí, se você achar, você só conta pra nós, só pra, a título de curiosidade.
16: Ô, Diego.
1: Oi.
16: A minha meta esse ano é trocar de carro, pegar um carro melhorzinho com o meu. Mas eu pensei em comprar uma Porsche Panamera, mas pesquisei o preço. É 1 milhão e 200. Achei meio fora do padrão. Me comprar uma Porsche, eu vou ter que vender ovo de galinha uns par de ano. Enterrar ovo pra vender. Até lá os ovos já chocou tudo. Não tem como.
1: Ô Luiz, deixa eu falar uma coisa pra você. Bem parceladinho, nós compra até a lua. Você acha o quê, cara? Na real, esses caras que andam de carrão, esses caras... Quanto mais rico, mais dívida tem, gente. Pera aí.
3: Ô, Diegão, você morar dentro de uma cápsula no Japão, isso é normal, Diegão. Porque do nada vem um tsunami, pô. Você tá preparado.
1: Ei!
17: Olá, Dieguito Lopes. Bom dia, meu querido. Tudo bem? Eu já estou aqui devidamente acomodado no camarote do Band Coruja para curtir este programa maravilhoso e ouvir os malacabados e mentirosos. Um beijo a todos, Ricardinho. Lá, lá.
1: Oi. Olha, a Mandinha filmou o filho dela dormir. Caramba, mano. Ô, Mandinha, não é... Tá, ele tá bem? Rapaz, isso é um tratorzinho, né? Tem que dar uma olhada nisso aí, ó, Mandinha. Tá muito ligeiro esse ronco dele. Não é aquele ronco gostoso. É meio desesperado, né? Como é que você consegue dormir, Mandinha?
18: Bom dia, Diego, bom dia. Bom, minha meta eu ainda vou cumprir. Ganhei muita coisa esse ano, perdi muita coisa esse ano, mas a minha meta eu quero ver se eu consigo. É, minha meta é de pertinho com a Maratacine.
1: Aí, Maratacine, ó, os teus fãs aí, ó.
2: Ah, com certeza. Foto em helicóptero, muitas viagens e dentro de uma Porsche. A moça do Vila Country que o Irã tirou foto é do Job.
1: Para de julgar, velho. Eu não vi nada disso. Eu não vi ainda. Daqui a pouquinho eu vou lá ver, Irã. Irã! Ô, Diego, caso suspeito de ebola em São Paulo, fenomenal quieto, não fala nada. É, o fenomenal, seu silêncio é ensurdecedor, viu? Raíssa já tá queimando a vela dela.
13: Oi, Diego. Então, as casas novas aqui no Japão são tudo umas caixinhas de ovo mesmo. Tudo pequeno, terreno, quintal, não tem quintal, garagem para dois carros. Mas a gente quer comprar casa já usada, entendeu? Aquelas casas japonesas antigas, né? Daí é mais barato e tem bastante.
1: Que legal, mano. É, mas é... Pô, eu também acho legal a japonesa velha. Casa japonesa velha. Sabe aquelas que é de madeira e papelão? Não é papelão. As portas parecem que é de papelão. Mas é essa que você tá falando ou não? Não, nem tão antiga, eu acho. Da época feudal. O cara... É porque, ô Xande, aqui a gente tem uma imagem do que a gente vê nos filmes, né? Aí você fala, vou comprar uma casa japonesa antiga. A gente imagina que é aquela de madeira e papel. E os caras andavam de tamanco de tamanco de madeira e roupão em casa o dia inteiro.
13: Eu já falei. Qualquer coisa a gente segura na gaia do Edinaldo Passo. Pra se proteger do tsunami.
1: Aí, Edinaldo, aí.
19: Ô, Diego, tu gosta de uma japonesa velha? Credo, nem bunda elas têm.
1: Ei! E tu tem, Kathleen? Tu tem pra falar dela?
15: Diegão, fala pra ele que não é só no Japão que as casas é pequena, não. Aqui no Brasil, agora estão vendendo estúdio com 22 metros quadrados a R$500 mil. E estão falando que ainda é grande.
1: Sério? É, aqui em São Paulo eu já vi isso aí mesmo. Umas caixinhas, né?
8: Essa do Ebola tá fazendo um exame. É que ele pegou lá no outro país. Veio de outro país, mas já tá tratando. Não é em todos os locais que tá tendo Ebola, não. Essa informação tá sendo checada ainda. Não tá em todos os países ainda, não. É um caso isolado, entendeu? É fenomenal, não.
1: Aí, ó.
8: Claudete Toiano está na Rede Brasil de televisão.
1: Ô, fenomenal. Toiano.
8: É fenomenal, não.
1: Você fica gastando tudo suas informações agora? Quando eu ligar pra você, você não tem o que falar. Aí você vai ficar falando da personal, aí você vai ficar falando do Neymar. Vai juntando informação aí.
19: Eu tenho, Diego. Tu quer ver?
1: Eu não. Eu só acredito. Olha lá, ó. Diego, olha aí, amiga do Irã. Deixa eu ver aqui. Ah, eita, cachaça boa. Eita, cachaça. Ô, Ketri, não dá pra ver nada aí, cara.
15: Se ela não faz, amigão, tá deixando de ganhar mais dinheiro do que ela já tem, viu?
0: Diego Lopes, dá uma olhada aí, Diego Lopes.
1: Não posso, não abre. Esse tipo de imagem não abre aqui pra mim. Que gosto. Que olha aí, é esse. Xalai, malai, cantambadar, labarai, olô! Olha, você acha que o povo já não foi lá curiar, já não tá mandando foto aqui?
0: Meu amigo, é Edinaldo Plástico. É Edinaldo Plástico ou o Cleito Padeira? Eu não sei quem é que tá falando aí.
1: É o Cleito.
0: Mas a menina faz cinema, cara. Ela é atriz brasileira que mora 2 anos na Itália.
1: É.
15: Diegão, tá na hora de, sei lá, rebocar a parede do banheiro lá. Leve essa foto dessa gostosa aí.
1: Para, não tem foto nenhuma.
20: Foi no médico, não tem nada. É que ele tem sinusite. Então, por isso que fica desse jeito. Mas graças a Deus, a saúde dele tá boa. Ele tá igual eu, precisa emagrecer, né? Eu só durmo com fone. Eu, meu filho, só durmo com fone.
1: É, porque senão, roncando de um lado, outro do outro, nenhum dos dois dorme, né?
0: Ô, Diego Lopes, manda as fotos dela pro Murilo Louco, que ele não tem Instagram, tadinho. Pro Murilo dar uma bisoiada lá.
1: Ah, é.
0: O Murilo é um bom avaliador. É, o sósia do Léo Dias.
21: Ô, Diego, impressão minha, ou você tá com ciúme do Alê Fenomenal ficar falando da personal na hora das notícias?
1: Não, eu não. É porque daí não tem, né? Não, foge do contexto. Né? Ele tem que trazer as informações dos famosos, né? Eu quis falar que ele não faz o trabalho dele. Cara, sempre que eu vou encaminhar alguma coisa pro Muriloco, eu tenho medo que vá pro chefe, pro Murilo, as fotos das mulheres peladas, que imagina chegando 2 da manhã no celular dele. Vou mergulhar na flor, sentir o teu sabor, tá ficando, tá gostoso, e é nessa que eu... E postar o quê, ô Raíssa? O que você quer ver, Raíssa? O que é bomba? O que você quer? Ou o outro também?
22: Diegão, bom dia. Aqui é a JM, carioca aqui, outro de aplicativo.
1: E aí?
22: Tinha uma reportagem aí que é o seguinte. Fazer sexo corresponde a 10 km de corrida.
1: Caraca.
22: Entendeu? Então é o seguinte, me diz aí, quem vai fazer isso tudo em 3 minutos? Papum. Vou fazer exercício pra quê, mano? Tá doido. Vou fazer sexo todo dia. Em 3 minutos eu correspondo a 10 quilômetros.
1: Boa.
22: Valeu, um abraço.
1: Gostei, Leleco, mano. Vamos falar disso aí já. Pera aí. Leleco é transante.

0: Não esquece de lavar a mão quando voltar do banheiro, hein, seu porcão?
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18: 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Olha a hora, 2:00. Bom dia, meu povo! Segunda-feira, 1º de junho. Bora lá começar o mês com tudo. Vamos começar essa semana de bem com a vida, vamos? É o Band Coruja no ar. Eu sou o Diego Lopes, eu vou ficar contigo até as 5 da manhã. 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

0: Pretes.
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3: 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Oi, Dieguito Lopes. Este programa está muito calmo. Vamos tumultuar? Vamos agilizar? Vamos falar temas polêmicos? O que você acha, Ricardinho Lala?
4: Eu sei que você gosta disso.
5: Nunca deixe pra amanhã que tu pode fazer hoje. É agora, vai, vai.
4: Pesado, né? Ô, Diegão, Diegão, Diegão! Achei que você tinha ido embora no ralo.

0: Diegão, tô chegando na Augusta. Se passar algum motorista de aplicativo, já sabe. A frase é 3 tapas na cara, região taxista.
1: Engata na massa.

0: seleção brasileira ganhou de 6-2, Gal. Os reservas que entraram lá jogaram mais do que os titulares que vão iniciar a Copa do Mundo, Gal. Digão, posta aí essa deliciosa aí, Digão, lá no seu Instagram pra gente ver, Digão, analisar se é do job mesmo, Digão.
1: Tá.
0: Digão, seleção brasileira ganhou de 6-2, Digão.
1: Chega, Bahia. Baiano, chega. Apenas 10 segundos e nada mais. Só para você analisar. No Instagram, arroba Diego Lopes, Diego com Y. Apenas 10 segundos com a italiana.

0: Tá carregando, carregando, carregando. Não, aí depois você segue ela lá, que lá tem o Instagram dela lá. Não, não quero saber. Se alguém printar também, vá pro inferno. Vá pro diabo que te carrega. Só 10 segundos. Calma que tá carregando ainda. Vai lá. Postou, não, calma. Postou, postou, postou, postou, postou, postou! Postou! 10. 9. 8.
1: Aproveitando nessa comida italiana aí, qual que é o prato preferido seu italiano, Diego?
0: Meu? Cannelloni. 8. 7. 6. 5.
2: Ah, lá vai eu ter que parar aqui o serviço 3 minutinhos de novo pra ir no banheiro ali sujar o azulejo. Faz isso não, Diego. Já não tô aguentando mais. Tô até fraco aqui, velho. Já homenageei esse italiano de trás pra frente, de frente pra trás. Meu Deus.
0: 4.
3: Eu fui lá ver a moça italiana, Diegão. Qual a necessidade da moça ficar toda torta desse jeito pra tirar uma foto, Diegão? A moça tá toda torta, velho?
0: É, lordose. 3.
4: Ô, Diegão. Uma italiana dessa daí faz querer comer macarrão pro resto da vida. Paulão Maquinista.
0: 2.
5: Oi, italiana do mamazão gostoso.
0: Vou apagar, hein? 1.
6: Aí, Diego, finalmente, agora dá até pra voltar a acreditar em você.
0: Acabou! Chega! Chega! Chega!
7: Ô, Diego Lopes, realmente eu tenho boas amizades por aqui, né, Diego Lopes? Merecido aí os caras dar uma olhadinha no meu Instagram de vez em quando,
0: tá,
7: né? Tá
0: doido, velho.
7: Um abraço, Diego Lopes. Acabando meu horarinho de janta. Um abraço a Cleito Padeira e Edinaldo Plástico. E o Mick Vagabundinho que anda sumido.
0: Ele mudou de horário. É mudar de horário dele na Disney.
8: Fala, esse desgraçado desse Edinaldo Plácido aí, quando ele vai tirar uma fotinha lá na academia, ele se contorce todinho, parece uma lagartixa na parede e tá falando da mina que tá torta. Se enxerga,
0: vagabundo. Peraí, deixa eu apagar lá, peraí. Só um minuto, deixa eu apagar, senão aqui dá problema.

0: Não, regra é regra. 10 segundos e acabou.
1: Ô, Diego, eu sou descendente de português, meu avô é português, meu, lá da Ilha da Madeira. Mas depois que eu vi essa italiana, eu dei vontade de comer o macarrão da vida. Aquele macarrão branco lá que parece lombriga.
0: Ei! Davi vai te xingar, ele vai te xingar, ele tá bravo, hein? O Davi tá bravo. Hoje eu repostei a mensagem dele lá. E aí alguém comentou, não tem aqueles comentários que comenta no Stories que dá pra ver, o balãozinho? Alguém comentou, que bosta. Mano, ele ficou bravo, velho.
2: Ô Cleiton, seu vagabundo, você fala assim porque a sua mulher não tem insônia. A minha mulher tem insônia, se é que você me entende, viu?
0: É.
3: Manda aí no meu, Diego Lopes. Vai olhar lá no meu, lá vai ficar por 24 horas. Vou deixar 24 horas no meu Instagram.
0: Pronto.
3: @duarte.irã.
0: Pronto.
3: Rapaz, aí eu acho que tá o Cleito falando e respondendo como é Edinaldo Plástico. É igualzinho a voz.
4: Eita! Parabéns, caramba, hein? Nossa senhora, hein? Você é o nosso Umpa Lumpa da cachaça, hein? Essa é padrão FIFA, hein? Essa tá na Copa. Ah, não tá não. Itália não tá.
0: Oira, pergunta se não tem nenhuma foto dela preparando um macarrão. Nenhum filme que ela fez preparando a massa. Ela de aventalzinho, com a farinha, suco, a bom, com a farinha, nananana. Sabe quando... Você sabe o que eu tô falando. Hein? Aquela, como é que eu vou falar, hein?
5: Ah, se tiver uma foto dela preparado com ravioli... Eita, raviolão.
0: Pergunta pra ela, aproveita que ela tá aí. Aquelas fotinhas que só ela tem no celular. A italiana. Sabe aquelas lá do privacy do. Oi!
4: Caramba, herói, o que você tiver aí pra me mandar, cara, me manda. Eu não tenho rede social, cara. Valeu pelo carinho aí, por lembrar de mim, meu amigo. Um beijo na sua boca. Para lá, italiana, bambina. Pega uma pipi.
0: Para, Curio Madonna.
3: Deixa comigo. Obrigado, Murilo Louco. Dá um abração pra você aí. Tô indo perguntar pra ela agora, Diego Lopes.
0: Pergunta
3: se
0: lá.
3: Se tem alguma carta na manga.
0: É, se ela tiver alguma carta na manga. Ai, essa carta na manga.
6: Oi, Ana Duarte. Pergunta pra italiana o que ela achou do salpicão brasileiro.
0: Ei.
4: Não, peraí. Murilo Louco não. Já falei, é Murilo Louco.
0: Murilo Louco, é uma coisa só.
7: O Diego, o Murilão quase desfaleceu ao tentar incorporar o Luciano Pavarotti aí.
0: Gostoso doce mel.
1: Ô, Diego, bicho é gole, hein? Manda larga ainda. Deliciosa, hein? A lourinha aí, Digão, a lourona aí, Digão. Sei não, Digão. Vai saber, essas negras aí, se não é atriz de pornô.
0: Ei, baiano, não é? É, ó, o Jota mandou o seguinte, Diego, essa italiana eu conheço. Ela fez um filme chamado Atrações Perigosas, que ela transa na praia. Você conhece, Jota? Eu não conheço, não. Mas ela é atriz mesmo, ela é atriz.
3: Desculpa, Muriloco, eu falei errado, desculpa. Perdão. Irã Duarte, um abraço.
4: Achei que ninguém tinha percebido que eu morri no italiano. Na. No na, eu já tava fora do corpo.
8: Ô, Diegão,
0: oi.
8: Será que não tem nenhuma foto dessa italiana cozinhando pelada, não?
0: Vamos ver. O Irã vai garimpar lá pra nós.
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0: Olá.
9: Põe eu no sorteio do celular.
0: Você quer participar do sorteio?
9: Um grande amor da minha vida, Dani.
0: Hum.
9: Boa noite.
0: Boa noite. Ela quer participar do sorteio, gente.
4: Fica tranquilo, Iranzinho. Você mora no meu coração, meu amigo. É, manda qualquer foto dela pra nós aí, até fazendo skincare.
5: Engraçado que eu falei que ela tinha vídeo no X-Video, todo mundo me criticou, né? Aê, cambada de vagabundo. Eu tô falando, uma gostosa dessa aí não passa despercebido pelo X-Video, não.

Ah, peraí, peraí, é sério? Sério mesmo? Duvido, manda aí, manda aí. Não, não tem não. É sério mesmo, sério? Manda aí que eu quero ver, deixa eu ver. Calma, gente. Peraí, gente. Só um minuto, gente. Só um minuto.

0: Nossa, mano. O que, que é isso que ela tá segurando? Uma focaccia? Eu sabia que era isso, eu sabia. Não, cara, não dá, eu não tenho. Olha a carinha dela. Pera aí. Isso é o quê? É uma pizza? Mãozinha suja de farinha, ó, do jeitinho que eu falei. É uma cozinha legítima italiana, essa cozinha, aquela... Olha! Não, peraí.
1: Já sabe, né, boi? Deixa eu ver.
0: Manda aqui. Peraí, gente, ó. Mas aqui vai dar ruim, hein? Como é que eu vou postar? Eu vou ter que colocar um emoji bem ali. Peraí, eu vou ter que colocar uma carinha feliz ali. Mano, eu vou. 10 segundos é muito tempo, hein? 5 segundos só. Não, senão cai a conta. Se deixar preto e branco... Me falaram uma vez que se postar essas coisas deixando preto e branco, o Instagram não reconhece que é nudez. É verdade isso, gente?
2: E você colocar um...
0: Peraí. Não, eu vou ter que colocar. Vou ter que colocar o emoji ali. Peraí, só um pouquinho. Vai lá, 5 segundos. 5! 5, só 5. Já encosta essa bosta desse caminhão e não fica me enchendo o saco que não deu tempo. Peraí, deixa eu fazer o post aqui, rapidinho. Peraí, calma. No Instagram, @ Diego Lopes, Diego com Y, última história. Vou deixar apenas 5 segundos, vou contar até 5 e vou apagar, ok? Ela tá na cozinha, a italiana na cozinha, malandro. Isso é o quê? Uma fogaça? Que fogação que ela tem, hein? Bem recheada, né? Olha esse recheão, hein? Que focaccia, hein? Ah, é uma brusqueta? Isso é uma brusqueta? Uma que brusquetuda? Que brusquetão, hein, italiano? Pera aí, vai lá. 3, 2, vou gravar. Calma, vou gravar a história agora. Vou deixar por 5 segundos e vou apagar. Já tô avisando no Instagram do Diego Lopes. Vai lá, pera aí. 3. 3, 2, 1. Muito bem, olha a italiana. Ela está na cozinha, espero que ela seja nossa nova ouvinte. Se não for, vou falar assim, só para falar que ela é ouvinte. Olha a nossa nova ouvinte italiana, ela faz esse tipo de trabalho, gente. Hoje em dia é normal, né? É esse tipo de conteúdo. Aqui nessa inspiração ela está na cozinha, na nossa italiana, segurando essa brusqueta deliciosa. Olha o recheio dessa brusqueta. Tá bom? Beleza, muito bem. Ok? Gravou? Gravei. Compartilhando. 5 segundos apenas. Apenas 5 segundos, calma que tá postando ainda. Tá postando, tá carregando. Carregando. Calma que tá carregando. Ainda não postou. Tá postando. Postou! Apenas 5 segundos, vai! 5! Não, quem viu, viu. Quem não viu, não viu. Que foi, Kathleen? Que foi?
3: Namorar?
0: Hã?
3: Bora namorar?
0: Quê?
3: Vamos namorar? Agora!
0: O que é isso, Kathleen? 5-4!
4: A cama já perdeu. Tá com medo de perder o sofá agora pra dormir?
0: 2!
5: Fez todo mundo de otário!
0: 1!
1: Dona Diego, a nona minha, nona! Mangiare, mangiare, nona!
0: Aê! Acabou. Gostaram da italiana? Vocês viram a italiana?
6: Ô, seu mamica de cadela, fiquei assistindo até o final pra ver se aparecia a italiana.
0: Ué, mas você não viu? Você não tá lá ainda. Você viu o tamanho da focaccia?
7: Coitada da italiana, não tem nem o dente pra morder essa pizza.
0: Ei!
8: Porca miséria!
9: Olá, Diegão! Bom dia! Rapaz, mas que bela italiana, hein?
0: Você viu que bela?
9: Paco, Paco!
0: Paco, bela, amor, muito bela, muito bela!
10: Moreira Carreteiro, acabei de chegar aqui no Parque Novo Mundo, finalizando a viagem. Boze! Boa noite a todos aí, ouvintes aí da Band, do Band Coruja.
8: Nessa foto aí eu vi duas coisas que eu gosto e tenho em comum com o Léo. É uma pizza e uma veinha sem dente. Ufa, que delícia.
11: Buongiorno. Ah, que bela ragazza.
0: Que bela ragazza.
12: Ô, Diegão, ô, louco, mano. Parei o caminhão aqui na Dom Pedro, aqui no meio da faixa do meio. Parei pra ver a italiana, velho. Você tá de brincadeira.
0: Na faixa do meio ainda, mano.
13: Ô, Diegão, você é foda, cara. Parei o caminhão, bicho, pra me olhar a mulher.
0: Que foi?
13: Você me quebra, mano. Mulher mais velha que minha avó.
0: Pera aí, cara. Ué, eu falei que eu ia postar.
13: Só de raiva, não... Só de raiva não quero nem essa pizza.
0: Eu falei que eu ia postar italiano na cozinha. Você achou que era o quê, cara?
14: Diego, eu parei, perdi meu tempo de ver essa velha da boca murcha. Que italiana ela é?
15: Acorda, personal, acorda, personal. O que o Diego tá fazendo? O que o Diego tá fazendo? Acorda, personal.
0: Para!
16: Ô, Diego, aí você quebra nós, pô.
0: Que foi?
16: Pô, mano, parei o busão aqui pra olhar, aí vai ver, pelo amor de Deus, ajuda nós aí, Diegão.
17: Diegão, coloquei o passageiro pra fora, cancelei a corrida, achando que não ia dar tempo de ver. Tô assistindo, mas que bela dona, hein?
0: Que bela dona.
17: Mas que bela dona, só tá um pouquinho passada.
0: Vai, uma bela nona, vai, uma bela nona.
18: Ô, Digão, você é barril, hein, rapaz? Caramba, você postou vovó aí, pô.
0: Você postou vovó aí, pô.
19: Ah não, Diegão, pelo amor de Deus, cara. Você fez eu parar a carreta pra ver essa véia banguela das duas bocas, mano.
0: Ei!
20: Diegão, ainda bem que eu não perco meu tempo vendo essas fotos que você põe aí, viu? É melhor olhar as fotos lá do Irã Duarte lá, viu? Região taxista.
21: Pô, Diegão, o que, que é isso, Diegão? Eu parei o rabecão aqui, mano, pra ver, mano. Até os mortos aqui ressuscitou.
0: Ei! Ah,
21: peraí!
0: Ei!
21: Tá tudo ressuscitando aqui, Diego.
0: Credo!
21: Um abraço.
0: Credo! Eu, hein?
22: Ô, Diegão, você falou uma bosta, meu lazarinho. E os pontos acreditam, né? Você postou vovó, safado, agora você postou o lobo mole e o chapeuzinho vermelho. Ai. Com a cestinha de fruta.
0: Ai, ai, ai. O que
23: será? Ei, Diego Lopes, postou a foto da Dona Lourdes aí pra geral ver.
0: Dona Lourdes.
24: Ô, Diegão, palhaçada, essa italiana, hein? Tá de brincadeira, hein, cara?
0: Você não gostou? Bucha, hein? Não gostou não, velho?
25: Tirou a chapa, Diegão, não tem mamada melhor.
0: Olha lá, ó, tá vendo?
26: Deixa rolar que vai, deixa rolar que vem, fantasia na cabeça.
27: Bom dia, meu locutorzinho amado do Brasil.
0: Oh, yeah.
27: Tá falando que Carlos Dias da Bahia, como você tá, meu querido? Manda um alô pra Vitória da Conquista. E Léo, todo mundo na sintonia, beijo com Deus.
0: Ô, Carla, que deu aquela história lá, hein? Que deu aquela história lá, hein? Aconteceu mais nada, não, Carla? Conta pra nós, ó, que a gente quer saber o final da história, Carla.
1: Ô, Diego, eu tava indo pro motel com uma Raimunda, bicho. Uma Raimunda. Chutei pra fora do carro, falei, some! Só pra ver o vídeo. Me lasquei, ó. Perdi a Raimundinha.
0: Corre atrás dela. Chama ela de volta.
2: Bom dia, Diegão. Você enganou novamente vários aí, cara. Ainda bem que eu tava com passageiro, não deu pra ver, não deu pra parar, não deu pra expulsar passageiro nem nada. Cê é louco. Boa semana pra nós. Pra cima.
0: Pra cima, bora.
3: Bora namorar? Vamos namorar? Agora?
0: Pra quem está falando isso, Kathleen?
4: Ô, Digão, parei aqui pra ver mais antiga que a Dona Benta.
0: A Dona Benta é maravilhosa. Ah, mas posso falar? Aí é vantagem, aí é só vantagem. Aí você acorda todo dia com o cafezinho pronto, aquela panquequinha, vai dormir, tem chazinho de cidreira, acorda o migalzinho na madrugada, sabe fazer um chá pra qualquer coisinha, de qualquer doença. Ah, você tá doido, é só vantagens.
5: Diegão, como é que tá o Stitch? Tá comendo muito?
0: Tá, velho.
5: Prepara o bolso, hein? Que é pacote de ração e pacote de bosta. Região taxista.
0: Ô, Região. Pior que tá, velho. E aí, como é Golden, né? É aquela ração premium. Aliás, premium não, não pode ser premium. Tem que ser super premium. Eu já tô vendo que eu arrumei pra cabeça com os cachorros. Cachorro não. Com este filho.
6: E aí, Diego, beleza? Um recado pra você. Sábado, domingo, você não trabalhou no Bando de Coruja. Todo mundo te detonou, acabou com você. Falou que você só coloca o áudio que você quer, que você tem um grupo de panelinha, tudo. Falava muito pro Vel Júnior, viu? Esse é o recado. Foi o único que não critiquei você, mas o resto, tá bom?
0: É mesmo, cara? Eita, caguei.
7: Morreu não, teve que sacrificar, que ela já tava veinha já, mas, ô, mano, ela era uma filha pra mim, velho.
0: Pera aí, só um momento.
7: Ô, Diegão, mas o cachorrinho é bonito, hein, Diegão? Diegão, a minha Shih Tzu, cara, morreu tão 6 meses, cara. Falava pra você, eu tô até hoje derrubado. Saudade da minha fiotinha, você tá doido?
0: É, não tem como.
7: Morreu não, teve que sacrificar, que ela já tava veinha já, mas...
0: É apega, né? Você apega, né, cara? Não, é realmente, velho. Uma pessoa virou, já era, cara. Pegou, já era. Virou da família. Já era.
9: Chegou o Gastazinho, mamãe!
5: Diegão, é mais fácil criar um filho do que um Golden, viu? E eu tive 2 Golden, agora eu tô com um de 12 anos. Experiência própria.
7: Diegão.
0: Região goldista.
7: Diegão, e lembrando aí, viu, sobre a dona Nona aí que tá no seu Instagram lá. Hoje é dia primeiro, hoje é dia de ir com ela no banquinho receber a aposentadoria. O dinheirinho da cerveja tá, tá garantido da semana, viu?
0: É a melhor parte, né, mano? Vai do cavalinho, vai. Vamos no banco receber, vovó. Calma, vovó.
28: Ô, Diegão, onde mora esse cidadão aí, esse X9 aí do grupo aí? Tem X9 aqui agora, né? Merece 3 trapas na cara, hein? 3 tapas na cara quando pegar ele aí. Esse é um X9 danado. Esse aí entrega até a mãe.
0: Fofoqueirinho.
29: Diegão.
0: Oi.
29: Manda aquela moda assim. Aí, irmão da lua. Pra nós escutar. E ver se não coloca mais essas fotos de velha banguela, não. É o Sidney que tá na estrada.
0: Irmão da lua. Quem canta mesmo?
8: Ah, ficar com uma velha dessa aí só se for por dinheiro mesmo, não? Dinheiro, carro, casa, mansões, iates, região materialista.

é que é ela? Canta um pedacinho dela aí, gente. Irmão da Lua. Joga baixo, joga baixo, joga baixo. Eu sei, mas as antigas do Zezé.

Chega, tá bom? Tá bom, o que mais? Você acha que isso aqui é o quê? Rádio? Você pediu música? Você dá licença de eu tocar um modão?

0: Vai, só quem gosta dos modão. No outro lado da cidade tem. 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
2: Ei, Diego, hein? Você tá doido? Você tá com o chifre coçando em plena segunda-feira.
0: Cala a boca!
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3: 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Não, agora você falou a nossa língua, sai cachorro!
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4: Pai, na moral, eu sou apaixonada por vocês. Acabei de chegar de viagem, tava lá no Quinto dos Infernos. Inclusive, beijo pra galera da Bahia aí. Foi maravilhoso. É, eu não podia deixar de vir aqui mandar um beijinho pra você, Di.
0: Beijo, seu, sua Lilia. Beijo! Canta, Lilia. Canta, Lilia. Você é cantora, Lilia. Vai, Lilia.
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0: Todo mundo, né? 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
5: Com esses modão, o boga do velho do lixo deve até arder de vontade de cantar, mas não consegue por causa do saco na mão.

0: Diegão? Boa, você fala pra nós aí, né? Parar de beber, mudar o hábito alimentar e tudo mais. Eu tô parado num posto aqui, ouvindo essas modas, Zezé. Já tô com vontade de abrir uma, numa segunda-feira ainda.
1: Abre uma, legal pra caramba. Pode abrir, abre
0: uma. Continua, tá bom demais.
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1: Vai, do lixo, vai.
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3: Ah, olha, um aninho só de firma, o cara já pinta e borda. Dá mais dois aninhos pra você ver se ele não vai embora às quatro.
1: Vai embora às quatro.

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0: Ei, bichão folgado, vai, já mete um Band FM até as 5 da manhã.
1: Ô, Diego, não fica tocando essas músicas não, que o John Tatu se enforca lá na portaria lá.
2: Ô, tá tocando o Tatu, hein? Tá chegando, tá chegando, tá chegando. Nosso amor é
3: só de coração. A música aqui do Zezé, eu acabo de me cantar aqui. Véi do lixo, Zezelista.
2: Zezelista. Como peixe em uma rádio. Calma, véi do lixo, calma. Mete o chão. Somos como a delícia, cara. Calma, véi do lixo. Nosso amor é forte, é diamante.
4: Nosso amor. Ô, Diegão, por falar no John Tatu aí, eu não sou a Lê Fenomenal, mas eu tenho um furo de reportagem aqui, cara. Tem um vídeo dele, vou mandar pra você aí.
2: Manda aí, manda aí, manda aí.
5: 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Sai, cachorro! Somos a semente
6: e o chão. Ei, Diegão. Ele vai mandar o furo pra você aí, ó. Aceita aí.
2: Alô, Somebody Love, Somebody Love, um abraço, Somebody Love, tamo junto, Somebody Love.
4: Ô, Diegão, por falar no John Tatu aí, eu não sou a Lê Fenomenal, mas tem um furo de reportagem aí, ó.
2: Tá, mas cadê? Você já mandou duas vezes esse áudio. Muito bem, muito bem. Palmas, palmas, palmas e mais palmas. Qual que é o furo, cara? Fala o que aconteceu.
0: Velho do lixo agora se empolgando, balançando o caminhãozão de lixo e só o chorume escorrendo na rua. Viu, velho?
2: Dirigindo no vai e vem, fazendo aquele zigue-zague na estrada, empolgado. Peraí, deixa eu ver o que é isso aqui. Ah, ele foi visitar a família? Você fica zoando quando ele tá de folga, né?
6: Rapaz. Ei, Diegão. É aí, ó. Tava na saída aqui, ó. Acabou de ir embora, viu?
2: Quem?
6: Mandou um abraço aí pro povo do Bando de Coruja.
2: Ela, ela? A italiana? A italiana? Pera aí.
7: Ô, Diego Lopes e amigos do Bando de Coruja, olha com quem eu tô aqui ao vivo.
2: Eita.
7: Vila Caldas. Fala o seu nome, bom, Diego Lopes. Diego Lopes, é a Josi.
2: Oi, Josi.
7: Beijo. Quem quiser ver a Josi, vem no Vila Caldri. Valeu, um abraço. Tchau, Josi.
2: Olha, Josi. Xalarai, badai, alarai, cananu, xincamanu.

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9: Band FM, 3:02, 3:02, tudo bem, tudo de boa, tudo certinho, tudo tranquilo aí? Segundamos, hein, bebê? Não tem jeito, vamos começar mais uma semana. Espero que seja boa, né? Fazer acontecer até as 5 da manhã, tô por aqui na Band FM. 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

0: Band FM, a Lauana Prado Cobaia. Muito bem, muito bem, muito bem. 11999919197, manda ali essa mensagem, 3h20 agora, gente. Como é que tá o molho aí? Tá fazendo o que de bom? Tá onde agora? Fazendo o que? Tá cheirando o que aí? Tá comendo o que? Fala comigo, que eu só tava fofocando, eu adoro fofocar, eu gosto de uma fofoca. Você gosta de uma fofoca? Já inventaram uma fofoca de você? Já foi vítima da fofoca? Falando em vítima, acabei de ver o vídeo da Virgínia tomando uma vaia. Por que que o povo tá vaiando a Virgínia, hein? Ei, Virgínia, vai comer chuchu? Pra quê, hein? O que que aconteceu, hein? Até agora não me falaram quanto que foi o jogo, eu também não pesquisei. O que que é isso aqui? Ah, eu tô fofocando aqui, camarada. Responde aí, Bomba. Tem pergunta pro Bomba daqui a pouquinho.
1: Se eu tivesse bravo, eu...
0: Ah, tá.
2: E aí, Diego, boa noite. Eu tô rodando no centro de Floripa. Só o que tem é Android. Tô levando e buscando Android, pra cima e pra baixo. Só Android, Android, Android, mano.
0: O que que é Android?
2: Tu não vê aqui casal, tu não vê um casal hétero, tu não vê homem, mulher. Não vê, não vê, não vê.
0: O que que é Android, cara? É gente bêbada? Hoje é domingo? Já é nóia? O que que é Android?
3: Fala, Diegão, aqui é Scooby-Dooby-Dooby-Doo. Ô Diego, responde aí pra mim, por favor. O que você faz quando ninguém te vê fazendo? Pergunta aí pros seus ouvintes, pros ouvintes da Band FM, o que que eles fazem quando ninguém vê eles fazendo? Eu fujo de fantasma.
0: O que que eu faço quando ninguém me vê fazendo? Cocô! Ué, eu não consigo ver comigo me fazendo cocô, eu não consigo fazer cocô com ninguém me vendo. Eu sozinho em casa, eu tranco a porta. Vocês são assim ou caga de qualquer lugar? Tem gente que caga em qualquer lugar, eu só faço trancado.
2: Uma boa de uma cagada, Diegão.
0: Não é? Ah, tem coisa mais boa do mundo do que ficar em casa assim, sozinho pra cagar? Ah, tô sozinho, vou cagar. Uma vez eu vi uma matéria na casa do Clodovil que o cagador dele era no meio da floresta, olhando pro mar. Ele tinha uma casa, acho que era em Ubatuba que ele tinha uma casa lá, que o cagador dele era no meio do mato, olhando pro mar. Mas deve ser uma cagada boa, viu?

0: Diego Martel, você tá de boa ainda, personal, não é tão ciumento. Deixa você cagar com a porta fechada. Eu nem pra soltar um barro com a porta fechada eu posso. Amanhã acho que eu tô batendo um... Você sabe, né?
1: Esse montarel de mulher gemendo aí significa uma coisa. O Berceta chegou.

0: Calma, Jessiquinha.
1: E aí, Rogério, o Beceta, já sabe, né?
0: Para de ligar o animal.
1: Seu amigo tá aqui. Seu amigo tá aqui. Manda um videozinho pra mim aí, porra.
0: Muito bem, muito bem, muito bem. Rapaz. Não, pior que não.
2: Ei, Digão, essa patroa ficar sabendo desses áudios aí do, dessa mulherada gemendo pra você ir. Mas vai
0: que é,
2: dar
0: cara?
2: Ruim.
0: O que que é, mano?
2: Vai azedar o pé do frango.
0: É ouvinte, velho, tá louco? É ouvinte, profissão, trabalho, ué, fazer o quê?
3: Errou!
0: Ué.
4: Papo de visão.
0: É, ouvinte, é vinheta. Calma, moça.
5: Puta merda, mas que viadagem com essa música, doido. Oi, velho do Diegão da porra.
0: Ei.
5: Joga de ah não, Diegão, pai de pet? Ai.
0: O que tem?
4: E é o do Fordoncinho.
6: Agora o campeão esbagaça o ragatanga.
0: Agora ele esbagaça.
7: É, Diego Lopes. O Vini Júnior fez aquele golaço bonito. A torcida brasileira xingou a Virgínia. Poxa, na moral, hein? Ganhou de 6-2 pra ser xingada, Virgínia.
0: Foi 6-2 mesmo? Vocês estão zoando? É sério, velho? Não, não vi, eu não vi mesmo, não.
8: Então, o Léo Júnior fez o programa esses dois dias passados, né? Eu falei, tá meio esquisito esse programa, tem alguma coisa errada. Sentindo falta de alguma coisa. Era os gemidos, rapaz. Você acredita que eu fui ver isso depois? Falei, rapaz, não vão poder falar que o programa tá imoral mais, né?

0: Nossa, essa inteligência artificial é burra. Eu te perguntei, quanto foi o jogo hoje? Ela, que jogo? Como que jogo, animal? Que jogo?
1: Ah, que delícia, caralho.
0: Calma, Jéssica. Ah. Calma!
1: Nossa.
0: Pera.
1: Ótimo, esposo.
0: Calma.
1: Sofá de gostoso.
0: Pera aí. Calma, moça.
1: Ai, que delícia.
0: Pera, Mara.
1: Ai.
0: Pera, pipoquinha.
1: Ai.
0: Para.
2: Diego. Foi 6-2 mesmo. 6-2. Brasil e tal do Panamá.
0: Tá, mas pra quem? Pra quem? 6 pra quem? Pro Brasil? Gol de quem? Vamos lá. O Paquetá, o Vini, o Cafu e o Zinho.
3: Bom dia, pai de Pet.
0: Falou.
3: Vambora. Segunda-feira, chique, bacana pra nós. Início de semana aí, vambora, hein? Você tá doido? Ah, não tem coisa melhor do que dar aquela cagada pelado.
0: Sozinho.
3: De boa em casa, você tá doido? Vambora.
0: Hein? Bota um Led Zeppelin pra tocar. Eu faço assim, eu coloco o Led Zeppelin pra tocar Black Dog. Só consigo cagar ouvindo Black Dog. Bota o Black Dog alto na JBL. Aí, meu amigo, o pau tora, viu?
4: Não, até foi, 6-2 pro Brasil, né, velho? Mas jogando contra o Sudão do Sul é fácil, né? Panamá não é nem seleção,
0: Sudão
4: é, velho?
0: Sudão do Sul.
4: Panamá é paraíso fiscal, hein? Cuidado.
0: Paraná. Brasil e Paraná. Como assim? Não pode jogar Brasil e Paraná, tá louco?
5: E aí, Grampola, seu baixinho folgado. Eu ainda tenho vontade de picar a mão na tua orelha, viu, Grampola?
0: Grampola, ô caçambeiro de meia. Ô caçambeiro de pantufa.
6: Diegão, passa minha localização aí pros motores de aplicativo e toma 3 tapas na cara. Região Augustista.
0: Ele tá em frente, mandou a fotinho. Está exatamente em frente ao casarão. Quem quiser conhecer o Região, dá 3 tapas na cara dele. Vai lá, ele tá em frente ao casarão na Augusta ali. Bonita essa fachada do casarão, né? O que que é isso? É uma farmácia? É restaurante? O que que é o casarão, gente?
3: Diegão, os caras estavam falando mal de você, sim. É verdade. Tá falando mal de você pro Léo Júnior aí. Falando que você tem uma panelinha aí que você só escuta áudio do Caipira e do Murilo Louco aí. Clodoaldo de Itapeva.
0: Ô Clodoaldo, você é o Caipira ou é o Murilo Louco?
7: Diegão, casarão pode ser chamado de farmácia também, né? Vende uma droga danada lá dentro, lá. Antigamente a farmácia se chamava drogaria, né?
0: Ei.
7: Então, vai a dica.
8: É muito melhor, companheiro.
9: Com certeza, meu velho. Você nunca
10: me... Boa noite, Diegão. Ei, hoje tá custando a passar a madrugada, hein? Pô, 2h20 ainda, cara. Tá louco.
0: Aonde, louco? Gente, vocês já foram nessas casas de entretenimento adulto? A região mandou aqui, ó. Vocês já foram nesses lugares? O que que acontece lá dentro, hein?
11: Passa a perna e manda embora, só me sem eu perceber. Me deixando sem prazer.
12: O melhor foi a torcida gritando: Ei, Virgínia, vai tomar.
0: Ei,
12: porque o Vini Júnior não fez gol, aí botaram pro panel.
0: Ele não fez ou fez? Vocês também não sabem o que fala. Ele, falaram que ele fez, falaram que não fez. Vocês estão muito loucos.
13: Tomar tapa na cara e soco, porrada, é coisa desse macho que tá na Augusta aí, ó. Região, masoquista.
0: Masoquista.
14: Ô, Diego, é verdade que a rapinha lá de Londrina tá grávida?
0: Não sei. Quem falou? Sério?
15: Aí, Diego, de Rinaldo Vieira, aqui ó, operando colhedora de cana a noite inteira. Região maquinista.
1: Assim.
0: Que isso, Marta? Que isso? Que isso, gente?
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17: Diegão, casarão lá. Você entra, tem lá os palcos de dança, o bar e tal, aí você já senta as meninas lá. E se você quiser fazer programa com alguma, você tem que sair. Aí você sai por uma porta e entra pra outra, só pra não caracterizar prostituição no mesmo lugar. Região. Quenguista.
16: 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Me quer pra aquela hora. 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
18: Se a Rafinha engravidou, aí é acidente de trabalho, hein? Falar em Rafinha, que não é Rafinha, velho. Você é louco.
0: Será que ela deu?
18: Ai, pera aí, essas histórias lá aqui. Você tá doido, querido.
0: Pera aí.
19: Tem coisa melhor? Obrigado, Grupo Rá. Valeu, Eduardo Costa. Beijo no coração de vocês. Tchau, tchau.
0: Deixa eu mandar mensagem pra ela aqui. Oi, sumida. Tá com neném, bebê? Você tá com neném, Rafinha?
20: A Juliana não quer sambar. Samba Juliana, samba Juliana.
0: E nem chegou a mensagem, nem chegou. É assim, mãe dorme de madrugada mesmo, né?
21: Diga, fala aí, bonequinha aí. Aqui perto de casa, na avenida, pro lado de cima lá, tem umas bonequinhas que trabalham lá no final de semana. E elas colocam aquelas blusas, gola olímpica, pra tapar
0: o gogó,
21: né, pra esconder o caroço da maçã. Mas o caroço da abacate do lado de baixo, ela não consegue esconder. Não tem como.
22: Ah, podia montar a seleção, né? A seleção brasileira, né? E jogar com um time que ganhou do Brasileirão. Entendeu? Aí eu queria ver esse amistoso aí. Eu queria ver se o Brasil ia ganhar de 6 mesmo. Aí seria um jogo bom, né, cara? Ah, tá aí um palpite bom aí, em vez de pegar essas nação tudo que a gente nem conhece direito, né? Pegar esse jogo aí. Tá dando a ideia aí. Abraço.
0: Valeu, ah,
22: podia
0: valeu,
22: montar a seleção,
0: valeu,
22: né? A seleção brasileira, né?
0: Valeu, Sidney.
23: Falaram da Rafinha estar grávida aí, né? Eu lembrei na hora de um negócio que eu vi na internet esses dias, que a Mia Khalifa também estava grávida. Aí logo depois, uns dias depois, vim falar que ela ia voltar pro ramo da pornografia. Acho esquisito isso, né? Não sei qual a verdade nisso, né?
0: É, eu também não entendi, mas será que ela tá? Deixa eu ver, vamos pesquisar.
20: Samba Juliana!
0: Pompom, pom, pom, pom.

0: Não, acho que não sei, não sei. Ou não tem nem conta mais no Insta, ela parou de me seguir? Dança,
1: Juliana, dança. Nossa, é muito fácil, é M-I-A. Aí você dá um espacinho, põe K-A-L-I-F-A.
0: É K-H. K-H-A.
2: Diegão, é só escrever Mia Galinha, que aparece. Juliana, samba, Juliana,
3: samba, Juliana, samba. Diegão, aqui no Cuiabá, entretenimento noturno é conhecido como cabaré, puteiro. Sério? Falou, Diegão.
0: Ah, no, só no Cuiabá, né? Juliana, samba, Juliana, samba, Juliana, samba. É, então, Mara, mas eu não achei no Insta dela, não achei. Será que ela excluiu ou ela me bloqueou? Acho que ela me bloqueou. A Juliana
4: não quer sambar. Ô, Diegão, bom dia, bom dia. Realmente o Brasil ganhou. 6 pro Brasil, 2 pro fraquíssimo Panamá. Você tá doido? Ai. Região, motorista carreteiro.
0: É, então foi verdade mesmo, rapaz. Que coisa, não?
5: Miau, miau. Você disse Mia com a linguiça?
0: Não, Mia. Mia Khalifa.
1: Ela bloqueou você, né? Certeza, né? Também fica postando vídeo e foto com a personagem, ficou com ciúme e bloqueou.
0: Ah, Mia. Ô, Mia. O gato Mia. A muriçoca pica. Cachorro lambe. Então lambe, Mia.
6: Chegou o melhor cabaré que existe no Brasil. 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Sobe e desce. 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
0: Rapaz, 15 reais? Quinze mango, velho. Vai fazer com 15 mango?
7: E aí, Diegão? Ô, Diegão, ainda tem torcedor falando que agora a Copa vem. A Copa vai vir, besta. Os caras bateu em bêbado, mas... Você é doido se juntar nós aqui do Bando de Coruja, fazer um time aqui na Grande do Panamá, pô. Ainda os caras conseguiram tomar 2 gols ainda do Panamá, você tá doido?
0: Ih, mano, a Rafinha tá grávida mesmo, olha. O Grampola mandou aqui, fala, Grampola.
8: Ô, Diego, puta merda, a cena que não sai da minha cabeça, aquele dia que nós tava na live, a Rafinha trabalhando e nós na live. E tinha conhecidos meus na live também, que foi lá no, na orelha da minha mulher lá.
0: Meu Deus.
8: É, o que que ele tava fazendo na live cheio de mulher no cabaré? Carcura a pressão dos homens.
0: É. Uma vez eu fiz uma live e a Rafinha tava no cabaré. Aí eu falei pra Rafinha, sai filmando o povo aí. Ela saiu. Saiu filmando as quengas, os caras que tava lá, os caras desesperados, e a live torando. Sei, 1000 pessoas na live. Vou mergulhar na flor. E os vagabundos printando, só pra sacanear, né? O vagabundo é vagabundo, né? Vagabundo é vagabundo, salva essa frase. É mesmo, ela tá grávida, olha. Acabei de ver ali no Insta dela, rapaz. Quem será que é o pai, hein? Deixa eu fazer um cálculo aqui rapidinho. 9 meses atrás, ela veio, ela tava aqui em São Paulo. Quem que foi encontrar com ela que tava com ele?
9: Certeza que o filho da Rafinha é filho de Tiquinho.
0: Pera aí.
10: Vamos tomar um banho comigo? Vamos.
0: Para com isso! Para de postar os vídeos da menina. Pera aí, só um minuto. Só um minuto, gente.
11: É foto antiga, ô Diegão. Foto antiga. Não tá, não.
0: Ô, velho do lixo. 9 meses atrás... Ela tava aqui em São Paulo, eu lembro que eu sei que foi buscar ela na rodoviária. Rapaz, será? Começa agora! 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
12: 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Do jeito que o Diegão tá fazendo a conta, não sei não, hein? Ele tá ficando é com medo já, né, Diegão? Fala sério, deve ser seu, hein? Você não pode também, né? Você é pai de pet. Ô, Diego, é verdade essa fita aí. Ah, me ligou também, ó. Há esse tempo aí mesmo, 9 meses atrás, falou que ia... queria tomar uma cerveja pra chamar eu, você, velho do lixo. Ih, de nossa.
0: Na verdade, não é 9 meses.
12: Você não pode também, né? Você é pai de pet.
0: Na verdade, não é 9 meses, porque 9 meses já era pra ter nascido. Então, foi uns 5 meses pra... 5, 6 meses pra trás. Ela não tá de 9 meses, tá? Pera aí.
13: Alô, Sombra, ele é o papai ou não é, Sombra?
0: Oi, ratinho. Rapaz do céu, 5 meses atrás, 5, 6 meses atrás, ela tava com o velho do lixo rodando por aí.
5: Você tá parecendo aquelas velhas fofoqueiras que ficam na porta de casa esperando as outras chegarem pra se reunir e começarem a aditar o que que acontece na vida de todo mundo.
0: Lógico, a gente quer saber, ué.
7: Ô, Diegão, você tem que dar sorte, Diegão, que se o filho é dela nascer falando tic-tic, já era.
0: Não, que eu não encontrei com ela.
14: Diego, se faz 9 meses que ela foi pra São Paulo, quer dizer, então ela já tá pra ter o nenê, ué.
0: Ó o velho do lixo.
15: Ela não veio não, Zé. Ela veio.
0: Ela veio, que você queria trazer ela aqui na Band? Rapaz, será que o velho do lixo vai ser papai? Será? Será? Rapaz. Bolinha do amor.

0: foi que aquele cara que carimbou o lençol dela, velho? Nossa, mano, vai ter um filho com o cagão, velho.
1: Seria um pouco impossível o velho do lixo ser pai, porque ele é broxa. E outra, ele não faz sexo nem com o dedo, porque nem dedo ele tem. Ei!

0: Literalmente, filho da...
1: Ei, ei, ei!
0: E assim, uns 6 meses atrás, teve aquela treta e não, não era o velho do lixo, não. Quem veio aí foi o Adam.
1: É mesmo, hein?
2: Ai, gostoso!
1: Calma, Rafaela.
3: Ela é minha filha, Dodão. É minha filha, você é doida?
1: Filha, aham.
3: Vem cá pra me socar esse dedo no seu toba, filho de uma
1: égua. É, olha lá, ó. Ele tá ficando nervoso, ele tá ficando nervoso.
4: Olha, esse velho do lixo tá me saindo melhor que a encomenda, sabe? Porque há um tempo atrás ele tava envolvido com uma loura do Rio, ia casar, mas não casou, né?
1: É.
4: Agora, Rafinha, depois do putanheiro saiu, né?
0: Ah, tá ficando verde, tá ficando verde.
1: É.
0: Caramba, velho, você não meteu o pipi nela, não, né? Você achou seu pau no lixo?
1: Ei, ei, ei. Pau no lixo, sai cachorro.
5: Lixo, você é louco, enfiar outro dedo no toba dela? Você vai acabar perdendo outro dedo, vai nem cruzar o bicho.
1: Ei!
5: Podressa.
1: Ei! Começa agora, começa agora! Invocando Adams.
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7: 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Transforme esta forma decadente de véio do lixo em...
3: Eu vou chamar o Príncipe Adams aqui e virar o He-Man.
8: Então, é filha, é? Manda a foto dela aí no se banhar aí pra ele, pra ver se ele não passa o manjolo nela. Então, manda esse vídeo dela se banhando aí pra ver se ele não passa a escova dela no rabo.
1: Peraí, peraí. Olha, tem um vídeo aqui que é do Privacy da Rafaela. Rafaela, pra quem não sabe, ela faz conteúdo adulto. Começou a festa. Você quer ver, velho do lixo? Você quer, eu mando. Só pra você ver, só pra ver. Deixa eu ver o que ela tá fazendo nesse vídeo, peraí.
9: Vamos tomar um banho comigo, vamos.
1: Peraí.
9: Quer? Então, vamos.
1: Eita. Eita. Eixe.

0: Ela ligou. Você
1: fica rica de novo.
2: Eita. Tá. Tá.
3: Eu respeito a Finha como filha. Eu adotei ela como filha, cara. É... Converso com ela como filha, tá bom? Vocês brincam tudo aí, mas é como se fosse minha filha mesmo.
2: Tá, então você não quer ver o vídeo, velho do lixo, não?
4: Diego, fazendo análise aí, vai sair a indenização do dedo do velho do lixo, Rafinha, empreendedora.
5: Diego, mandou aí o vídeo da Rafinha pra mim ver também, pô.
2: Vou mandar nada.
5: Velho do lixo, todo respeito aí, valeu? Você é tua filha, todo respeito.
6: Já que o velho do lixo tem a Rafinha como filha, Diego, manda esse vídeo aí. Eu vou pegar a Rafinha na mão só pra eu ter o prazer de pegar a filha do velho do lixo.
2: Cala a boca!
3: Não, tem que respeitar ela. Eu não sigo ela no privacy, eu não vejo nada disso, que eu respeito ela como filha. Ela pede conselho, conversa comigo. Sempre a gente tá conversando, entendeu? Respeito ela como filha, entendeu?
2: Tá bom.
7: Eu vejo do lixo, sai cachorro, manda pra mim esse vídeo.
2: E agora? Agora eu posso...
8: Filha.
4: Diego, fazendo análise aí, vai sair a indenização do dedo do velho do lixo.
2: Para.
3: Paga o conteúdo dela e vê, ué.
2: Ué, lógico, ué.
9: É todo mundo chamar o velho do lixo agora de sogra, é isso?
2: É sogrão, sogrão!
8: Errou!
5: Então vambora aí, galera. Começa agora empurrando no Edinaldo. Vai, velho do lixo.
0: Dança comigo!
3: Maratacine, você tá bem? Faz tempo que você não fala do velho do lixo. Você tá bem?
2: Que isso?
3: Como é que tá essa bateção de bolo aí? Tá tudo bem? Eu queria ver como é que você bate esse bolo.
2: Que curioso.
3: Tá tudo bem? Um abraço. Tamo junto.
2: Que isso? Começa agora. Expondo os áudios do velho do lixo pra Maratacine. Pera aí, Maratacine. Não. Achei que era você falando, pô.
3: Levando você um pouquinho pra passear no caminhão comigo, tá
2: ei!
3: Bom? Beijo.
2: Ei!
0: Vai, mão pra cima, cintura solta, na meia volta, dança comigo.
2: Começa agora. Expondo o sogrão do lixo.
10: Ei, velho do lixo, trabalhando até na folga, hein?
11: Será que o boga do velho do lixo é depilado?
2: Do nada tu quer saber do boga do velho do lixo, cara.
12: Rapaz, da época que o velho do lixo aí tá na mídia, já queria traçar a japonesa, já pegou a Jennifer e pegou a par de gente. E, ah, louco, você é doido, menino. O que o velho do lixo tentou pegar, eu não bebi de água ainda.
2: Tá ele doido. Não, o velho do lixo é pegador.
3: Entra no meu primo, você vê o conteúdo do meu dedo no seu toba, cambada de filha da polícia. Ô, Diegão.
2: Oi.
3: Diegão. Ô, Diegão, é que ela falou que ia fazer um bolo pra nós.
2: Ah.
3: Ela falou que ia fazer um bolo pra nós, pô.
8: Errou!
3: Eu ia buscar o bolo.
2: Tá, entendi.
3: Vocês estão afim de me funicar, cambada de polícia. Vai acabar minha reputação, cambada de corno. Por isso que a hora do boi é foda, né? A hora do boi, vocês têm que ser corno.
2: Ai, ficou bravo. Começa agora, expondo o vô do lixo.
10: Nossa, que visão desnecessária, né? Quem quer saber se o olho do velho do lixo é depilado? Ah, vá caçar um serviço, vá trabalhar um pouco, vai.
2: Ai, Muito bom, muito bom, velho.
1: Eita, eita, o Adam chegou! O Adam chegou! É, sendo compatível é bola pra dentro.
2: É, se for compatível é bola pra dentro.
13: Ô, Diegão. Ô, Diegão, ainda tô com a italiana na cabeça, cara. Você é comédia demais, bicho. Você é doido. Vou broxar um mês agora.
2: Eu vou mandar a foto da italiana pra você aí.
14: E aí, velho do lixo, o seu boguinho é depilado ou não? Responde pra nós aí, pô.
15: Do lixo, você fala de bolo aí, mas você nem consegue furar o bolo, né? Cadê o dedo?
2: Ei.
14: Diego, não tem problema, manda pra mim esse vídeo, entendeu? Manda pra mim. Tô longe, Sidney. Rapaz, ninguém vai ver, tô longe.
2: Não
14: manda
2: vou.
14: Pra mim esse vídeo, por
2: não,
14: favor.
2: Não, ela cobra.
14: Um banho gostoso.
2: Ela cobra.
14: Chocolate.
2: Paga lá e vê o negócio. Que coisa, ela cobra. Isso aí não é de graça. É privacy dela. Que coisa, vocês também.
16: Ô, Diego Lopes. Bota aí a música do Caipira aí, ó. Ele cantando a Ivete Sangalo. Certo?
17: Vem cá que eu furo você, vem.
2: Vem, calma.
17: Eu tô de boa, Diego. Eu tô de boa. O negócio é a zoeira. É a zoeira. Ô, Caipira, puxa as tetas da vaca, que é melhor, viu, bicho? Senão você vai puxar meu dedo, você não vai gostar. Vem cá que eu furo você, vem. Vem.
2: Olha lá.
17: Vem que eu furo, nego.
2: É, tô de...
17: Vou passar um batom no meu dedo aqui, passar no toba do Cleiton.
2: É, tá de boa, Perolomucho. Tá de boa, Perolomucho. Ai, meu Deus.
18: Ah, o velho Adams deve ter o boguinha depilado, sim. Ele já falou pra nós aí que ele passava o boga no tabuleiro quando era mais novo.
9: Diego, esvaziei a memória do celular, pai, pra receber esse vídeo, nada do vídeo ainda.
2: Qual
9: pode.
2: Vídeo? Qual você quer, Lilian? Qual vídeo, Lilian?
19: Diegão, dá uma olhada na cara da Deolane aí. Região deolanista.
2: Não,
19: Diegão,
2: é
19: dá uma olhada na cara da Deolane aí. Região deolanista.
2: Chega, não é ela. É ela aí? Após ser presa, Deolane é obrigada a retirar apliques e maquiagem. O resultado... É ela aí, velho? Não pode. Nossa, esse é o Lugão.
20: Deus abençoe você, meu parceiro. Obrigado, viu?
2: Que é isso? Ah, agora todo mundo tá mandando vídeo dele. Áudio do Adams.
21: Bom dia, Diego Lopes. Bom dia, velho do lixo. Velho do lixo, vai cachorro, velho do lixo. Deixa esses caras zoar com o senhor, não, velho. Os caras estão dizendo que o senhor passou o pão no boga. O negócio no tabuleiro, negócio feio é esse, rapaz. Bando de caba sem vergonha, seu velho do lixo. Nós somos parceiros, né?
2: Mas foi ele que falou que passou boga no tabuleiro. Eu nunca entendi isso aí também.
22: Boga depilado, não. Empurraram foi a peruca toda dela pra dentro.
2: Ei!
23: A Deolane careca tá parecendo o ET lá, o Casa Comida.
2: ET, telefone, minha casa.
24: É do lixo. Deixa os caras gozar na cara não, mete a boca.
25: Fala, Diegão, bom dia. O tabuleiro no boga é que os caras jogam bingo e o boga dele que é o prêmio.
26: Ô, Diegão, manda pra nós aí, a Deolane, pra nós ver aí.
2: A Deolane. Joga na internet que você viu.
27: Ô, velho do lixo, mas que por causa de você trabalhar no caminhão de lixo, o churume do lixo que derruba, cai os pelos, não nasce mais.
28: Diego Lopes, Irã Duarte está de volta, o melhor programa da América Latina. Avisa aí pro Cleitinho Padeiro e Edinaldo Plástico. Diego Lopes, boa descida pra Praia Grande, um abraço, viu?
2: Tá indo embora já?
28: Diego Lopes, Irã Duarte, saindo da balada, ligadinho no Bando de Coruja, um abraço aí. Cleito Padeiro e Edinaldo Plástico, que cuida do meu horário de janta. Segundo horário de janta.
2: Segundo agora. Tá indo embora já, Ura?
0: hora que o Adam sair do salto, vocês vão ver. Vai pegar cada um de vocês aí, vai dar dois tapas na cara.
2: Tapa? O velho do lixo não é
0: Região
2: tapa,
0: taxista.
2: O Adam não é tapa não, viu?
3: Ô, Diego, faz de novo, faz essa imitação de ET aí. É, o primeiro ET cachaceiro que nós vimos.
2: ET, telefone, minha casa.

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17: Cadê a mãozinha no céu assim, vem?

Tá, poxa. Aqui é bom demais, hein? Olha. Alô, meu Maranhão!

4h20, será? Ah, é 4h23, já passou.

0: Muito bem, muito bem. Muito obrigado. Muito obrigado, Lady Gaga. Muito obrigado, muito obrigado, muito obrigado. Ah, começa agora, momento 4h20. Ah, é. Fala comigo, bebê, bom dia.
1: Oi, Digão, 4h20 é o horário do maconheiro, na hora que o Bob Marley morreu.
0: Ah, é?
1: Se liga, mano.
0: Ah, é? Não sabia, não sabia.

0: Ô, Diegão, se colocando essas músicas aí, Diegão. Esse reggae daqui a pouco aparece um monte de maconheiro aí, você vai ver.
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2: Olha que o Adam sai. Deixa eu ver do Instinct aí, que é o pai da filha da Rafinha, sou eu que sou o pai da filha da Rafinha. Foi pra ela pegar lá, só que é o seguinte, nós dois.
3: Ah, chama um pai.
2: Passa que vem pelo Mega lá, caminha lá, né? Mas foi a mastrão tua, tá? Você colocar ela lá, me xingando pra me ficar bravo, nervoso, xingar você mesmo. Sabe? Não sou trouxa não, meu irmão. Pra fazer essa merda comigo, eu precisava nem gravar o vídeo então. Eu consegui pra gravar o vídeo então. Fazer o de trouxa pra fazer aquela merda comigo? Eu posso, vou passar. Você tem estraga, podia jogar sua cara também, xingar você lá.
3: Calma, Davi.
2: Você não é, acho que não é gostar também, né? É. Depois fala aqui. Que a minha. Você que armou. Você não armou nada, mas a minha xingou, você colocou lá. Né? Não sou trouxa não. Sei como se. Colocar lá, você não colocar, deixar não colocar. Tá batata, digo, vai pra fazer, vai. Vou mandar vídeo mais não, meu. Fica
3: calma,
2: em paz
3: Davi.
2: Aí, tá?
3: Calma, Davi. Eu só repostei o vídeo do Davi. Aí entrou uma moça, ela comentou, que bosta. Ele acha que fui eu que comentei. Sei lá o que ele tá pensando.
4: Olha lá. Bora aí. Faz o que você. Façam o que você tem que fazer. Vai...
3: Tá. Calma, Davi.
5: O Davi, pai do filho da Rafinha? Quem que eu saiba, quem usa calcinha não engravida, não. Capaz de ser engravidado, só não engravida porque é homem.
3: Ei!

0: Bom dia, Diegão! Bora! Manuel de Floripa! Ó, fica apavorando o Davi aí. Ô, Davi, põe moral mesmo aí, ó.
1: Bom dia, Diegão! Rapaz, imagine o date da Rafinha com o Davi. Ele chama ela pra casa dele.
2: Nossa,
1: faz véio. Um macarrão, um jantar à luz de velas. Os dois jantam, aquela comida boa, gostosa, bonita. E depois é hora do coito. Pelo amor de Deus, você tá doido?
2: Ei, Davi, já pensou, cara, como é que foi bonito de ver, hein? Hã? Aquela sensação gostosa. Hein? Aquela cama maravilhosa. Como é que foi, Davi? Conta pra nós, Davi. Conta, Davi.

0: Adilson, você colocou lá, né, o comentário dela lá, né? Achou que ia ficar bravo, né?
1: Eu coloquei o quê?
0: Você conhece, Diego. Vou passar fogo em você, meu irmão, tá? Você vai ver que vai usar calcinha no rei, seu desgraçado. Seu viado. Sua menina do menino aí do Banco Coruja. Sabe, Marco, usa calcinha no rego é você, seu viado. Vou passar fogo em você, sabe? Você vai ver que é bom pra tua. Você quer 12 ou 38 pra acabar com você?
1: Olha!
0: Seu viado.
1: Ei!
0: Seu bichona.
1: Ei!
2: O Davi, pai do filho da Rafinha? Quem que eu saiba, quem usa calcinha não engravida, não. Capaz de ser engravidado, só não engravida porque é homem.
1: Ô, Maico, para que ele tá bravo com você, ele vai te passar fogo, hein? Ele mandou você escolher o calibre, hein?
3: Davi, estão querendo te comer. Você vai deixar, Davi?

0: Vai, menino buchudo.
1: Ei.
2: E se o Davi te passar chumbo, Maico, na empresa ele vai, viu? Ele fica um dia internado só.
1: Espera que é a hora do meu solo.

0: Muito bem, muito bem. Já fiz o meu solo.
1: Coloca Ponto de Equilíbrio pra nós escutar aí, é um rec raiz.
0: Olha o outro, maconheiro.
2: Davi, não deixa os caras te comer não, Davi.
0: Ei.
2: Fica nervoso não, Davi. Mete a boca mesmo. Até o talo.
3: Ô, Diegão, também, como é que o Davi Calcinha Vermelha quer impor respeito? Ele tava assistindo pornô de dois homens, cara.
0: É mesmo, né?
4: Aí, Diegão, o Davi dançando aí, ó.
5: Ia estar doido, Davi. Tem uma 12 e ele municia 12 com feijão carioquinha. Dá cada rajada que você cantando.
6: O Michael, para que ele tá.
7: Sabe? Eu tenho filho até hoje, seu vagabundo, seu viado. De 21 anos. Que ia fazer, tá? Graças a Deus, caminha esse. Mas tenho filho até hoje, seu vagabundo. Você tem filho, seu viado? Isso não vai ter mais. Você, o cara gosta de mim também, né? Fazer o quê? Mas eu gosto de peixereca, né? Os caras querem. É bom, os caras querem. Por trás, pega por trás.
0: Ei!
7: Foi bom, Diego. Foi bom, foi gostoso. Pegar por trás, vamos bem gostoso.
0: Ei!
7: Eu sou pai dela aí, né?
0: Eu sou pai dela.
7: Meu filho tem o meu irmão. É, meu filho de 20 anos, é o Davi 2, Davi Andro.
0: Meu Deus. Você é o pai dela?
7: Eu sou pai dela aí, né? Tem o meu filho tem o meu irmão.
0: Como que você é o pai dela e você pega ela, cara?
7: Eu sou o pai dela aí, né?
0: Como que você é o pai dela? Pera aí, Davi.
7: Era, foi a zoeira lá. Entendeu? Tem até um mé no meio lá, teve um trisal lá, entre o filme lá.
6: Pai dela aí.
7: Não, Diego, eu sou o pai do filho dela. Eu errei aí, falar aí, ó. Isso acontece, você sabe.
0: Tá bom.
7: Difícil entender meu áudio às vezes, né?
0: Tá bom, tá bom. É, bom, vamos lá, velho. Vamos lá, deixa pra lá. Vamos lá que chegou a hora. Chegou a hora!
8: Que aquieta, mangangá! E afasta pra lá, boi velho nojento!
0: A hora do boi! Olha o boi! Região taxista. Branquinho da Penha. Davi Maconheiro. Marcelo Dangico, Supervisor Gaozeg, Bruninho do Vila Country, Anderson e não sei mais quem, que é a mesma frase muito comprida, não dá pra ler.
9: Ele pode estar do seu
0: Elma Maria.
9: Cuidado, ele...
0: Véio do Lixo, do Davi seu... Calcinha Vermelha, Finado Michel.
9: E um abraço.
0: Jalim Rabei, Léo Davenco, porteiro da Globo Master, motoristas da Mula, Caju, filho imaginário do Davi.
9: Mas é meu amigão.
0: Kelsey, peraí. Léo Davenco, Marcelo Dangico, Mestres da Tchê, Davi Calcinha Atolada, Leite Moça da Cofco, Maicon do Calcinha do Rego. Carlos Padeiro, Júnior Dito, Sebastião, meu patrão Severino, Luiz Inácio, como é, pera aí, ó. Léo Caçambeiro, Léo Paneleiro, boi, Perna de Sabiá, Simplício, Canela Fina, marido da Aline, Marcelo Dangico, que é cupim de ferro, Giancarlo Juliano, Queca Trambiqueira, Cleito Queimador de Baurus, Tampico Errando César, Júlio Tassini, DJ Caloteiro, Ney Dangico, Paulo Bocão no pau... Pera aí, ó. Plácido Carreteiro, carreteiro que roda na esquerda. F26, Rafinha que tá grávida. Marcelo Dangico, velho do lixo que engravidou a filha... Pera aí, ó. Paulo Bog. Santana, marido da personal, cala a boca.
9: Cuidado, ele pode...
0: Muriloco Rego Grande. É o Zé Regudo? É o Zé Regudo?
9: Lado. Quem tem a...
0: Márcio Bocão, Tinelão. Locutores da Band News, do nada. Motorista da Lira, ele... Marcelo Borrinco, Danji... Birunga Dangico.
9: Ele é corno, mas é meu amigão.
0: Murilo Benício, Maicon de Itapeva, Raquel, Pedro Rafael, pai da filha do Davi.
9: Tá. De quem que eu tô falando?
0: Seguranças do Brasil, a Nike tá falando. Edson Escobar, Mel Chata Banana, Chinelão, Gotino, Velho do Lixo, Sacachorro. Davi que não engravida ninguém. Ale Fenomenal, Herculano, Percival de Souza, Mori Louco dos Portão, Vini Júnior, seu Dé,
9: mas voltou depois,
0: que é o 02,
9: e ele é boi,
0: Mickey Vagabundinho, Maurício, Stephanie Tosso, motoristas da Cutrale, locutor que volta hoje de férias. E não podemos esquecer dele. Não podemos esquecer dele. Não podemos. Hoje ele tá de folga, mas não podemos esquecer dele. Só de ouvir o sininho a gente já sabe quem é.
9: E a gente gosta.
0: Não.
10: Não podemos esquecer dele, o furador de cerca, John Tatu.
0: John Tatu!
11: John Tatu!
10: O corno de todos os cornos, John Tatu!
12: Aí é bom, viu, amigo? Ali é.
13: Não. Nunca esqueça do nosso unicórnio John Tatu. Bicho de chifre.
10: Tatu Taturinga.
12: Isso aí que
14: quer. Ei, Diegão. E o Mike da calcinha do rei estragada. Tatu Taturinga, Diegão.
12: Uma boada.
0: Ele tá com ódio do Maico.
10: Nunca esqueceremos o saco de vacilo. John Tatu, o mama deitado da madrugada.
15: Não se esqueça do traidor John Tatu.
0: Só um momento. Por que traidor, Raquel? Ela tá com ódio. Ela queria ele, ele fez com graça pra alguém. E agora ela tá com odinho.
10: A inspiração das músicas de Reginaldo Rossi, o nosso John Tatu.
0: John Tatu! Muito bem. Essa foi a hora do boi.

0: Não podemos esquecer dele. O touro bandido da Band, John Tatu.
1: Bom dia, meu futuro amigo Diego Lopes. Eu escuto toda noite a Band Coruja e tava juntando dinheiro para comprar um celular para poder participar dessas palhaçadas. Só vocês para alegrar a madrugada da gente, cara. Fica com Deus, continue sendo essa pessoa maravilhosa que você é, meu irmão. Fique com Deus. Sidney da cidade de Linha, São Paulo.
2: Ô Sidney, bem-vindo, meu amigo. Olha que legal. Tava ouvindo nós, juntando dinheiro para comprar um celular para participar. Olha que bacana, velho. Seja bem-vindo, viu, Sidney?
3: Bom dia, Dieguito.
2: Ó, Fox.
3: Bora enfrentar mais uma semana, graças a Deus.
2: Bora.
3: Passando para desejar uma ótima semana aí para todos vocês aí na escuta. E para você, Dieguito.
2: Obrigado.
3: Beijo da Fox.
2: Valeu, Fox. Valeu, obrigado, Fox.
4: Ô, Diegão, eu percebo que até você acha que a minha banana é chata, né? Porque eu mandei aí o nome da Kelsey e o grego. Você mal falou. Agora da Mel Banana você falou com boca cheia, né? Mel Banana chata.
2: Cala a boca que eu não acho nada.
5: Tá bom, Sidney. Seja bem-vindo à baguncinha. Mas não precisa falar igual um robozinho. Seu baitolinha.
6: E o Sidney comprou um celular melhor do que o do velho do lixo, que já participa há muitos anos, né?
2: E melhor do que toda a nossa audiência do Japão. Eu nunca vou entender. Os caras estão lá no Japão, velho. Tem Samsung em cada esquina. Cada árvore tem um iPhone. Mas ele explicara, porque lá eles trabalham ouvindo o programa. Então é sempre no forninho de ouvido. E o som do forninho, meu amigo. Caraca.
7: Seja bem-vindo, ô Zé Bolacha.
8: E é mesmo, a Kelsey sumiu depois que chamaram o pai dela de boi nesse programa.
2: Ei.
6: É que o Japão, eles fabricam os telefones novos e mandam para outros países. Lá eles usam iPhone 4 ainda, Diego Lopes.
2: Coi, coi, coi, coi, coi, coi.

0: errado.
1: Oh, Canela Negativa! Oh, para de dar ênfase no meu nome! Oh.
0: Imitação bosta do Tatu.
2: Ô Diego, será que a Japa lá, ela trabalha com o Magrão ainda vendendo lanche, ouvindo você?
0: Não sei, cara, não sei, mano. A Japa sumiu. Eles me mandaram mensagem, sabe onde? No TikTok, velho. Só que eu parei de fazer live no TikTok porque não pode nada naquela bosta. Ó, se eu falasse bosta agora e tivesse a live rolando, eu falo, ai, você falou bosta. Cuidado com as diretrizes. Não pode falar em soco, chute, tiro, matar, estupro. Não pode matar, falar nada disso, velho. Ai, cuidado. Aí derrubamos a live porque você falou cocô. Ah, vai cagar. Aí eu parei de fazer live naquela bosta.
3: Nossa, muito bom esse imitador, hein? Que bosta.
0: É, foi tu, né? Foi ele, gente. Foi ele que imitou o Tatu.
2: É, não pode falar palavrão, mas as minas tá como lá? Você é louco, só falta... Oi.
0: É, mas não pode falar palavrão, mas a barbela preta e branca, elas mostram. É, pô, botar o vestidinho contra a luz e mostrar o Big Mac, ele pode. Eu não vou entender nunca isso.
3: O aplicativo TikTok deve ter sido criado pela Universal do Reino de Deus. Não pode nada lá. Ah, não pode falar nada na livezinha dele. Ah, tadinho do Tetudina. É o que eu sinto nessa bosta desse programa aqui. Não pode falar buceta.
0: Ei, cala a boca.
4: Ó, Diego, tô com saudade de ouvir o Caipirão a cantar o Ragatanga. Nunca mais cantou o Ragatanga. Sem contar que o bezerro dele acho que morreu. Nunca mais berrou. E aí?
0: Ô, Raquel, só pra te avisar. Duas coisas. A primeira é que o Ragatanga... Ele cantou uma vez, nós gravamos, a gente fica passando gravado aqui. A segunda coisa... É que o bezerro, na fazenda, é pra matar mesmo, a gente mata ele, tá? Eu acho que de dois em três meses, o caipira mata os bezerros lá.
5: Abra a janela, meu amor.
0: Não é bichinho de estimação. Ele cria pra engordar, pra matar mesmo. Acabou, já que ele já deve ter, já deve estar no teu prato, inclusive. Aí o TikTok, ai, você falou matar, bezerro, ai, vamos pá, cancelar a sua live. Se eu tivesse fazendo live agora. Meu amor,
2: chamar de nossos criminosos, pode.
0: É.
3: O quê? O que? Você é assassino! E eu tô com saudade do Caipirão falar cacau showa. Cacau showa, vou lá chamar cacau showa.
0: É o Caipirinha, esse é o Luiz, Ele fala cacau show.
6: Pior foi eu que chamei aí o Pedrão de manja rola e o cara que tava no ar aí deu um xilique danado. Me bloqueou na hora, aquele vagabundo.
0: Tem que bloquear mesmo.
2: Será que essa moça aí também acredita em telequete? Ela acha que aquelas lutam de verdade ainda?
7: Esse caipirinha aí vai comer um macarrão, sabe? Eu tô com ela abaixo dele. Fala pro bar de um macarrão, vai de essa, nem posso macarrão mais. Os babacas falando besteira lá no Instagram, parei disso aí também.
0: Não, pode fazer o macarrão, Davi. Não liga pra esses trouxa, não. É tudo trouxa. Todo trouxa, Davi. Quem fala do teu macarrão é tudo trouxa.
8: Ô, Diego, eu vou pegar férias agora, esse mês agora. Esperando me dar do regalo, também atrasado, já venceu. Daí eu vou lá no Vila Cátia tomar uma cachaça show lá. Senhor, que hora que convidar. Eu vou mesmo.
0: Aí, vai tomar uma cachaça show aí.
9: Fala, Pedrão, fala, seu Ivan, beleza?
10: Beleza.
9: Ó, tem um Monzão 86, quatro portas, completo. Tô pensando em começar a fazer aplicativo. O que vocês acham? Tem alguma dica pra mim?
0: Perfeito. Quem é isso?
11: Diegão, escuta esse áudio de cima aí. Quando o Muriloco não era um Muriloco, era o Murilo normal.
0: Que, então ele já foi normal nesse programa? que é? Só comigo que ele é, que ele é, que ele é, que ele é... É laudado? O que que é? A Taurete é só comigo? A Taurete ou o Muriloco? Nossa, tem, eu quero falar... Ai...
6: Davi, você também posta aquele macarrão com água de chuca lá e quer o quê, Davi? Quer elogio de quem?
0: Ei! Para de provocar que vai ficar bravo.
10: É não, Diego, o Murilo, Murilo ficou desse jeito aí, louco aí, porque é, é só gaia atrás de gaia, esse corno.
12: É só comigo que ele é, que ele é, que ele é, que ele é.
13: Vê esse monzão aí. Se for 2.0, esquece de aplicativo, porque ele bebe mais que nós. Mas é o big de um carro, mano. Conforto não tem igual.
0: É um big de um carro, rapaz, que coisa. Ele tinha um monzão? É nada. É sério mesmo?

Mãozão do Muriloco aí, gente!

0: macarrão do Davi. Inclusive, o Davi me mandou mensagem no Instagram e me convidou pra eu comer o macarrão dele, né, Davi?
1: Murilão ficou doido desse jeito depois que ele descobriu as corridas de 5, 6 reais, que ele tem que trabalhar 16 horas por dia, ganhar 700 reais e gastar 550 de combustível. Região, taxista, anti-motorista de aplicativo.
2: Com Xenon ficou da hora, tô preocupado, mas também achando graça.
3: Demora a responder calúnias e calúnias sobre minha pessoa, eu vivo falando, é que acabou a bateria do celular bem na hora que eu peguei. Ah, não deu, né? Ô, Diego, não tem aquelas músicas de igreja pra mim? O Santo Edmilson não fez nada. Eu ultimamente, eu tenho sofrido muita defamação sobre minha pessoa.
4: Eba, passou o feeling, agora é mãozão no pau. Perdeu o tempo da piada, perdeu o tempo da piada. Perdeu o tempo da piada, perdeu.
5: Davi, o problema não é postar o macarrão seu. O problema é você querer aproveitar a água que você faz a chuca pra colocar como molho.
4: Calma, é mãozão, é o mãozão.
6: Ô, Diego Lopes, eu tô me propondo pagar um curso de macarronada italiana pro Davizão. Irã Duarte, eu pago o curso e ele vai fazer só macarrão top pra calar a boca todo mundo aí.
4: Pronto.
6: Viu, Davi? Te pago o curso.
4: Olha aí, ó. Olha só. Tá vendo, Davi? Ganhou o curso, Davi! Ganhou o curso, Davi! Olha, Davi ganhou o curso!
2: Saí de casa sem ir a nem ver.
7: Obrigado, irmão. Mas o Marcão também é gostoso também. Se você ver, eu faço bem, sim. Esses babacas aí gostam de tirar mesmo. Não sabe nem fazer tá um ovo, sabe nem fazer o macarrão, fazer um macarrão, irmão. Obrigado.
2: Saiu pela madrugada e me pegou com
8: fome. Oi, o Davi vai fazer o curso A.
4: Não, é o curso B.
3: As duas, uma, né, Davi? Agora você faz o curso com o nosso amiguinho ou você faz o curso em casa mesmo, do jeito que já tá fazendo, né?

0: Davi, você quando vai pra cozinha pra fazer esse macarrão voz branco, você põe aquela carcinha vermelha tuchada no rego e põe aquele ventarzinho cor de rosa pra ficar a la chef.
1: Ô Davi, você prefere fazer o curso A, o curso A? O curso A ou o curso B?
2: Diegão. O macarrão do Davi sai top da galáxia quando ele tá de calcinha vermelha. Aí ele se transforma lá na Dona Benta lá.
3: Ô Davi, o queijo ralado que você usa nesse macarrão, por um acaso, não é do seu pipi sujo,
1: ei,
3: não, né?
1: Ei, para, nossa senhora.
4: Porque a saudade é demais.
5: Nossa, esse programa tem hora que acaba com a minha mente, viu? Eu fico imaginando, aí o outro fala, ah, o Davi de calcinha, ventalzinho. Nossa, que visão do inferno.
6: Macarrão do Davi, nem aqueles caras da Etiópia lá que passa fome, daqueles coitados lá come.
1: Ei,
6: esse macarrão de bosta.
1: Para, André.
4: Porque a saudade é demais.
3: Pô, você não tem um rego, caipira. Aí você que. E ainda você ainda é o time do boi soltando sua comida ainda? Caipira estragado. Saudade estragado. É. Eu vou pegar o top e fiar no teu rego.
1: Calma, Davi.
3: Sabe? Esse Creito aí, ó, né, Creito? Esse outro gosta de coxinha estragada aí.
1: Calma, Davi,
3: coxinha
1: calma.
3: Estragada aí com água.
1: Calma, Davi.
3: Você coloca, né, seu.
1: Calma.
3: O Creito é mano de Bauru. Vai queimar tua outra
1: calma,
3: primeiro,
1: calma,
3: vai.
1: Davi. Calma,
3: cocô
1: calma.
3: De cocô de galinha na tua cabeça aí.
1: Calma,
3: tá com cagado de galinha, fala
1: calma,
3: de mim, né?
1: Pera aí, Davi, então, calma.
3: Gostou de pluganal.
1: Calma, Davi! Pum.
7: Nossa, Edinaldo, nosso Ed Murphy baiano, né? Nossa, me fez lembrar, olha que tempinho bom, hein? Eu trocava na hora um Oscar Pardini e um Ivanzinho por esse Diego Lopes.
3: Diegão, tô meio sem sentido na vida. Eu preciso de uma palavra motivacional, Diegão.
1: Ah, é?
3: Davi, por favor.
1: Vamos lá, gente. Cadê? Aí o Davi é mesmo, hein? Davi, cadê? Manda aí, não, não vai dar tempo, Davi, tem que mandar, manda mesmo. Manda normal mesmo, manda. Não, tem que ser bem motivacional, hoje tem que ser bem motivacional. Olha, hoje o tema vai ser macarrão da vida. A vida é como fazer um macarrão. Às vezes você acha que vai ficar, que ela é sem gosto, mas no final, sei lá, inventa alguma coisa, vai lá. Vai, Davi, vai.

0: Não, pelo amor de Deus, não!
1: Sim, sim, sim.
2: Viva o seu momento como se fosse o último macarrão da sua vida.
1: É agora, Davi, é agora, Davi. Capricha, Davi, vai, Davi.
3: O Diegão, tá lembrando ao Davi aí que todos os áudios que foram mandados aqui, ele tem que superar com a mente e cumprimentar todo mundo, entendeu ou não?
1: É, dá outra face, Davi, dá outra face. Lembre-se disso.
4: Calma, Davi. Você é melhor fazendo o seu momento motivacional. Você é um influenciador de pessoas.
1: É, tá vendo, Davi? Ó, oh, tá vendo, Davi? Tá vendo os seus fãs? Vamos lá. Pode ser agora? Chama na cachanga, então. A partir de agora, na Band FM, momento motivacional com Davi Bora Bora. Para de ligar o vagabundo. Quem é um vagabundo que tá... Vai.
5: A verdade é essa. O começo da segunda-feira, né?
1: Isso.
5: Todo mundo fala do macarrão. Por que não pensa que cada cozinhar o macarrão? Eles dão um coitado, tá precisando na rua lá. Os coitados estão precisando na rua lá, o macarrão pra fazer. Vai isso aí, o macarrão. Os coitados tá precisando, não. Em vez de falar coisa errada aí, criticar, não critique pra ser criticado. A verdade é essa. Faça o primeiro merecer. E faça uma panelão de macarrão para ajudar os coitados precisando lá debaixo da ponte, porque eles merecem mais que nós. Eles são realmente uma. Estão na coberta lá, sofrendo até morrendo, o que vocês estão falando aí, beleza? Faça o macarrão para ajudar os coitados, tá precisando. Não faça meu macarrão, não, beleza? Entendeu ou não? Seja bom, não seja assim como vocês são. Porque quando vocês estão criticando, ajuda os coitados precisando lá fazer o macarrão dos coitados lá. Entendeu? Bora, bora aí, gente.
1: Palmas pro Davi. Mais palmas, mais palmas, mais palmas. Mais palmas, mais, mais, mais, mais. Mais. Mais. Mais. Palavra motivacional com Davi Bora Bora. Ele é bom, né? Ele é bom, né?
5: Falei, foi de coração, né? Não falei assim, bravo nervoso, não. Obrigado aí. Deus abençoe aí, qualquer coisa aí, mas foi de coração.
1: Tá bom. Você é foca, Davi. Você é o cara, você é o cara, Davi. Você, palmas pro Davi. Mais palmas. Uma multidão de palmas agora, vai! Puta que pariu! Essa é boa! Uma multidão de palmas pro Davi. Muito bem. Ah, quer mais palmas, Davi? Mais palmas? Calma.
6: É, técnica de locutor. Tá enrolando aí pra dar tempo o Tadeu chegar, né,
1: Diego? Cala a boca.
6: Entendeu ou não? Entendeu
1: ou
6: não?
1: Entendeu? Sai, entendeu ou não? Entendeu
7: ou não? É, Davi, eu achei que você tinha um coração bom, mas eu tô vendo que você é ruim pra caramba, hein? Pra querer dar um macarrão ruim desse aí pros caras que moram na rua.
1: Para, Cleiton.
7: Você é uma pessoa má mesmo, viu, mano?
1: Para, Cleiton.
8: Nossa, se eu fosse um mendigo, eu preferia morrer queimado num pneu do que comer essa bosta.
1: Cala a boca.
8: Você entendeu não?
1: Cala a boca. É mentira, Davi. Não liga não, não liga não.
9: E o estúdio já ficou cheiroso, Diego Lopes?
1: Ah, como é que vocês sabem? Como é que vocês sabem? Cara, é impressionante. Eu acho que a galera acompanha nas câmeras. Ou é, também são 30 anos de pontualidade britânica. Ele nunca atrasa. Bom dia, Tadeu!
10: Muito bom dia, Diego. Bom dia, ouvinte da Band FM em todo o Brasil.
1: Tá pegando o tranco, bom dia.
10: Exato, segunda-feira, né, cara?
1: É,
10: apesar da gente ter se visto ontem, né?
1: É verdade, é verdade.
10: Inclusive em horários diferentes do habitual, né?
1: É verdade. O Tadeu, a gente fez a troca de horário aqui.
10: Ai, delícia, mas, né?
1: Horário cenários diferentes, né?
10: Maravilha. E agora a gente tá aqui no nosso ambiente, né? No,
1: é verdade.
10: Na nossa zona de conforto, né?
1: Pois é, cara. Vamos lá começar mais uma semaninha. Mês novo.
10: Mês
1: Eu tava
10: novo.
1: Perguntando pra galera, nós estamos aqui na metade do ano. Aquela listinha que você fez lá no comecinho do ano, você já cumpriu alguma coisa?
10: Cara, não. Nenhuma. É vida saudável, o que mais?
1: Não.
10: É... Ler mais, eu estou lendo.
1: Tá
10: isso
1: lendo
10: é uma
1: mais.
10: Coisa.
1: Tá.
10: É... Transar, não.
1: Não.
10: É... Encontrar um amor, não.
1: Não.
10: É... Sair mais, também não.
1: Tá.
10: Enfim, é uma infinidade de coisas aí que a gente
1: só,
10: deixou.
1: Só tá lendo mais mesmo.
10: É, vai ficar pra 2027. Puxa. Tudo isso aí vai ficar pra 2027.
1: Que vida, hein? Isso é uma vida maravilhosa, hein? Meu Deus. Cara, tem 6 meses ainda, Tadeu.
10: Mas, ah, isso não aconteceu até
1: mais
10: agora,
1: um pouquinho,
10: cara.
1: Vamos tentar.
10: Só milagre, né?
1: Mas milagres acontecem. Para de ler, você tá lendo muito, cara. Vai ficar doido na cabeça.
10: Que é isso?
11: Oh, yeah.
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10: Band, bom dia, são 5 horas 3 minutos, gente. 5 e 3, hora de Brasília. Bom, bom, bom, bom.

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0: Brasil inteiro está sintonizando.
1: Atil.
0: Opa, não posso me esquecer do Rafinha.
1: Atil.
0: Esse moleque, com
1: Atil.
0: Ele, não tem caô. É não, Rafinha.
1: Atil, eu quero fazer com...
2: Vai fazer,
0: Atil,
2: né?
0: Bom dia.
2: É. Vai lá, Atil, amigo. Vai banheiro. Lava a mão depois, viu? Ai, esse Rafinha.
0: Só chega.
2: 5:05, gente. 5:05, hora de Brasília. É segunda-feira. Mais uma semana começando, mais do que isso, né?
0: O inteiro está sintonizando.
1: Atil.
0: Opa, não posso me esquecer do Rafinha.
1: Atil.
0: Esse moleque, com
1: Atil.
0: Ele, não tem caô. É não, Rafinha.
1: Atil, eu quero fazer com...
2: Vai fazer,
0: Atil,
2: né?
0: Bom dia.
2: É. Vai lá, Atil, amigo. Vai no banheiro. Lava a mão depois, viu? Ai, esse Rafinha.
0: Só chega. 5:05, gente. 5:05.

0: 2026, gente. É mês de festa junina, mês de Copa do Mundo, mês de Dia dos Namorados, mês de fazer amor! Mês de mandar a preguiça embora. Sim, sim, sim. Vamos andar junto agora? Show preguiça! 11 99991 9197. Grave sua voz, fale seu nome, solte esta voz gostosa aí e diga do fundo da sua alma: show preguiça! Oi, Peninha, bom dia, Adenilton, bom dia, Adenilton, bom dia, Deus sempre comigo, bom dia, é o Macaulay Culkin, né? Macaulay Culkin, um abraço pra você, tudo de bom, meu querido.
1: Bom dia, Tadeu, bom dia, Vinheta, bom dia, Pidócio, bom começo de mês, bom dia, show preguiça.
0: Show preguiça, bom dia.
2: Bom dia, bom dia,
0: bom dia, bom dia, bom dia, bom dia, bom dia, bom dia.
2: Tadeu.
0: Oi.
2: Segundou.
0: Segundou.
2: Segundou, Tadeu.
0: Segundou.
2: 1º de junho e... Show. Preguiça! Valeu, Tadeu! Boa semana pra nós, Alex Caíra!
0: É isso aí, seu Alex, show preguiça! Abraço pra você, meu querido!
3: Bom dia, bom dia, bom dia!
0: Oi, bom, bom dia, dia, bom dia!
3: Bom dia!
0: Bom dia!
3: Bom dia!
0: Bom dia!
3: Show preguiça! Show, Fernando de São Roque!
0: Fala, Fernandão, alô, São Roque! Bom dia!
3: Preguiça!
0: Bora! Bora!
4: Mais um mês que se inicia, mais uma semaninha de muito frio.
0: Vambora!
4: Bom dia, Tadeuzinho!
0: Pra cima!
4: Véio aqui de São Mato,
0: pra cima!
4: Zona Leste!
0: Ô, velho, aparentemente uma semana mais curta, né? Pros mesmos, não é o meu caso, né? Reza a lenda que quinta-feira é feriado, né? Então não sei quantas pessoas vão emendar essa semana aí. Então aparentemente é uma semana que vai até quarta-feira.
5: Show,
0: só, né? Oi!
5: Preguiça!
0: Show!
5: Jair é o Padre de Anápolis, Goiás, show, hein? Vou deixar um abraço aqui pro meu amigo, o JJBR.
0: Tá,
5: o
0: tá,
5: Sturmer,
0: tá.
5: Que uhum, não faz live dia tá, de domingo.
0: Tá.
5: Que Sturmer é esse, Tadeu?
0: Cara, pra mim tem que ser streamer igual o Alan Zoca, né? São 9 horas por dia de live, né? É... Tudo bem que são só 5 dias na semana, mas são 9 horas diárias, né, cara?
2: Show! Preguiça! Vamos que vamos, Adriano Zona Norte, galera da CDA, vambora, vambora!
0: Bora, bora, bora.
2: Cristão, show preguiça!
0: Show Zona preguiça! Norte. Muito bom dia, homem,
2: bom
0: Vinheta!
2: Bom dia!
0: Show preguiça, Vinhetão!
2: Show, show!
0: Show, vai embora, vai, sai, embora, vai embora! Novo mês aí, né?
6: Pedi cappuccino, veio isso aqui, ó.
0: Eu também pedi cappuccino, veio isso aí.
6: Veio isso aqui?
0: Fui assaltado. Tudo bem que apareceu uma mensagem no visor dizendo que eu seria ressarcido. Vou verificar mesmo se os meus R$2,30 voltaram para minha conta. Vou observar isso.
6: Ah, porque você fez no...
0: Fiz no débito.
6: Eu também fiz.
0: Apareceu lá que ia voltar meu dinheiro.
6: Mesmo que isso aqui saindo?
0: É.
6: É, não vi.
0: É porque o combinado não sai caro, né? A gente pediu um cappuccino.
6: Acho que tá na hora já,
0: e
6: né?
0: E veio uma unha de café, né?
6: É.
0: Queremos o nosso dinheiro de volta.
6: Ligar não adianta.
0: Tirando isso, lindo...
6: Deixa eu ver como é que tá, peraí.
0: Vê, verifica. Não tem aquele gosto agridoce de morte, esse café?
6: Tem uma coisa meio que atropelamento. Mas eu vou tomar mesmo assim, tô nem aí.
0: É bom que acorda.
6: Eu tô bem, você,

0: ficar, o homem come. O homem come mesmo.
1: Porque eu sou homem. É. Porque eu só é homem.
0: Menina, eu também sou. Eu sou e aí?
2: Qual é o problema? O único Ney brasileiro com um joelho bom, né, cara? O Ney Mato Grosso.
3: Ney Mato Grosso, cara.
2: Ô, velho, fim de semana como é que foi, hein?
0: Foi bom. Fui lá pro Ninho.
2: Ai, que gostoso.
0: O João de Barro, né?
2: Uhum.
0: Fui lá pro Ninho.
2: Uhum.
0: E como é que eu posso dizer? Descansei, cara.
2: É, né?
0: Eu nem ia, sabe? Nem
2: tá,
0: ia.
2: Tá, tá, tá.
0: Pra economizar um pouco, coisa tá problemática. Aí,
2: o que
0: eu falei? Quer saber? Lá eu descanso, lá eu fico quietinho. Fico em paz.
2: É.
0: Dou comida pros meus passarinhos.
2: Exatamente.
0: É. Tive alguns sustos.
2: Ih, que susto. Você
0: acredita
2: que, você teve?
0: Que azeitou na papagaia?
2: O que aconteceu com ela?
0: Por duas vezes ela se assustou com algo e voou.
2: Arrepreendida em nome de Jesus,
0: não,
2: hein?
0: Mas ela assusta assim, com barulho forte.
2: Ah, entendi.
0: É. E a outra, eu fui pegar um galho de árvore pra colocar pra ela subir e tal. Eu acho que ela achou que era uma cobra, não sei. E ela bateu asas e voou.
2: Ai, que perigo,
0: você
2: hein?
0: Acredita?
2: Meu Deus do céu.
0: E tome procurar essa papagaia no meio do mato.

0: A primeira ela tava numa moita. Aí eu fui. Chuchu! Aí ela respondeu. Aí a segunda vez eu olho daqui, olho dali, tem uma mata na frente, né? Eu falei, se ela entrou aqui, já só vou achar ela
1: pra
0: aqui.
1: Achar?
0: Aí quando ela tava no meio da rua.
1: Ah, papagaia fofoqueira, né?
0: Ela é danada, viu?
1: Foi ver o que o povo tava aprontando, né? Essa danadinha. Como é que é o nome dela mesmo? Pipoca?
0: Azeitona.
1: Azeitona.
0: Era a papagaia da Tatá,
1: da
0: né?
1: Da Tatá, né? Ficou com você, tá, né?
0: Ficou comigo,
1: virou tutor dela, né?
0: Virei tutor. Papai e mamãe foram embora, né?
1: O que você já ensinou ela a falar?
0: Oi?
1: O que você já ensinou ela a falar?
0: Ah, vai tomar no...

0: 5 horas 11 minutos, 5 e 11. Está entrando no ar, arrebentando com tudo. Mais uma edição do seu gibi eletrônico de edição número 7. É imperdível, é notícia, é informação na medida certa. Eu sou o Pedro Quadras, bom dia.
1: Muito bom dia, eu sou Silvânia Acre. Bom dia, Pedro Quadras, tudo bem com você?
0: Bom dia, como é que foi o seu final de semana?
1: Tava de plantão ontem, né?
0: É,
1: plantãozinho ontem, trabalhei até as 3 da tarde.
0: Que horário você fez?
1: Nessa emissora, 10 às 15,
0: bom,
1: né?
0: Aqui lá,
1: 15 horas fui pra casa, almocei, vi o jogo da seleção e aí acabou o domingo, fui pra cama.
0: Ah, que coisa.
1: É isso.
0: Bom, eu dei uma passeada, né, Silvânia?
1: Ah, importante, né, Pedro?
0: Eu fui descansar um pouco, mas estamos prontos para mais um dia de O Pulo do Gado. E começando o mês, né, Silvânia?
1: Começando o mês, né? Começando o dia 152 do ano, a 23ª semana deste ano de 2026,
0: olha
1: tá?
0: Só.
1: Novo mês, já completamos 41,6% de 2026.
0: Tá vendo, gente?
1: É.
0: Anota aí.
1: Anota aí, lua minguante, viu?
0: Olha, lua minguante.
1: Lua minguante. É boa pra quê a lua minguante?
0: Engraçado, Silvânia, ontem eu vi, a lua tava cheia, já mudou pra minguante? Será que tá?
1: Aqui tá minguante.
0: Será que eu achei que era cheia, era minguante?
1: É,
0: minguante.
1: Eu acho
0: achei
1: que
0: a mesma coisa que minguante ou não?
1: Não, não, acho que não, né?
0: Então, se fosse igual, seria o mesmo nome, né?
1: É, exatamente.
0: Gente, você que está ouvindo o Pulo do Gado, o seu gibi eletrônico, conte pra nós. Pra que é bom a lua minguante?
1: É isso, boa. Efemérides, hein?
0: Efemérides.
1: Hoje, dia 1º de junho, é dia da imprensa, o nosso dia, Pedro Quadras.
0: Poxa vida, nós que... Eu, particularmente, não sei você, Silvânia, mas eu, de jornalista, não tenho nada. Não estudei, não fiz faculdade,
1: também
0: não fiz curso,
1: também
0: não fiz
1: nada. Absolutamente nada. Mas hoje em dia não se mais... Se obriga, né, o diploma de jornalista para trabalhar, para exercer a função,
0: ah,
1: né?
0: Não precisa mais.
1: Não é mais obrigatório, mas é importante ter, né?
0: É o que a gente vê por aí,
1: exatamente.
0: Né? É influência sendo jornalista.
1: Exatamente.
0: É, então, enfim, é tanta coisa.
1: Parabéns
0: que...
1: para você que faz parte da imprensa. Isso. Semana do Meio Ambiente começa hoje, viu?
0: Ah, é?
1: É.
0: Escuta aí, gente. De repente você tá no ambiente, mas quer fechar, põe drywall, vira Meio Ambiente. São 5 horas, 13 minutos, 5 e 13.
1: Dia Mundial do Leite hoje, viu?
0: Poxa vida, gente, você que gosta de leite. Nós pedimos, eu e Tadeu, agora de manhã, pedimos um leitinho. E não veio, né, Tadeu?
1: É, exatamente.
0: Você ganhou leitinho? Não,
1: não ganhei leitinho. Ganhei uma unha de café ruim.
0: É, gente.
1: Um café amarguíssimo, péssimo pra começar a semana, né?
0: Bom, gente, hoje é dia do leite. Você que gosta de um bom leite, desnatado, integral... Ou também um leite... Bom, enfim, peça o seu.
1: Peça o seu leitinho. Vira pro colega hoje. Pede pra ele.
0: É.
1: Como se você pedisse água, por exemplo.
0: Verdade.
1: Olha me dá pra leite. Ele assim e fala, me dá leite. Hoje também é dia mundial dos pais. Tanto mãe quanto pai. Dos pais em geral, né?
0: Pais em geral.
1: Pais em geral.
0: Não é só o pai.
1: Não,
0: é. Nem da mãe.
1: Dia do pai e da mãe junto.
0: Pai e da mãe junto. Então, pra você que é papai, você que é mamãe, hoje é o seu dia. Que gostoso, né? Você que eu tenho certeza que às vezes. Eu sou assim. Mas às vezes você olha, pensa, olha tudo que gasta, o trabalho que dá, você fala: nossa, não poderia voltar pro saco? 5 e 14, 5 horas e 14 minutos.
1: Hora do mugido especial para aquela pessoa especial. 11 99991-9197. Márcio Júnior, ouvinte Márcio Júnior, nos conta aqui um detalhe sobre a lua minguante.
0: Claro, vamos
1: que
0: lá.
1: É boa para transar.
0: Aí, gente.
1: Lua minguante é boa para transar.
0: Gente, tá vendo aí? Vamos nos atentar a esses sinais que o universo nos dá. Então, lua minguante aí. Bora, gente. Bora cair pra transar. Bora lá.
1: Mugido aqui pro Marcos Paulo. Diz que a lua minguante é boa pra desacelerar novos ciclos. Desapegar.
0: Olha aí, gente.
1: O astrólogo Marcos Paulo nos conta aqui.
0: Então, vamos lá. Vamos pegando esses detalhes, essas dicas aí, pra que a gente possa agir na lua minguante. 5 horas e 15 minutos.
1: Mugido pro Regis, taxista. Mugido pra Ana Célia, que tá mandando aqui um mugido pra Virgínia, deve ser a influência, né? Mandando ela, não posso ler isso aqui que você mandou ela fazer. Ela tá brava com a Virgínia por algum motivo.
0: É.
1: E eu não vou ler isso aqui.
0: Se for transar, minha filha, você mandou pra pessoa errada.
1: Exatamente.
0: Que ali conhece, hein?
1: Pedrão Rocha com a gente também. Mugido especial pra Queca.
0: A Queca, 5 horas e 16. Falando em Virgínia, que é a Virgínia, eu fui ver ela num post que ela fez, ela numa bicicleta ergométrica, só de biquíni na beira da piscina. Olha, eu vou te falar, hein?
1: você encararia?
0: Eu comeria até a bicicleta. 5 horas e 16 minutos. 5 e 16. Mudou a trilha, muda o tom.
1: Senhor, pior que é verdade.
0: Desculpa, senhor, mas o momento é sério, né?
1: Momento sério. É, atenção, enquete, pulo do gado. Você toma banho de frente pro registro, de costas pro registro ou de lado pro registro? Qual forma correta para tomar banho?
0: Eu nunca tinha parado para pensar nisso. Essa enquete foi realizada, foi muito bem elaborada. Então, gente, às 5 horas e 16, 5 e 17 agora, vamos lá. Enquete do pulo do gado. Você toma banho A, virado para o registro, de frente, B, de lado para o registro, ou C, de costas para o registro? Responda para nós.
1: Responda para a gente aqui, 11 99991-9197.
0: Muitas pessoas não pararam para prestar atenção nesse detalhe. Exato. Que hoje vão conseguir tomar banho sem olhar para
1: o
0: registro.
1: Eu, particularmente, tomo banho de frente para o registro, de olhando frente. O registro. Tá aqui o sabonete e o shampoo. É aqui, estou de frente para o registro.
0: Interessante isso, viu, Silvânia? Porque, de verdade, eu tomo de frente também. Alguém aí toma de costas? Por favor.
1: A Gigi toma de costas. Gigi escreveu aqui, eu tomo de costas.
0: Então, a Gigi, a alternativa C, ela toma de costas.
1: O Pedrão Roja disse que toma banho sentado no registro.
0: Puxa vida.
1: Obrigado pela sua informação.
0: Será que ele sobe no banquinho?
2: Bom dia, Tadeu.
1: Bom dia.
2: Vinheta.
1: Bom dia.
2: Eu tomo banho de lado. Tá, de vai. Ladinho do registro. Tá, Silvana vai. De São José do Preto, indo para a academia.
1: Muito bem.
2: Vamos, São Paulo.
1: Vamos para o rebaixamento. Ô, Silvana, obrigado. Ela toma de lado.
0: Ô, de ladinho, tá
1: ela
0: vendo?
1: Ela toma de ladinho.
0: Dizem que de lado também é bom, né?
1: De lado também é legal, porque você tá olhando o banheiro inteiro, né?
0: Como até um porque todo. A pessoa que toma de lado, ela tá de frente, talvez, para o box, né?
1: Exatamente. Então, para pegar o sabonete e o shampoo já é mais fácil, né?
0: Talvez sim, mas ela fica de olho com tudo que acontece na entrada ali, né?
3: Eu tomo de frente com registro.
1: Tá.
0: Olha aí, gente.
3: Porque hoje em dia a gente não pode confiar em ninguém.
1: Tá.
3: Ainda mais quando o cara é sabonete, se você tiver de costas.
1: Ah, mesmo sozinho, é importante ficar atento,
0: uma
1: né?
0: Uma preocupação meio idiota, porque se você tá sozinho, aí fica a dúvida entre nós. Será que você está tomando banho sozinho mesmo, meu querido?
4: Bom, banho, nessa época eu tô evitando, né? Frio demais. Só banho sinuca, eu só o taco, as bolas e a caçapa.
0: Então nesse caso aí, realente, ele evita, né?
1: Ele evita
0: o banho nessa época. Mas, gente, muitas pessoas agora prestando atenção...
1: Opa, gente, não
0: atenção...
1: conseguimos atender ligação pelo WhatsApp, hein?
0: Não adianta. Muitas pessoas agora com essa coisa do... Nossa, eu nunca tinha reparado. Então preste atenção agora de que forma você toma banho.
1: Que é importante você ouvir primeiro aqui no Pulo do Gado.
0: 5 horas e 19 minutos, essa foi a enquete do Pulo do Gado.
1: Vamos partir para o plantão esportivo?
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5: Alô, Vites do Brasil!
6: Travou. José Silvério!
5: Bom dia a todo mundo que tá ligado aqui na Band FM. Bom dia aí, agora os meninos também fazendo aí o pulo do gado, que eu me diverto muito com vocês. Eu vou direto com ele, na Central Técnica, me ouvindo será... Bom dia, Tadeu.
1: Muito bom dia, Zé. Como vai o senhor nessa manhã gostosa de segunda-feira?
7: Frio, né? Eu particularmente, eu acho que cada um tem a sua opinião. Eu não gosto muito frio, né, Tadeu? Até porque a gente vai envelhecendo, vai tendo mais sensibilidade às coisas, sabe disso, né? E aí...
1: O osso, sente muito.
7: Sente. Qualquer coisinha, né, fica resfriado. Então a gente tem que mais idade, tem que tomar cuidado. Por isso que realmente a gente não gosta de frio. E ruim também... A gente começa a ficar mais velho, Tadeu. Tem que tomar mais banho frequentemente, porque a gente mija na calça, né?
1: Esse Zé, viu?
7: Verdade.
1: Vamos lá, Zé.
7: Se bem que desde jovem, hein? A pergunta é, vocês podiam até fazer uma enquete um dia, por que que sempre o último pinga da cueca, né? Olha, vou fazer.
1: Vamos dar uma verificada. Vamos investigar isso, Zé.
7: É verdade. Bom, vamos enfim, se pinga ou não pinga, eu pinguei aqui e quero saber o que acontece.
1: 18ª rodada do Campeonato Brasileiro. A última antes da Copa. Copa que já começa a semana que vem, né? Na quinta-feira que vem já é Copa.
7: Copa do quê?
1: Como Copa do quê, Zé? Copa do Mundo.
8: Ok.
1: Como Copa do... Copa do Mundo okay. De futebol.
8: Não, o quê?
1: Como... Você não tá sabendo?
8: Vai ter esse ano? Você tá falando sério?
1: Vai ter.
8: Não, você tá falando Copa do Mundo, meu Deus.
1: Isso, Copa do Mundo. Ah, as seleções estão juntas.
8: Que coisa. E o Brasil foi? Vai jogar.
1: Vai jogar.
8: E ontem teve jogo?
1: Ontem teve Campeonato Brasileiro e também teve amistoso da seleção.
8: Ah, né? Amistoso.
1: Exatamente.
8: Vamos lá.
1: 18ª rodada começou com o Flamengo derrotando o Curitiba 3-0. Atlético Paranaense 1, Mirassol 0. O destaque negativo para um lance de impedimento de lateral que deram contra o Mirassol. Coisa patética, amadora. Olha, a arbitragem no Brasil é uma coisa ridícula.
8: Nossa, você tá de sacanagem. Comprar o lateral, deram impedimento. Deram impedimento. Não existe, né?
1: Deram impedimento. Não existe impedimento. Qualquer burro.
8: É verdade. Até você sabe.
1: O juiz aparentemente não sabe.
8: Mas tinha sido gol?
1: Não, mas era uma jogada perigosa a favor do Mirassol, né? Foi cobrado lateral, o cara avançou. Ia cair na cara do gol, o juiz deu impedimento.
8: Pô, Sérgio, até aí, ninguém falou nada, não dá nada isso aí?
1: Então, pois é, Brasil, né? Brasil,
8: posso
1: Brasil.
8: Só lembrar, Brasil. Meu querido Tateu, que aqui a imparcialidade é o nosso carimbo.
1: Isso dito, Grêmio Corinthians 3, o Bahia derrotou o Botafogo, 2-1 Bahia.
8: Poxa fita,
1: que Santos bom. 3, Vitória 1, Bragantino 3, Internacional de Porto Alegre 1.
8: Certo.
1: Vasco nada, Atlético Mineiro 1, Palmeiras 1, Chapecoense nada.
8: Certo.
1: Cruzeiro 1, Fluminense também 1. E pra fechar aqui a conta, o São Paulo que vai de mal a pior, foi enfrentar o Remo na região norte desse país. Remo 1, São Paulo nada. O tricolor vai de mal a pior no Campeonato Brasileiro, Zé. O G4 agora tá assim: Palmeiras, Flamengo, Fluminense e Atlético Paranaense. A zona de rebaixamento feita por Vasco, Remo, Mirassol e Chapecoense, Zé.
8: Ô, chapeta, que coisa. Engraçado, hein? O Campeonato Brasileiro que sempre foi muito dominado, né? Pelos times paulistas aí, sempre tava ali na ponta, Palmeiras, São Paulo, Corinthians, até mesmo Santos, sempre na... agora vem aí, realmente... Bom, posso falar, Tadeu, rapidinho, não quero prolongar o meu discurso, mas, gente, nós estamos vendo aí o que realmente explica um pouco o futebol brasileiro. Palmeiras, líder. Logo atrás, o Flamengo. São os dois times que hoje... Pra mim, na minha opinião, não sei a do Tateu, realmente são exemplos para os outros times. Dívida? Não tem. Pelo contrário, um caixa bem gordo para poder fazer o que quiser e comprar quem quiser. Sendo assim, o time, nada de braçada. Os dois, com um elenco muito bom, vem aí mostrando que realmente os outros times, como eu já disse, vão de mal ao pior. O que vai acontecer? Não sei. A única coisa é que os times, os outros, têm que ficar olhando. Sei que não vão aplaudirem, mas tem que falar. Poxa fita, que pena que o meu time está nessa draga.
1: É isso, Zé, é isso.
8: Falamos de todo mundo?
1: Falando rapidinho da... Falamos dos clubes todos. Todos foram citados aqui no placar da rodada. Rapidinho sobre a seleção brasileira. Ontem, antes do jogo... Teve o hino nacional cantado pelo Belo, quer dizer, eles tentaram, né? O Belo e a Alcione.
8: Pra quê, Zé?
1: Será, Zé, que eles não viram a Alcione tentando cantar
8: Será que evidências? Não puxaram?
1: Será que não puxaram? Tá aqui, ó.
8: Puxa, Tateu, rapidinho, puxa pra nós aí. A Alcione vai no Fausto Silva e fala que o sonho dela era cantar Evidências com Chitãozinho Chororó. O Faustão, que não perde tempo, fez isso aqui, ó.
1: Exatamente, vamos ouvir aqui. Será que quem organizou ontem, né, a hora do hino nacional, não viu esse vídeo? Vamos.
9: Faustão,
10: oi.
9: Eu tava conversando com ele lá no camarim hoje, não sabia nem que ia tocar essa música hoje, eu falei, eu tenho vontade de gravar essa música, olha, e a música...
11: Eu tenho vontade hoje. De ouvir na voz da senhora.
10: Imagina,
1: essa música. Olha, é o sonho dela.
9: Adoro essa música.
1: Ela adora.
10: Faz um trechinho aqui, não vai,
1: faz
10: um
1: trecho.
10: Nova dupla sertaneja, Alcione e Chororó. Alô, Chitão.

0: Pedra, se tivessem visto esse vídeo, não iam convocá-la.
1: Ela mirou no Chitãozinho Chororó e acertou no Daniel. Padroeira, padroeira! Padroeira, padroeira! Ai, gente, vou falar.
0: Bom, agora, esse momento constrangedor passado, né?
1: Como é que foi, Tadeu?
0: O Brasil começou com o time titular o jogo. Uma preguiça do time titular, hein? Vamos ser bem sinceros, né? 2-1 no primeiro tempo.
1: Verdade.
0: E aí, no segundo tempo, o Ancelotti trocou os 10. Entrou 10 jogadores novos. Foi combinado isso com o Panamá. E aí, os reservas quiseram realmente mostrar serviço.
1: Tá vendo?
0: Vamos pra Copa do Mundo com os reservas, Ancelotti. Pelo amor de Deus.
1: Por favor.
0: E aí, 6-2, placar final pro Brasil contra o Panamá, Zé.
1: Tá vendo? Tá aí, gente. São 5 horas e 26 minutos. Esse foi um giro rápido aí a respeito dos jogos que tiveram, inclusive da seleção brasileira, com o nosso querido Belo e Alcione aí, a padroeira. E de verdade, viu? Eu fico perguntando quem da organização, um gênio, né? Que
0: cara,
1: fala assim,
0: sei,
1: vamos pegar o Belo e Alcione. Gente!
0: O pessoal da CBF adora um vexame, não é possível.
1: Não, vexame, não pode ser, gente. Poxa vida.
0: Mas enfim, né? Vamos lá.
1: Vamos lá. Bom, enfim. Gente, eu tô indo embora, mas nunca antes de deixar aqui o meu cordial...
2: José Silvério!
1: Padroeira, padroeira! Patroeira, patroeira, patroeira, patroeira, na meu coração. Bom dia.
0: Aliás, a partir de semana que vem, o Milton vai estar aqui comentando
1: a
0: Copa,
1: cara,
0: hein?
1: Cara, já começa, né?
0: Ele vai estar dentro do Pulo do Gado comentando aqui a Copa do Mundo.
1: Caramba, que legal, meu. Isso. Vamos tirar o Milton do ostracismo.
0: Vamos tirar, muito bem. Ponto final em mais uma edição aqui do Pulo do Gado, viu?
1: Eu agradeço a todos que estiveram junto com a gente. Muito obrigado pela sua audiência. Nós voltaremos amanhã com mais uma edição do Pulo do Gado. Você não sai de casa sem saber as principais notícias do Brasil e do mundo. Silvana, muito obrigado por dividir a bancada comigo.
0: Eu que agradeço, Pedro Quadras. Um bom dia pra você.
1: Voltaremos amanhã?
0: Amanhã estaremos aqui.
1: Bom dia.

0: Vamos pra Fazendinha? Gente, eu falei do Corinthians. Ah, meu, vocês me poupam.
1: Ah, Dali, você falou sim, porque eu tô de prova. Ah.
2: Quem é?
3: É o Zé Bete.
2: Que não sofre.
3: Gordô.
2: Por alguém.
3: Gordô.
2: Quem é?
3: É o Zé Bete.
2: Quem é?
3: Eu vou repetir, o Zé Bete.
2: Quem é?
3: É o Zé Bete! acerte seu relógio, são 5 horas e 28 minutos.
4: Bom dia, seu Zé Bete.
3: Bom dia, Clarinha, bom dia, crianças, bom dia, meu povo. Obrigado, viu, pelo carinho.
4: Seu Zé Bete, oi. Que dia é hoje?
3: Ô, minha linda, segunda-feira, dia 1º de junho de 26.
4: Será que tem aula hoje, seu Zé Bete?
3: Tem aula sim, meu amorzinho. Vai lá estudar, viu? Vai lá estudar, porque hoje em dia os jovens nem estudar querem mais. Estão achando que vão ficar milionários com esse negócio de rede social. Então vai estudar sim, porque você pode até ficar. Mas olha, você tem que estar assim, ó, bem inteligente com tudo que tá acontecendo, tá bom, meu amorzinho?
4: Um beijo, seu Zé Bete.
3: Um beijo, vai com Deus. O tio da perua tá lá, ó. 5 horas 29 minutos, 5h29. Falou! Eu já andei pelos 4 cantos do mundo desesperado. Eu lembro que naquela época tinha bastante emprego, mas eu tava desempregado. Mas não, nunca riei, até porque desse emprego eu precisei. Fui atrás, batalhei, perguntei, fiz até o tal do meu currículo. Mas muitos donos de empresa falavam que não tinha nada com isso. Eu tava desempregado, minha família em casa chorando. Mas eu nunca deixei de levantar cedo e sair na rua batalhando. Eu lembro que o meu filho chorava, pedia para mim um brinquedo. Mas eu já tinha saído, quem me contava era esposa, porque eu já tinha ido cedo. Eu lembro que num dia, sentado na beira de uma calçada, ainda era cedo de madrugada, eu perguntei para Deus, meu pai. Papai do céu, por favor, me ajuda. Me arruma um emprego. Você sabe que eu tô nessa vida, tô um pouco no desespero. Mas não demorou muito. Eu levantei com a cabeça erguida. E diante daquela rua, muito íngreme, uma subida, eu fui subindo, mas com um sorriso no rosto. E de verdade, com fé no coração, eu andei 2 quadras e até pedi perdão. Pelos momentos que eu fui ingrato, por não ter conseguido um emprego. Mas de verdade agora eu sou feliz, porque naquela porta eu bati com uma placa escrito assim: precisa-se de ajudante. E foi ali que eu vi que eu tinha que seguir diante. Um homem de meia idade saiu, a porta abriu, e de verdade com um olhar simples ele me sorriu. Gostei de você, rapaz. Essa firma é minha e da minha família. Eu tenho certeza que você vai fazer parte desse time e aqui nós vamos faturar. Porque essa empresa é de família e aqui você vai ganhar. Posso dizer? A minha mãe sempre me disse, filho, toque sua vida e eu devo muito isso a ela. Mas hoje, meu senhor, você sai daqui com o dinheiro do franguinho na panela.
5: Sensacional. Sensacional. Que coisa linda, gente. Que coisa linda. É, toca o coração. É pra tocar o coração mesmo.
3: Lindo.
5: Ô, seu Zé Bete, assim se acaba com a gente.
3: Bom dia, Tadeu.
5: Muito bom dia, seu Zé Bete. Bom demais esse clima gostoso, né? Essa coisa saudosa.
3: Tadeu, e ouvinte, você sabe que às 5 horas e 32 minutos, às vezes eu fico pensando, cara, no meu pensamento, assim, você mais do que ninguém, Tadeuzinho, você sabe que tem alguma folha de papel aqui?
5: É folha de papel? Não tem folha de papel.
3: Você tá vendo eu lendo aqui no computador?
5: Gente, isso tudo foi da cabeça do seu Zé Bete.
3: Cabeça do Zé Bete.
5: Você acredita? Foi papai do céu que foi falando.
3: Aí a gente pergunta assim, pô, o menino tem um dom, o rapaz aí... Não, a gente é ousado às vezes, viu?
5: É.
3: Às vezes é ousado por Deus pra que ele tenha uma voz. E se ele quis usar a minha, obrigado.
5: É isso, gente, é isso, é isso.
3: Agora às 32 minutos, 5h32. Falou!
5: Seu Zé Bete, tudo bem com o senhor?
0: Tudo bem, né?
3: Deus, tudo bem. Fora o frio, né? Eu tava vendo o Zé Silvério falar aí do frio. Eu também sinto muito frio, viu, menino? Mas a única coisa que eu gosto nessa época é as festas juninas. Lá na fazendinha já estamos montando tudo. Já.
0: É mesmo, seu Zebete?
3: Olha lá, ó. Ó. Anariê!
0: Oh. Olha a cobra!
3: Me para com isso, menino. E ó, aquela fogueirinha, entendeu? Entendeu?
0: Oi, seu Zebete, oi, seu Zebete.
3: Eu sou do tempo que a gente fazia fogueirinha, os pais da gente faziam, os vô, né? Aí a molecada ficava em volta da fogueira. E lembro que a minha avó falava assim: Betinho, você sai daí, viu? Não fica brincando com fogo e depois você faz xixi na cama. Apolinário ri. Apolinário ri.
0: E era verdade,
3: mas,
0: né?
3: Sabe o que eu fazia? Mas era danado os moleque, viu? Quando os pais entravam, a gente fazia xixi mais na fogueira pra apagar a fogueira de xixi. Olha a criança. Criança é fogo,
0: criança,
3: né?
0: Criança é danada, né?
3: Só depois que a gente lembrava que tinha batata doce no carvão.
0: Que nojo.
3: Mas aí já tinha comido, né? 5h34. Falou.
0: Vamos jogar água nos gordos e nas gordas, seu Zebete.
3: Bom dia, bom dia.
0: Ai, pede aí 11 99991 9197. Você vai acordar alguém. Quem é que vai acordar? É você mesmo, você mesma. É o filho, a filha?
3: Quem é?
0: É
3: quem
0: a mãe, é? É o pai?
3: Joga
0: é o
3: água neles.
0: Colega de trabalho também, vai jogar água neles. 11 99991 9197. Tá friozinho? A água tá morna hoje, viu?
3: Tá morna, é, né? Tá morna, tá morna. Tadeu, que coisa gostosa. Então, você manda seu recado aqui e a gente joga água em quem você quiser, tá bom, lindo?
0: É isso aí, seu Zebete.
6: Bom dia, Zebete. Aniel de Guaianazes, acorda a Rita da Confeitaria de Guaianazes.
0: Olha a Rita da Confeitaria de Guaianazes, tem que acordar ela, hein? Acorda ela.
3: Acordou?
0: Acorda ela.
3: Acordou?
0: Ô, Rita.
3: Joga água nela.
7: Bom dia, seu Zebete. É o Valcir de Osasco.
3: Ô, Valcir.
7: Joga água no Adriano Zangrande. Bora trabalhar, vagabundo.
3: Olha aí, não sei se é tão grande assim, mas vamos jogar água nele que tá falando, né?
8: Bom dia, seu Zebete.
3: Bom dia.
8: Seu Alan, na Zona Sul aqui, saindo sentido a Ribeirão Preto. Acorda a Marjorie aí, ó.
0: A Marjorie.
8: Preguiçosa, tá na cama ainda.
0: Marjorie preguiçosa,
3: acho,
0: hein?
3: Acho que tem que acordar a Marjorie e você, viu, lindo?
0: É, exatamente.
3: Apolinário ri. Danadinho, danadinho.
9: Bom dia, seu Zebete.
3: Bom dia.
9: Joga água no Tião da Rede Volt.
3: Ah, é?
0: Tião, no Tião.
3: Joga água no Tião.
0: Alô, Tião.
10: Bom dia, seu Zebete. Joga água em mim.
3: Eu jogo.
10: Pra acordar desse sono.
3: Ah, é?
10: Vamos por cá, no Sinopinha, na bolé do caminhão. Pouso, que é o Marcelo de Sinop.
3: Olha aí, ó.
0: Vai água nele.
3: Água nele.
0: Água nele.
11: Bom dia, seu Zebete. Joga uma caixa d'água nessa molecada de hoje, esses jovens de hoje, pra ver se eles acordam pra vida, porque andam tudo a dormir.
3: Aí, ó.
0: Toma,
3: nos jovens. Anda tudo a dormir.
0: A dormir, é que ela mora em Portugal.
3: Vamos acordar, ora, pois.
12: Bom dia, Zebeto.
3: Bom dia.
0: Zebeto.
12: É, joga água na Ivanilda de São Paulo.
13: Aí, joga água em mim, Zebete.
0: Oh, ela tá precisando mesmo, né, seu Zebete? Tá meio sonolentinha, né?
3: Aí, você viu só? É. Joga água nela, joga. Aí, pronto, pronto.
0: Vozinha de preguiça, né? Bom dia.
14: Bom dia, seu Zebete. Joga bom água dia, no fundo daqui. Copia, que 8-3 na rodada. Bora, bora, rapaziada.
0: Falou em código, não entendi, mas água neles.
3: Joga água neles.
0: Água neles, bom dia.
15: Bom dia, Tadeu. Bom dia, Biel. Bom dia, Zebete. Bete, joga água na minha filha Raíssa pra ela acordar pra ir pra escola.
3: Ô, Raíssa.
15: Rede Veiga, pô.
0: Aí, ó, tá vendo? Ô, Raíssa, vamos acordar.
3: Oh, tem, que Deus,
0: tem aula
3: gostoso,
0: hoje, né, seus amigos? Tem aula hoje. Tem
3: hoje
0: aula
3: tem
0: hoje.
3: Aula, gente. Hoje tem aula.
16: Bom dia, seus Zebete.
3: Bom dia, bom dia.
16: Marcos Bordolês de aplicativo. Joga uma água nesses filhos da manhã aí que estão com preguiça. Tchau, obrigado.
0: Olha água só. Neles.
3: Olha só.
0: Água
3: neles.
0: Seu Zebete, vamos faturar. Na sequência tem modão, hein, pra gente começar bem a semana.
3: É verdade? Então, gente, às 5h37, 5h37, esse é o programa do Zebete, logo de manhãzinha, trazendo alegria pra vocês. No clima da fazendinha, no clima do campo. Gente, a gente tem que faturar, o Tadeu já me avisou. Peraí só um pouquinho, o leite ferveu. Mãe! Ô, mãe! A leiteira que apita ferveu lá, mãe! Acorda todo mundo, corre que senão vai ferver o leite e vai derramar no fogão. Enquanto eu vou lá dar uma olhadinha no leite, hoje é dia do leite, viu, gente? Tomar com um cafezinho, a gente vai para um rápido intervalo e voltemos já.

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2: Alô, gente, olha a hora, 5h38, 5h38. Pode ter um sertanejo. Alô, meu irmãozinho caminhoneiro. Alô, você que tá na estrada cortando esse Brasilzão. Vamos ouvir o modão? Vai com Deus.
3: E Maria.
2: Aô!
3: Era um casal bem clarinho.
2: Olha o musicão aí, gente.
3: Estavam esperando o filho.
2: Aô!
3: Nasceu um queimadinho.
2: Meu Deus do céu. Olha a hora, gente.
3: 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O danado do chupim botou no meu ninho.
2: Olha o chupim, olha o chupim. O chupim é danado.
3: Eu não sei

3:25 horas, 39, 5:39. Pra quem não sabe, o chupim é um pássaro preguiçoso. Ele bota o ovo no ninho dos outros pássaros pra outro passarinho cuidar. Mas é danado.

0: Ô, Chupim.
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0: 5 horas e 40 minutos.
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0: Ó o canário cantando de fundo, ó.

0: Deixa, deixa.
1: Deixa ele cantar.
0: Deixa ele cantar. Olha que bonitinho.
1: Ah, que bonitinho.
0: Olha, gente, ó. Olha que coisa linda.
1: Pô, a natureza é bonita demais, né?
2: A natureza é bonita. Natureza, lindo!
1: Viva a natureza!
0: 5 horas e 41 minutos, Tadeu. Muito obrigado, viu, pelo seu carinho. Fica com Deus, viu, lindo?
1: Seu Zebete, eu que agradeço. Pra mim é uma honra fazer parte do seu programa aqui. Essa grande homenagem ao seu Zebete.
0: E eu fico feliz de poder estar aqui junto com vocês e que as pessoas relembrem os tempos bons, né? Com o vovô, com a vovó, com o papai, com a mamãe. Quando ligava o rádio bem cedinho e ouvia o Zebete. Manhê! Manhê! Olha a hora, 5h41. Opa! O trenzinho da vida já me levou. Deixa eu entrar no meu vagão. Tchau, gente. Beijo do vô.
3: Um beijo, seu Zebete.
1: Vai com Deus, seu Zebete. Leve consigo o nosso abraço.
4: Lindo.
1: A nossa saudade também. Vai com Deus.
4: Olá,
1: Deus abençoe.
4: Ei, eu gosto. Olha lá, vai fechando as nuvens.
1: Fechou as nuvens.
4: Trenzinho
1: passou todo o trenzinho da vida. Acabou.

0: tempo, é o poupa tempo, tá, tchá, é o poupa tempo, só quero ser bonito, eu vou no poupa tempo, é poupa tempo, é poupa tempo, pá, pá, pá, é poupa.
1: Ô, Pitão, bom dia.
2: Bom dia, querido.
1: A gente dormiu junto? Eu não tô lembrado?
0: Graças a Deus, não. Não, eu não ia ficar bem, Jair, eu não ia ficar bem.
1: Não pega bem, né?
0: Posso até um dia ir no seu apartamento e você falar, Pidonço, tem um quarto de visita, vai lá ficar... Agora dormir com você, não dá, né?
1: Não pode, né?
0: Não vai pegar bem.
1: É um modo de dizer que você não deu nem bom dia pra gente.
0: Se bem que o friozinho que tá, olha...
1: É, cara, exatamente. Vai começar a época, hein? Vai começar. Esse é o mês do inverno que tá começando já, né? O melhor mês do ano.
0: Ah, desculpa, gente.
1: O que foi?
0: Agora você tem razão.
1: O que eu tenho? Ah, você esqueceu.
0: Eu não dei bom dia.
1: Exatamente isso.
0: Poxa, posso começar de novo?
1: Pode começar de novo.
0: Bom dia, pessoal!
1: Bom dia,
0: Pedro. Bom dia aos meus queridos ouvintes, você que tá espalhado pelo Brasil varonil. Quem gostou, bate palma, quem não gostou, vai pra bater também. Né, Jadeu? Tem que bater palma.
1: Tem que bater palma.
0: Mas enfim, tudo bem? Eu tô bem, graças a Deus. Final de semana eu fiquei mais quietinho, né?
1: Mais dentro de casa, dentro
0: mais
1: do seu barraco.
0: Mais casa, mais quentinho, mais quieto. Eu fiz uma lareira, né, Jadeu? Fiz uma lareira pra mim.
1: Mas não é perigoso? Seu barraco é de madeira, não é?
0: Bota perigo nisso, mas eu gosto de viver na emoção, né, Jadeu?
1: Você vive na emoção.
0: Eu gosto de aventuras.
1: Melhor do que passar frio, né?
0: É. Não, mas aí eu fiz num sistema ecológico, né?
1: Tá.
0: A gente pega álcool, é aquele álcool em gel, aí eu fiz bonitinho numa latinha e tal, e coloco, só que aí o que eu faço? Eu pego e deixo ela lá fora.
1: Ah.
0: Você entendeu? Por isso que eu não corro perigo dentro de casa.
1: Mas como é que você vai se esquentar com a fogueira lá fora? A lareira lá fora?
0: Então, isso que eu percebi, sabia?
1: E o seu cachorro que não tem pelo, né? O Lupécio, como é que você faz com ele no frio?
0: Nós fizemos inclusive, deixa eu mandar um beijo pra Creuza Costureira, que mora lá na vila, minha vizinha. E eu já falei que eu sou o pessoal, às vezes, por isso que eu falo, Jadeu, não tem desculpa. É, pra quem fala, eu não tenho emprego, eu não ganho nada, então vou fazer coisa errada, vou roubar, vou tomar coisa dos outros. Não. Você vê, como é que eu aumento minha renda? Vou lá na Creuza Costureira. Creuza, Pidonço, tá. Ela pede pra eu entrar, eu entro. Aí o que ela faz? Como ela costura bastante, os retalhos ficam tudo jogados no chão.
1: Olha.
0: Eu recolho os retalhos, ponho num saco. E aí o que eu faço? Um pouquinho de retalho, eu levo pra casa. O outro pouco, o que eu faço? Eu vou vendo no posto de gasolina, o pessoal limpa a mão, os frentistas.
1: Olha, aí você já consegue um dinheirinho. Olha aí.
0: Pai do Zelito, eu vou lá, Zelito, quer que eu ajeito aí os vasilhames, dou um trato aí no estoque, dou uma varrida na fachada, né, limpo o balcão, vou lá também, dou uma limpada no balcão e me dá uma gorjetinha.
1: Puta, já tem um dinheirinho extra aí.
0: Voltando na Creuza Costureira. Ela fez uma roupinha pro Lupécio de retalho.
1: Ai, gente, Lupécio, pra quem não sabe, é o cachorro do Pidôncio. E ele, infelizmente, não tem pelo, né?
0: Não tem. Ele, é que ele foi atropelado por um caminhão de gás.
1: Ai, meu Deus.
0: Ele não gostava da musiquinha, né? Aí eu salvei ele. Só que ele pegou sarna.
1: Ô, Jesus.
0: Aí eu usei o método óleo queimado e enxofre. Antigamente era assim.
1: Misericórdia.
0: E aí, aí ele caiu os pelinhos dele, né, Jadeu? Só ficou no pescoço, ele parece um mini leão.
1: Bonitinho, né?
0: É. E aí ela fez uma roupinha pra ele de retalho.
1: Oh, meu Deus.
0: Só que ele tá bravo, Jadeu.
1: Por quê?
0: Porque ele tá com aquela roupinha de retalho, eu fico chamando ele de Emília do Sítio do Pica-Pau. Ele fica bravo, Jadeu, fica bravo.
1: Ele começa a rosnar.
0: Tá parecendo a Emília. Com aquelas roupinhas de retalho. Então, Jadeu.
1: Mas pelo menos tá aquecido, né?
0: Tá aquecido, tá aquecido.
1: É isso aí, Pidão. Você tem que cuidar do seu cãozinho mesmo,
0: tem
1: viu?
0: Tem que cuidar. E eu também me cubro, né, Jadeu?
1: Com o mesmo retalho?
0: Não, aí o que eu faço? Eu tenho umas roupinhas lá que eu ganhei, mas assim, eu sinto muito frio no meu pé direito, Jadeu.
1: Oh.
0: Não sei o que tá acontecendo.
1: Peraí. Especificamente no pé direito você sente frio?
0: Pé direito, eu não sei.
1: Você já foi no médico pra ver que às vezes é má circulação de sangue, viu?
0: Será?
1: É. Muito, muito frio no pé, má circulação. Mas só no pé direito...
2: Cadê o...
1: O que foi?
2: Tô olhando ali, ele vai sentir frio no pé direito mesmo.
1: Mas porque tem algum problema no pé direito?
2: Não, ele tá com meia só no esquerdo.
1: Ah, vai tomar banho.
3: Quero café! Quero café! Quero café!
0: Ué, só tô com uma meia, e aí, não tem outra?
3: Quero café! Quero café!
1: Você tá sentindo frio, lindo?
0: Não é possível! Café, não é possível!
1: Ai, ai!
3: Isso aqui é uma porcaria! Porcaria!
1: É o Band Bom Dia!
3: Porcaria! isso aqui é uma porcaria que não... merda nenhuma! Desculpe!
1: Muito bem, hora do nosso cafezinho de todas as manhãs. Hoje, como é dia do leite, tem muito leitinho pra você. Se você quiser só leitinho, pede leitinho que vai ter aqui hoje, tá? Porque hoje é dia do leite, tá bom?
2: É verdade.
1: Um café pro Simão aqui. Você tem uma emissora imitando a gente. Imitando como assim, ô Simão?
2: Como? Fala pra nós.
1: Me conte como essa emissora está imitando a gente. Dá um abraço pra você, bom dia, tudo de bom. Quem cacafazinho... Ô, oh, peraí, tá tocando a música do cãozinho ainda aqui do Pidoncio, do Lupécio. Bom dia.
4: Cadê? Bom dia, Vieta. Bom dia, Pidoncinho.
2: Bom dia.
4: Tio Paulo aqui do transporte escolar, logo cedo ligado na Band. Manda um cafezinho aí pra esquentar essa manhã gelada e um cafezinho pro tio Danilo também, meu brother. Que a semana é curta.
1: Valeu, meu querido. Um abraço pra você. Receba o cafezinho do
2: Receba!
5: Bom dia, meus amores. Aqui é a Angelina de Arujá. Acordei com uma azia. Ah, eu queria só o leitinho hoje. Um beijo.
1: Então vai só o leitinho pra curar essa azia toda,
2: quem,
1: né?
2: Tá, quem quer? Quem quer?
1: É a Angelina. Exagerou no fim de semana, né, Angelina? É,
2: Angelina, mas será que faz bem quando exagera e depois no outro dia só leite?
1: É, bom, aparentemente ela falou que só quer leite exatamente por isso, né?
2: Ô, Angelina, então faz o seguinte, não vai logo tomando um copão de leite. Vai tomando leitinho pouco, vai tomando de, sei lá.
1: De pouquinho em pouquinho.
2: De pouquinho em pouquinho, é. Tu escolhe. Se não, coalha.
1: Paulo, meu Deus. Paulo Vitor tá com a gente aqui. Segundo ele, 4 minutos de atraso no app. Ok, ok. Vamos passar pra equipe técnica.
2: Não vai adiantar, mas vamos passar.
1: Não vai acreditar na gente.
2: É, não vai.
1: Vai continuar do mesmo jeito, tá? É, o nosso ouvinte Simão, sobre a emissora que tá copiando a gente. Ah, não tá não, ô Simão. Esse palhaço aí que eles têm mais de 20 anos, esse palhaço aí.
2: Ah?
1: Facilmente mais de 20 anos. Né? Um abraço pra você, meu querido. Muito obrigado aqui pela denúncia que não é denúncia.
6: Bom dia, Tadeu, Vinheta, Pidoncio, Thiago Dias aqui. Eu queria mandar aí um leitinho pra todos os motoristas e ajudantes da Costa Lavos.
1: Aí,
2: olha!
1: Aí. Manda mesmo, viu?
7: Parabéns, filha da mãe.
1: Bom dia.
8: Bom dia, Tadeu. Bom dia, meu Vinheta. Pidoncio,
2: bom
8: dia, rapaz.
2: Oi!
8: Ô, rapaziada, manda um cafezinho pra mim, rapaz. Aquele café bem forte. E o leitinho... O leitinho, mando pro meu filho de 2 meses. Ô, menino bezerro!
2: Ah, é.
1: Ah, mas essa é a idade de mamar, né, Wesley?
2: É.
1: Abraço pro coitado da mãe, né?
2: É, cara.
1: Nossa, cara, tem que estar com...
2: Então, por isso que eu falo que mulher realmente é mais do que especial. E não sei porque tudo foi pra mulher, né?
1: Exatamente.
2: Então, vamos lá, então,
1: a dor do parto, é sentir dor todo mês,
2: não
1: sai sangue, tem que mamar, dar de mamar.
2: Cara, eu acho que deveria ter dividido. Vamos lá, mulher teve o filho, o pai amamenta.
1: Exatamente.
2: Se bem que eu já amamento, viu?
9: Bom dia, galera da Band. Bom dia, Tadeu. Bom dia, Homem Vinheta. Bom dia, Pidoncio.
7: Dia!
9: Ô, Pidoncio.
7: Oi!
9: Tô juntando as latinhas aqui pra você, hein, meu amigo.
7: Ah, meu, que
9: manda
7: legal.
9: Manda um cafezinho aqui pra nós do Guará, interior de São Paulo. Tá na madrugada aqui na puxada da cana, palito doce. Tchau, obrigado.
1: Tchau, obrigado.
7: Já deu. O Emerson França tem a casa lá, né?
1: Tá.
7: No Ninho. Aí ele me leva. Ele comprou um negócio. O Emerson inventa. Ele comprou um negócio que ele parafusou na parede. Então, toda a latinha amassa. Crack.
1: Ah, eu já vi esse negócio.
7: Ele me leva só pra isso. Pra amassar.
10: Bom dia, bom dia.
1: Oi.
10: Nossa, meu querido.
1: Oi.
10: Tadeu. Manda um cafezinho pros manobristas de plantão.
1: Bora.
10: Ranes de Guaianazes.
1: Bora, meu querido.
2: Bora.
1: Um abraço pra você. Bom dia, boa semana, bom junho.
11: Bom dia, pessoal. Alex na área, tudo bem? Manda um cafezinho sem açúcar pra gente despertar logo de vez e pro Tadeu um café gelado, fraco e frio.
1: Mas por quê?
11: Tá bom?
2: Tadinho.
11: Porque ele é o anti-Corinthians.
1: Não.
2: Não.
11: Respeito o maior time do mundo, hein,
1: Tadeu? Não.
11: Você tá doido.
1: O que acontece é que os corintianos, eu não sei porquê,
2: se
1: acham o centro do universo.
2: É.
1: A gente falou de todos os clubes com o mesmo tempo. Agora, vocês querem um programa especial. E a gente repete, já existe esse programa. Tela da TV Bandeirantes.
2: Isso.
1: Craque Neto.
2: Isso.
1: Donos da Bola. Ali, meu amigo, mais de uma hora falando do Corinthians. Você pode assistir tranquilamente.
2: O Neto.
1: Acabou, gente. Bom final.
12: Obrigado, Senhor.
1: Obrigado, meu Deus.
2: Obrigado, gente.
1: Obrigado, você, ouvinte da Band FM, pelo carinho, pela audiência também.
7: Verdade, Adil.
1: Ouvinte nos lembra aqui que hoje é aniversário da Stephanie Toso. Ela, claro, não está ouvindo o programa nesse momento, mas parabéns, feliz aniversário, Stephanie.
0: Parabéns,
1: muita saúde, a nossa musa do tempo e das notícias. Ela tirou o day off hoje.
0: Ah, legal.
1: Não vem hoje.
0: Legal.
1: Porque é aniversário, né?
0: Parabéns.
1: Certa ela.
0: Tá certo.
1: Beijo pra você, Stephanie. Ela é filha da mãe, né, Pidoncio?
0: Ela é muito filha da mãe, muito gente boa, nossa amiga.
1: É isso aí. Ó, acabou o Band Bom Dia. A hora do ronco tá chegando. Você fica aqui na Band FM.
0: Eu vou ficar.
1: Não esquece, tô falando com o ouvinte.
0: Ah, tá.
1: Não esquece de seguir a gente nas redes sociais.
0: Não esquece, não.
1: Solta deu no Instagram.
0: Repete.
1: Solta deu no Instagram.
2: E arroba Emerson Franco Oficial. Arroba Emerson Franco Oficial. Vai lá dar uma olhada no Instagram, porque, cara, eu fui fazer radiografia
1: Deus.
2: O meu raio-x...
1: Eu vi.
2: Você viu?
1: Eu não compartilharia nas redes sociais se eu fosse você, mas você compartilhou. É,
2: agora eu expus, né? Agora todo mundo já sabe.
1: Olha a radiografia do Homem Vinheta.
2: Agora todo mundo já sabe.
1: É realmente muito triste. É Emerson Franco Oficial, eu fiquei, olha, deprimido. É maior que o meu.
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23: De bom dia, são 6 horas em ponto, gente. 6 em ponto, hora de Brasília. Maravilhosa manhã de segunda-feira. Vamos com tudo, começar mais uma semana. Começar mais um mês também, com muita alegria aqui na Hora do Ronco.
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23: Preparado? Preparada?
1: Sim!
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0: 6 horas, muito bom dia, homem vinheta.
1: Bom dia!
0: Bom dia, Pidoncio!
2: Excepcional dia, Jadeu.
0: Maravilha, começando o mês de junho, mês de festa junina, mês de Copa do Mundo, mês dos namorados também. No caso, isso aí...
2: É um sapo!
0: Vamos começar o relacionamento por conhecer as pessoas?
2: Vamos, Jadeu.
0: Hoje em dia, acho que é mais fácil a pessoa conhecer alguém pela internet do que pessoalmente,
3: é verdade,
0: né?
3: É verdade, é verdade. Conhecer as pessoas pela internet está acontecendo muito hoje em dia. Então, você que está ouvindo a Hora do Ronco, e aí, qual é a pergunta? Já conheceu alguém pela internet?
0: É isso aí.
3: Deu certo? Deu match? E aí, você vai responder pra nós. Conheceu alguém pelas redes sociais?
2: Ai, que delícia!
0: Conta pra gente, 11 99991-9197. Palavra-chave, eu já mando aí, Pidoncio.
2: Palavra-chave?
0: É
2: Cupido.
0: Cupido. Escreva Cupido e conta. Já conheceu alguém pela internet? Conta aí por quê?
2: A praça é nossa! Vem pra cá, Buiú!
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1: Aqui o controle, se precisar, tá?
0: O que foi?
1: Controle do...
0: Ah, obrigado, Pidoncio, obrigado, obrigado,
1: tá aqui,
0: importante.
1: Você precisa, tá aqui.
0: Obrigado, mas tá onde o controle?
1: Tá aqui na minha mão.
0: Se eu precisar, onde é que vai estar?
1: Tá aqui na minha mão.
0: Mas onde que vai estar?
1: Eu vou esconder, não tá mais merda nenhuma.
0: Hoje a gente quer saber se você já conheceu alguém pela internet. Deu certo? Vocês estão juntos até hoje? Deu o famoso match? 11999919197 pra contar, porque a gente tá começando aqui o mês dos namorados.
1: Ai, ai, ai.
0: Na hora do ronco, hein? A palavra-chave hoje, qual que é mesmo?
1: A palavra-chave é cuspido, aquele anjinho que...
0: É cupido, no caso, né? Cupido. Manda cupido aí. 11999919197. Enquanto você manda cupido, a gente gira aqui a roleta de piadas do Pidoncio.
2: Adultos. Baiano. Barata. Joãozinho.
3: Era moça. Mineiro. Mendigo. Namorado. Padre. Papagaio. Pastor. Português.
2: Religião. Profissão.
1: Vamos esperar. Peraí, calma.
2: Leite.
0: Olha, hoje é dia do leite. Que coincidência, né? É. Dia do leite.
1: E por que o café veio sem leite?
0: Ah, eu já não sei, é um problema da empresa de máquina de café aqui da Band, né?
4: É que domingo e tal, é segunda-feira, então agora que eles vão repor.
0: Exatamente, mas vamos lá, leite.
1: Leite, vamos leite. Lá. Leite, geladeira.
0: Geladeira, mas é leite.
1: Hã?
0: É leite, Caio.
1: Ah, meu Deus, eu não vou mais. Vamos lá, ó, dentro da geladeira.
0: Coincidência, né? É do leite.
1: É do leite?
0: É.
1: E por que o café veio sem leite?
0: Ah, eu já não sei, é um problema da empresa de máquina de café aqui da Band, né?
4: É que domingo e tal, é segunda-feira, então agora que eles vão repor.
0: Exatamente, mas vamos lá, leite.
1: Leite, vamos lá. Leite, geladeira.
0: Geladeira, mas é leite.
1: Hã?
0: É leite, Caio.
1: Ah, meu Deus, eu não vou mais.

0: caralho. Só que o leite era muito metido, a caixinha de leite muito... Sabe aquelas caixinhas de leite que gostam de aparecer?
1: Sim, sim.
0: Aí ela, a caixinha de leite toda lá dentro da geladeira. Aí ela viu um litro de vinho, começou a trocar ideia com o vinho. Falou, aí vinho, vale nada, hein? O vinho quieto. Falei, tá louco, leite? Não vale nada como? É, você deixa as pessoas bêbadas. Eu não, sou saudável, tá? Eu sou leite, eu sou saudável, você não. Você azeda, você... É, mas eu sou saudável. Aí o vinho bem quieto, só olhou pra caixinha de leite e falou assim, é, mas a minha mãe é uma uva.
2: E a sua?
1: E a sua?
2: Ei,
1: e a sua?
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3: Que treta maluca, hein?
1: Que isso? Isso é tóxico, não é não?

0: Band FM, Léo Magalhães, meu amor, voltou aqui na Hora do Ronco. Pergunta, você já conheceu alguém pela internet? Hein? Deu certo? Estão juntos até hoje? Não deu muito certo, não? Não era o que você esperava? A pessoa usava muito filtro? Usou iaca? Conta pra gente aqui. 11 99991-9197. Ô, Pidoncio.
1: Oi.
0: Tem ouvinte na linha, cara.
1: Já deu, você não mente pra mim, hein?
0: Não vou mentir, não.
1: Quer ver? Vamos ver. Alô, bom dia.
2: Bom dia.
1: Ô, filho da mãe, como é seu nome?
2: Jurandir.
3: Ô, Jurandir, você tá bem, querido?
2: Beleza, meu vinheta. Bom dia, Tadeu. Bom dia, Pidoncio.
0: Fala, Jurandir.
1: Bom dia.
3: Ô, Jurandir, comenta pra nós aí, você conheceu alguém pela internet, pelas redes sociais, qual foi o que deu?
2: Sim, conheci pelo Facebook, ficamos 5 anos, bicho.
0: 5 anos juntos?
3: Ah, é?
0: Olha, era o que você esperava quando conheceu pessoalmente?

0: Cara, tipo, era do jeitinho da foto, mesmo jeito.
1: Ah, é? E vem cá, vocês se conheceram assim, como você curtiu uma foto, começaram a trocar ideia, como é que foi?
0: Sim, tipo, surgiu do nada no meu Face. Daí, eu falei comigo mesmo, eu vou ficar com essa mulher.
1: Olha!
0: E aí, tipo, aí depois sumiu do meu Face, e aí eu fiquei louco procurando de novo a foto até encontrar. Aí encontrei, mandei um oi. Mandei depois um oi, depois um boa tarde.
1: Aí marcaram.
0: Aí, passou uns dois dias, ela respondeu.
2: Olha aí.
1: E vocês estão juntos até hoje, não?
0: Não, a gente não está mais junto.
1: Ah, que pena.
2: Por que que acabou?
1: Por quê?
0: É, tipo... Cara, foi muitas coisas.
1: Entendi.
0: Aí depois eu fui pra Bahia, fui embora. Aí depois voltei.
1: Vocês ficaram quanto tempo juntos?
2: 5 anos.
0: 5 anos.
1: Mas só depois de 5 anos você descobriu que era homem?
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2: Não, não foi isso!
1: Será?
2: Não foi! É muito tempo.
1: É muito tempo, né, cara? Vai que ele tava gostando.

0: Band FM Raça Negra, Deus me livre, aqui na Hora do Ronco. Que pergunta hoje?
1: Pergunta hoje, viu, Jadeu?
0: Você já conheceu alguém pela internet, né, Pidoncio?
1: É, meu, e aí? Já aconteceu? Você tem aí o celular, tem as redes sociais? Aí, ah, conheci e tal, tive... Você viu o ouvinte aí, falou que ficou 5 anos com a mulher, né, Jadeu?
0: É, de certa forma deu certo, né?
1: Deu.
0: Exatamente.
1: Então, e você? Ei, já conheceu alguém? Deu? Ficou certo? Quer dizer, deu a chance de outra pessoa?
0: Tá se atrapalhando, Pidoncio.
2: Tá aí a palavra.
0: A palavra qual que é?
1: Cupido.
0: Cupido. Manda Cupido 11999919197 e conta pra gente aqui se você conheceu alguém pela internet.
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1: Ai, oh yeah.
2: Voltou, hein?
1: Menina, para! Tá me dando coisas.
2: Ai.
1: A sua rádio do seu jeito, hoje conhecendo pessoas pela internet.
3: Internet, é verdade, Adil.
1: Vinhetão, tem ouvinte na linha, cara.
2: Alô, bom dia.
4: Bom dia, Vinheta.
2: Ô, minha querida, como é seu nome?
4: Meu nome é Márcia, tudo bem?
2: Tudo bem, você tá resfriadinha, tá rouquinha, meu amor?
4: Eu tô rouca, tem 15 dias já.
2: Oh, meu Deus do céu, tá cuidando dessa gargantinha, tá?
4: Tô tomando umas injeções de... não posso falar.
2: É, né? Mas cuidado, viu? Pra não dar também uma overdose dessa injeção, tá, bebê?
4: Ah, tá bom.
2: Dá bom dia pra ela, Tadeu.
1: Meu amor, bom dia, tudo bem?
4: Bom dia, Tadeu, tudo bem e você?
1: Tudo bom também, graças a Deus. Pidão, só alguma dica pra garganta dela?
3: Oi?
1: Alguma dica pra garganta dela?
3: Ah, eu acho que o bom mesmo é que ela não tem aquele... Você pega... vamos lá. Dois limão. Pimenta do reino. Pouquinho de coentro. Vai pegar mandioca branca.
1: O que é salada? Tá bom.
4: Prefiro mandioca escura.
1: Você já conheceu alguém pela internet, Má?
4: Aliás, dois dos meus 5 maridos foi pela internet.
1: Dois dos 5 maridos foram pela internet.
4: Dos 5, tô no meu 5º marido. Mas caraca, o segundo foi o mais interessante.
2: Por quê?
4: É, foi na época do bate-papo do BOL.
1: Ah, do Brasil Online, né? Não é? Não tinha? Todo mundo já teve um e-mail grátis do BOL. Eu tinha o meu. Foi.
2: Lógico.
1: E como é que foi?
4: A gente ficou junto por 6 anos.
1: Olha.
2: Batendo um papo ali, foi dando uma vontadinha e marcaram.
4: Ah, depois de 2 meses a gente marcou e ficamos uns 6 anos. Nunca mais a gente largou.
1: Olha!
2: E naquela época não tinha, né, as redes sociais, Instagram,
1: não tinha,
2: coisa,
1: era só o bate-papo mesmo na internet, né?
2: Não tinha fotos, nada, ou você conseguiu uma foto antes?
4: Não, tinha foto, sim. Depois a gente, eu acho que foi no Orkut, a gente se conheceu no Orkut também depois. A gente trocou as redes sociais, né?
2: Então você já foi casada 5 vezes?
4: Tô no meu 5º marido, 5º e último, né?
2: Qual que tá vivo?
5: A hora do ronco!
1: Tipo, 5 casamentos, cara.
2: Será?
1: É possível.

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1: Quando a bad bater,
0: é aí que eu quero ver. 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
2: Band FM Luan Santana, quando a bad bater aqui na hora do ronco, que pergunta, já conheceu alguém pela internet? E... hein? Conta aqui pra gente, 11999919197.
3: Bom dia, sim.
4: Bom dia.
3: Já conheci uma pessoa pela internet, foi através do Orkut, em 2007.
2: Nossa!
3: Eu morava em Pelotas, no Rio Grande do Sul, e ele morava em São Paulo. Nós conversamos pela internet até novembro, nos vimos duas vezes. Em novembro de 2007, ele foi me buscar em Pelotas, no Rio Grande do Sul, para ficarmos juntos em São Paulo.
2: Uau.
3: Nós estamos juntos até hoje, vai fazer 20 anos, nós temos um filho de 16 anos.
2: Que bonitinho, Mirê. Foi buscar ela em Pelotas, gente. Olha isso, que amor, hein? Que
1: eu
2: coisa.
1: Ela conheceu ele em Pelotas?
2: Em Pelotas, é.
1: Foi, como é que é? Ela achou uma pelota aqui, outra ali? A hora do aí ela juntou as pelotas? Como é que foi, Jadil?
2: Me dá cidade, Pidoncio.
1: Será que qual a pelota que ela achou primeiro, hein, Jadil?

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1: Band FM Bruno e Marrone, inevitável, na hora do ronco. 6h33, a informação pede passagem.
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1: Bom dia, colega.
2: Opa, bom dia, eu não abri.
1: Bom dia, colega.
2: Poxa vida, é, você mandou no e-mail, né?
1: Mandei no e-mail. Vamos lá, gente, ele não recebeu aqui.
2: Peraí, o pessoal do TP, porque manda pra mim aqui.
1: Hoje é no teleprompter e acabou que o pessoal do teleprompter não mandou pra ele, né?
2: Seu nome é, tá aqui, ó, estação...
1: Isso. É, manda aí. É a segunda notícia, tá?
2: A segunda tá abrindo aqui, isso, deixa eu ver. Isso. Ó, veio o anexo.
1: Prestar um pouco mais de atenção, né?
2: É, aí não dá,
1: aí,
2: gente.
1: Aí realmente é muita pirataria, né?
2: Vamos lá. É a segunda que você quer?
1: É a segunda.
2: Então vamos lá, abriu aqui. Solta o TP, senão eu não vou ler.
1: Solta lá, sai do WhatsApp. Aí, gente. Solta
2: uma empresa de Tijucas em Santa Catarina demitiu um funcionário que... Não, vou fazer o outro, eu gostei do outro.
1: Você gostou da outra? Tá bom.
2: Não, assim, faz a outra. Não, não é outro, outro locutor.
1: Ah, tá, outro locutor.
2: Uma empresa de Tijucas em Santa Catarina demitiu um funcionário que apresentou um atestado médico falso e que provavelmente foi produzido com auxílio de inteligência artificial.
1: A confirmação da falsificação do documento foi realizada por uma unidade de saúde. Diante dessa declaração, o empregado foi desligado imediatamente.
2: Segundo a CLT, o uso de documento falso pode ser considerado ato de improbidade e mau procedimento. Situações que autorizam a demissão por justa causa. Nesses casos, o trabalhador perde direitos como aviso prévio, seguro-desemprego e recebe multa de 40% sobre o FGTS.
1: Cacilda, além das consequências trabalhistas, a prática também pode gerar responsabilização criminal. O uso de documento falso pode resultar em pena de 2 a 6 anos de prisão.
2: Os comentários é dele, Pedôncio Pedunga da Silva, aqui e agora.
1: Já deu. Vai, comentarista.
3: Já deu o negócio de pedir esse negócio de...
2: É isso aí, Priscila.
4: Obrigado, gente. A hora do ronco.
2: É isso aí, da patrona. Obrigado por me chamar, Priscila.
4: Obrigado.
2: Valeu, Zacaria.
4: Valeu.

0: Band FM, Ed Brito e Samuel. Romance Rosa, aqui na Hora do Ronco, 6h38 agora. Hoje é dia de conhecer as pessoas pela internet, né, gente?
1: Hoje é.
0: Vamos lá, Pidon.
2: Você quer que eu fale, né?
0: A palavra-chave,
2: por favor. A palavra-chave é cupido. Então, se você conhecer alguém pela internet, corre, manda pra nós. A gente quer saber como é que foi, aonde foi, deu certo. E aí, filho da mãe?
0: Manda aí, 11 999919197.
3: Manda! Já, já, na Band FM tem mais músicas. E tem Ana Castela.

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2: 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Não é essa música aí. 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
2: Alô,
4: é a hora
2: bom
4: do
2: dia. Peraí. Aí, peraí, deixa ele fazer.
4: Atropela, mano. Se atropelar, fica feio, não é?
2: Deixa ele fazer, aí ele vai chamar o ouvinte. Fica deixa feio. Ele.
4: Já pode falar, já chama o ouvinte então, Pidoncio.
5: Alô, bom dia.
6: Alô, bom dia.
5: Opa, quem é?
6: É o Leandro, de Votuporanga.
5: Leandro, já é de Votuporanga.
4: De onde? Ô meu querido, bom dia, tudo bem?
6: Bom dia, tudo jóia, meu?
4: Tudo jóia,
6: bom dia, família, falar com vocês, viu?
5: Eu só vou adentro, tá? Porque a gente não tá entendendo, você tá ouvindo, meu querido. Você tem que falar fora que eu tinha sido.
4: Diretamente da sua tampa de Danone, conta pra gente se você já conheceu alguém pela internet.
6: Sim, já conheci alguém pela internet, sim. É, tem uns amigos que eu converso até hoje, né? Mas na época aí, em questão, que eu, alguém com quem eu já me encontrei, assim, né? É, foi uma pessoa com quem eu conversei numa sala de bate-papo.
4: Ah.
6: Ela achou muito estranho meu apelido e ela foi pegando contato, me ligou para me mandar um trote, né? E nisso eu ia rebatendo o trote e essa pessoa, a gente ficou conversando 3 horas no telefone.
4: Caramba!
6: Aí no outro dia também, 3 horas no telefone, até que a gente resolveu no mercado se encontrar no metrô Barra Funda.
2: Qual era o seu apelido, velho?
6: Oi?
2: Qual era o apelido que ela achou engraçado?
6: Homem Panetone, Vinheta, você acredita?
4: Homem Panetone!
5: Por dentro é só fruta!
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4: Que apelido é esse?
2: Ah, meu, que é isso, velho?
4: Homem Panetone!

0: Band FM Ana Castela. Nosso quadro aqui na Hora do Ronco. 11 para 7 agora. O homem inventa que momento. Oi, é esse, hein, cara?
1: Agora, a primeira aula do inglês para vocês.
0: Com o professor Pidoncio Pidonca da Silva.
2: Bom dia, crianças. Bom dia. Bom dia. Só que alegria. Eu gosto disso. Obrigado por todo... Deixa eu ver se tá faltando alguém aqui. Não, tá todo mundo ok. Tá todo mundo aqui? Então vamos lá pra aula, porque é muito importante aprender. Não tem idade, não tem dia, não tem hora. Todo dia nós estamos aprendendo. E eu posso falar, Jadeu?
0: Pode falar, Pidon.
2: Eu agradeço, Papai do Céu, por ter permitido me colocado aqui na Band e eu poder, através desse microfone aqui, ó, esse poderoso microfone... poder passar um pouquinho do que eu sei. Não adianta nada a gente saber as coisas e guardar.
0: Não guarda não, Pidoncio. Se você guardasse todo esse conhecimento só pra você...
1: Cara, é justo.
0: Você explodir, né?
1: É, cara, não... Que bom que você que compartilha. Que
0: você divide com a gente.
2: Pensou, Jadeu? Eu quietinho com isso guardado?
0: Não. Você tem que soltar. Tal qual um pum, você tem que soltar.
2: Então vamos soltar esse pum, vai?
0: A vitória...
1: Gente... Ai, Pidoncio...
0: Vitiri, ela tá com a gente aqui, quer saber, professor, qual é o significado da palavra watching?
3: Oi?
0: Watching. O que foi?
2: Watching!
0: Saúde!
2: Obrigado, Jadeu. É um espirro, você viu?
0: Ah, tá, é como se fosse um espirro.
2: Não é como se fosse, é um O. Watching! É um espirro.
0: Ô, professor, watching, até onde eu sei, quer dizer assistindo. I'm watching TV.
1: Do you understand? Assistindo TV.
0: É, assistindo TV, exatamente.
2: Aí outro.
0: Meu Deus do céu, Ronco! Sai pra lá, meu!
1: Que é isso, velho?
2: Gente, chama um padre!

0: Band FM, Diego e Vitor Hugo, beijei a cura aqui na Hora do Ronco. 6 para 7 agora, gente, bom dia!
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2: 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Zap, zap do
0: Ronco! Já conheceu alguém pela internet,
3: hein? Não, eu não.
0: Eu estou falando com o ouvinte, Pidoncio. Me presta atenção, cara.
3: Tá bom, tá bom.
0: 11 999 91 9197.
4: Bom dia, lindos da Hora do Ronco.
2: Oi, linda.
4: Hoje a pergunta é ótima. Eu conheci meu marido no Badu, há 10 anos atrás. A gente está junto até hoje. Nós namoramos 3 e estamos casados há 7. Beijo, Fabi de Floripa.
0: Ô, Fabi, mas o Badu não é aquele aplicativo que é só para quem quer um negocinho meio sem compromisso?
2: Não. Você falou que transar?
0: É só pra...
2: Gente, vocês são burros demais.
0: O que foi?
2: Badu era o nosso amigo, fazia hospedagem aqui da Band.
0: Não é uma pessoa, cara!
2: Não é pessoa, não! Um abraço pro Badu! Mas não é ele, não!
0: É outra coisa!
2: Poxa, eu não sabia dessa do Badu.
0: Cala a boca!

0: Band FM Leonardo, Eduardo Costa, Borbulhas de Amor aqui na Hora do Ronco. 2 minutos faltando pra 7 agora. Ô, Pidoncio.
1: Oi, queridão.
0: Hoje a gente tá conhecendo as pessoas pela internet, né?
1: Não, eu não. Se vocês estão, legal, bacana, parabéns pra vocês.
0: É um jeito de falar que esse falar. é o tema do dia,
2: as pessoas
0: Pidoncio.
2: Se conhecem pela internet. Deixa Exatamente. Comigo, Tadeu. Você que se conheceu pela internet, e aí, conta pra nós, assim como os ouvintes que já passaram por aqui, relatando, sim, conheci, hoje sou casado, tenho filhos, e você, conheceu, saiu rapidinho, aconteceu algo e depois não rolou mais nada? A gente quer saber detalhes, né, Tadeu?
0: 11 99991 9197. A palavra-chave qual
1: que
0: é?
1: Por que não deixou falar? Graças a você quer falar.
0: Agora a palavra-chave.
1: Agora fala você.
0: Opa!
2: Ah, meu,
0: Vocês
2: Cupido.
0: Vocês começar a brigar aqui,
2: cupido,
0: né?
2: Cupido, Tadeu.
0: Cupido, manda Cupido aí.
1: Não, falar, engraçado, eu não posso falar
0: briga.
1: Nada.
0: E já, já, tem muito mais músicas aqui na Band FM. 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

0: 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Ai, ai.
1: Arranca! A sua rádio do seu jeito, 7:05. Alô, bom dia.
2: Bom dia!
1: Oi, quem fala?
2: É a Vitória.
1: A Vitória, Pidoncio.
3: Ô, Vi, bom dia!
2: Bom dia, Ronco.
4: Me recuso. Ô, Vitória, como é que você tá, meu amor?
2: Tudo bem.
4: Eu sou o Tadeu, viu, filha?
2: Perdão,
1: mas
2: o telefone, achei que era o Ronco.
1: Oi, eu sou... Nossa,
3: fala com ela, Vinheta.
1: Oi, bom dia. Ô, Vitória.
2: Bom dia.
1: Conta pra mim, delícia de mulher. Você já conheceu alguém pela internet?
2: Sim, o meu namorado, que estamos juntos hoje. Olha. Nós nos conhecemos através de um jogo online.
1: Através do quê? De um jogo online?
2: Aham.
1: Que jogo que era?
2: Era League of Legends.
1: Olha, através do LOL vocês se conheceram. Geralmente é um jogo que quebra-se muito pau, né? No chat de voz, né?
2: É verdade. A gente já quebrou muito pau.
1: Mulher, você já conheceu alguém pela internet?
2: Sim, o meu namorado, que estamos juntos hoje. Nós nos conhecemos através de um jogo online.
1: Através do quê? De um jogo online?
2: Aham.
1: Que jogo que era?
2: Era League of Legends.
1: Olha, através do LOL vocês se conheceram. Geralmente é um jogo que quebra-se muito pau, né?

0: sabia quem osso.
1: Tem muita briga nesse jogo. As pessoas brigam muito.
0: Ah.
1: League of Legends. Ah. Quer conhecer o inferno? Joga esse jogo aí.
0: Ah, tá. Você que não tinha pegado o negócio.
2: Vocês precisam admitir alguma coisa.

0: Rede FM, Matheus e Cauã, Laona Prado, admita, aqui na Hora do Ronco, daqui a pouco tem Topa Tudo Sem Eita. Dinheiro com o Silvio. Vamos topar tudo sem dinheiro? Vamos
1: Legal, brincar com o Silvio? Entendeu.
0: Quer brincar? É só escrever Chama Eu agora no Whats. Chama Eu. Manda no Whats aí, 11 99991 9197, e aí você vai topar tudo sem dinheiro no palco com o Silvio, hein?
1: Muito bom, Jadeu.
0: Chama Eu. Mas por hora, a gente quer ouvir o ouvinte respondendo a pergunta do dia. Já conheceu alguém pela internet, hein?
2: E aí? Bom dia, meninos. Pidon, seu homem vinheta. Bom dia, Tadeuzinho.
0: Oi.
2: Então, eu já conheci alguém pela internet, sim. Uma vez conheci alguém pela internet, mas não deu certo, não. Pessoas na internet é uma coisa e pessoas na convivência é completamente diferente. Nada como o bom e o velho, a boa e a velha paquera, sabe? Aquela que você vê, sente atração, procura conhecer, conversa aqui, conversa lá, e aí as coisas rolam. Assim é melhor, é bem melhor.
0: É olho no olho, né?
3: Ela é mais do tempo antigo, né? Aquela coisa da paquera, ouvir uma boa música.
0: Chega no ouvidinho,
3: no
0: né?
3: No ouvidinho.
0: Isso.
3: Eu já cheguei no ouvido de uma menina e falei assim, entendeu?
0: Fala.
3: Psiu. Hã? Seu ouvido tá cheirando cera.
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0: Credo.
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0: Band FM Daniel, meu mundo e nada mais, aqui na Hora do Ronco. 7h14 agora, gente. Ah, o homem do baú tá chegando.
1: Ah, peraí.
0: Olha aí. O homem do baú tá chegando. Oh, meu Deus, o que, que ele foi buscar dessa vez? As nuvens não se abrem, é que tá meio nublado, né? Tá meio nublado, ele demora um pouco pra... Nossa Senhora. Mas é um palhaço. Sim, gente, ele tá chegando. É o homem do baú. Agora sim, agora sim. Liga lá o microfone 2 do Silvio. Microfone 2.
1: Agora sim, agora sim. Oi, oi, oi, oi. Vamos lá, vamos lá. Vamos em ritmo de festa. Gostou, gostou, no duro?
0: Gostei no duro, gostei. Gostei.
1: Vai, já tô aqui. Oi,
0: já cheguei.
1: É oi, é oi, é oi, vá. Senhoras e senhores, moças e rapaz, gostou? Gostou do microfone?
0: Adorei esse microfone clássico que você tem,
1: esse,
0: né?
1: Esse é o clássico. Esse aqui eu que inventei, não é? Ele, na verdade, ele é só esse aqui. É só isso aqui. Aí eu falei, poxa, eu vou colocar aqui, ó, aqui, ó. Antigamente não tinha o microfone lapela, eu criei, ficou bom, ficou bom.
0: Ficou excelente, ficou Silvio, bom, porque você precisava pra ficar jogando aviãozinho, né, pra plateia.
1: Quem quer
0: aviãozinho? Quem quer dinheiro?
1: Aviãozinho, aviãozinho, oi, jogou aí.
0: Jogou.
1: Aviãozinho, mais aviãozinho.
0: Cadê aviãozinho?
1: Aí,
0: joga aviãozinho.
1: Oi, aviãozinho, vai, oi,
0: cadê
1: jogou.
0: Aviãozinho?
1: Jogou. Vai, oi.
0: Aviãozinho, devagar, hein.
1: Esse é o avião do salário mínimo. Passou!
0: Silvio, muito bem. Tudo bem com o senhor, seu Silvio?
1: Eu tô bem, graças a Deus. Se não estiver bom comigo, vai estar com quem, não é?
0: Exatamente. O senhor já tá. Já passou dessa pra uma melhor.
1: Já, né? Eu tô rindo que acabou de entrar 300 mil reais na minha conta.
0: Mas assim, do nada.
1: Eu tenho um aplicativo, quer ver só?
0: Você piscou?
1: Eu tenho um aplicativo aqui, quer ver só? Aqui,
0: vamos ver.
1: 300 mil reais. 350, 352, 57, 360 mil reais. Esse é app meu, ó.
0: Que beleza, eu queria um aplicativo desse também.
1: Eu tenho um, só que é menos 300.
0: Vamos pro palco, Silvio, vamos lá.
1: Alô, bom dia.
2: Bom dia.
1: Mas olha só com quem eu tô falando.
2: Gabriela,
1: olha só, Gabriela, todo mundo deve fazer a piadinha do Gabriela Crave Canela. Ô, Gabi, e você? Oi? Fala. Você fala de onde, meu amor? Qual é a caravana?
2: Eu moro no Taboão da Serra.
1: Uma salva de palmas, Taboão.
0: Nossa vizinha.
1: É nossa vizinha. Gabi, você tá sozinha ou tem alguém que vai te ajudar, meu amor?
2: Não, eu tô sozinha. Eu tô indo trabalhar, tô aí pra conversar com vocês.
1: Ah, é? E você faz o que da sua vida?
2: Eu sou advogada numa casa de leilões.
1: Olha. Ah, meu Deus do céu. Então, ô, meu querido Tadeu Correia,
0: não,
1: e componentes do programa Hora do Ronco, é hoje que nós seremos processados.
0: Né? Exato. Cuidado, hein, Silvio? A mulher advogada, hein?
1: Ô, Gabi, eu vou pedir pro pessoal depois, pessoal da produção, faz uma foto minha.
2: Tá, pode
1: estar. Peraí, Gabi, peraí. Peraí, o pessoal da produção vai fazer uma foto aqui.
0: Peraí.
1: Eu sempre quis uma foto. Pessoal, eu tenho um fotógrafo aí, papai. Atenção. Coloca no site do SBT, tá bom?
0: Tá bom,
1: ô Gabi.
2: Oi.
1: Você conhece, eu tenho aqui o nome dos meus jurados. Você lembra do show de calouros? Não.
2: Ai, não muito.
1: Então você prefere... Você soltou um pum?
2: Não,
1: eu vi um barulhinho, não tem problema, todo mundo peida, viu?
0: Pera aí, Silvio.
1: Não, ô Gabi, ela, coitada, ficou constrangida. Não, normal. Se peidou, normal. Ô Gabi.
0: Vamos lá, vai, Silvio.
1: Peraí, Gabi, peraí.
0: Que começa a feder.
1: Peraí,
0: volta o personagem.
1: Deixa eu voltar o personagem, peraí. É o Gabi, você prefere então artistas de novela, cantores e cantoras? Escolhe, vai, vou te dar esse boi.
2: Ah, pode ser artista então.
1: Então vamos lá, eu vou pra artistas aqui, vamos, novela, vamos lá. Atenção, um minuto na tela, coloca o reloginho, valendo. É Vieira. Nome e sobrenome, tá bom?
2: Tá, Suzana Vieira.
1: Vai muito bem. Duarte.
2: Lima Duarte.
1: Não, errou. Que pena, idiota. É Débora não, Duarte, eu volto. Ela, meu... Débora Duarte, eu volto. Vieira. Não é Beira.
2: Suzana Vieira.
1: É Duarte.
2: Débora Duarte.
1: Boa, Castro.
2: Caio.
1: E fala o nome e o sobrenome, besta.
2: Caio Castro.
1: Isso. É Ramos.
2: Tony Ramos.
1: Boa, Rego.
2: Suzy Rego.
1: Boa, é Cuoco. Agora ela vai ganhar.
2: Francisco Cuoco.
1: Oliveira, vai no Encheira.
2: Oliveira, não sei, Oliveira, não sei.
1: Aquela...
2: Oliveira.
1: Não, que pena, é Paolo Oliveira, eu volto, imbecil. Vieira.
3: Não xinga!
2: Suzana Vieira.
1: Duarte, agora é rápido.
2: Débora Duarte.
1: Castro.
2: Caio Castro.
1: Ramos.
2: Tony Ramos.
1: Rego.
2: Suzy Rego.
1: Cuoco.
2: Francisco Cuoco.
1: Oliveira.
2: Paolo Oliveira.
1: Que pena, acabou o tempo.
3: Que pena.
1: Vamos ver se você acertar rapidinho aqui, ó. Duarte.
2: Lima Duarte.
1: Ohana.
2: Cláudio Ohana.
1: Menezes.
2: Glória Menezes.
1: Olha, você ia ganhar. Que pena, não deu tempo.
3: Que pena.
1: Mas ô Gabi.
2: Oi.
1: Corre no banheiro antes que você faz cocô na calça. Tchau, pessoal. Tchau. Tchau, pessoal. Tchau. Não saia daí. Depois do intervalo, a pegadinha. É isso mesmo. E volanda com cabo de vassoura cheio de cocô. Ele faz que vai brigar e a pessoa segura, ele puxa. É imbatível.
3: Que nojo.
1: Daqui a pouquinho, oferecimento Vimave.
3: É do ronco.

0: Band FM, Felipe Rodrigo ignora aqui na Hora do Ronco 723. Você já conheceu alguém pela internet? Sim. Conta aqui pra gente. 11 99991-9197.
1: Bom dia, povo da Band FM. Bom dia, Tadeu. Bom dia, Pidôncio.
2: Bom dia.
1: E bom dia. Esqueci o nome.
0: Cacá Novelas.
1: Henrique. Eu conheci sim, eu conheci uma mulher pelo site de relacionamento chamado Badu. Essa mulher hoje em dia tá comigo há 2 anos, estamos juntos até hoje, graças a Deus.
0: Mas o jeito romântico que você fala dela é uma coisa assim, deve estar...
2: Você percebe a emoção, o amor, né?
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0: Que amor, hein?
2: Cara, separa, velho, não força, não.
4: Essa mulher tá comigo até hoje.
2: Meu Deus!

0: tinha o teto.
1: Band FM Ferrugem, arrependidaço aqui na hora do ronco. Já conheceu alguém pela internet? Conta aqui, ó. 11 99991 9197. Palavra-chave qualquer.
2: Palavra-chave é Cupido, já deu?
1: Manda Cupido aí, vem falar ao vivo com a gente.
2: Vem!

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13: 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É a hora do ronco. Pidoncio, tem ouvinte na linha, cara.
14: Peraí que eu vou... Peraí, Jair, eu queria ver só.
15: Alô, bom dia.
16: Bom dia.
14: Olha, tem mesmo. Como é seu nome, linda?
16: Priscila.
13: Oi, Pri.
16: Bom dia, lindeza.
13: Bom dia, lindeza. Dá bom dia pra Pri, Tadeu.
17: Bom dia, Pri, tudo bem?
16: Bom dia, tô ótima.
13: Ah, melhor estamos nós em ouvir você. Agora diga-nos, você conheceu alguém pela internet, bebê?
16: Conheci, sim.
13: Me conta.
16: É sempre perfeito, a gente acha que é tudo belo. As fotos eram maravilhosas.
13: Certo.
16: Papo super legal.
13: E?
16: Conectei. Vamos marcar um encontro.
13: Eu fui.
16: Chego no shopping, porque é um lugar movimentado.
13: Claro.
16: E aí a pessoa está de costas. Eu falei, nossa, mas aquele local tem uma criança.
13: Ué?
16: E aí eu chamei no WhatsApp ali a pessoa e ele mesmo viu ali o celular. Pedi para Deus, né, para que me completasse, alguém que me completasse. Mas não precisava ser um anão. Quando ele virou, era um anão. Eu queria a minha metade, não um homem. Pela metade.
17: Então, quer dizer, era uma pessoa que tinha nanismo, né? E você não sabia. Ele não contou pra você.
13: Não. Ele tava na praça da alimentação?
16: Estava.
13: Você não fez um lanchinho?
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17: Um petisquinho, uma coisa.
15: Aproveita, era um lanchinho, né?
18: O embaixador! Bebendo em um botequinho de esquina, cerveja e pinga. Depois de um dia inteiro de trabalho, já...

0: Band FM Gustavo Lima bloqueado aqui na Hora do Ronco, 7h38. Agora, Homem Vinheta.
1: Aonde você estiver. Em casa, no carro, no trabalho, na condução. Aonde? Não importa. Porque eu quero apresentar para você algo que é sucesso em todo o Brasil. Eu estou falando de Pidoncio. E o momento vai morrer.
2: Como sempre.
0: Loco,
2: tem que reclamar, eu reclamo.
0: Reclama.
2: Quer demais, mas elogio. Parabéns.
0: Parabéns.
2: Gostei da abertura, ela um pouco mais séria. Aquela coisa mais...
0: Mais contida, né?
2: Mais contida, mas mesmo assim passando o que ele gritar.
0: Contida e contundente, né?
2: É isso. Não sei se ele tá com dente. Importante pra mim, não sei se é chapa. Antigamente chamava de chapa.
0: É, pois é, perereca, né?
2: Ai, eu gosto de peleleca. Ô, já deu.
0: Vamos rir, vai, Pidoncio.
2: Já deu, tava tendo um show de funk. Aí duas moças bonitas no palco se apresentando.
0: Olha.
2: Moça bonita, sabe aquele corpão? Aí tinha uma senhora assistindo, né? De longe, encostadinha no muro, assim, olhando. Era um show de bairro. Aí veio um repórter. Minha senhora, posso entrevistar? Pode. A senhora tá vendo as duas dançarinas ali, né? Que sucesso. Bonito isso, né? Aí a senhora, elas podem, né? Aí ele, sim, e você vê que elas hoje aparecem em todos os canais de televisão. É, e que corpo bonito, né? Você vê que o cabelo bonito, são mulheres realmente que chamam atenção. Aí a senhora que tava sendo entrevistada falou, elas podem. Aí ele falou, você vê que elas também são bem-sucedidas. Carros, casas, né? Joias. Aí a senhora falou, elas podem. Aí o cara falou, nossa, ela só responde isso, né? Ele falou, não vou perguntar mais, né? Pô, minha senhora, muito obrigado pelas respostas da senhora. Queria agradecer do fundo do meu coração pela entrevista. Ela falou, tá bom, meu pilho.
0: Quem pegar, pegou.
2: Quem pegar, pegou.
0: Quem pegar, pegou.
3: Essa é boa.
2: Tá bom, meu pilho.
0: Por favor, né?
2: Por favor. Quem pegar, pegou.
3: Muito boa, pessoal.
0: Elas podem, elas podem.
2: Elas podem. Eu não entendi.
0: Deixa
2: eu
0: falar.
2: O seguinte, ela troca o...

0: Band FM, Zezé de Camargo. Irmão da Lua? Amigo das estrelas aqui na Hora do Ronco.
1: O cara tá bem de amigo, hein?
0: Tá bem de amigo, né, Pinóstio? Ó, daqui a pouco tem resultado de promoção, hein? Um celular pra mim e outro igualzinho pra você. Quem será que vai levar um celular e vai poder presentear outra pessoa com outro igualzinho?
1: Tomara que você ganhe, aí se dá um pra mim, Jadil.
0: Mas eu não posso, Pinóstio.
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0: 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Já conheceu alguém pela internet? Conta aqui pra gente.
3: Bom dia, Band FM, bom dia, meus meninos mais lindos. Sim, já conheci uma pessoa pela internet, naquele site de namoro. Uma pessoa muito especial, muito querida, não deu certo como relacionamento, mas ficou na amizade. Percebi que essa pessoa era muito pegajosa, muito ciumenta, e aí eu preferi sair fora. Hoje temos só amizade, mas foi muito bacana. Um beijo, Andresa de Pirituba.
0: Aí, ó. Tem que ficar de atenta aí, né? A antena ligada aí. Porque...
1: Sabe uma coisa que eu percebi todo esse diálogo dela?
0: O quê?
1: Que ela falou assim: bom dia, meninos da Band, lindos. Ninguém respondeu.
0: Olha o que ele presta atenção.
4: A gente é realista,
0: bom,
4: né?
0: Bom, pelo menos vocês entenderam que a gente...
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0: Band FM Laona Prado, foi você quem trouxe. Chamar um padre pra exorcizar você, viu, Pidão?
1: Cara, cada espirro que você dá parece que você tá se transformando, velho.
0: Hoje a gente tá perguntando se você conheceu alguém pela internet. Conta a sua história pra gente aqui. A palavra-chave qual que é, Pidão, senhor?
2: Cupido, Jadeu.
0: Cupido, manda aí. 11 99991 9197.
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0: Vamos lá, gente, se inscreve aí. Conta por que essa pessoa merece ganhar um celular igualzinho o seu que você vai levar, viu? Quem se inscreveu no WhatsApp da Band FM aqui? Escreveu o seguinte, Pidoncio. Um celular pra mim, tá, e outro pro meu irmão Marcos. Porque o dele é do tempo da onça.
2: Tá.
0: Ele merece por sempre estar plantando sementes boas no meu coração. Me dizendo palavras de fé, força e sabedoria. Que bonito, hein?
2: Bonito isso, hein, Jair?
0: Quem escreveu isso foi a Sandra Aparecida de Lima Vieira. Sandra Aparecida de Lima Vieira. Sandra, você
2: Sandra!
0: Ganhou um celular e o seu irmão, o Marcos, ganhou outro igualzinho o seu.
2: Eita, nós!
0: Quer se inscrever? Dá tempo ainda, hein? 11 99991 9197. Boa sorte pra você.
1: Boa
0: aí.
1: Boa sorte!
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0: 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Bom dia! 7:45 agora, segunda-feira chegando. Mais uma semaninha pra gente curtir aqui na Band, na 93.3. 15 graus a temperatura. Sou a Simone Cabral, tô chegando com a turma da manhã show. Tamo produzindo aqui pra você o programa. Tá muito legal. Daqui a pouco o horóscopo, com a Jane Duarte, as fofocas dos famosos e um monte de prêmios pra você aqui na manhã da Band. Fica ligado.
1: Não tô

0: Vladimir!
1: Se tudo parecer perdido, não tenha medo de mudar o caminho, recomeçar do zero. Às vezes, insistir no que já não funciona só atrasa a vida. Recomeçar pode dar medo, mas também pode ser a oportunidade de construir algo muito melhor do que antes você nunca imaginou. Vai começar amanhã show aqui na Band. Bora? Bora com a gente nessa segunda-feira.

0: 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Bom dia pra você que tá ligado aqui no som da Band, tá por aí, já tá no trânsito, tá indo pra faculdade, pra escola, pro trabalho. Não sei o que você tá fazendo, ou já tá preparando as coisas aí de casa também, né? Tá ligado no som da Band, tá bem demais. Eu sou Simone Cabral, tô chegando com a Manhã Show, junto com a nossa produtora querida, sem ela não somos ninguém. Oi, Juju, bom dia!
1: Bom dia, que dia maravilhoso, começou junho, né? Bora que bora, um mês,
0: gente,
1: bora lá.
0: É, já estamos na metade do ano. Passou muito rápido, né?
1: Passou rápido, mas ainda, vamos lá, que tem muita coisa ainda pra gente ver.
0: Tem mais meio ano pra gente
1: viver.
0: Isso aí. Meu Deus, e tanta coisa a gente viveu até aqui, hein?
1: Nossa!
0: E só estamos na metade, gente! Bom dia, Jane Duarte, a nossa astróloga, taróloga e sensitiva. Como está você?
2: Bom dia, Simone. Bom dia, Juju.
1: Bom dia.
2: Bom dia, essas pessoas do bem que nos acompanham aqui. Tô muito bem. Hoje tem dica primeiro de cada mês, sempre vai ter dicas aqui.
0: Uhum.
2: Hoje tem a dica maravilhosa da canela, depois a gente vai falar sobre isso.
0: Pra dar sorte
2: mesmo. Pra dar sorte. E falando como passou rápido, né, gurias? Sabe o que eu mais gosto?
1: O quê?
2: De montar minha árvore de Natal.
1: Já?
0: Ai, mas já?
2: Não.
1: Agora que é primeiro dia.
0: Eu pensei, assim, meu Deus!
2: Não.
0: Eu sou ansiosa, mas essa
1: bem,
0: daí,
1: né?
2: Se eu pudesse, eu já montaria minha árvore.
1: Mas tu pode, tu é livre.
0: Se
1: quiser montar,
0: pode montar.
2: Gente, eu amo, eu adoro o espírito natalino.
1: Eu também.
2: Eu amo, eu tenho uma criança eterna dentro de mim, né, gurias? Adoro.
1: Sim.
2: Adoro as luzinhas, adoro as bolinhas coloridas. Amo. Eu faço um carnaval na minha árvore.
0: Então, tá bom. Então já pode montar a tua árvore de Natal, porque pra isso não tem regra, não é mesmo? Gente, hoje a gente tá com o coração mais apertado. Falta alguém nesta bancada? Sim, nosso amado Cris. Nosso querido Cris, meu parceiro de todas as manhãs. Ele foi cuidar, né, dos negócios dele. Pra quem não sabe, ele é empresário também. É radialista, ama o rádio e deixou um recado pra vocês. Vai ficar com muita falta, vai sentir muita saudade. Realmente ele não tá mais aqui com a gente na Manhã Show, não tá mais na Band. A gente tá aqui sentindo muita falta dele.
1: É verdade.
0: Um beijo pro Cris, né? Ele tem mais o que fazer, né, Cris?
1: Um beijo, Cris.
0: Ai, então é isso, minha gente.
2: Quero desejar, assim, ó, nessa nova etapa, nesse novo ciclo, muito sucesso, muita prosperidade, Cris, tu merece isso mesmo. A gente tem que dar cara a tapa e ir em busca do que a gente quer, né, gurias?
0: Fez isso com a gente, nos dê só aqui. Veio, nos conquista e depois vai cuidar da vida.
2: Tudo de bom, meu querido.
0: Um beijo, Cris. Vocês ouvintes aí, pode mandar recados pra ele. Ele tá... Como é que ele tá no Instagram, hein?
1: Radialista
0: Cris Leal. Radialista Cris Leal. Vamos encher de mensagens
1: carinho.
0: E de carinho
1: ele merece.
0: O nosso Cris. É verdade. Um beijo, Cris. Bom, estamos começando aí Amanhã Show. Nessa segunda-feira, 25 de maio. 25 de maio, não. Tá aqui na minha coisa, 25 de maio.
1: Sorry.
0: Mas hoje é dia 1º de junho, com um oferecimento de Trilegal, diversão e prêmios para sua vida, muito mais Trilegal. E também música boa, muitos prêmios, como eu já falei, muitos mesmo, tá? O horóscopo já com a Jane Duarte, notícia dos famosos. 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E seja bem-vindo junho também, dia 1º de junho, um dia especial de recomeços, né? Chegamos exatamente no meio do ano, vivemos 6 meses, mas ainda tem muito mais por aí. Por isso, eu não quero ninguém desanimado, não. Vamos fazer nossos planos para mais 6 meses. Dá tempo de recuperar aí as metas lá da virada do ano, que não foram feitas até aqui. Por quê? Porque temos mais uma metade e as metas é pro ano todo.
1: Exatamente.
2: E tu falaste uma coisa certíssima, Simone. Por quê?
0: Porque
2: a gente sempre, na virada do ano, a gente sempre coloca metas na vida pro próximo ano, né? Pro novo ciclo que se inicia. Quando vira o primeiro semestre, pro segundo, a gente pode fazer os pedidos também. Nem que sejam os mesmos que você não conseguiu alcançar por um motivo ou outro, refaça os seus pedidos. Sempre é bom renovar as suas energias fazendo os seus pedidos.
0: 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Todo mundo quer, quem sabe.
2: O primeiro semestre para o segundo, a gente pode fazer os pedidos também. Nem que sejam os mesmos que você não conseguiu alcançar por um motivo ou outro, refaça os seus pedidos. Sempre é bom renovar as suas energias fazendo os seus pedidos.
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0: sua data de nascimento para participar do sorteio. Hoje também a gente tem uma sanduicheira.
1: Uau!
0: Bem Opa. Deliciosa, bem linda. Um presentão aqui da Band para você fazer a sua torradinha bem queijuda, bem crocante, grelhar o seu franguinho.
1: Fica fitness, né? Ah, segunda-feira começou, não é mesmo?
0: E é tudo rapidinho
1: é
0: ali,
1: rapidinho.
0: Né?
1: Rapidinho.
0: Então bora começar o programa, gente? 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Quem tá aqui para nos dar o primeiro bom dia? Oi, Lu. Não, não temos a Lu aqui. Gente, a gente tá sem som aqui no nosso WhatsApp. Mas, já o nosso primeiro bom dia do ar aqui na Band. Ó, vai participando aí que tem aquela sanduicheira. 99509-0933. Bom dia!

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1: Band FM 93.3. Bruno e Marrone, te amar foi ilusão.
2: Ai.
1: Manhã Show. Manhã Show, nessa segunda-feira. Até as 11 da manhã a gente tá por aqui, tá? A gente tá esperando você participar no 99509933. Por quê? Porque hoje temos uma sanduicheira pra deixar o seu lanche pronto em minutinho, no minutinho, já
2: isso.
1: Tá pronto,
2: e
1: né?
2: Fica maravilhoso. É. Se quiser fazer e me convidar, fica.
1: Olha,
2: aí o convite.
1: Olha, ela gosta.
2: Eu gosto de uma torrada.
1: Bom dia, Ana.
3: Bom dia, Band. Aqui é a Ana Tavares.
2: Oi, Ana.
3: Um bom dia pra todos, uma segunda maravilhosa. Um abraço pra Jane, que tive uma consulta na sexta com ela, maravilhosa.
1: Olha aí, Jane.
3: Às 20 horas pelo telefone.
1: Querida.
3: Obrigado.
1: Ana, muito obrigada, gratidão pelo carinho, pelo feedback. Olha, gurias, assim, eu fico tão feliz quando eu atendo e as pessoas gostam e graças a Deus, assim, ó, todo mundo gosta, todos gostam, né, da consulta, não só aqui da rádio, né, mas também quando fazem uma consulta particular comigo.
2: Imagina uma hora falando com ela, Jane Duarte.
1: Um minuto aqui, o pessoal já se emociona, a gente também fica muito emocionado, porque depois quando eles dão aquele feedback, a gente se arrepia, a gente chora junto, meu Deus. As pessoas mandam um feedback já com a voz ainda trêmula, né?
2: Isso,
1: e a gente sente toda a emoção aqui também.
4: Não,
1: junto.
4: Gente, o que, que eu costumo falar sempre, tá? Eu trago pra mim a dor do próximo, sabe?
2: Sim.
4: Eu me compadeço com as pessoas, eu fico indignada, eu fico pé da vida quando eu vejo alguém que foi vítima de uma maldade, de uma injustiça, quando eu vejo na minha consulta que aquela pessoa tem problemas emocionais causados por um outro ser humano.
1: Outras pessoas. Ah, é brabo.
4: Sabe? É brabo.
1: É brabo.
4: É brabo. Né? Porque o que acontece, gente? A alma adoece. A pessoa pode fazer uma tomografia, a pessoa pode revirar o corpo fazendo exame, que não vai surgir doença nenhuma ali.
2: Uhum.
4: É que a alma está doída devido ao próximo. Então, o que acontece? Eu dou um direcionamento, eu dou um caminho, né? É uma autoajuda. Aonde a gente vai conversar, aonde eu vou te direcionar, aonde eu vou te dar um parecer de tudo que aconteceu, o que está acontecendo. Uhum. E, gente, eu tô assim, ó. Com a minha espiritualidade, a minha, eu tô muito feliz porque, graças a Deus, assim, ó, eu tinha isso lá atrás e depois parou um pouco de eu falar nome pras pessoas.
2: Uhum.
4: E hoje parece que eu ia com tudo.
2: De identificar.
4: Tipo assim, ó, mato a cobra e mostro o pau. Ai, te fizeram tal coisa, quem é fulano de tal? Né? E
2: daí
4: até
2: a pessoa fica com os olhos assim, quem é que te falou, gente?
4: Ontem eu trabalhei, por quê? Porque a Band, eu só tenho a agradecer, né? Sábado a minha agenda estava lotada e eu não tinha mais horários e muitas pessoas
1: estavam precisando,
4: né? E aí eu abri alguns horários ontem, né? E eu atendi e uma pessoa disse assim para mim: Jane, tu falou o nome de uma pessoa que não tem rede social. Não daria tempo de tu perguntar, de tu falar algo. Perguntar, tipo, investigar ali sobre uma pessoa e sair outro nome.
1: Não, e falar o que a pessoa tá fazendo, né?
4: Exatamente. Aí
1: é
4: que tá o segredo.
2: Não
4: tem.
2: Não
4: tem. Né? Então, assim, ó, quero agradecer a todos que tiveram uma consulta comigo ontem, tá, gente? Gratidão.
1: Gente, e pra fazer a consulta com a Jane, já sabe, né? Arroba.
4: Sim, taróloga Jane Duarte.
1: No Instagram.
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1: E daqui a pouco, aquela consulta que expressa, aquela bem rapidinha aqui na Band, você pode participar no 99509933, manda pra gente seu nome completo, também a sua data de nascimento. Bom dia, Luciana.
5: Bom dia, Band FM. Aqui
1: Oi,
5: é Luciana Rabelo, da Zona Sul de Porto Alegre. Desejo uma boa semana pra todos.
1: Ah, muito bem. Aliás, nós vamos saber como que vai ser a semana de Áries, Touro, Gêmeos e Câncer com ela, a nossa taróloga, astróloga e sensitiva Jane Duarte.
6: Áries.
4: Conselhos valiosos podem ajudar nos seus próximos passos. Sua maturidade e autocontrole serão grandes aliados no dia de hoje.
6: Touro.
4: Boas conversas e novas oportunidades trazem entusiasmo. Aproveite o momento para expressar suas ideias e desejos.
6: Gêmeos.
4: Sua comunicação está favorecida e ajuda a fortalecer laços e amizades. O dia pede equilíbrio e atenção ao seu bem-estar.
6: Câncer.
4: Decisões rápidas podem trazer ótimos resultados. Sua energia e simpatia será eficiência no dia de hoje e estarão em destaque também. Gente, e deixando bem claro assim, ó, tá passando por algum problema? Não passe sozinho. Você vai ter uma orientação, um rumo, um norte, um caminho. Vem comigo, eu vou segurar na tua mão. 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

0: 93.3, Murilo Rufi, Saudade Estranha, aqui na Band, 99509-0933. Você participa aí com a gente, já sabe, né? Concorre aí a uma sanduicheira elétrica, presentão da Band nessa segunda-feira. É o nosso prêmio mais especial, pra você que manda sempre mensagens aí pra gente. Oi, Aline!
1: Bom dia, meninas! Eu sou a Aline Sanhudo de Viamão.
2: Oi, Aline!
1: Adoro ouvir vocês todas as manhãs. Tenhamos um ótimo e excelente dia. Beijo!
0: Beijo!
2: Beijo! Pra você também, Aline!
0: Aline, ó, detalhe da Aline. Ela ouve a gente sempre, só que hoje ela resolveu ficar sem vergonha, né, Aline? Mandou pela primeira vez um áudio pra gente.
2: É isso aí, é isso aí, Aline! Que legal! Mande muito mais!
0: É, as guria! E o Geraldo também mandou aqui, ó. Oi, mandou...
2: É o feedback
0: da consulta Express sexta-feira. Com a Jane Duarte, que é a nossa astróloga, taróloga e sensitiva. E todos os dias dá aquela consulta Express aqui pro povo. Até já vou trocar de trilha, porque daí...
3: Oi, Band, só agradecer a Band aí. Obrigado aí pela consulta Express com a taróloga, Jane. Ela falou tudo. Acertou tudo. Estou muito grato, de coração mesmo. Eu estou meio emocional, meio abalado por uns problemas, mas tudo vai melhorar. A palavra da Jane já me deu um norte aqui para mim iluminar meu caminho. Uma boa sexta-feira a todos aí. Um abraço, Band.
0: Ai, um abraço, Geraldo. Tudo de bom aí na vida. Já viu, né?
4: É, e olha só.
0: Foi muito legal, né?
4: Muito.
0: Foi muito legal.
4: Como é que eu fico depois disso?
0: É, a gente fica sempre muito emocionado.
4: Muito.
0: E sempre torcendo muito, né? Porque pessoas
4: sempre.
0: Assim... Mas eu lembro vagamente que as previsões foram ótimas pro Geraldo, né?
2: Foram
0: bem
2: ótimas. Positivas.
0: É.
4: Sim, que bom.
0: Ó, você que quer participar do sorteio que vai rolar daqui a pouco, pode mandar pra gente seu nome completo e a sua cidade no 99509-0933, não é mesmo?
4: Exatamente. Manda seu nome e data de nascimento.
0: Vamos saber como é que vai ser o dia de Leão, Virgem, Libra e Escorpião com ela, a nossa astróloga de plantão aqui na Band.
5: Leão.
4: Projetos em grupo recebem boas influências. Confiança e determinação ajudam você a superar desafios.
5: Virgem.
4: Momento favorável para resolver pendências e organizar questões práticas. Apenas evite se envolver demais nos assuntos dos outros.
5: Libra.
4: Otimismo e boas conexões movimentam o seu dia. Reserve também um tempo para cuidar de si e recarregar as energias.
5: Escorpião.
4: Uma nova oportunidade pode abrir caminhos importantes. Vá com calma e direcione sua energia para o que realmente importa. E hoje, vamos dar uma dica, já que
0: hoje é a dica do dia 1º de junho.
4: Exatamente. Gente, façam com fé, façam porque realmente é assim, ó, maravilhoso. Todo dia 1º, cada mês, independente da fase da lua. Porque muitas pessoas me perguntam, Jane, se for lua minguante, eu posso fazer? Pode.
2: Faz igual.
4: Faz igual.
2: Uhum.
4: Tá, pra chamar dinheiro. Nós vamos pegar canela em pó, colocar na palma das duas mãos, ir pra porta de casa, como se estivesse entrando pra dentro da casa ou do seu estabelecimento comercial.
2: Uhum.
4: Isso é bom tanto pra casa quanto pros seus negócios, tá?
2: Tá.
4: Nós vamos assoprar a canela e nós vamos falar, essa canela, quando eu soprar, a abundância irá entrar. Repetindo, essa canela, quando eu soprar, a abundância irá entrar.
2: Tá.
4: Três vezes, essa canela, quando eu soprar, a abundância irá entrar.
2: Tá.
4: E vai terminar fazendo os pedidos, que venha a prosperidade junto com ela, que vem a fartura, que vem o dinheiro, mas principalmente a saúde.
2: Uhum.
4: Porque a gente, com saúde, a gente vai atrás das
0: coisas, gente,
4: né?
0: A gente vai, exatamente. É. Sem
4: então,
0: saúde,
4: assim,
0: a gente para tudo.
2: Não vai
4: pra
2: lugar
4: nenhum.
2: Vamos
4: soprar a canela e pedir abundância. Ó, agora não travou.
0: Tá feita a dica.
4: Tá feita a dica. E quem quer aí, né, me seguir lá no Insta, @taróloga Jane Duarte. 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

0: Band FM 93.3, Diego e Vitor Hugo, o Alvo com o Henrique Juliano aqui na Band. Bom dia pra você que tá ligado aqui no som da Band, 15 pras 9 agora, 15 graus a temperatura em Porto Alegre. Oi, Grace!
1: Bom dia, meus companheiros de toda manhã.
0: Essa
1: semana seja maravilhosa e que a gente possa contagiar a todos que nos rodeiam.
0: Amém.
1: Assim como a Band.
0: Opa!
1: Beijo, amo vocês.
0: Beijo, Grace. A gente gosta muito dessa companhia, né? É. E a gente recebe muito carinho. É bom demais, né?
2: É uma energia surreal. Hoje de manhã eu gravei um vídeo. 6 horas da manhã, né?
0: Uhum.
2: Antes de vir pra rádio, né? Que eu me acordo às 5, me ajeito.
0: Ai, eu vou chegar nesse nível de maturidade.
2: Eu me acordo às 5, aí faço toda a minha higiene, tomo meu banho. Tomo um banho de ervas, mesmo com o pior frio. Adoro vir pra rádio com aquela energia.
0: Energizada, exato.
2: Isso. E aí, o que que acontece, né? Aí eu fiz um vídeo e falei, gente, vem com a gente, por quê? Porque é bom tu começar a segunda-feira bem. Essa energia é uma troca de energia maravilhosa, né, Simone e Juju?
0: É verdade.
2: Gente, coisa boa tu ter aquela energia pra emanar pros ouvintes e os ouvintes pra gente.
0: Exatamente.
2: É maravilhoso.
3: Nosso dia, né?
0: Aliás, deixa eu emanar uma energia aqui pra vocês, gente. Porque a gente tem um presentão pra deixar a sua noite dos namorados ainda mais especial.
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0: 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Vamos pra previsão aí dos astros pro signo de Sagitário, Capricórnio, Aquário e Peixes. Bom dia!
4: Sagitário.
2: Ser fiel aos seus valores será a chave do dia. Conversas, planos e novas experiências tendem a trazer satisfação.
4: Capricórnio.
2: O momento favorece conquistas e perspectivas. Hoje o dia será positivo, para que no futuro você tenha positividade em relação ao seu trabalho.
4: Aquário.
2: Sua confiança e disposição estão em alta. Aproveite para encerrar pendências e seguir mais livre e leve.
4: Peixes.
2: Evite ficar preso ao passado e concentre-se no presente. O trabalho e os projetos práticos podem render bons resultados. Oba, bora lá, né? Que bom. Gente, vamos dar uma dica também, Simone, hoje, segunda-feira, para quem quer ir arrumar um emprego, para quem quer ir
0: A pessoa...
2: Uma oportunidade, exatamente,
0: tá.
2: Juju.
0: A pessoa
2: está
0: desempregada, vai para conseguir um emprego.
2: Ou até mesmo ter
0: pra
2: uma promoção.
0: Tá.
2: Já que hoje é dia 1º, dia da canela, que chama dinheiro, abundância. Tá. Vamos chamar um emprego, vamos chamar uma promoção.
0: Vamos
2: pegar uma romã.
0: Romã. Tá.
2: Partir essa romã no meio. Uhum. Deixá-la em duas metades, tá? Pegar um prato raso, colocar as duas metades sobre o centro do prato, um do lado do outro.
0: Tá.
2: Vamos precisar de 8 canelas em pau e 8 moedas e 2 punhados de lentilha crua.
0: Tá.
2: Vamos colocar ali os 2 pedaços de romã. Em cima da romã, vamos colocar todo o nome da pessoa que quer um emprego ou que quer uma nova promoção. Taca lá o teu nome. E em volta da romã, colocar os grãos da lentilha, tá? Em cada metade, colocar 4 moedas cravada e 4 canelas em pau. Na outra metade, 4 canelas, a mesma coisa. Deixa
3: moedas,
2: em cima.
3: Moedas, qualquer valor ou pode ser?
2: Eu prefiro de um real.
3: Tá.
2: A de um real, exatamente. 8 moedas no valor de um real.
3: Tá.
2: Tá, pra dividir 4 e 4, como 8 canelas em pau. Beleza. Colocar em cima do armário onde a gente coloca mantimento. Me perguntaram por que onde a gente coloca mantimentos, pra chamar fartura. Uhum. Pra que aquele armário sempre esteja cheio, pra sua mesa ser farta.
0: Muito.
2: Né?
0: E deixa bom. Lá.
2: Deixa lá, até você conseguir o que quer. Tá, vai secar a romã, não vai ficar odor, não vai ficar mau cheiro. Vai virar, tipo, ervas, né? Não vai ter odor nenhum.
3: Sim.
2: Aí, quando conseguir um trabalho, quando conseguir uma promoção, vai pegar as moedas, comprar o quê?
0: O pão!
3: Não!
2: Isso!
3: Vai dar muitos pães, olha
2: vai
3: só, são 8 moedas.
2: E vai dividir com cada um que mora. E se a pessoa mora sozinha, vai comprando aos poucos, né?
3: É. Boa!
2: E
0: aí, pode dividir com outras pessoas,
2: Pode dividir com outras pessoas, exatamente. Né, porque não tem um ditado, e até na própria Bíblia diz isso, dando que se recebe, não é mesmo, gente?
0: É verdade.
2: A gente pode dar para as pessoas, ainda mais pessoas que querem o nosso bem, que querem, sabe, sempre a nossa positividade. Então, enfim, e para quem quer me seguir lá, depois que pegar as moedas e comprar pão, colocar num verde ou numa planta
0: o restante
2: das coisas que ficou ali, tá bom? 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
0: A gente já volta com a consulta express aqui com a Jane. 99509-0933, seu nome completo e sua data de nascimento. Boa

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1: Band FM 93.3, Pichote em Segurança ao vivo aqui na Band. Já sabe, né? Você pode participar no 99509-0933. E aí concorre a uma sanduicheira elétrica para deixar os seus lanches ainda mais gostosos e prontinhos em minutos. É um presentão da Band para você que participa aí da Manhã Show. Vamos direto para lá, vamos saber quem é que levou a consulta express, um presentão aqui da Band e da nossa astróloga, taróloga e sensitiva Jane Duarte, Reginilda Balejo Camargo. Atenção, Reginilda Balejo Camargo. Aumenta o volume aí, te conecta com ela. WhatsApp final 1111, Reginilda Balejo Camargo. Te conecta aí com a Jane Duarte. Boa consulta pra ti.
2: Ô, mulher, como é que tu tá em pé, hein? Porque é uma guerreira. E é uma pessoa abençoada por Deus. A Reginilda, que é uma boa pisciana, muito clara, muito transparente, muito autêntica. Não pode com nada mal resolvido entalado na garganta dela. Teu cérebro é colado na tua boca, tu fala o que pensa e não manda recado, doa quem doer. Sempre foi uma grande mulher, sempre foi a mãe e o pai dentro de casa. Sempre foi o esteio, o pilar, o alicerce da tua família. Hoje eu vejo que tu tá passando por um momento bem difícil. Tá passando por um problema onde está te atingindo o teu emocional, aonde tu tá chateada, angustiada, deprimida, sem rumo, desorientada e sem paciência. Aliás, paciência é uma palavra que não tem no teu dicionário, tu quer tudo pra ontem, é da tua personalidade como uma boa pisciana que é. Os piscianos não têm aquela paciência, não, eles fazem acontecer, eles querem tudo pra ontem. E hoje eu vejo que tu tá passando por um problema, esse problema vai ser realmente resolvido, vai ser sanado, tu vai conseguir o que tu tá te preocupando, o que tá te angustiando, tá? Hoje eu vejo tu realizando e se livrando de uma bomba que envolve uns papéis aí, a vitória vai ser tua, tá vindo a vitória pra ti, eu te garanto isso. A partir do dia 15 a 16 de julho, a partir do mês que vem, muitas mudanças irão acontecer positivamente, inclusive nesses papéis, tá? Que tu vai te livrar de uma bomba. Quando eu digo te livrar de uma bomba, de algo que poderia te trazer um problema bem sério e que não vai ser, que não vai vir esse problema sério. Porque tu tava sofrendo uma injustiça, alguém queria te fazer alguma maldade relacionada a esses papéis aí. Mas, como eu sempre digo, né? Como eu sempre digo, ninguém planta sem colher, né, gurias?
1: É verdade. Então, é a lei da vida.
2: É, né? A lei da vida. Então, assim, ó, como a Reginilda é uma mulher maravilhosa, um coração incrível, grandioso, ela vai ter muita prosperidade. Não, tu pode até balançar, mas tu não cai, minha amiga. Nada e nem ninguém vai te derrubar. Deus tá contigo, vai, tenha bons pensamentos e não vai vir bomba nenhuma, não vai vir injustiça nenhuma. Eu só te falei, esclareci que tem alguém que tem uma inveja muito grande que queria que algo não desse certo na tua vida, que envolve papéis, mas vai dar. Com certeza, Deus é maior, tu é maior, a Band é maior, a Band tá falando, a astróloga tá falando e vai dar.
1: Vai dar.
2: E vai dar.
3: Então, já Simone, deu, já.
2: Já deu, a Simone tá concordando, a Simone fala, eu recebo, a Juju diz que já deu.
3: Isso
2: então,
3: aí. Então, pronto.
2: Amiga, vai ser feliz que vai dar tudo certo. Tá? Tudo de bom. Ah, pra ti, tem um recado sim. Ela tá lá pensando nesse momento, será que não vai me mandar um recado?
1: Meu Deus!
2: Ai, juro por tudo que é demais sagrado.
1: Meu Deus, eu também me arrepiei.
3: Imagina
1: aqui.
3: Assim, ela ó, agora.
1: Ai, sim. Meu Deus, me arrepiei.
2: Tem uma pessoa muito incrível, uma mulher que era muito apegada a ti. Essa pessoa, ela veio a falecer nova, tá? Era o momento dela, era a hora dela. Na época, tu não aceitou muito bem. E ela manda te dizer que ela tá bem no astral, que era a hora dela, tá? E que ela tá sempre contigo como um espírito de luz e nunca vai deixar nada e nem ninguém te prejudicar. E ela diz que tu tá no caminho certo, que tu sabe do que ela tá falando. Tu tá no na direção, no rumo certo, viu? Luta, porque não acabou um ciclo, ela tá mandando dizer. E o que é pra ser teu, ninguém vai te tirar. Esse
1: Nossa,
2: é o recado.
1: Só recados bombásticos hoje.
2: Gente,
1: né?
2: 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Um bom dia repleto de bênçãos, uma semana incrível para nós. E nunca esqueça o mantra do dia.
1: Mantra.
2: Seja sempre luz, nunca sombra e escuridão. Só vive na penumbra quem quer. Né?
1: Beijo, Jane. Beijo. Até amanhã, 8 da manhã. A Jane está de volta com o nosso horóscopo aqui na Band. Ó, vamos fazer um intervalo comercial e a gente já volta com as notícias dos famosos, dos seus artistas favoritos. Fica aí. Antes, Band Notícias.
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1: Atenção para congestionamento de quase 8 quilômetros na freeway no sentido litoral capital devido a acidente entre dois carros. Um dos veículos ainda está na via, no meio do caminho entre a Assis Brasil e a BR-116. Alerta para congestionamento na Avenida Castelo Branco e arredores da rodovia e túnel da Conceição. A saída de Viamão continua com fluxo complicado por conta do horário de pico. E falando sobre a previsão do tempo, Porto Alegre está em 15 graus agora, deve chegar a máxima de 18. O tempo hoje será de bastante nebulosidade durante o dia. O excesso de umidade pode se transformar em instabilidade na capital e na região metropolitana também, até perto das 14 horas. Para mais informações, fique ligado nas próximas edições do Band Notícias.
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0: Oi, bom dia! 9:07 agora, 15 graus a temperatura na capital dos gaúchos. 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
0: Oi, bom dia. 9:07 agora, 15 graus a temperatura na capital dos gaúchos. A gente quer saber como é que tá a sua segunda-feira. 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

0: mandaram Virgínia ir lá pra aquele lugar?
1: Meu Deus! Muitas camadas
0: Brasil,
1: num jogo, né? Só, gente.
0: Brasil, ziu, ziu. É a camada mais possível do país.
1: Ai,
0: aí.
1: Meu Deus. A gente não sabe se a gente vai falar do jogo mesmo. Mas de tudo que aconteceu durante o jogo,
0: deu
1: a gente
0: confusão,
1: vai falar.
0: Deu confusão, deu piada, deu Ivete. Deu tudo que podia dar nesse
1: Ai,
0: jogo,
1: meu
0: deu.
1: Meu Deus do céu.
0: Vini Júnior, Virgínia.
1: Eu tava um pouco tensa com aquele modelito da Ivete. Lindo, assim, mas parecia que ela tava envelopada.
0: A vácuo, né?
1: A vácuo, dura, de um jeito que só tava mexendo, assim, as perninhas, sabe? E as perninhas meio abertas,
0: bonequinha.
1: Assim.
0: Bonequinha.
1: É, eu tava um pouco tensa, assim, com aquele colar dela. Fiquei um pouco...
0: Vá que rasgue, né? Imagina. Ali no meio.
1: Ai, Juju. Ai,
0: eu fiquei
1: gente.
0: Pensando nisso quando
1: Porque,
0: eu vi.
1: Né? Parecia que ele era de um tecido muito duro, assim.
0: Isso.
1: De alguma coisa,
0: que
1: sei lá.
0: Que deixou ela meio amarrada, né?
1: É. Tenso.
0: Mas o hino foi a imagem maioral, assim,
1: ai,
0: do
1: olha,
0: jogo.
1: Gente.
0: Foi Belo e Alcione.
1: Gente, duas pessoas... Duas pessoas não conseguiram!
0: Será que alguém algum dia vai cantar o hino direito? Eu acho que eu vou ter que ir lá cantar.
1: Não, alto lá. Grandes pessoas já cantaram o hino. A gente até tava falando fora. Fafá de Belém honrou a sua profissão,
0: brasileira,
1: né?
0: Brasileira também.
1: É, e cantou direitinho, né?
0: Ludmilla. Ai, não coitado, podemos Ludmilla. Falar a mesma
1: gente,
0: coisa.
1: Gente, Ludmilla, assim, ó.
0: Um beijo, Lud.
1: Ai, um beijo,
0: o Luan também, Luan.
1: Ai,
0: Santana.
1: O Luan
0: foi
1: Santana.
0: Bom, mas ele foi meio...
1: É, não, ele cantou direitinho a letra,
0: isso.
1: Ok. Isso que interessa. Só que a maneira dele tá muito novinho ainda. É meio assim, um jeitinho de cantar. Mas ele canta... Né? A
0: cantou
1: letra,
0: bem.
1: Ok.
0: Isso.
1: Foi honesto.
0: É só o tipo como ele se colocou.
1: Tava muito guri ainda.
0: Tava.
1: Né?
0: Era muito nenenzinho ainda.
1: É. Mas, gente, duas pessoas não cantarem o hino nacional!
0: Como é que pode? Eu não me seguro. Fiasco, eu não
1: gente.
0: Me seguro.

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1: 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Band FM 93.3, a gente ouviu aí o som do Pericles. Quando a gira girou, 99590933. Bom dia pra você que tá ligado aqui no som da Band, 921 agora, Davis.
2: Bom dia para a galera, aqui é o Davis de Viamão, sempre na escuta. Um abração pra Pamone, pra Juju.
3: Um beijo.
2: E um abração pro Cris, né? Fazer o quê, né?
1: Que safado!
2: Eu sou sem vergonha, eu gosto de mandar áudio. Eu sou sem vergonha.
1: Não adianta. É sem vergonha.
2: Eu gosto. Fiquei um pouco tímido aí aquele dia, porque, né, pô, os locutores, né, da rádio, daí o cara, né, fica. Mas eu, quando eu tô no meu carro, eu fico bem à vontade. Amo vocês, um abração. Quero ganhar sanduicheira, né?
1: Boa.
2: Quero comer uma torradinha. Nossa. Valeu, pessoal. Amo vocês. Tô sempre na escuta.
1: Beijo, Davis. O Davis é sempre animador.
3: Ele
1: aqui
3: veio
1: da nossa...
3: aqui, né? Daí a gente falou, grava um áudio, Davis. Ele, ai, agora.
1: Que vergonha.
3: Agora, que nada, Davis.
1: Sem vergonha.
3: Ai, para.
1: Beijo aí pra Milena Ortiz, a Reginilda Camargo, Alice Melo, Gustavo Alegre. O pessoal que tá ligado aqui com a gente. Oi, Marlene.
4: Bom dia, galera linda da Band FM.
3: Oi.
4: Que é Marlene de Canoas. Passando para desejar uma semana abençoada para todos nós. Dizer que eu estou sempre na melhor companhia. Companhia de vocês, meninas maravilhosas da Band. Deus abençoe nossa semana e todos que estão ouvindo a rádio. Vocês aí da rádio também, queridas. Beijo.
1: Beijo, Marlene. Beijo para ti. Mayara, oi.
5: Bom dia, gurias da Band. Junhou, então.
3: Junhou.
5: Seja um mês abençoado para todos nós. E falar em Brasil, ontem deu gostinho de Hexa, né?
3: É.
5: Será?
3: Verdade.
5: Será?
1: É. Todo mundo
5: agora
1: animado.
5: Que sim, né? Não consegui nem comemorar o gol do Vini Júnior, porque tava braba com ele, porque do que ele fez com a Virgininha.
1: Das pataquadas, né?
3: Tu viu, menina? E ela que foi ainda vaiada.
1: Ah,
3: Brasil, né?
1: Pois é, pois é. Vamos falar disso, Mayara? Vamos falar do jogo, Juju?
3: Vamos.
1: Quem aí tá animado pra Copa, manda pra gente, 99590933. Olha, eu não sei vocês, mas a gente aqui tá da Manhã Show, a gente tá e tá demais, né, Juju?
3: É isso mesmo.
1: Ontem foi um gás a mais que a gente tava precisando, porque o Brasil venceu o Panamá, pra quem não assistiu o jogo, né? Venceu o Panamá por 6-2 no Maracanã, fez todo mundo... Gente, acreditar muito no Hexa, né?
3: Vem aí, eu acho que vem aí.
1: A gente quer fuzuê,
3: a
1: gente quer bola na rede.
3: A gente quer churrasco,
1: a gente
3: jogo.
1: Quer família reunida, a gente quer Neymar fazendo gol.
3: Isso.
1: Né? A gente quer muitos gols do Brasil. E eu vou contar pra vocês que a festa foi linda mesmo, né? Teve show, teve abertura, teve de tudo, mas teve meme também, tá? Primeiro, quem abriu com um show muito animado foi Bebeta, Ivete Sangalo.
3: Rainha.
1: Ela entrou em campo com um macacão com as cores da seleção e colocou o estádio lá em cima, como tudo que ela faz, né? Todo show dela é incrível. Depois ela chamou alguns campeões da seleção brasileira para dançar com ela, como o nosso Ronaldinho Gaúcho.
3: Foi bem legal, eu vi isso.
1: Nós comentamos antes, né, sobre o modelito da Ivete, que eu achei, assim, estranho, foi aquele macacão, gente, tá simplesmente grudado.
3: Duro.
1: E a vácuo, tava
3: achei...
1: embalada, me deu uma agonia, amiga, tu tá conseguindo respirar aí?
3: Eu achei esquisito que tinha uma mancha.
1: Separando.
3: Lá. É, os continentes. E aí eu olhei isso e eu fiquei, mano,
1: gente,
3: o que tá fazendo?
1: Por que que tem aquela separação
3: isso,
1: lá? Não
3: quê?
1: Precisa.
3: Não precisava.
1: Nós estamos aqui falando do modelito, do colã de Ivete Sangalo. E aquela separação dos continentes, como diz Juju, não precisava, gente.
3: Não, quem é que fez isso?
1: Ó, me fez lembrar, o colã me fez lembrar do colã da Cláudia Leite.
3: Que era lindo.
1: Que foi lindo, lá em 2014, um colã
3: azul.
1: Com aquela azul, com o emblema da seleção.
3: Isso.
1: Né, assim, no
3: cheio de...
1: Cara, lindo, lindo, lindo, lindo, lindo, né?
3: É.
1: Um tecido.
3: Não tinha manchas.
1: Não, não tinha. Achei meio,
3: era
1: não sei.
3: Uniforme.
1: Não sei. Tá, mas tudo bem. O que interessa é que deu certo o show, né?
3: É.
1: Agora, quem cantou o hino nacional? Belo e Alcione. E aí?
3: Ai, gente,
1: tava
3: que
1: fora
3: loucura.
1: Do tom, tava fora do ritmo, óbvio. Viraram meme na hora. Algumas pessoas até comentaram que a conversa entre eles foi: cada um ensaia em casa e depois a gente junta na
3: deu
1: hora.
3: Deu errado.
1: E deu muito errado.
3: Belo, Alcione, sinto gente, muito.
1: Vamos começar a respeitar. Se tu aceita o convite, o cachê, que não deve ter sido pouco, né?
3: Bah.
1: É, pra cantar, pelo menos, né? E façam um ensaio, decorem a letra do hino nacional.
3: Uma hora antes ali, façam juntos ali.
1: Não, não dá uma hora.
3: Não, eu digo pra eles ensaiarem antes.
1: É, não, gente, não dá. Tem que se encontrar, tem que ensaiar, tem que... Várias vezes, sabe? Decorar pelo menos a letra.
3: É.
1: Vamos se organizar, né?
3: Feio.
1: Né? Eles estavam tudo fora do tom, fora do ritmo. E é isso, né?
3: É. Viraram um meme, sim, bem feito.
1: Quem estava lá também? Quem estava lá também não desistiu do futebol? Eu, se fosse a Virgínia, com nunca toda a grana mais que ela tem, mas nunca mais! Adeus, Luciano Huck.
3: Adeus
1: e Angélica.
3: Vou cuidar dos meus filhos.
1: É, vou cuidar dos meus filhos, vou tirar férias, vou trabalhar, fazer minhas coisas. Tem mais o que fazer do que me expor desse
3: Mas
1: jeito
3: ela
1: aí.
3: Ela gosta, né, também.
1: Gente, os torcedores começaram a gritar: Ei, Virgínia, vai tomar, né?
3: Coitada, isso eu fiquei com pena.
1: Isso aconteceu quando o Vini Júnior fez gol.
3: Imagina, gente.
1: Tá, eu não entendi isso, mas por que isso, gente?
3: Porque ele foi lá, beleza. Ela comemorou. É, não sei o quê. Nisso aí começaram. Ei, Virgínia, vai tomar nanã?
1: Uhum.
3: Quando ela comemorou o gol do Vini Júnior.
1: Mas por que isso, a implicância dela?
3: O quanto de homem no Maracanã, sabe? Eles acharam muito legal fazer isso,
1: eu não entendi a implicância da torcida contra ela. Não foi ela, não fez nada pro Vini!
3: Quem fez foi ele, né?
1: Exatamente. Não entendemos. Tá, e o Neymar? Vamos sair do Vini dessa treta que nós vamos descobrir o que aconteceu.
3: O Neymar tava no banco, né, gente? O Neymar tava no banco lá, comemorou, feliz, mas ficou no banco.
1: Ele tá se recuperando pra Copa, que a gente sabe, né?
3: Vem aí, Neymar Júnior.
1: Vamos, Neymar! Aqui na Band, a gente vai trazer as principais notícias sobre a Copa, os memes também, tudo que deu certo, tudo que deu errado. Então, fica ligado aqui no som da Band, porque Brasil quer o Hexa, a Band também quer, a gente quer! Uhul!

0: 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A gente ouviu Amanhara e Amaraíza, Felizes para Sempre. Será?
1: Será?
0: Será? Estou aqui me perguntando, minha gente. Vamos falar deles, já que a gente falou da Virgínia.
1: Vamos.
0: Será que Felizes para Sempre, Zé Felipe e Virgínia?
1: Ah, eu queria,
0: que
1: mas eu acho que não, viu?
0: Ah, eu também
1: acho.
0: No
1: fundo do meu coração, eu acho que não, porque ele é muito sabe?
0: Ó, é, muito menininho foi lá, tem três filhos com ela, né,
1: é,
0: gente?
1: Não, pois menininho é. Que eu digo, tipo, moleque, sabe?
0: Vocês isso. Lembram que a Virgínia se pronunciou depois que todo mundo começou com esse burburinho aí, né, durante o aniversário?
1: Sim.
0: Da Maria Alice, e eles começaram, ai, será que vão voltar e tudo mais?
1: Volta,
0: internet bombou,
1: Deus.
0: Né?
1: É, demais.
0: Esse papo. Pois então, gente... Ela se pronunciou e mandou, disse, ai, pode parar com essa conversa piada aí, não tem nada a ver.
1: Mas não disse que não.
0: É, não disse, mas ela mandou parar,
1: é,
0: né,
1: tipo, o que ai, já... Cala a boca, né?
0: É, pare com isso. E o Zé Felipe, ao ser perguntado com quem ele ia passar o Dia dos Namorados, aí ele disse que ia passar sozinho.
1: Ah.
0: Ele falou que tá tudo certo, que tá tudo bem, que as pessoas sempre falam muito, que ele tá vivendo bem, que ele tá vivendo feliz da vida dele... Mas, naquele vídeo, ai, não sei, achei meio fazendo zoinho pra
1: eu
0: ela.
1: Eu também, depois, é. Ah, esse vídeo é meio complicado, tipo... porque ele fala e não fala nada, sabe?
0: É. Ai, se tu quiser.
1: É, tipo, né? Ai, eu tô bem, tô
0: eu
1: feliz,
0: tô bem, tô feliz. Mas
1: nossa
0: se tu quiser.
1: Relação é boa, mas se tu quiser, me liga.
0: Ele disse que a relação deles é muito legal, que é linda, de bater papo, de zoar. É leve, ele diz que tenta levar esse bom humor e leveza em todas as áreas da sua vida.
1: É verdade.
0: E a gente vê que ele é um cara assim, né?
1: Isso.
0: Muito de boas. Numa outra entrevista, ele brincou dizendo que as mulheres estavam com medo de se relacionar com ele.
1: Ah, eu já achei meio...
0: Porque ele já largou duas. Isso fez os seguidores se questionarem. Será que ele terminou tanto com a Virgínia quanto com a Ana?
1: Pois é.
0: Ele levou o pé pra lá pra cá? Será que ele levou o pé, deu o pé?
1: Pensativa. Eu achei meio tipo, ai, mano, para, né? Se acha tanto que as mulheres estão com medo de se relacionar com ele.
0: Uhum.
1: Ah, meu Deus.
0: É.
1: Ai, Zé, dá uma diminuída, né, na bola. Por favor.
0: É, mas dá medinho, né? Malandro, ah, mané,
1: essa
0: né?
1: Essa boca mente, né? Que
0: é, essa boca mente, exatamente, Juju.

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0: 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A gente ouviu Menos é Mais.
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0: 99509933, você que participa aqui com a gente da Manhã Show, tá concorrendo uma super sanduicheira pra deixar o seu lanche ainda mais gostoso, ainda mais crocante.
3: Beijudo.
0: E prontinho, minutos. Para de falar. Para de falar que já cai aqui, ó. Ai, já começa.
3: Depois vamos ali. É só ir ali.
0: Já começa a babar aqui no canto da boca, morrer de fome.
3: É. Já são quase 11 horas. Tá quase na hora do almoço.
0: É verdade. Tá quase na hora do almoço. Ó. Fernando, bom dia!
4: Bom dia, Band!
0: Oi!
4: Olha só quem foi a minha passageira VIP, Jane Duarte!
0: Olha aí!
4: Bom dia a todos!
0: Beijo, Fernando!
3: Beijo, Fernando! Motorista particular,
0: olha
3: Jane
0: aí,
3: Duarte,
0: que legal.
3: No aplicativo!
0: É, Jane Duarte, que faz o horóscopo, nossa taróloga sensitiva e astróloga, tá de volta amanhã às 8 da manhã, aqui na Band.
3: Isso!
5: Bom dia, chegou. Bom dia, gente,
0: bom dia.
5: Linda, maravilhosa, família Band, aqui é a Sandra do Grilo.
3: Oi, Sandra.
5: Tô aqui, ligadinha.
3: A mil.
5: Carimba aí, minha audiência. Carimba aí, tô ligada, ótima semana pra gente.
0: Beijo, beijo, Sandra, e valeu. Oi, bom dia, gurias. Eu tô acompanhando a Manhã Show quietinha aqui hoje, mas não dá pra aguentar sem mandar uma mensagem, né? Vocês são demais nos comentários. Ótima semana, beijão da Cris Klein.
3: Eu acho que foi naquela hora dos continentes que ela mandou essa mensagem. Beijo,
0: Ivete. Ai, a gente,
3: beijo,
0: Ivete Sangalo, um beijo, a gente te ama, mas o teu colã a gente não poderia deixar de falar sobre detalhes dele, né? Eu achei que, ai, aqui é muito quinta série, eu sei, mas olha, não sei
3: não
0: se deu é de propósito.
3: Não reparar, né? Provavelmente é.
0: Ah, não, gente. Vamos lá. Todo mundo
3: todo
0: viu o que
3: é
0: a gente
3: adulto.
0: Viu, né?
3: É. Todo mundo é adulto.
0: Tire as crianças da sala. Beijo pra Patrícia Nunes, Joyce Matiotti e Kellen de Viamão, é as gurias. E o Marcelo Aguiar aqui com a gente
6: bom
0: também.
6: Dia, Bom dia, Band. Bom dia a todos. Aqui é o Marcelo Aguiar, direto do bairro Maitá, do meu trabalho. Desejando um ótimo dia a todos. Eu quero essa sanduicheira para comer um sanduichinho ouvindo a Band.
3: Ah.
6: A melhor. Um abraço.
0: Ah, Marcelo.
3: Mas não faz assim, Marcelo.
0: É já chantageou. Já chantageou o nosso coração aqui, né?
3: É.
0: Depois a gente fica, ai, meu Deus, um argumento melhor que o outro dos nossos ouvintes.
3: É difícil.
0: É, tá valendo aí. 99509933. Gente, é 3 pras 10 já. Eu não vi essa manhã passar.
3: Também, corre, né?
0: Que loucura.
3: E agora a gente precisa ir.
0: Primeiro dia do mês de junho.
3: Correndo.
0: E essa correria já tá aqui.
3: Isso.
0: Vamos fazer um intervalo comercial? A gente já volta com a Super 6 com prêmios pra você. E as mais pedidas da programação. Fica por aí, a gente
7: para,
0: já volta.
7: Para tudo.
0: Para.
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3: Oi, bom dia! A gente está de volta, 10 e 1, 16 graus a temperatura na capital dos gaúchos. Essa é a manhã show aqui na Band. Muitos prêmios para você, tá sabendo, né? A sua rádio do seu jeito. Sanduicheira de presente, 99509-0933. 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
3: E tem mais prêmios além da sanduicheira para você que participa direto aqui com a gente na Manhã Show. Agora a gente vai liberar para você um par de ingressos pro show do Menos é Mais na festa da Bergamota em São Sebastião do Caí. É a 23ª festa da Bergamota, que vai até o dia 7 de junho. E uma das atrações é o Menos é Mais. E aí, você vai curtir esse show por conta da Band? Pode se inscrever no 99509-0933 com seu nome completo, sua cidade e também a sua música favorita, que a gente já vai falar pra você o que a gente vai tocar, 6 melhores da programação. No arroba Band FM Poa, o nosso Instagram, você também pode participar, que a Elo já chegou e vai falar contigo por lá também. Ó, música 1, Gustavo Mioto, Pedido de Socorro. Música 2, Paula Fernandes, Mentiras. Música 3, Henrique Juliano, Quase Algo. Música 4, Zé Neto e Cristiano, Cadeira Cativa. Música 5, é ele, Luan Santana, Tudo Que Você Quiser. E música 6, Grupo Chocolate. Alô, Virgínia, a gente quer saber qual é a sua Super 6.
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0: Band, FM 93.3, Henrique Juliano, quase algo aqui na Band. Uma das mais pedidas aqui da programação, você sabe, né? Tá rolando aí, Super 6, você vai escolher a sua música favorita pra gente tocar de novo. E pra isso a gente tem prêmios, um par de ingressos pro show do Menos é Mais, na festa da Bergamota, vai ser São Sebastião do Caí, é a 23ª festa da Bergamota, que vai até o dia 7 de junho. E uma das atrações é Menos é Mais. A gente tem um par de ingressos pra essa festa, né, Juju?
1: É isso mesmo.
0: Ai, vai estar demais.
1: Uma festa maravilhosa pra comer o quê? Bergamota no show do Menos é Mais.
0: Muita Bergamota, muitas coisas incríveis acontecendo por lá. E uma delas é Menos é Mais ao vivo. Você participa no 99509-0933, seu nome completo, sua cidade e a sua música favorita. Pode votar no Gustavo Mioto, que é a música 1, Pedido de Socorro. Música 2, Paula Fernandes, Mentira. E música 3, Henrique Juliano, Quase Algo. Música 4, Zé Neto Cristiano, Cadeira Cativa. Música 5, Lua Santana, Tudo Que Você Quiser. E música 6, Grupo Chocolate, Alô Virgínia. Tá liberado, 99509-0933. E o arroba Band FM Poa, o nosso Instagram.
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0: Mix FM 93.3, Grupo Chocolate, alô Virgínia, com a turma do pagode. A gente quer saber qual é a sua Super 6. Já votou aí? 99509-0933 pelo WhatsApp de promoções da Band ou pelo arroba Band FM Poa. Vota na sua música favorita. A gente tem ingressos pro show do Menos é Mais na Festa da Bergamota, 23ª Festa da Bergamota, que rola até o dia 7 de junho. E aí, vai querer? Vota aí, boa sorte! A gente vai pro intervalo e já a gente tá de volta com o resultado aqui na Band. Antes, Band Notícias.
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0: A Secretaria Municipal de Saúde de Porto Alegre amplia a vacinação contra a gripe para toda a população com mais de 6 meses de idade a partir de hoje. A vacina estará disponível em todas as unidades de saúde conforme disponibilidade de doses. Apesar disso, a secretaria reforça a importância de que os grupos prioritários da campanha continuem buscando a imunização. E falando sobre oportunidades, Porto Alegre e região metropolitana tem mais de 1.800 vagas de emprego disponíveis nas agências FGTA Cine. Elas podem ser consultadas presencialmente nas agências com apresentação de documento com CPF e foto ou pela internet pelo aplicativo Emprega Brasil. Os endereços das agências podem ser consultados pelo site fgtas.rs.gov.br. Para mais informações, fique ligado nas próximas edições do Band Notícias.
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16: 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Oi, bom dia. 10h25 agora. 16 graus a temperatura na capital dos gaúchos. Bom dia.
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16: A gente curtiu aí as 6 melhores da programação. Bom demais, né? E aí, pra você escolher a sua Super 6, a gente tem prêmios. Par de ingressos pro show do Menos é Mais na 23ª festa da Bergamota, que vai até o dia 7 de junho. O show rola no dia 4, feriado, gente.
19: Olha,
16: feriadinho.
19: Só que delícia.
16: Bom demais, hein? Passeio
19: pega
16: no feriadinho.
19: O amor e vai assistir o Menos é Mais.
16: E se não tem amor?
19: Aí vai com a amiga, com o amigo, com a mãe, vai com o filho. O que importa é ir.
16: Boa, boa. Isso. Isso aí, um presentão. O show do Menos é Mais é incrível, você não pode perder. E quem que levou essa?
19: Ai, foi a Cláudia. Fabiane.
16: Cláudia
19: Fabiane.
16: Parabéns.
19: Do Uai, final 468.
16: Tá.
19: Então é isso, Cláudia, manda aí o oi pra gente ver se você tá ouvindo mesmo, senão vai eu e a Simone aqui, não vai tu não.
16: É verdade, vamos se largar pra São Sebastião do Caí, curtir Menos é Mais. Presentão, hein? E agora vamos conferir a música mais votada.
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16: Adivinha?
19: Qual foi? Alô?
16: Alô?
19: Ela mandou mensagem, alô?

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0: Band FM 93.3, Sorriso Maroto, Sinais. Manhã Show no ar até às 11 da manhã. Já participou? Ó, todo mundo que manda mensagem aqui pra gente no 99509-0933 tá concorrendo a uma sanduicheira pra deixar seu lanche ainda mais gostoso, prontinho em um minuto, né, Juju?
1: Queijudo!
0: Queijudo! E aí ela fala
1: grelhado.
0: Queijudo.
1: Ai, dá pra fazer...
0: Dá pra fazer um hambúrguer.
1: Um franguinho. Franguinho, dá pra fazer baconzinhos. É. Pra você que não é fitness que nem eu. Então, dá pra fazer o que você quiser, porque ela vai ser tua, né?
0: Tá,
1: é tu que vai mandar nela.
0: Delícia! Então já manda aí, participa no 99509-0933. Um beijo pro Marcos, Rode, o Jefferson Silva, Amanda Canabarro, Rosângela Santos, todo mundo já participando do sorteio.
1: Isso, levando a sanduicheira.
0: Oi, Yara, bom dia!
2: Bom dia! Com esse dia maravilhoso, na paz de Deus, que é só alegria na Band FM.
0: Só alegria.
2: Beijo a todos vocês, uma ótima segunda-feira para todos nós. Uma boa semana. Beijos, Yara de Viamão.
0: Ai, oh, Yara, um beijo. Beijo pra ti. E a Cláudia. Oi, Cláudia.
3: Bom dia, meninas. Como é bom começar o mês ouvindo a Band. Que delícia. Como é boa a companhia de vocês. Olha só. Tô contando com vocês pra ganhar meu presente de aniversário dia 10, tá?
0: E qual seria?
3: Não tenho TV mesmo e adorar ganhar uma TVzinha.
0: Jura?
3: Beijo, sou a Cláudia do Lama do Pinheiro.
1: Mas
0: oi,
1: olha,
0: Cláudia.
1: Nossa, não é qualquer TV. Ela é a TV,
0: como
1: de
0: diz
1: 60
0: o
1: polegadas, tá?
0: Cláudia,
1: um cinema.
0: Do céu, tu tá sabendo, né? É a promoção Copa do Mundo que tá chegando! É a promoção aqui da Band que vai te dar uma TV de 60 polegadas. Gente, é uma TV gigante.
1: É gigantesca.
0: Gigante, Cláudia. Te prepara pra assistir aí os jogos da Copa do Mundo.
1: Daquele jeito.
0: É fácil levar essa. É só mandar pra gente no WhatsApp aqui de promoções, que é o 99509-0933. Esse WhatsApp aqui que você manda a mensagem todos os dias aí pra gente. Então, manda hoje pra participar dessa promoção seu nome completo, sua cidade e a frase: quero a TV Zona da Band FM. E aí sim, resultado toda semana a partir do dia 8 de junho.
1: Olha aí, a partir de segunda-feira que vem.
0: Segunda-feira que vem. Quem sabe é golaço. Uau. Aqui na Band. Hã? Que legal. Gente, vamos fofocar?
1: Vamos falar de quem? De bêbados?
0: Vamos falar... Gente, Natan.
1: Bêbados.
0: Defendi Natan. Natan mudou, Natan está mudado, Natan parou.
1: É um homem
0: parou,
1: diferente.
0: Parou de beber, porque eu tinha ouvido falar que ele e a esposa dele,
1: A Rafa Kalimann,
0: os dois tinham mudado, nunca mais iam beber na vida, estavam formando a família, bebê nasceu.
1: É, eu achei que durou um ano.
0: É. Será que era promessa?
1: Eu acho que sim. Daí passou esse um ano, ele se afundou e fez essa fiasqueira
0: aí. E vamos contar agora pra você que não sabe ainda. Ele tem circulado aí nas redes sociais os vídeos do Natan sem blusa num show. E claramente pra lá de Bagdá, quase não conseguia cantar direito. Isso aconteceu na última sexta-feira no show de São João de Maracanaú. A situação ficou tão feia, gente, que ele mesmo se pronunciou no sábado. Gravou vários stories
1: também,
0: ali,
1: né? Depois
0: se explicando, pedindo desculpa. Ó, ele falou o seguinte, ó. Tinha uma semana que eu estava animado e ansioso pro show. Principalmente porque iríamos, eu e o Zé Vaqueiro, fazer o show juntos. E acabamos que tomamos todas no camarim. E eu acho que eu me emocionei demais, de tanto que eu tava querendo viver esse momento aí.
1: Se emocionou mesmo.
0: É. Ele disse também que não acha que fez um show legal, pediu desculpas, disse que, por respeito ao seu público, vai voltar na cidade, sim, agora pra fazer um show gratuito. Logo, logo, eu venho falar a data pra vocês, pra gente se encontrar de novo. E dessa vez a gente vai aproveitar muito. Vai ser um show daqueles que vocês estão acostumados a ter aqui do Natanzinho.
1: Então tá, né?
0: Máximo respeito e carinho pelo meu público. E a gente, me desculpem mais uma vez.
1: Olha, pelo menos ele reconheceu, né?
0: Reconheceu.
1: Mas eu espero que ele realmente faça isso de fazer esse...
0: Show gratuito.
1: Isso. Porque só falar é muito fácil, tem que ir lá fazer.
0: Não, mas se ele falou, ele vai,
1: então,
0: ele vai voltar.
1: Tá, olha só,
0: tá arrependido, tá arrependido.
1: Um novo homem.
0: É.
1: Agora sim.
0: Rafa deve ter ligado pra ele, o que fiasco é esse que você fez, homem?
1: Vai dormir na rua.
0: Vai voltar lá e vai fazer outro show de graça pro isso. Pessoal. E aí, e tá todo mundo comentando, tá, mas o Leonardo, gente, faz isso todo show.
1: E nem fala nada, nem pede desculpa.
0: Gente, ninguém fala nada. É que, gente, Natan tirou,
1: né?
0: Tirou a camiseta, ficou lá desfilando, quase não
1: tava
0: cantava.
1: Tava suado com aquela barriga
0: suador.
1: Dele, ai, deu.
0: É, um barrigão daqueles, né?
1: Ele virou pai, né?
0: É.
1: Virou pai, vem a barriga junto.
0: Nossa.
1: 90% das pessoas.
0: Isso dá uma boa discussão, hein? Hein, Juju?
1: Eu acho que sim.
0: É.
1: Tá liberado. É, aí, barriga.
0: Tá liberado. Ai, gente. Gordinho, carinhoso, né? Só não pode fazer isso que ele fez aí.
1: É, daí.
0: Beber todas e não conseguir fazer o show. Não pode, Natan. Não pode, não.

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1: Band FM 93.3, Praia Véia, lembrança boa aqui na Band. Ai, assim a gente vai dizer tchau, Juju.
2: Lembrança boa foi hoje, né? Vai ser hoje.
1: Gente, que passou voando essa manhã de segunda-feira.
2: Passou.
1: Tá chegando ao finalzinho.
2: A Copa tá aí, faltam quantos dias?
1: Pois é, quantos dias,
2: dez
1: Juju?
2: 10 dias.
1: Meu Deus, 10 dias só.
2: 10 dias, daqui a pouco tamo aí. O Hexa vem, é gente. É o Hexa que vem.
1: Ai, vamos lá, Neymar, ajuda a gente.
2: Se recupera, por favor.
1: Ai, vão falar mal da locutora agora, mas a locutora tem esperança no coração.
2: Tá tudo bem, tá tudo
1: a gente,
2: bem.
1: É, tá tudo
2: a
1: bem,
2: gente,
1: né?
2: A gente é ingênuo assim, deixa a gente.
1: É, deixa a gente ser neném neste mundo futebolístico.
2: É.
1: Eu quero acreditar. Deixa, me deixa.
2: Deixa, mulherada.
1: Me deixa. Gente, e vamos saber quem é que levou aquela sanduicheira delícia pra fazer seus lanches aí. Tudo muito mais gostoso, mais crocante, pronto em um minutinho.
2: Queijudinha foi a... Mariana Araújo.
1: Ah, é, Mariana! Mariana Araújo!
2: Mariana Araújo do WhatsApp 1148. Parabéns, Mariana. Manda o oi aí, Mariana Araújo.
1: Oi.
2: Porque senão você não vai conseguir, né?
1: Ah, oh, gente.
2: E confirmar aí que está escutando.
1: Tá
2: ouvindo.
1: Pra levar, tem que provar que tá ouvindo.
2: Isso.
1: Gente, um beijão aí pro Wanderson de Oliveira, a Karine de Jesus, a Patrícia Anjos, Aline Sanhudo, Joel Luiz Strasburger. Gente, um beijão pra vocês que estiveram junto com a gente aí durante toda a manhã. Amanhã a gente tá de volta
2: muito
1: a partir
2: mais,
1: das 8 da manhã.
2: Com muito mais prêmios.
1: É, amanhã o show fica por aqui. E amanhã a gente se encontra no oferecimento de Trilegal. 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Gente,
2: um beijo.
1: Beijo,
2: até
1: beijo. 8 da manhã. Amanhã, hein? Acorda cedo, quero ver. Vem aí o programa Quem Ama Não Esquece. História de hoje é sobre amar por outros olhos. Fica por aí pra ouvir essa história. Beijo, até amanhã.
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bom dia. E aí, tudo bem? Para mais um Quem Ama Não Esquece. Esse programa que a gente espera tanto para ouvir histórias tão diferentes, inusitadas. E hoje a história tá muito diferente. Fique atento aí. Começando mais uma semana e mais um mês, o mês de junho. E mais uma oportunidade de você mandar a sua história aqui pra gente. Eu sei que você fica pensando, ai, será que eu mando? Será que eu não mando? Eu não sei nem como começar a contar essa história. Eu vou te ajudar. 11 999919197. A gente vai começar aqui uma conversa, a gente vai se conhecer. E eu ajudo você a como contar, como iniciar essa história aqui com a gente, que a sua história pode ser a próxima a ser contada aqui no Quem Ama Não Esquece. Tem outra coisa, viu? Você contando a sua história aqui pra gente, você entra no nosso sorteio da cesta de delícias, que é sorteada toda sexta-feira aqui no nosso Quem Ama.

0: Você quer concorrer? Então manda sua mensagem agora, que eu tô esperando você, tá bom? Hoje quem vem contar a história é a Valéria. É, tem segredos que realmente são aquelas coisas que a gente fala, será que eu posso? Será que eu devo contar? Porque às vezes a gente fica até meio sem jeito, né? De acabar abrindo uma certa parte da nossa vida para as pessoas. Valéria, seja muito bem-vinda ao Quem Ama Não Esquece de hoje.
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2: Tem segredos que a gente esconde porque tem medo de julgamento. E existem segredos piores ainda. Aqueles que a gente esconde porque nem consegue entender. Eu conheci o Renato há uns 20 anos. Eu tinha acabado de sair de um relacionamento muito ruim e nem me sentia preparada para encarar um outro amor. Mas ele foi tão paciente. Ele foi tão gentil, tão carinhoso, que foi impossível não me apaixonar por ele. O Renato chegou para me mostrar que não, nem todo homem é igual. E que sim, sempre é tempo para uma nova história. O nosso namoro foi leve, de um jeito que eu nem conhecia. Com ele, tudo parecia mais simples. Ele me buscava no trabalho só porque queria me ver. Me levava para tomar um café quando eu dizia que estava cansada. Lembrava de detalhes bobos que nem eu mesmo lembrava. Depois de tudo o que eu tinha vivido antes, segurança era quase mais importante do que paixão para mim. Mas a verdade é que eu tive os dois. Eu casei completamente apaixonada. E os primeiros anos foram exatamente aquilo que todo mundo sonha. A gente ria, fazia planos, dormia agarrado vendo filme e se brigava, já resolvia logo. A vida foi acontecendo. Vieram os filhos. Primeiro o nosso menino. Alguns anos depois a nossa menina. E junto com eles vieram também todas aquelas coisas que a gente sonha quando constrói uma família. Vieram as noites sem dormir, os desenhos espalhados pela casa, as apresentações da escola, as viagens em família, as fotos que enchiam a galeria do celular e aquela sensação boa de olhar ao redor e pensar: eu consegui. A gente conquistou muita coisa junto. Compramos a nossa casa, trocamos de carro, fizemos planos. Eu tinha orgulho da vida que construí ao lado do Renato. A gente era parceria, sabe? E sempre foi. Era uma vida comum, mas era nossa e eu amava tudo aquilo. Mas existe uma coisa sobre a rotina que ninguém conta quando você casa. Ela não chega de uma vez. Ela vai entrando devagar. Primeiro vocês param de jantar juntos alguns dias porque alguém está cansado. Depois começam a dormir em horários diferentes. Depois o assunto vira conta. Trabalho, escola, mercado, compromisso. E quando você percebe, passaram meses, talvez anos. Eu ainda amava o Renato, disso eu tinha certeza. Eu olhava para ele e via o pai dos meus filhos, o homem que segurou a minha mão nos piores momentos, a pessoa que construiu uma vida inteira comigo. Mas alguma coisa tinha mudado. E eu demorei para ter coragem de admitir isso até para mim mesma. Amor ainda existia, muito. Só que aquela paixão, aquela ansiedade de esperar ele chegar, a vontade de ficar perto sem motivo, aquele frio na barriga, aquilo não estava mais ali de alguma forma. E eu me sentia a pior pessoa do mundo por pensar nisso. Porque o Renato não tinha mudado. Ele continuava sendo carinhoso. Ele continuava sendo bom. Continuava sendo o homem por quem eu me apaixonei. Mas eu comecei a perceber, sem querer admitir, que eu estava começando a perder o interesse no meu próprio marido.
3: Valéria, posso te perguntar uma coisa?
2: Pode, claro.
3: Você tá feliz?
2: Nossa. Que pergunta é essa? Claro que eu tô.
3: Não sei se tá diferente, tá distante.
2: Não, tem nada a ver, não.
3: Tem a ver sim, Val. Você sabe há quanto tempo a gente não tem um momento só nosso? Há quanto tempo que a gente não namora?
2: Eu fiquei em silêncio. Aquela pergunta me pegou totalmente desprevenida. Eu nem pensava nessas coisas e, para falar bem a verdade, não tinha a menor vontade de nenhum tipo de intimidade com ele. E aí, pela primeira vez, eu tive que admitir para mim...
3: Nossa, há quanto tempo que a gente não namora?
2: Eu fiquei em silêncio. Aquela pergunta me pegou totalmente desprevenida. Eu nem pensava nessas coisas e, para falar bem a verdade, não tinha a menor vontade de nenhum tipo de intimidade com ele. E aí, pela primeira vez, eu tive que admitir para mim mesma...

0: Eu amava o Renato. Nem passava pela minha cabeça me separar. Nada, nada disso, nada. Mas eu só não tinha mais vontade de estar com ele como mulher. Depois daquele dia, eu comecei a reparar em coisas que antes eu fingia não ver. O Renato continuava tentando. Ele me chamava para sair, perguntava se a gente podia jantar sozinho, inventava programas, puxava assunto mesmo, fazia esforço. E eu odiava perceber isso. Porque quanto mais ele tentava se aproximar, mais eu sentia que eu estava me afastando dele. E não era por raiva, não. Não porque existia outra pessoa, mas simplesmente porque alguma coisa dentro de mim parecia ter adormecido. Eu comecei a deixar nossa relação de homem e mulher cada vez mais de lado. Sempre tinha uma desculpa. Sempre. Cansaço, dor de cabeça, preocupação com as crianças, trabalho. E o pior é que muitas vezes nem era desculpa. Eu realmente acreditava naquilo. Até que um dia uma coisa aconteceu. O Renato chegou em casa mais tarde do que o normal. Nada absurdo, nada que justificasse uma briga. Mas eu lembro que ele entrou diferente. Nós estávamos juntos há mais de 18 anos. Eu conhecia bem o meu marido. Primeiro que ele estava meio que desconfortável, sabe? Nem conseguia olhar nos meus olhos. Segundo que assim que ele chegou, ele já foi correndo tomar banho. Coisa que ele não era de fazer. Talvez fosse só impressão. Mas pela primeira vez em 20 anos, eu olhei para o meu marido e pensei... Será? E na hora eu senti um aperto. Ou pelo menos achei que fosse. Nos dias seguintes aconteceu de novo. O Renato voltou para casa diferente. E aquela ideia não foi mais embora. O estranho é que eu não pensava nela com raiva. Eu pensava com curiosidade. É curiosidade. Não era ciúme, não era medo. Era outra coisa. Uma coisa que eu ainda não conseguia entender.
1: Val, quinta-feira, eu tenho uma reunião às 7 da noite. Eu vou chegar mais tarde, viu?
0: 7 horas? Que horário, né, pra marcar uma reunião? Você nunca foi de ter uma reunião assim tarde?
1: É que... É fim de mês. Uma correria danada.
0: Em que horas você chega? Eu vou te esperar pra jantar? O que você quer que eu faça?
1: Melhor não. Eu não quero que vocês fiquem com fome, me esperando. Eu me viro na rua.
0: Naquele momento eu tive certeza. Certeza! Quando a gente conhece uma pessoa há quase 20 anos, aprende a perceber detalhes pequenininhos. Um olhar diferente, um jeito estranho de responder, uma mudança de comportamento. E eu comecei a juntar tudo na minha cabeça. As chegadas mais tarde, as desculpas, as reuniões fora de hora, o banho correndo assim que entrava em casa. Eu tentava fingir que não estava pensando nisso, mas eu estava o tempo inteiro pensando nisso. Até que numa tarde eu fiz uma coisa que eu nunca tinha feito em todo o nosso casamento. Nunca. O Renato tinha saído para resolver umas coisas e esquecido o celular em casa. E eu fiquei olhando para ele em cima da mesa e eu lembro até hoje. Parecia que eu estava olhando para uma bomba. Se eu pegasse, talvez descobrisse uma coisa horrível, mas... Se eu não pegasse, eu ia continuar vivendo na dúvida. Então eu peguei. As minhas mãos estavam tremendo, meu coração também estava muito acelerado. E aí quando a tela acendeu, eu tive a sensação de que ainda dava tempo de voltar atrás. Mas eu não voltei. Eu comecei a olhar e nos primeiros minutos eu pensei que eu tinha enlouquecido. Não era. Não era uma conversa. Não era uma mulher. Eram várias. Conversas apagadas, nomes que eu não conhecia, frases soltas, algumas mensagens carinhosas demais para serem só amizade naquele instante. Naquele exato instante eu esperei. Senti o meu mundo desabar, eu esperei raiva, eu esperei vontade de chorar, eu esperei sentir aquela dor que toda mulher imagina que vai sentir. Mas não foi nada disso que aconteceu. Uma sensação completamente diferente tomou conta de mim.

0: Meu coração acelerou, a minha respiração mudou e junto do choque veio uma coisa estranha, uma sensação que eu não sabia explicar. Eu devia estar destruída, mas eu não estava. Por que que eu não estava sofrendo, meu Deus? Por quê? Eu sentei no sofá e fiquei olhando para a parede enquanto o Renato não voltava para casa. E aí eu comecei a pensar e pensar e pensar. Quem eram aquelas mulheres? Como elas conheciam o meu marido? Será que ele fazia elas rirem? Será que prestava atenção nelas daquele jeito cuidadoso que fazia comigo lá no começo? Quanto mais eu imaginava, mais a sensação estranha crescia. Eu tenho vergonha, vergonha de admitir isso, porque era assim, quanto mais eu pensava, mais alguma coisa dentro de mim despertava. Eu comecei a lembrar do homem que eu conheci 20 anos antes, do homem que me buscava no trabalho, que inventava desculpas só para passar 5 minutinhos comigo, que me olhava como se eu fosse a única pessoa dentro de um lugar cheio. Aquele com quem eu fiz tantas loucuras. Eu comecei a enxergar o Renato pelos olhos de outra pessoa. Pelos olhos delas. Talvez aquelas mulheres estivessem vendo justamente aquilo que a rotina tinha escondido de mim. Talvez elas tivessem encontrado no meu marido o homem que eu tinha parado de procurar. E aquilo? Aquilo mexeu comigo de um jeito que eu não sei explicar. Eu tinha que estar chorando. Eu tinha que estar preparando uma discussão feia com ele. Eu deveria estar com raiva, mas eu só andava de um lado para o outro esperando ele chegar. E quando eu ouvi o portão abrir, meu coração disparou e até hoje eu não sei explicar o que aconteceu comigo naquele momento. Eu tinha acabado de descobrir uma coisa capaz de destruir a nossa família. Capaz de acabar com um casamento de 20 anos. Capaz de fazer qualquer mulher chorar. Mas quando o Renato entrou em casa, eu não tive a menor vontade de perguntar nada. Nenhuma. Não queria saber nome. Não queria explicação, não. Eu não queria nem ouvir. Pelo contrário. Naquele dia as crianças estavam na casa da minha mãe pela primeira vez em muitos anos. Eu olhei para o Renato e não enxerguei o pai dos meus filhos. Não enxerguei o homem da rotina, não enxerguei o marido que saía cedo. Chegava cansado, perguntava o que tinha para jantar. Eu enxerguei aquele rapaz de 20 anos. O homem que me buscava no trabalho, que inventava motivos bobos para me ver. Que me fazia perder a hora conversando dentro do carro, que me olhava como se eu fosse a única mulher do mundo. Eu enxerguei aquele homem que andava despertando desejos em outras mulheres. E sem pensar, sem entender, sem raciocinar, eu fui andando até ele e abracei o Renato de um jeito que eu não abraçava fazia anos. Abracei com força, com saudade. Com uma intensidade que eu nem sabia que ainda existia dentro de mim. Eu abracei o Renato com paixão, cheia de empolgação. E ali mesmo na sala, tudo aconteceu como nos velhos tempos.
1: Nossa, Val, o que que te deu?
0: Me deu saudade de você, meu amor.
1: Nossa, por essa eu não esperava. Há quanto tempo que...
0: Para, vamos só aproveitar esse momento.
1: Vamos sim, vem cá. Vamos aproveitar.
0: Eu também não sabia o que tinha acontecido. Mas alguma coisa tinha. Alguma coisa muito estranha. Quando tudo acabou e eu fiquei olhando pro teto, tentando entender o que era... E uma verdade começou a me assustar, sabe? Porque não foi o Renato que tinha trazido aquela Valéria de volta dentro de mim. Foram elas. As outras. Eu gostei de saber que meu marido era desejado. Eu gostei de saber que ele tinha casos. que despertava interesse nas mulheres, que vivia coisas que eu nem conseguia imaginar. Eu gostei de imaginar. Pode parecer loucura, mas é verdade. Eu gostei de saber. Aquilo fez bem para mim. E sabe o que é o mais louco? Não foi ruim admitir que eu estava sendo traída. O mais louco foi perceber que eu não queria que aquilo acabasse mais. Depois daquele dia, eu achei que fosse passar. Sério. Eu achei que ia acordar na manhã seguinte, me sentir péssima, criar coragem e finalmente colocar o Renato contra a parede. Mas não. Não passou. Pelo contrário, alguma coisa tinha mudado dentro de mim. Eu tinha voltado a reparar o meu marido. Voltado a esperar ele chegar em casa. Voltado a prestar atenção na roupa que ele estava usando, no jeito. Quando ele se trocava na minha frente. Eu voltei a olhar para o Renato de verdade. E ele também percebeu. A vida que tinha virado agenda, conta, supermercado e obrigação começou a ganhar cor de novo. A gente voltou a conversar, voltou a rir, voltou a ter aqueles momentos que tínhamos simplesmente deixado ir embora. Voltou a ser marido e mulher. A verdade é que as traições do meu marido salvaram o meu casamento. Elas só fizeram bem para mim, para ele, para nós. Depois de um tempo, o Renato voltou a ser o Renato. Eu percebi que ele tinha deixado as outras de lado. Mas aí, eu perdi o interesse nele de novo e eu tive uma conversa muito franca com ele. E foi a conversa mais absurda da minha vida. Porque eu sentei, eu olhei nos olhos dele e pedi uma coisa que mulher nenhuma deveria pedir. Eu pedi pra ele não parar. Ele achou que eu tava louca, mas eu não tava não. Aliás, eu não estou. Cada um tem seus gostos e eu gosto de saber que meu marido é desejado por aí. Isso faz com que eu também o deseje mais. Qual é o problema? Eu sei que as pessoas podem achar que eu enlouqueci, que eu tenho algum problema, que eu não tenho o tal do amor próprio, que isso não é normal. Talvez não seja mesmo. Só que eu passei anos tentando entender uma pergunta. Por que eu tinha deixado de enxergar o homem por quem eu me apaixonei? E a resposta veio da forma mais estranha possível. Eu precisei olhar para o Renato pelos olhos de outras mulheres para voltar a enxergar ele pelos meus. Eu tenho 42 anos. Sou mãe, trabalho, faço almoço de domingo, lembro aniversário de todo mundo e passo a imagem da mulher que construiu uma família perfeita. E talvez tenha sido justamente isso que me destruiu. A perfeição. Perfeição não existe e eu quase perdi o meu casamento por causa disso. Agora eu achei o jeito que as coisas funcionam pra mim. Eu gosto quando ele me trai. Eu vou repetir. Não, você não ouviu errado. Eu gosto quando ele me trai. Às vezes o Renato fala que vai chegar tarde e eu faço o que qualquer esposa faz. Pergunto onde ele vai, pergunto que horas ele volta, pergunto se ele vai jantar em casa. Ele responde, eu dou um sorrisinho, dou um beijo de despedida, aí eu desejo boa noite e fecho o portão. Só que diferente de todo mundo fica imaginando, né? De ficar olhando no relógio, ficar com raiva. Não, eu não fico andando pela casa desconfiada, não. Eu não fico chorando por aí. Eu fico imaginando. Imaginando alguém olhando pro meu marido do jeito que um dia eu olhei. E toda vez que ele sai pela porta, eu sinto o mesmo frio na barriga de 20 anos atrás. Porque a verdade é que eu não tenho medo que o Renato encontre outra mulher. Meu medo é outro. Meu medo é que um dia nenhuma outra mulher olhe para ele e eu descubra que precisava delas para continuar apaixonada pelo meu próprio marido.

0: pegaria.
1: Band FM, é Marília Mendonça com Maiara e Maraísa. Quero você do jeito que quiser. E é assim, né? A Valéria, ela quer o Renato do jeito que ela quer. E o jeito que ela quer é esse jeito aí. Esquisito, né, gente? Desculpa, não tem como não falar que pra mim, na minha vivência, na minha experiência e no meu sentir, é esquisito. Mas no final das contas, é aquela história, né? Cada um, cada um. A gente não precisa gostar das mesmas coisas e nem concordar, né? Eu acho que a gente tem que respeitar. Eu respeito a Valéria, quem tem que gostar do casamento dela é ela. Eu também já gostei de tanta coisa esquisita, nem se compara a isso, né? Mas coisas que às vezes eu cheguei e falei, nossa, eu gosto de tal coisa. Nossa, que estranho. Mas é gosto, gente. Gosto cada um com o seu, não é? Eu só de imaginar uma situação como essa, com alguém que eu amo ou já gostei, enfim, dentro de um relacionamento, me dá um embrulho no estômago. Não sei você que tá ouvindo aí, né? Agora eu quero saber. 11999919197. Aliás, eu estou ansiosa pra sua participação hoje aqui no nosso Quem Ama Não Esquece. O que que você acha dessa história da Valéria? Sabe o que que eu fico pensando? Vai que o Renato sai nessas saídas que ela tá incentivando. Eu já tô pensando num segundo capítulo, tá? Dessa história. E aí, nessas puladas de cerca que ela tanto incentiva, ele se apaixona. Porque, por mais que seja algo assim, né? De vez em quando, fica muito aberto o negócio, né? Tem a nossa questão da nossa saúde também, enquanto mulher. A gente sabe de muita história. É complexo esse assunto. Ele é amplo. Ele pega muitas camadas, né? O que que você acha disso? Já aconteceu de você ficar, sei lá, mais animado, mais animada em ver que, ah, quem eu tô é bonito, olha lá. Elogiaram quem eu tô. Alguma coisa mais simples que isso? Ou não, você tem gosto por isso também? Você tem um gosto diferente aí que você pode contar pra gente? @BandFM. Você também comenta a história através das nossas redes sociais e aqui no WhatsApp eu estou esperando a sua mensagem. Combinado? Manda aqui agora, manda!

0: Band FM, é o Zezé de Camargo e Luciano. Toma juízo pelo 11999919197. Você comenta a história de hoje.
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0: 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Hoje a gente tá contando aqui a história da Valéria, como tantos casamentos que caem na rotina, né? E é bem o que a Valéria falou durante a história, a gente vai ali nos boletos, a gente vai no filho, a gente vai na resolução do problema. E quando a gente vê, sem perceber, a gente já tá dentro de uma rotina exaustiva. E aí é difícil separar, porque aquela pessoa que você tá resolvendo o seu problema é a mesma pessoa que você tem que depois parar e ter aquele momento que muitas vezes não dá tempo. A hora que você acha que você vai ter um momento com a pessoa, ai meu Deus, você acaba dormindo até, né? É uma loucura, realmente, casamento é exatamente isso. E ela foi perdendo interesse pelo marido, até que ela descobriu traições. E não, ela não ficou chateada, ela gostou. Foi isso que trouxe, assim, uma pimenta pro relacionamento deles. Será que seria uma espécie de fetiche? Eu tô recebendo aqui muitos relatos de pessoas que também passam por isso de uma forma, assim, diferente. Oi, Milena, não fala meu nome, eu tô ouvindo o programa e quero compartilhar um pouco da minha história, porque eu me identifiquei. O meu caso é um pouco diferente, eu tenho 44 anos, eu sou casada há 24 anos e há algum tempo eu comecei a conversar com uma pessoa e essa amizade acabou me despertando um lado feminino. Então, quem mandou esse recado foi uma mulher, né? E ela tá falando que ela não conhecia esse lado dela, de gostar de mulheres também. E ela começou a conhecer mais essa mulher e esse relacionamento com essa mulher acabou apimentando o relacionamento dela com o marido dela. Ela falou assim que ela queria compartilhar esse relato porque nem sempre as histórias são iguais, mas às vezes uma experiência inesperada pode trazer um crescimento para dentro do relacionamento. Então tá bom, obrigada por compartilhar aqui com a gente, viu? Um beijo pra você.
1: Oi, Milena, bom dia. Milena, de Deus, que história. Olha, Milena, eu sei que gosto é gosto. Cada pessoa vive da forma que se sente feliz, que se sente melhor. Mas eu não aceitaria isso nunca. Eu sou muito ciumenta. Eu já estou há 20 anos com meu esposo e eu amo da mesma forma desde o primeiro dia. A gente tenta, né, e movimentando, mudando, inventando algo, mas traição, Milena, não, acho que é um pouco demais para mim.
0: Uma outra, né?
1: Eu não aceitaria isso nunca. Mas é aquilo, né? A gente não é obrigado a aceitar, a gente não é obrigado a gostar.
0: É.
1: Mas somos obrigados a respeitar, né?
0: Isso.
1: Então, se ela é feliz assim, que assim seja, né, Milena? Um beijo, sou a Sandra aqui do Piraporinha.
0: Um beijo, Sandra. Obrigado pela sua opinião. Lá no nosso Facebook, a Gidia está falando, gente, eu vivi para ver isso. Alguém pode, gosta de levar chifres? Milena, eu concordo com você. Em uma dessas, o Renato pode se apaixonar e ir embora de vez, não é? Eu ficaria com medo disso. Falar, ai meu Deus, e aí se ele gostar mais da outra? Como é que eu fico, né?
2: Bom dia, Milena. Que história maluca dessa mulher, né?
0: É doida, é.
2: Eu acho que ela nem só tá perdendo o marido dela, como ela pode acabar montada aí numa doença, né?
0: Isso é perigoso.
2: Sabe como é que funciona, né? Às vezes o cara sai com a mulher aí, a mulher já sai com outras pessoas e acaba passando a doença pra ele e acaba passando a doença pra ela.
0: É.
2: Acho que o problema dela não é só perder o marido, não. O marido ela já perdeu, né? Ela pode perder muito mais coisa, né?
0: Obrigada pela sua opinião, viu?
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0: Band FM, é o Daniel, Evidências. Essa música maravilhosa aqui no nosso Quem Ama Não Esquece de hoje, com a história inusitada, história diferente. Porque isso acontece muito, viu, gente? É que as pessoas não falam por medo de julgamentos, mas a gente não tá aqui pra julgar. Pra tudo que acontece na vida, eu sempre gosto de exemplificar o seguinte: a gente tem que ver o que é bom, o que é ruim, o que a gente aceita, o que a gente não aceita na nossa vida e cuidar da nossa vida. Eu já acho tão difícil cuidar da minha vida. Imagina só se eu vou cuidar do gosto do outro, né? Que nem um amigo aqui falou: Mi, meu gosto esquisito é comer café, tomar café e comer abacate junto. Então, cada louco com a sua loucura, né? Meu gosto esquisito é que eu gosto de pastel com leite. O povo acha estranho, leite quente e um pastel. Então, cada um com o seu gosto. E aqui a gente não tá pra julgar. Então, pode mandar sua mensagem pelo 11 999 91 9197, que nós vamos te ouvir, tá bom?
1: Oi, Mi, bom dia a todos.
0: Bom dia.
1: Nossa, eu me identifiquei demais com essa história. É, comigo aconteceu a mesma coisa, descobri da minha mulher, tô com ela há 22 anos e foi a mesma coisa. No começo eu achei que ia ficar louco, enlouquecer, mas gostei de saber que ela era desejada por outros homens, que ela dava prazer para outros homens. Então assim, quem tá de fora não entende, mas quem tá dentro, quem gosta disso sabe o quanto é bom, quanto reforçou nosso casamento, quanto o nosso relacionamento ficou bom depois disso, entendeu?
0: Uhum.
1: Então, enfim, isso já tem 10 anos que acontece e nunca atrapalhou em nada, só ajudou o nosso relacionamento, só somou.
0: Ah, que bom então, se pra você tá dando certo pra sua esposa, né? Então é isso. A Suzana tá falando: o objetivo da vida é ser feliz. Ela achou a felicidade dela? Você tá dando certo pra eles? Por que julgar? Boa sorte, minha amiga. Então tá bom.
2: Bom dia, Milena. Mas que doideira é essa, menina? Eu vi essa carta aqui e falo: meu Deus! Tem gente que gosta de cada coisa, né? Deus me livre. Eu fui traída pelo meu ex-marido. Eu me separei, fia. Não, imagina, é ruim, hein? De eu dividir o homem que eu tenho com ninguém. É só o meu e de mais ninguém. Beijo, Milena.
0: É, eu também, ó, eu tô falando aqui que a gente não tem que aceitar nada que não é com a gente, mas eu também não conseguiria, tá? Mas não julgo. É isso.
3: Bom dia, Milena. Tô te ouvindo daqui, vir de Salvador. Milena.
0: Oi.
3: Que fetiche foi esse dela? Eu acho que ela precisa de ajuda, porque isso é nojento. Como é que a mulher vai sabe o que tá acontecendo e continua? Mas eu não aceitaria não, viu, Milena?
0: Tá certo, meu amor. Um beijo pra você. Todo mundo da Bahia que tá curtindo com a gente. A Laís tá falando: eu tô passada e amarrotada. Eu já vi mulher que sabe da traição e perdoa com medo de perder. Mas saber ainda gostar, eu não aceitaria, não. Mas se ela tá feliz, vida que segue. É isto, gente. Se ela tá feliz, é o que importa, né?

0: Band FM. Jorge Mateus, Amor Covarde, aqui no nosso Quem Ama Não Esquece de hoje, com a história da Valéria. História da Valéria, que tá dando o que falar, hein, gente? Muita gente mandando aqui os seus depoimentos, dizendo que vivem assim também. Estão até me explicando aqui que existem termos específicos. Eu falei de fetiche. Ah, é um fetiche. Aí o povo falou, não, Mi, isso daí é... Fala, cookie queen, é assim que fala? Quando você gosta que o seu marido fique com outras pessoas. Gente, eu não entendo dessas coisas mesmo, mas eu vou aqui aprendendo com vocês. Obrigada pela aula que vocês estão me dando aqui, tá bom? Vou aprendendo. 11 999 919197. Você manda sua opinião na história de hoje.
1: Bom dia, Mi. Olha, eu vou te falar uma coisa, hein? Eu estou fazendo corrida, escutei a história assim pela metade, né? É. Muito chateada. O passageiro conversando e eu querendo ver a história, ele puxando assunto. Eu tô escutando mais aí o que o pessoal tá falando, os comentários, né? E pelo que eu entendi, a mulher foi corna e resolveu ficar com o marido porque isso causa fetiche, né? É tipo isso?
0: Isso.
1: Olha, Mi, eu vou te falar uma coisa. Eu já fui traída. Já fui traída. E eu paguei com a mesma moeda.
0: É.
1: Paguei com a mesma moeda. E é assim. Hoje eu sou desse jeito. Se me trair, vou te trair também.
0: Olha lá. Ela não vai deixar passar barato, não.
1: Segue!
0: Ai, gente, ó. Tem o nosso outro ouvinte falando. Tenho duas mulheres e a gente se dá super bem. Elas vão fazer compras juntas. A gente sai juntos nos barzinhos, festas, a gente viaja. Alguns homens pensam que uma das minhas esposas está sobrando e vem chavecar para tentar pedir o telefone. E elas não gostam disso, elas são só minhas. E a gente vive muito bem. Tá certo, meu amigo, é isso aí.
2: Bom dia, Band FM, ô Milena.
0: Oiê.
2: Eu queria que minha esposa... Aqui que fala, pera aí, um minutinho, aqui que fala é... Eita. Carlos de Carapicuíba.
0: Ô, Carlos.
2: Motorista de aplicativo, Milena.
0: Oi.
2: Eu queria que minha esposa fosse igual essa mulher aí.
0: Eita.
2: Eu ia me sentir no paraíso.
0: Não é? Mas vocês, viu? Vocês não têm jeito. A Solange tá falando assim, ó. Loucura isso. Deus me livre aceitar isso no meu casamento. Amor próprio em primeiro lugar.
3: Cadê as mãos em cima, assim, passando energia? Todo mundo com a gente. Pra ficar bonito.
4: Fada.
3: Vamos lá.

0: Aqui no nosso Quem Ama Não Esquece.
1: Na nossa história polêmica de hoje, né?
0: Nossa!
1: Eu tava vendo aqui, vendo também alguns comentários. Primeiro que assim, a dinâmica deles, né, de casal, dinâmica, é briga de marido e mulher, e qualquer situação de marido e mulher não se mete a colher mesmo. Tem a dinâmica deles, sabem o que fazem, enfim, são adultos. Precisa ter muita resiliência, precisa ter muita paciência, precisa ter muita coragem também.
0: A gente não tem nada a ver com isso,
1: dessa,
0: né, Murilo?
1: Dessa maneira, cada um. E às vezes a gente ouve histórias e fala, meu Deus do céu, como é que conseguem? Como é que fazem desse jeito? Eu nunca conseguiria. Pois é, mas tem opções, né? As pessoas optam por determinadas situações e dinâmicas que a gente não consegue entender. E cada um na sua também, né?
0: Gente, cada um. Vamos respeitar. Meio dia 15 agora.
1: Vamos lá. 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E a gente fica, né, na contagem regressiva. As pessoas começam, né, falam assim, meu Deus do céu, já vai começar. E aí tem aquele lance legal, né, de se reunir nos bares, restaurantes, praças, e todo mundo se reúne para assistir os jogos. E para não transformar essa festa em chateação, a gente conta com a performance da nossa seleção e também com as dicas do Ale Lupe, né? Ale, tudo bem, Ale? Boa tarde.
2: Gostaria de resolver essa última questão que você citou aí.
1: É, então, não dá.
2: Mas vamos em frente, vamos pensar na nossa segurança, né? Você estava citando tudo isso, porque qualquer aglomeração de pessoas é um ambiente propício para roubos e furtos de celulares, né? Uhum. Então hoje eu separei algumas dicas aqui para evitar esse tipo de problema. A primeira é nunca guardar o celular no bolso, de trás da calça ou qualquer lugar de fácil acesso. Doleiras, pochetes, cordinhas, esses acessórios podem ajudar. Outra dica é evitar atender chamada no meio da multidão, né? Às vezes você tá lá, a pessoa quer te achar lá. Onde é que você tá? Ou você já tá felizão da vida? Fala, fala aí, meu amigo, aquela coisa toda.
1: Verdade.
2: E aí,
1: verdade.
2: Então, é bacana procurar um lugar mais tranquilo e protegido se precisar falar com alguém.
1: E tem também algumas configurações de segurança que são importantes a gente fazer ali no celular, né?
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1: Boa dica, Ale. Vamos ficar atento. Obrigado pela companhia. Bora. Aqui mais uma vez. Amanhã você volta com mais dicas para gente, tá bom, Ale?
2: Volto sim. Um beijo pra vocês dois. Uma Valeu. Ótima semana pra gente e pra nossa audiência.
1: Até amanhã.
0: Ótima semana, Lê. Obrigada. E o nosso Quem Ama Não Esquece de hoje vai ficando por aqui. Lembrando que você manda a sua história.
1: Isso.
0: E muitas vezes a gente pensa assim, ai, mas a minha história não tem igual, ninguém vai se identificar. Gente, sempre isso, tem alguém,
1: tem.
0: Né?
1: Tem. E é legal que a gente ouve você, a gente conversa, a gente entende como é a sua história. Vai ser legal, você vai se emocionar também. Então pode mandar a tua história. Você concorre também a presentes. Tem uma cesta deliciosa que a gente sorteia toda sexta-feira aqui no Quem Ama Não Esquece.
0: É, hoje às 22h30 tem reprise dessa história no Band Love com Marcelo Dias. Boa semana, bom mês, Murilo.
1: Bom mês, boa semana. Beijo, Milena. Beijo. Tchau, gente. Até

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0: Pois é, vai começar a partir de agora o nosso Minha Música, Minha Vida. Esse é o seu momento. Sabe aquela música que você quer tanto, tanto, tanto ouvir? Eu vou tocar aqui, só que você tem que me explicar. Por que que essa música faz parte da sua vida? Conta aí a história que você tem com ela, que eu toco ela pra você, pode ser?
2: Boa tarde.
0: Oi.
2: Então, a música que marcou a minha vida, que eu nunca vou me esquecer, e foi há pouco tempo, foi um amor assim que veio com tudo, né?
0: Olha.
2: Virou a minha cabeça de perna pra cima.
0: Uau!
2: Sua Boca Mente, Ana Castela e Zé Felipe. Essa música vai pro meu amor, Giovanni, de Otacílio Costa. Beijo, amor, te amo.
0: Ah, que linda, tô tocando a sua música agora.

0: Band FM, é o Luan Santana. Amar não é pecado no nosso Minha Música Minha Vida. E você continua mandando sua mensagem? 11 999 919197. Qual é a música que você quer ouvir com a gente? Por que, que você quer ouvir essa música? Por que, que essa música é especial pra você, hein?
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0: Ah, mas eu gosto tanto quando você conta a sua história aqui pra gente, ainda mais quando você conta a sua história pedindo a sua música. É o nosso quadro Minha Música, Minha Vida, que tá no ar. 11 999 919197. Esse é o momento, aquele momento, sabe, que você pede uma música que você tanto gosta, mas você tem que contar quando e por que essa música começou a fazer parte da sua vida. Foi em um momento de alegria, em um momento de saudade, no seu primeiro amor. Eu quero saber de tudo. Manda aqui sua mensagem, vai.
2: Até pra mim, Bruno e Marrone, dormi na praça. Sabe por que o menino dessa música? Porque meu pai, quando abandonou minha mãe, eu era muito pequena, tinha 6 anos, ele foi morar no Rio de Janeiro. Sabe o que aconteceu? Ele dormiu na rua. Imagine.
0: Nossa, menina.
2: E eu, como era pequena, não tinha visão, né, do que estava acontecendo. Depois de quase velho, já quase 40 anos, meu pai me contou essa história. Então, gente, só me lembro dessa música, eu me lembro dele.
0: Com certeza. Um beijo. Nossa, que história mais inusitada, né? Tô tocando a sua música pra você lembrar do seu pai, então, tá bom, sua linda? Um beijo.
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0: Band FM, é o Thiaguinho, deixa tudo como tá. Nossa última música
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0: aqui.
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0: Do Minha Música, Minha Vida. E agora tem presente pra você.
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15: Com o Desafio América prestes a começar, nossa seleção já está pronta para brigar pelo título. Mas alguns nomes dados como certo acabaram ficando de fora da lista final por conta das lesões. É o caso dos atacantes Rodrigo e Estevão, além dos defensores Éder Militão e Wanderson, nomes frequentes nas últimas convocações. Desejamos forças para os nossos atletas que, apesar de não estarem em campo, estarão conosco na torcida pela amarelinha.
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3: Bora, bora, bora! Tô chegando, tô chegando! Pra começar mais uma semaninha aqui junto contigo. Vamos se aquecer então nesse dia frio. Vem comigo!
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3: Eu sou o Luan Santos e vou contigo até as 5 na
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3: Vamos começar com a nossa primeira Super 6 da tarde desta semana. Hoje é dia 1º de junho, bem-vindo mês 6, hein? Na metade do ano, gente, olha que loucura, estamos chegando na metade do ano, dia 1º de junho, e a gente está chegando com a primeira Super 6 da tarde desse mês de junho, tá? Hoje tá valendo 4 ingressos para o filme Obsessão, 4 ingressos de cinema para o filme Obsessão, para tu levar a família inteirinha no cinema por conta da Band FM, tá bom? Como é que tu faz? Tem que votar nas melhores músicas aqui da Band FM. São 6 músicas que eu vou te falar por aqui. E o teu voto no 99509933 ou arroba Band FM Pô, tá valendo aí esses 4 ingressos de cinema. Então, vamos pra lista. Música número 1, Jorge Mateus, Cantada Boba. Música número 2, Mateus e Cauê, Luana Prado, Admita. Música número 3, Gustavo Lima e Luiz Fonsi, Vagabundo. Música número 4, Danilo e Davi, Não Mexe nas Minhas Gavetas. Música número 5, Marília Mendonça, Leão. E música número 6, Péricles e Ana Castela, Simplesmente Acontece. Essa é a lista que pode te dar 4 ingressos de cinema para o filme Obsessão. Manda o número de 1 a 6 aqui pro nosso WhatsApp ou o nome da música que tu quer ouvir de novo, porque ela pode tocar mais uma vez aqui na nossa programação, hein? Começou!
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3, Gustavo Lima e Luiz Fonsi com Vagabundo. Essa foi a música número 3. A música número 2, Matheus e Cauêla, Ana Prado, Admita. E a música número 1, Jorge Matheus, Cantada Boba. Nossa Super 6 de hoje vai te dar 4 ingressos de cinema. 4 ingressos para o filme Obsessão. E se tu quiser ir com a tua família inteirinha assistir esse filmaço, manda o número de 1 a 6 aqui pro nosso WhatsApp, no 99509-0933, ou em @BandFMPoa, lá no nossos stories, tu consegue ver a lista completa também, tá certo? Número 4, Danilo e Davi, Não Mexe Nas Minhas Gavetas. Música número 5, Marília Mendonça, Leão. E a música número 6, Péricles e Ana Castela, com Simplesmente Acontece. Curtiu a sequência? Então tô esperando teu voto aí, 99509-0933 ou @BandFMPoa, porque daqui a pouquinho eu vou trazer o resultado, hein?

0: Band FM 93.3, Pericliziana Castela, Simplesmente Acontece, foi a música número 6, a música número 5, Marília Mendonça, Leão, a música número 4, Danilo e Davi, Não Mexe Nas Minhas Gavetas, música número 3, Gustavo Lima e Luiz Fonsi, Vagabundo, música número 2, Matheus e Cauê, Luana Prado, Admita, e ó, a música número 1, Jorge Matheus, Cantada Boba. Vamos fazer o seguinte? Vamos fazer a nossa edição do Band Notícias agora. E daqui a pouco eu volto com o resultado. Então o que você tem que fazer enquanto isso? Além de prestar atenção aqui nas notícias, manda o número de 1 a 6 aqui para o nosso WhatsApp, no 99509-0933, ou vota em @BandFMPo, porque tu pode ganhar 4 ingressos de cinema. 4 ingressos pro filme Obsessão, tá certo? Vamos fazer a edição do Band Notícias então? Fechou todas.
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0: Vamos aos destaques nacionais. A seleção brasileira embarca hoje para Nova Jersey, nos Estados Unidos, onde servirá de base para a equipe durante a Copa do Mundo de 2026. Os jogadores viajam nesta tarde, um dia após a vitória por 6-2 sobre o Panamá. Antes da estreia do Mundial, marcada para dia 13 de junho, o Brasil vai disputar um amistoso contra o Egito no dia 6. E agora, notícia internacional. Os preços do petróleo despencaram nessa segunda-feira. O barril subiu mais de 4 dólares após uma nova troca de ataques entre Estados Unidos e Irã. O conflito no Oriente Médio continua causando impactos na produção e no fornecimento de petróleo mundial. Para mais informações, fique ligado nas próximas edições do Band Notícias.
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13: Tô de volta aqui na Band FM pra trazer o resultado da Super 6. Então, ó, aumenta o volume que a gente vai descobrir agora, hein?
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13: E agora, hein? Quem será que levou o título de Super 6? Que música vai tocar de novo aqui na nossa programação? Primeiro, deixa eu agradecer, né? Muito obrigado pelo teu voto. Adorei ver teu nomezinho aqui votando no nosso WhatsApp, do 99509-0933. Mas só uma pessoa vai levar para casa 4 ingressos de cinema. E quem vai ser? Milena Ortiz Silva. Milena Ortiz Silva, final do telefone 8211. Milena Ortiz, final do telefone 8211. Manda um oi aqui pro nosso WhatsApp que a gente te fala direitinho como tu faz para retirar teu prêmio e confirmar teu cadastro. Parabéns, Milena Ortiz, final do telefone 8211. E a Super 6, quem foi, hein?
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0: Band FM 93.3, menos é mais. E Natan, pela última vez. E ó, tamo seguindo aqui, viu? Tamo seguindo a nossa programação, porque daqui a pouquinho, daqui a 20 minutos, eu começo mais uma edição do Da Play aqui na Band FM. E aí no Da Play, tu pede tua música, no Da Play, tu pede o teu som e a gente roda ali na hora pra ti. Pelo 99509933, é o seu zap zap aqui da Band FM, tá? Salva ele aí no teu celular, salva esse número, tá? 99509933. Por ele, tu pede tua música, pede o teu som e a gente roda na hora. Só falar teu nome, teu bairro e também a música que tu vai querer ouvir. Qualquer uma, viu? Capricha no pedido que eu vou tocar a tua música aqui, vou tocar o teu pedido por aqui. Daqui a 19 minutinhos, hein? Acabou de virar o relógio. Daqui a 19 minutinhos começa mais uma edição do Da Play na Band FM. E até as 3 horas da tarde, tu vai ser a DJ, tu vai ser o DJ da nossa programação, tá certo? Então tô esperando teu pedido, manda pra cá, 99509933.
1: Felipe Araújo, de um jeito um tanto quanto diferente, mais ou menos assim, ó.

0: FM 93.3 Resilie, menina Resilie, pagode daqui, pagode gaúcho, pagode de Porto Alegre da mais alta qualidade, mais alto gabarito, hein? Coisa linda! E vamos fazer o seguinte, depois do nosso intervalo comercial vai começar mais uma edição do Da Play aqui na Band FM. Aqui no Da Play tu pede tua música, pede o teu som e a gente roda ele na hora. E vai ser logo logo, depois do nosso intervalo comercial.
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11: Bora, bora, bora! Tô de volta aqui pra começar o Da Play, hein? Segunda-feira, é junho começando.

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0: Bora começar mais uma edição do Da Play aqui na Band FM. Seja muito bem-vindo ao mês de junho, primeiro de junho de 2026. E a gente está chegando às 2 horas em ponto para começar mais uma edição do Da Play aqui na Band FM. É onde tu pede a tua música, onde tu pede o teu som e a gente roda ele na hora. Isso aí, só falar teu nome, só falar teu bairro e a gente toca a tua música na hora. Claro, né? Tem que pedir a tua música e dizer qual é a música que tu quer ouvir, tá certo? Vamos pegar o áudio da Josi, que vai ser o nosso exemplo de hoje, né, Josi? Fala aí que música tu quer ouvir. Boa tarde!
2: Boa tarde, Luan. Boa tarde, ouvintes da Rádio Band. Aqui é a Josi de Caxeirinha. Eu quero pedir no Da Play, Luan, a música do Seu Jorge, É Isso Aí. Quero mandar pro amor da minha vida, o Elias, falar pra ele que adorei o final de semana juntos e que sábado vamos estar juntinhos pra passar o dia todo junto. Beijo, amor. Te amo.
0: Valeu, Josi. Obrigadão.
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0: Band FM 93.3, Bruno Marrone, sua melhor versão. Vamos seguindo aqui no Da Play, tá? Ó, não chegou teu pedido de música ainda. Por que que tu não me pediu tua música ainda? Pede aqui no 99509933. Vamos começar a semana ouvindo música boa. Vamos começar a semana ouvindo a tua música. Mas pra isso, eu preciso que tu grave um áudio. É só isso, grava um áudio e pede a tua música aqui pra mim no 99509933, tá bom? 99509933, esse é o WhatsApp da Band FM. Vamos com a Glaucia agora, que pediu a música dela, né, Glaucia? Conta pra gente, querida, o que que quer ouvir aqui no Da Play.
1: Boa tarde, Band. Glaucia aqui de Águas Claras, Viamão. Tô aqui no meu serviço. E eu queria escutar a música Ainda Bem, do Thiaguinho, e oferecer pro meu esposo, Thiago, que eu amo muito. E agradeço a Deus todos os dias por eu ter encontrado ele, por Deus ter colocado ele no meu caminho. Thiago, te amo. Boa tarde, Band.

0: Papo do 3, Gustavo Mioto, eu fujo. Mas ó, não foge, hein? Não foge de pedir tua música aqui. 99509933 é o WhatsApp da Band FM pra tu pedir a tua música, pra tu pedir o teu som aqui comigo, tá certo? Vamos com o Tainã agora. Tainã pediu o som e a gente vai tocar por aqui. Pede o teu também aí, viu? Pede o teu também.
1: Boa tarde, Luan. Aqui é Boa Tainã tarde. Demorada. Gostaria de ouvir Temporal de Amor do Leandro e Leonardo. Um abraço pra vocês.
0: Abraço! Valeu, querido!

0: Band FM 93.3, Guilherme Benuto, filho da mãe, ó. A gente segue com o Da Play aqui no 99509933, onde tu pede tua música, onde tu pede o teu som, e a gente roda ele na hora pra ti, até as 3 horas da tarde. Tu é DJ, tu é o DJ aqui da Band FM, pedindo tua música, pedindo teu som por aqui, tá certo? Vamos continuar o pagode, né? Vamos continuar por aqui com ela, Rosa Maria, minha querida amiga. Saudade, viu? Faz tempo que não veio visitar a gente por aqui, né? Querida, fala pra mim o que, que tu quer ouvir aqui na Band FM.
1: Boa tarde, Luan Santos.
0: Boa tarde.
1: Aqui quem tá falando é a Rosa Maria do Belém Velho, Rincão. Hoje eu quero te pedir a música do Luan Santana, Água com Açúcar. Boa. Acho que deve ser essa. E oferecer para vocês da Band, oferecer para o meu marido José, para Maria Vitória, e dizer que o nosso santo bateu. Você me lembra muito uma pessoa querida da minha família. Beijos, meu querido. Beijo aí para as meninas.
0: Beijo, beijo, querido.

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0: Band FM 93.3, Jorge Henrique Rodrigo e Marília Mendonça com Vai Lá em Casa Hoje. Vamos fazer aquele último pedido do nosso da Play de hoje, aquele última saideira, sabe? Que eu sempre chamo tu aqui pra pedir tua música, pra pedir teu som, e vamos ver quem que vai encerrar o nosso da Play de hoje com qual música. Já escolhi. Vai ser tu, Christian. Christian, conta pra mim como é que vai encerrar a nossa play de hoje, hein? Capricha, meu velho. Capricha.
1: Boa tarde, Band. Boa tarde, Luan. Christian falando aqui. Dá play pra gente aí no Léo Foguete, Última Noite. Valeu, Band.
0: Valeu, meu querido. Tamo junto.

0: Band FM 93.3, Murilo Huff, deixa eu. E com essa a gente encerra o nosso Da Play de hoje. Obrigado a todo mundo que pediu sua música. Muito obrigado a todo mundo que pediu o seu som. Mas agora vai começar o Curte Aí. Depois do nosso intervalo comercial, começa mais uma edição do Curte Aí. E hoje a gente quer saber de ti o seguinte: qual é aquele objeto que tem dentro de casa que só serve pra acumular poeira, hein? Só pra acumular pó. Conta pra gente. Todo mundo tem aquela traia velha em casa que não usa pra nada e que fica acumulando poeira, né? Conta pra gente qual é, porque tá valendo um par de ingressos para o filme do Michael Jackson. Não sai daí, que depois tem que curtir aí.
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9: Bora, bora, bora! Tô chegando com o Curte Aí. E eu sei que tu tá louquinha, tá louquinho pra curtir com a gente o programa, não é verdade? Eu sou Lua Santos e vou contigo até as 5 na
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9: Bora para mais uma edição do nosso Curte Aí. Sim, a gente está chegando nesse dia 1º de junho de 2026, chegando, né? Na metade do ano. O ano passou e a gente nem viu. Tá uma maluquice, ela é louco, né? Esse ano tem Copa do Mundo, esse ano tem eleição, esse ano teve carnaval. E aí, quando vê, acabou o ano. É uma loucura ano, assim, né? Mas, ó, hoje a gente quer saber de ti aqui no Curte Aí o seguinte. Qual aquela traia véia que tu tem dentro de casa que só serve pra acumular poeira? Não tô falando teu marido, tô falando de outra coisa, viu? Não é teu marido não, viu? 99509933, conta pra gente, porque tu pode ganhar um par de ingressos para o filme do Michael Jackson. Quer ir juntinho com mais uma pessoa assistir o filme do Michael Jackson? Então vem com a gente aqui, manda um áudio dizendo qual aquela traia que tu tem dentro de casa que só serve pra acumular poeira. Oi, Nete, boa tarde!
11: Oi, boa tarde, Lu.
9: Boa tarde, Elozinha.
11: Boa tarde.
9: Ô, Nete.
11: Oi.
9: O que tu tem dentro de casa que só acumula poeira, hein?
11: Olha, o que eu tenho dentro de casa que só tá acumulando poeira é meus DVDs e CDs antigos e também tem uma máquina de escrever.
9: Mas, cara, que DVD tem um apego emocional,
11: tem.
9: Né?
11: Tem. Não.
9: Mas não serve pra nada mais.
11: Exatamente. Não serve.
9: Tá bom? Só pra te avisar. Não serve pra nada mais.
11: Eu sei.
9: Só pra dar rinite nas pessoas.
11: Exato.
9: E tu, Elô?
12: Sabe o que eu tenho? Eu tenho duas cadeiras de praia. Uma tá rasgada e a outra tá com o pé quebrado.
9: E por que tu guarda?
12: Eu, na minha cabeça, algum dia eu vou arrumar, vou comprar a parte de cima, mas não vou. Elas já estão uns 2 anos lá parada, só acumulando poeira. Isso é o clássico.
9: Isso é muito louco, né? Eu tenho um quarto de jogos lá em casa. Jogo as coisas tudo e deixo lá,
11: sim,
9: né? Você é o quarto de jogos, joga as coisas tudo. E aí tem uma coleção de ventiladores velhos que,
11: sim,
9: eu penso assim,
11: sim,
9: se eu tirar a peça de um, botar no outro, pode ser que funcione. Mas eu sei fazer isso? Não
12: e
9: sei.
12: Tu, não.
11: E tu vai fazer isso?
9: Não, não também vai. Não vou. Mas tá lá, acumulando poeira lindamente no fundo do meu quarto de jogos, coisa tudo. 99509933, entendeu? Essa é a brincadeira. Conta pra gente aí o que tu tem guardado aí no teu guarda-roupa, no teu armário, no quartinho. Que só tá acumulando poeira. Tu pode ganhar um par de ingressos para o filme do Michael Jackson.

0: a cicatriz. Que isso, hein?
1: Mande FM 3 e 14.

0: Band FM 93.3, Ferrugem arrependidaço. Tem coisa que cria pó e tem coisa que cria ferrugem, né?
1: Exato. Verdade.
0: Coisa que fica guardado lá criando ferrugem, coisa que fica guardado lá criando pó, é assim que funciona. Ó, esse é o tema de hoje, viu? Conta pra gente aqui com aquela tralha, com aquela coisa velha que tu tem em casa que só serve pra acumular poeira, mas não consegue jogar fora, né? Impressionante.
1: Pois
0: não
1: é.
0: Não consegue, né, jogar fora. Vamos com o João do bairro Tristeza, e eu juro que meu TDAH aqui, meu destroça das letrinhas que eu tenho, me fizeram ler João de Barro Tristeza.
1: João de Barro.
0: A Net me mandou aqui o áudio escrito João do bairro Tristeza, eu li João de Barro Tristeza. Parabéns, Zé. Vai lá, João de Barro, conta pra gente.
2: Falou, querido. Boa tarde, João e galera da Band FM.
1: Oi. Oi.
2: Junhou. Aqui é o João Luiz do bairro Tristeza. O que eu mais tenho em casa é aparelho de ginástica. Tenho esteira, bicicleta ergométrica, simulador de caminhada, colchonete, pesos, coisas que eu comprei, mas não uso mais, não me desfiz, só está ocupando espaço e juntando pó lá em casa. Tenho quase uma academia montada, ou desmontada.
0: Cara, é impressionante.
1: A bicicleta é um ótimo cabideiro depois pra deixar os casais.
0: É, exatamente isso.
1: Pendurando.
0: Não, a gente pensa, agora vou começar com a minha vida fitness, vou comprar a bicicleta, vou comprar uma esteira. Lá, lá. Ah, não, é só pra fazer volume no fundo da garagem.
1: Exatamente,
0: exatamente pra isso.
1: Só pra ocupar espaço.
0: Ai, mas eu tenho certeza que, né, tá jantando bem,
1: exatamente,
0: tá almoçando bem,
1: tá.
0: E os troços da ginástica estão lá no fundo guardado.
1: Tá usando,
0: né,
1: de apoio lá.
0: Tô de olho, seu João de Barro. 99509933, participa com a gente aí respondendo a pergunta, tá? Qual que é aquela tralha, aquele negócio velho que tu tem dentro de casa que fica lá acumulando poeira? Tu pode ganhar um par de ingressos para o filme do Michael Jackson, então participa com a gente aí.
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1: Israel e Rodolfo, falando de amor.

0: Band FM 93.3, Cleiton Romariz, Zé Felipe, se eu te perdoar. Bom, eu não vou te perdoar se tu não mandar áudio pra nós aqui.
1: Exato.
0: No 99-509-0933, conta pra gente aí qual aquela traia que tu tem em casa que só serve pra acumular poeira, só pra acumular pó. Conta pra gente aí, porque tu pode ganhar um par de ingressos para o filme do Michael Jackson. Então partiu ouvir mais aos gurês.
1: Bora!
0: Fechou todas. Dessa vez, a Cláudia da Lomba do Pinheiro. Fala, Cláudia.
2: Oi, Luan. Tudo bom? Aqui é a Cláudia da Lomba do Pinheiro. Tudo bem contigo?
0: Tudo.
2: Olha só. Em primeiro lugar, eu não gosto de acumular nada que não presta. Nem marido. Se não presta, toca fora. E eu queria ouvir a música Termina Comigo Antes, Gustavo Lima. Pode ser? Muito obrigada. Um beijo gostoso.
0: Valeu, obrigado, querida Cláudia. Adorei.
1: É bem bom.
0: É melhor do que ficar o maridão lá acumulando poeira, né? Sentado no sofá, fazendo nada. Então manda embora, não fica acumulando coisa. Adorei.
1: Faz a limpa, faz a limpa.
0: Adorei, Cláudia, muito bom. E ó, faz que nem a Cláudia, manda o teu áudio aqui pra mim, tá?
1: Faz que nem a Cláudia, troca de marido.
0: Mas não, manda o teu áudio aqui pra mim no 99-509-0933. Que tu pode ganhar aí um par de ingressos pro filme do Michael Jackson. Então, manda logo o áudio aí, que daqui a pouquinho a gente volta pra rodar mais áudios. E bora então de Gustavo Lima, fechou.

0: Band FM 93.3, Péricles, até que durou. E ó, vamos fazer o seguinte, vamos ouvir mais áudios por aqui, porque no Curte Aí de hoje a gente quer saber de ti o seguinte: o que que tu tem na tua casa aí que tá sempre acumulando poeira, né? O que que tu tem na tua casa que tá sempre acumulando pó em cima porque tu não usa? Fica lá guardado no fundo do armário, fica guardado no fundo da garagem, né? Lá no fundão da sala. Conta pra gente o que que é, porque a tua participação pode te render um par de ingressos para o filme mais esperado do ano, Michael, que conta a história do rei do pop, Michael Jackson. Bora então ouvir mais áudios?
1: Bora!
0: Márcia de Alvorada, vem com a gente!
2: Boa tarde, Luan. Boa tarde, meninas.
1: Oiê. Boa tarde,
2: aqui é Marcinha de Alvorada, participando da enquete com vocês aqui. O que eu sou muito de acumular, que a minha mãe reclama, são roupas e calçados. Que eu digo pra ela: ai, mãe, eu vou usar... e não
0: inundou
2: e fica aqui acumulando, né? E eu digo pra mãe: ah, mãe, eu vou arrumar, e não arruma. Uma coisa que eu acumulo mais é roupas. Sou muito acumuladora de roupas. Eu tenho tanta roupa com o roupeiro, tá até caindo de tanta roupa que eu não uso, mas mesmo assim eu não me desfaço. Tá bom, Lãozinho? E quero participar desses prêmios aí. Toca pra mim uma Ana Castela e um com o Percos aí, oferecer pra ti, pras gurias aí. Tá, beijos.
0: Valeu, Marcinha.
1: Beijo.
0: Mas roupa eu entendo, às vezes.
3: É que
0: tá?
3: O problema é que a gente sempre acha: ah, vai chegar o momento X, a gente vai pegar aquela roupa e usar.
0: E nunca chega. Exatamente.
3: E nunca chega.
1: E se chega no momento, esquece que tem aquela roupa de tanto tempo que tá na
3: armário. Exato.
0: Aí aconteceu uma coisa comigo esses dias, que era assim: ah, tava cheio de roupa lá, que eu não... Enfim, tava guardando pro momento certo.
3: Sim.
0: E o momento certo nunca chegou. Fiz o quê? Doei. Aí o que aconteceu? O momento certo chegou e eu não tinha a roupa que eu precisava usar.
3: Exatamente.
0: Era uma festa, um evento que eu ia lá que precisava ter uma roupa diferente, não tinha. Eu, pô,
1: é sacanagem. Sempre assim.
0: Essa é a Lady Smurf, né? Conhece a Lady Smurf? 99509933. Conta pra gente aí. O que que tem na tua casa que fica acumulando poeira aí, hein?

0: Fica com Deus. Ó.
1: Band FM 93.3, Maiara e Maraísa, nem tchum. E ó, daqui a pouquinho a gente vai voltar com mais áudios por aqui, porque no Curte Aí a gente quer saber de ti o seguinte: qual aquele objeto, aquela coisa, aquela traia que tu tem em casa que fica acumulando poeira aí o tempo todo dentro da tua casa? A melhor resposta leva um par de ingressos para o filme do Michael Jackson, tá certo? Agora é hora da gente ficar bem informado. Com o quê? Com o Band Notícias.
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1: A partir de hoje, as cidades do Rio Grande do Sul começam a liberar a vacina contra a gripe para toda a população. A medida foi adotada após o encerramento da campanha de vacinação. Segundo a Secretaria Estadual de Saúde, cada prefeitura decide sobre a ampliação do público, tendo que manter uma reserva de doses para atender crianças, idosos e gestantes nos próximos meses. Agora, destaques do esporte. O Brasileirão terá um recorde de 32 jogadores convocados para a Copa do Mundo de 2026. Os atletas representam 7 seleções diferentes. A dupla Grenal terá representantes no Mundial. Pelo Grêmio, o goleiro Everton foi convocado pelo Brasil e o zagueiro Balbuena pelo Paraguai. Já no Inter, Sérgio Rocher foi convocado pelo Uruguai e Félix Torres pelo Equador. Para mais informações, fique ligado nas próximas edições do Band Notícias.
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6: Bora, bora, bora! Tô de volta aqui na Band FM, sim, tô de volta com o Curte Aí. Então aumenta o volume porque tem mais coisa boa vindo por aí, hein?
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6: Eu sou o Luan Santos e vou contigo até as 5 na
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6: Ah, sua rádio do seu jeito. Tô de volta aqui na Band FM com o nosso Curte Aí. Agora 4 horas e 1 minutinho e eu quero saber de ti. O que que tu tem dentro da tua casa aí que acumula poeira pra caramba, hein? Que fica lá no fundo do armário e tu não usa. Tem, tu conhece a diferença dos lá, ô Net?
8: Não, não
6: tem
8: faço
6: o, ali, nada. Ali é aqui, ali, do ladinho aqui, né? Tá garrafinha.
8: Isso.
6: Tem o lá é longe, né?
8: Claro.
6: Mas tem o lã. Quando tu diz lã, é que é muito longe.
8: Ah, entendi.
6: Eu tô uma aula de gauchesco. Tá lã longe. Por que que eu falei? Não sei. 99590933, bora ouvir a Tamara do bairro Belém Novo.
8: Bora.
9: A tralha que eu tenho em casa só serve para acumular poeira. É uma bicicleta ergométrica, mas que não funciona mais, mas eu sigo guardando.
6: Pois é, se não funciona mais, por que que guarda?
8: Pois é, né? Acho que é para fazer de cabide, varal.
6: É, isso é verdade. Fernando de Alvorada, fala com a gente.
10: Boa tarde, Luan. Boa tarde, Net.
8: Boa tarde, Fernando.
10: Da Band. Cara, o que eu tenho, que eu não uso e não toco fora, não sei porquê, é um controle pro meu celular. É um controle de videogame pro celular, um iPega. Cara, tá tirado no, na estante lá, de vez em quando tá na cômoda, eu tiro a poeira dele. Às vezes eu acho que eu vou mexer nele e acabo guardando de novo.
6: Pô, então fortalece do irmão,
10: acho que é
6: eu
10: isso,
6: quero.
10: Assim que eu tenho mais apego, assim. É, aí pega, apego, né? Mas é assim, deixa ele lá, uma hora eu uso.
6: Tamo junto, Fernandão. Obrigado, meu querido. E participa tu aí também, hein, no 99590933, porque daqui a pouco tem o sorteio de um par de ingressos para o filme do Michael Jackson.
11: Todo mundo tem. Aquela pessoa?
12: Tem.
11: Lógico que tem.

0: Band FM 93.3, Tiaguinho me balançou. Next, a gente já volta aqui para os áudios, mas eu preciso te perguntar uma coisa.
1: Pergunte.
0: Pode perguntar?
1: Pode.
0: Já imaginou curtir o show do Menos é Mais de graça?
1: Nossa, era tudo que eu queria.
0: Mas aqui na Band isso é possível, sabia?
1: Ah, é?
0: É, a gente vai sortear um par de ingressos premium open bar.
1: Meu Deus!
0: Pro show do Menos é Mais, dia 4 de junho, na festa da Bergamota em São Sebastião do Caí, tá? Pra participar, é só ir no arroba Band FM Pô no nosso Instagram.
1: Isso aí.
0: E seguir lá as regras do... Tá, já tá no ar, tá? É só
1: já
0: seguir
1: tá
0: as regras do post lá, tá? Corre e boa sorte, porque o sorteio vai ser dia 13 de... Cara, dia 13 de junho o sorteio. Eu queria muito participar. Porque assim,
1: eu também.
0: É Menos é Mais. É open bar!
1: Tudo
0: e
1: de
0: eu vou pro open bar é pra dar prejuízo, é pra fazer os caras se arrependerem de ter ligado open bar, entendeu?
1: Sim.
0: É assim que funciona.
1: Claro.
0: Cara, pô, vale muito a pena. Se eu pudesse participar, eu tava lá na hora. Então,
1: eu também,
0: corre
1: já
0: no
1: lá.
0: Arroba Band FM Pô e participa aí. Tu pode

0: ganhar ingresso pro show do Menos é Mais e curtir um tragoléu ainda de graça por conta da Band FM. Agora sim, Andriele do bairro Vila Nova, fala com a gente.
1: Boa tarde, Band. Prazer,
2: boa tarde.
1: Meu nome é Andriele.
2: Prazer, Andriele.
1: Respondendo a pergunta, né, de que o que temos em casa e não usamos, mas também não jogamos fora, eu tenho uma bicicleta pra malhar e uma cadeira
0: todo
1: de
0: mundo,
1: massagem,
0: né?
1: Pra
2: pois
1: usar,
2: é,
1: mas
2: eu fico
1: nunca usei, tá criando teia de aranha. Se for possível pra ganhar, né, o ingresso, eu fico agradecida. Moro na Vila Nova. Manda um beijo pra minha esposa aí, a Daiane.
0: Beijo.
1: Ela escuta vocês direto.
2: Beijo,
0: beijo, Daiane. Andriele te mandou um beijão, viu? Vamos agora ouvir o Gustavo de Viamão.
3: Hello, Band FM. Olha, hello. Tá parado lá em casa só juntando poeira. São as minhas cuecas. É isso aí. Tô mais parado que água de dengue. Ai, meu Deus, que tristeza. É o Gustavo aqui de Viamão.
0: Que barbaridade, rapaz.
2: Vai
0: agora
2: dar
0: é a
2: um
0: Daia
2: jeito, Gustavo.
0: Do bairro Santana, fala, meu.
4: Boa tarde, Luan, Elonete, tudo bem?
2: Boa
4: é a Daia
2: tarde.
4: De Santana. Então, eu tinha em casa uma tralha, que era só pra ocupar pó, me incomodar e mandei embora pra São Paulo já faz mais de 2 anos. Graças a Deus. Abraço pra vocês.
0: Ai, beijo, valeu, Daia. Obrigadão. Manda áudio aí pra gente, hein, no 99509933. O que tem aí em casa que acumula poeira e tá valendo um par de ingressos para o Luan... Oh, quase que eu falei. Para o filme do Michael Jackson. Que bárbaro. Sabe por que eu ia falar, Luan Santana?
2: Por quê?
0: Porque é ele que vai tocar agora aqui, ó.
2: Ah, tá explicado.
5: Fica tranquila, eu vou deixar você terminar. Mas antes disso, eu preciso te lembrar. Cê tá contando só com a parte

0: Band FM 93.3 Ana Castela. Olha onde eu tô. Bom, eu tô aqui no Curte Aí e vou continuar ouvindo teus áudios por aqui no 99509-0933. E tu vai responder pra gente. O que que tu tem em casa? Aquela traia véia, hein? Conta pra gente. Inclusive tocou aqui traia véia também, né?
1: Pois é, faz todo sentido.
0: Todo sentido. Bom, Nete, vamos ouvir aqui o Jorge de Cachoeirinha.
1: Bora!
0: Então fala aí, Jorge.
2: Olá, boa tarde, Band. Sejam
1: boa tarde,
2: ao
1: Jorge.
2: Meu carro.
1: Seja
2: às
1: bem-vindo,
2: vezes ouço,
1: você
2: mas
1: também.
2: Nunca participei. Me chamo Jorge, motorista de aplicativo. E em casa eu tenho um armário de cacarecos. De todos os tipos. De ferramentas a utensílios. Os que têm um recorde de empoeirados são a panela elétrica de arroz. E a cafeteira famosa, aquela de cafés em cápsula.
1: Ai, meu Deus.
2: Foram usados poucas vezes e estão lá, juntando pó.
0: Faz um brinque, Jorge.
2: Obrigado.
0: Valeu, querido.
2: Quero concorrer a esses ingressos.
0: Tamo junto.
2: E tava passando aqui, ouvi falar em dupla de celulares. Tô interessado, hein?
0: Boa, boa. Participa aí, Jorge, de todas as promoções da Band FM, hein? Valeu pela audiência, querido. Seja muito bem-vindo. Agora, Grace de Canoas.
3: O que acumula poeira lá em casa, é óbvio, é a esteira.
0: Todo
3: elétrica.
0: Mundo, né?
1: É impressionante.
3: E sim, Nete, a gente faz de cabide. Minha mãe coloca cabide e nas alças do braço também tem cabide pendurado. Beijo. Boa semana pra nós.
1: Beijo,
0: valeu,
1: Grace.
0: Obrigado. Ó, no próximo bloco, Nete, temos emoji do dia, certo?
1: Isso, certíssimo.
0: Então participa com a gente, manda teu áudio, porque tá chegando a hora do sorteio e do emoji do dia.

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0: 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Que delícia, bom relembrar, né?
1: Band FM 93.3, turma do pagode, com um medley bacana, hein? Horário de verão, pente rala, luz, caminhação. Bonete, bora pro emoji do dia.
2: Bora!
1: Antes de eu revelar qual é o emoji do dia, eu queria que tu explicasse pra nossa grande audiência o que é um emoji, esse troço que a gente fala todo dia aqui.
2: Então tá, Lua. Emojis são aquelas carinhas que ficam no nosso telefone que a gente usa pra enviar junto com a mensagem de texto.
1: Isso, aquelas carinhas ficando no teclado, não é verdade?
2: É, o emoji do chorinho, enfim, boa. Tem vários.
1: Mas hoje, então, vai ali no teu tecladinho e procura o emoji de casinha.
2: De casa.
1: Um emoji, aqueles emojis de casa, qualquer emoji que represente uma casa aí.
2: Isso aí.
1: Porque afinal a gente tá falando de coisas que tu guarda em casa.
2: Isso.
1: Né? Então a gente quer o emoji da casa. O emoji do dia serve por quê? Pra tu me mostrar que tu tá me ouvindo até o final do programa e dobrar a tua chance de levar um par de ingressos para o show do Michael Jackson, tá? Então, bora, Net, emoji de casinha e ouvir os áudios, né?
2: Isso aí.
1: Eliane, fala comigo.
3: Boa tarde, Luan. Boa tarde, turminha toda da Band.
2: Boa tarde.
3: Começando
2: boa tarde.
3: A semana, né? Vamos lá, juntinhos nessa tarde. Algo que eu tenho que só faz acumular poeira, eu vou contar, é uma estante, né? Eu tinha ela há muitos anos e eu tinha um amigo que queria comprar uma estante, eu queria me desfazer dela. Resumindo,
2: sim,
3: também não ficar tirando pó e ajuntando tralhas em cima.
1: Claro.
3: Vendi para ele. Anos depois, esse meu amigo veio a ser o meu esposo. Resumindo,
1: mas olha aí,
3: voltei com essa estante, está aqui em casa, só juntando poeira. Ainda não me desfiz dela. Meu marido partiu há 4 anos e a estante está comigo. Parece história de pescador, mas não é. É verdade.
1: Essa estante, ela é guerreira, né?
2: Muito guerreira,
1: é guerreira,
2: né?
1: O que deve ter de pó em cima não tá no gibi, né? Fernando do Mário Quintana.
4: Boa tarde, galera.
2: O boa que tarde.
4: Tenho, que fica juntando poeira. É aquelas malas velhas, antigas, que usavam, que meu pai e minha mãe usavam para guardar documentos.
1: Maleta preta, aquelas.
4: Fotos.
1: Sei, meu pai tem uma
4: eu
1: também.
4: Tem aquelas malas, eu tenho aquela mala até hoje. E não consigo jogar fora. Fica lá em cima do roupeiro.
1: Sei como é que é.
4: Acumulando aranha, poeira. E tem documento lá dentro ainda e foto antiga que chega a estar se desmanchando, mas tá lá, eu não jogo fora aquelas malas antigona pra caramba.
1: Boa.
4: Um abraço, uma boa tarde.
1: Valeu, Fernandão, tamo junto.
2: Ó, o Gustavo de Viamão tá rindo de ti, falando, é show do Michael, não tem, Lua, não mente.
1: Tem sim, no Centro Espírita do Encontro. 99590933. No próximo bloco, então, a gente vai sortear um par de ingressos pro filme do Michael, tá bom?
2: É isso aí.
1: Gustavo, tá bom pra ti assim?

0: Band FM 93.3, Simone Simaria, regime fechado. E com essa net a gente encerra o nosso curte aí de hoje.
1: Mas amanhã tem mais e a semana só tá começando e tem feriado!
0: Ah, é verdade, essa semana tem feriado. É verdade. Eu disse, como eu tô aqui todos os dias, então eu nem ligo mais pra feriado, eu gosto de estar aqui. Eu, por mim, veio de domingo a domingo, não tem esse problema.
1: Então tá bom.
0: Gente, muito obrigado a todo mundo que mandou áudio aí pra gente, que participou do nosso curte aí, que mandou, né, a sua opinião. E agora chegou a hora, né, da gente liberar um par de ingressos pro filme do Michael.
1: Chegou o momento!
0: Então, atenção, tu que mandou o emoji do dia, atenção, tu que mandou aí o áudio participando do curte aí, cruza os dedinhos, porque chegou a hora. Atenção, Andriele da Vila Nova!
1: Aê, parabéns!
0: Andriele da Vila Nova, final do telefone 9229. Andriele da Vila Nova, final do telefone 9229. Manda um oi aqui pro nosso WhatsApp que a gente fala direitinho como tu faz aí pra retirar teu prêmio e confirmar teu cadastro. Tchau, Netinho, beijão, querida!
1: Tchau, Lu, até amanhã!
0: Amanhã estarei de volta, 1 PM, depois do intervalo, é tudo com ele, Rodrigo Moreno.
1: Beijo!
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0: Olá, uma ótima tarde pra você! Como é que vocês estão aí? Tudo bem? Tudo band? Que delícia, que bom! Que satisfação estar do seu lado mais uma semana juntos. Vamos nessa!
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0: Eu sou o Rodrigo Moreno e você aqui, ó.
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0: Coisa linda. Segunda edição da Super 6 da tarde desta segunda-feira. Primeirão de junho de 2026. Não é brincadeira. O tempo tá voando, tá acelerado demais. Já estamos aí na metade do ano. Nós vamos começar junho abraçando todo mundo, agradecendo a você pela sua companhia, pela sua presença aqui na Band FM. E agora tem a Super 6. Então agora você pega papel e caneta e anota aí a sequência das 6 melhores da Band FM para você concorrer a prêmios e, claro, votar na sua predileta também. Vamos lá, música 1 é o Panda, Eu Te Seguro. Música 2, Cleiton Romário e Zé Neto Cristiano, Não Namora. Música 3, Gustavo Lima e Luiz Fonsi, Vagabundo. Música 4, Maiara e Maraíza, Quem Sente Saudade Sou Eu. Música 5, Jorge Matheus, Molhando o Volante. E a música 6, Menos é Mais, Champanhe. E aí você escolhe 1, 2, 3, 4, 5 ou 6. Vota lá, 99509933, @BandFMPoa. E nós temos aqui no 1º de junho, temos um par de ingressos para o Aqualocs, para você e mais um acompanhante curtirem um super dia nesse parque maravilhoso, com piscina aquecida, tem área coberta, tem brinquedos, diversão garantida para toda a família. Tem um convite, mais acompanhante, então você se inscreve aí, aliás, se inscreve não, participa e vota na música que você mais gosta entre as 6. 99509933, @BandFMPoa.
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Rede FM, Cleiton Romário e Zé Neto Cristiano não namora. A música 1 é o Panda, o fenomenal Panda, Eu Te Seguro. E aí você vai anotando. A música 4, a dupla Maiara e Maraíza, Quem Sente Saudade Sou Eu. Música 5, Jorge Matheus Molhando Volante. Música 6, Menos é Mais, Champanhe. É, vai preparando aí o seu champanhe, né, pra comemorar, porque no final da Super 6 tem presente, tem dois.

0: Band FM 93.3. Show de bola aí, ó. Menos é mais. Essa é a novidade, música 6, Champagne. E aí, gostou? Curtiu? Ó, então você já anotou suas músicas, já votou. Se não votou, vou te dar mais 2 segundos pra votar. 1, 2, 3, 4, 5, 6 pra entrar no sorteio, porque eu tenho aqui um presentão na Super 6. São 2 ingressos para o Aqualocos. E aí você vota e tem chance de ganhar esse presentão no final da Super 6. Além disso, você pode votar na sua música favorita e caso ela seja a mais votada, a gente ouve novamente na sequência. Ok, agora vamos firmar o passo aqui. Vamos trazer Band Notícias.
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0: Vamos falar da previsão do tempo nesta terça-feira na capital e na Grande Porto Alegre. A primeira semana do mês de junho começa com o tempo estável. Amanhã o sol aparece em diversos períodos do dia, intercalado com algumas nuvens. As temperaturas variam entre 12 e 20 graus. Já a sensação térmica fica entre 11 e 18 graus. Vamos às informações do trânsito e do transporte público. Em Canoas, as tarifas dos ônibus e dos trens terão reajuste a partir desta terça-feira. Segundo a Transurb, o valor do bilhete será alterado para R$ 12,15. O reajuste está ligado às linhas de ônibus operadas pela empresa Transcal, que também terão a tarifa alterada para R$ 12,65. Os usuários serão orientados nos terminais rodoviários e nas estações de trem sobre as mudanças. Esse foi o Band Notícias. Amanhã estaremos de volta com mais uma edição.
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0: Boa tarde, baita semana pra você que tá aí na sintonia, na parceria, na companhia.
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0: Seis melhores da Band FM, as Super 6. E agora temos o resultado da promoção e também, né, a grande vencedora. Quem tá levando dois ingressos para o Aqualocos é Suelen da Lomba do Pinheiro, final do telefone 8323. Suelen, parabéns, Suelen, aê! Muito bom, muito bem. Parabéns, Suelen, manda um oizinho pra gente, tá? Tá ligadinho aí, manda um oi pra gente, pra que você receba as instruções pra você retirar o seu prêmio e confirmar o seu cadastro aqui na Band FM. Sacou, Suelen, entendeu? Manda um oizinho, parabéns pra você, seja bem-vindo à família. Final do telefone 8323. E agora, todo mundo na expectativa, qual música foi a campeã. Eu tenho certeza que você votou e você tá torcendo pela música que você ama aqui na Band FM. Porém, contudo, todavia, entretanto, só uma vence o desafio, né? E nós estamos aqui com ela. Ela já está prontinha. Vamos ouvir então a campeã da Super 6. Tá preparado aí? Bora então!
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Pericles! Pericles mandando bem demais com a parceria com a da Castela, simplesmente acontece. Tarde na segunda-feira, estamos juntos nessa parceria e eu fico feliz demais sabendo que você tá aí ligadinho na Band FM, curtindo a tarde da Band com muita música boa, muitas promoções acontecendo por aqui, inclusive tem a promoção do Menos é Mais na festa da Bergamota. 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Boa tarde, boa segunda-feira, ótima semana.

Band FM 93.3, da linha da vida, deixando recado claro, ó. Não mexe nas minhas gavetas. É a programação da Band FM, na companhia da nossa tarde de segunda-feira, 1º de junho. Lembrando que 6 da tarde, daqui a pouquinho, logo depois, né? A nossa programação aqui com muita música boa, vem aí o Band ao vivo. 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Aqui na Band FM rola muito amor, né? É love, love o tempo todo. 9:06, segue aí. 99509933, quem tá comigo pode mandar um salve, pode mandar um oi, fica à vontade.

0: 93.3, pagode de responsa do Resilier. Eu me amarrei nesse som, e aí? Você gostou? Você gostou do som do Resilier? É novidade na Band FM, é pagode aqui do nosso Rio Grande do Sul. Os caras mandaram bem demais. E a música tá aí, ó, disposição, curtiu? É só mandar no pedido 99509-0933 que a gente dá play de novo. Fechou todas? Daqui a pouquinho tem Band ao vivo e eu tô aqui.
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13: 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Oh, boa tarde.
1: São 6:02. Tudo bem, tudo bem? Como é que vocês estão aí? Vamos começar a semana então assim, ó, bem juntinho.
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1: Eu sou o Rodrigo Moreno e até às 7, fechado contigo.
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16: Ao vivo, né, gente?
17: Sejam todos bem-vindos ao show.
18: Pra começar bem, a gente vai começar assim, ó.
19: Band ao vivo.
17: Enquanto isso, nós vamos cantando e vamos dançando em ritmo de festa, meu povo.
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1: Como tá dito, né? Pra começar bem a semana, Band ao vivo chegando com aquela playlist caprichada, escolhida a dedo, com todo carinho, pra você se divertir, pra você se sentir bem aqui na Band FM. O nosso propósito é te fazer se sentir bem, beleza? Com muita música boa, pra você cantar, pra você dançar, pra você se sentir leve. Então fica à vontade aí, Vem com a gente até às 6h25, 6h26, 6h24, enfim. A gente vai tocar o barco aqui e conta com o seu carinho. Quero mandar um abraço pra Daiane, mandar um abraço pra minha querida Luciana, lá da Zona Sul de Porto Alegre, e pra você que tá comigo aqui nessa segunda-feira. Então, se você também tá junto, manda aquele salve. Oi, Moreno! 99509-0933. E aí, com muito prazer, com muito carinho, a gente vai te mandar um abraço bem apertado, bem quentinho, nesse friozinho. Tá frio, né? Temperatura em 14 graus aqui na capital gaúcha. E a gente começa o Band ao vivo porque tem tanto sucesso

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1: Senhoras e senhores, essa é... E eu amo vocês, Sorriso Maroto.
2: Te amo, meu irmão.
1: Vamos tirar essa onda junto?
2: Bora.
1: Eu sei que vocês amam essa aqui.

3.3, olha só, hein, Thiaguinho e Sorriso Maroto, como nunca amei ninguém por tão pouco, olha, é de arrepiar, é bom demais o nosso Band ao Vivo, teve Fred e Fabrício, teve Ana Castela, nosso quadro, e assim a gente vai tocando o barco, até às 6h25, com a sua companhia, mandar um abraço bem apertado, quentinho, para nossa amiga Luciana, lá do bairro Guajuviras. Ô Luciana, obrigado pela sua presença. Adorei sua mensagem, muito, mas muito legal ter a sua companhia por aqui, tá bom, Luciana? Boa semana pra ti, uma linda semana pra família toda aí, tá? A Andriele Machado também tá dando boa noite aqui. Quero ganhar a TVzona! Tem muita gente querendo ganhar essa TVzona, né? A Mariana de Porto Alegre também mandou aqui uma mensagem. Eu quero de aniversário, Moreno. Ó, vamos tá torcendo pra você ganhar esse presente aí de aniversário, tá, Mariana? Obrigadão pela presença aqui na Band FM também nessa segunda-feira. E vamos juntos até às 6h25, como eu já falei, tô repetindo. 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

0: fazer barulho, Zeca Pagodinho!
1: Pagodinho! Band FM 93.3, Band ao vivo fechando com essa diretoria aí do samba, né? Turma do Pagode e o Papa do Samba, Zeca Pagodinho, pedindo a conta pra fechar a conta do nosso Band ao vivo. Segunda a sexta, esse encontro espetacular com músicas boas, com sucesso, né, do pagode, do sertanejo. De vez em quando rola um pop também. A gente faz de tudo pra você se sentir muito bem. Quero mandar um abraço pra Diana. Ela é aqui da capital. Ela é porto-alegrense, né? Tá sempre ligada no carro. É, indo e vindo do escritório, né? Indo pra faculdade também. Sempre dando uma carona pra gente. Diana, que satisfação saber que você tá assim, ó. Coladinha na Band FM, Porto Alegre, 93.3. Obrigado pelo carinho. E ela tem um primo dela, né? Que trabalha na Band em Bento Gonçalves. Lá na Band FM, Bento Gonçalves, Serra Gaúcha. O nosso glorioso Silvio Casagrande. Obrigado, Diana, pelo carinho. Dá um abração no primão lá, tá? Tudo de bom pra vocês. Uma linda semana aí pra você e pra família. E tamo junto, garota. Valeu demais. Amanhã, 6 da tarde, tem mais Band ao vivo.
2: Na

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0: 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Segunda-feira, segundou, e eu tô aqui com ela, a Poderosa Net. E aí, Net?
1: E aí, Moreno, boa noite.
0: Gostou do Poderosa?
1: Adorei, eu sou poderosa.
0: Vou nadar e morrer
2: na beira da praia, se não tiver você.
1: Se não tiver
0: você. Vê que eu tô meio belo hoje, né? Eu tô meio belo e daqui a pouco vai baixar o Sionic também. Porque...
1: Olha, falando nos dois, assim, ó, eles conseguiram, viu?
0: Eles conseguiram aparecer em todas as manchetes de todos os jornais. Inclusive, eles quebraram a banca das notícias e todos os veículos de comunicação na internet,
1: isso,
0: enfim,
1: aí
0: acabaram repercutindo a cena de ontem, né, de Belo e Alcione cantando o hino nacional na abertura do jogo do Brasil contra o Panamá, despedida da seleção brasileira.
1: Isso aí.
0: É, antes da disputa da Copa do Mundo. Mas isso repercutiu bastante, né, Nete?
1: Sim, claro, né? Inclusive, eles, assim, a gafe deles superou a gafe de 2009 da Vanusa, né?
0: Ah, é. Aliás, você não viu, né? Se você não era nascido em 2009, coloca no Google aí, Vanusa cantando o hino nacional na Assembleia Legislativa em São Paulo.
1: Olha, assim,
0: É pior do que filme de terror.
1: Com certeza.
0: É assim, ó, é uma barbaridade que ela faz com o hino, né?
1: É verdade.
0: Agora, ontem ficou uma coisa muito feia, porque parecia que eles tinham ensaiado, e aí ficou provado que eles não ensaiaram absolutamente nada,
1: não,
0: né?
1: Não, na verdade, eles não ensaiaram, porque o áudio da música tava em lá, ele estava em dó, a Alcione tava
0: em ré médio.
1: E assim, ó, foi desesperador, tanto que ela fez uma cara feia pra ele durante a apresentação.
0: É, você imagina depois daquilo ali, o que não deu de quiprocó, né?
1: Pois é, e aí, né, os internautas soltaram o verbo, né?
0: Quais foram os comentários, assim, mais engraçados dessa cena?
1: Olha, um disse assim, ó, Alcione conseguiu errar o hino nacional, era melhor deixar o samba...
0: Não deixa o samba morrer, não deixa o samba acabar.
1: Aí outro botou, que coisa mais horrível, e assim, ó...
0: Pois é, né? O Belo canta muito bem as suas músicas, né?
1: As músicas dele.
0: As músicas dele. Ele já regravou algum sucesso, inclusive toca um sucesso aqui do Hit, né?
1: Isso aí.
0: Transas, na voz do Belo, que também ficou muito legal. Mas, hino nacional, Belo...
1: Ele
0: tem que voltar pra escola, cara.
1: Tem que voltar pra escola. Eu me lembro que tinha uma época que vinham os livros didáticos atrás, a contracapa, era com o hino nacional. Então, não tinha como tu não saber.
0: É verdade. O incentivo do cântico do hino nacional nas escolas, né? Realmente, infelizmente,
1: sim,
0: algumas escolas ainda têm esse hábito, né?
1: É verdade.
0: Mas muitas não têm e muitas crianças e jovens não sabem o hino nacional brasileiro, né?
1: Exato.
0: Inclusive, fazem piada com o hino, né?
1: Fazem piada.
0: Só que, no caso, o Belo e Alcione ganharam uma grana preta pra estar ali ontem, né?
1: Mas com certeza, né? Porque de graça não é.
0: Não, de graça não foi. Agora, realmente é triste, né?
1: É muito triste. Inclusive, um dia, eu conversando com a minha mãe em casa sobre isso, e ela falou que na época dela, quando ela estudava, era obrigatório os professores pegarem todos os dias os alunos a ensinar, a aprender a cantar o hino nacional.
0: Pois é, a gente tem que amar a nossa pátria, né? A gente tem que amar o nosso hino nacional, porque é bonito. É um dos hinos mais lindos que eu já ouvi, assim, a letra é bem bonita.
1: Sim.
0: A melodia é maravilhosa. Só que, pô, ô CBF, pisou na bola, pisou no tomate.
1: Pois é.
0: Pisou na banana.
1: É.
0: E pagou aquele mico, né?
1: Exatamente. Só que também, a Alcione, ela já tá acumulando uma história, assim, de não saber cantar determinadas músicas, né?
0: Nem as dela, eu acho que ela lembra mais, né?
1: Porque Evidências também é outro caso, assim, ela falou que ama música e do lado do Chitãozinho Chororó, ela conseguiu errar a música.
0: Pois
1: ou também cantando Adele, também outro meme hilário dela, né?
0: Ela cantou Adele?
1: Sim, isso faz muito tempo atrás.
0: Mas não é possível.
1: É.
0: Essa, eu vou dar um Google aqui pra ver se eu acho o vídeo.
1: Pesquisa depois.
0: Mas eu te larguei, viu?
1: É.

0: Band FM 93.3, João Gomes e Pablo. Vou te procurar, I love you, baby. Net.
1: Oi.
0: Essa parada do Belo e da Alcione, esse vexame que eles deram, né? esse baita mil que eles pagaram, tá dando tanta repercussão. Inclusive, eu tava olhando aqui a Alcione cantando Evidências.
1: E aí, o que, que tu achou da performance?
0: Olha, não tem nem adjetivo. E ela tentando cantar Someone Like You, da Adele, né?
1: Isso aí.
0: Mas que coisa terrível, né? E sabe o que me deixou mais triste?
1: O quê?
0: Foi o nosso querido Faustão ter que ouvir aquilo ao vivo, né? Porque o Faustão é o criador da frase, quem sabe faz ao vivo, bicho.
1: Exatamente.
0: E aí ele comprovou que a Alcione não sabe, né?
1: Pois é, duas vezes, né, no programa dele. Duas vezes ela não conseguiu provar que ela é boa no improviso.
0: Não, no improviso não dá. Ela é uma baita artista, né? Reconhecemos o talento da Alcione. Tanto que ela é conhecida como uma das grandes vozes do samba e da nossa música, mas no improviso...
1: Nota zero,
0: gente. Não dá. Aliás, falar em improviso, aqui não tem nada de improviso. A Band FM é rádio de alta categoria.
1: Verdade.
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0: Agora você tava falando, daqui a pouquinho tem estação Band FM, você tava contando a respeito de uma outra notícia que também repercutiu nas redes sociais.
1: Sim.
0: De um advogado, que o advogado geralmente ele defende, né, os seus clientes ali, ele tem... ele estuda o caso, né? Ele faz toda a questão, ele vai olhar a lei. Se for no caso advogado penal, ele vai ao Código Penal.
1: Exatamente.
0: Se é advogado civil, vai ao Código Civil.
1: Isso
0: e
1: aí.
0: Por aí vai. Só que tem um advogado que é meio estranho, assim. O cara é meio fora da casa. O que aconteceu
1: meio
0: com ele?
1: Meio estranho, né? Não. Ele é fora da casa, vamos
0: Ele ser... não é meio, não. Ele é 100% estranho.
1: Exatamente. É um advogado jovem, 26 anos, tá? Esse caso aconteceu na cidade de Londrina, no Paraná. Né? Ele chegou na delegacia e simplesmente pediu pro delegado ser preso. Só que aí a polícia ficou assim, vamos te prender por quê?
0: Aí pegaram a ficha dele lá, viram se ele tinha alguma coisa, alguma dívida com a justiça.
1: Ele não tinha nada, porque ele também, ao mesmo tempo, insistia para falar com um juiz durante uma audiência de custódia sobre uma suposta perseguição do Tribunal de Justiça. Só que aí, né, como a polícia resolveu recusar o pedido dele, então o que ele pegou e fez? Pegou uma garrafa e jogou contra a porta de vidro do local, né? E aí ele foi preso em flagrante por dano ao patrimônio público, né?
0: Pois é, então ele arrumou uma confusão. Ele chegou lá, pediu pra ser preso.
1: Isso aí.
0: O delegado lá, o delegado falou assim, sai daqui, seu doido. Tem nada contra ti, a justiça não pode te prender.
1: Exato.
0: Aí ele arrumou um motivo pra ser preso.
1: Isso aí, ele arrumou um motivo.
0: Ah.
1: E aí tá, né? Ele poderia pagar a fiança de R$1.000, mas ele não quis. E aí o advogado também afirmou que se não fosse ouvido por um juiz, ele continuaria ofendendo magistrados, né?
0: Então, que loucura, né?
1: Pois é.
0: Esse rapaz precisa de um bom psiquiatra, né?
1: É, e aí acabaram encontrando, né, processos contra ele por ofensas dirigidas a uma juíza da comarca da cidade de Uraí, no Paraná também.
0: Eu acho que esse cara é dodói.
1: É dodói.
0: O cérebro dele tá na contramão do mundo.
1: Tá na contramão.
0: Tá totalmente doido.
1: Tá totalmente doido.
0: Já tem estação de FM.

0: Band FM 93.3, Luan e Luísa. Luan e Luísa, Luan Santana e Luísa Sonza.
1: Olha aí, dois L's.
0: Dois L's, né? É, Coração Cigano.
1: Adoro essa música.
0: Teve ainda Zeneto Cristiano, Status Que Não Queria. E a gente ouviu também aqui o Gustavo Mioto, Contramão, em homenagem ao advogado doidão.
1: Isso aí.
0: Que chegou na delegacia pra ser preso. O cara queria ser preso.
1: Ele queria ser preso.
0: Vou dar um abraço aqui, Nete. Os nossos queridos e queridas aqui. A Cláudia da Loma do Pinheiro tá com a gente.
1: Isso aí. Beijo, Cláudia.
0: O Gustavo colocou um comentário aqui bem inteligente, ó. Moreno. Ué. Ainda sobre Belo e Alcione, cantando o hino nacional.
1: Ah.
0: Ora, isso aqui é uma análise musical, né?
1: Tá.
0: O Belo estava no Tom e a Alcione no Jerry. Muito bom.
1: Ai, muito
0: Quem é
1: bom.
0: Que estava no Zeca Urubu, hein, Gustavo? Responde aí pra gente. Meu querido Felipe também tá na área aí, ó. Desde cedo lá, tava com o nosso Luan Santos.
1: Isso aí.
0: Que tá junto com a gente aí. Valeu, Felipe. Grande abraço.
1: Abraço.
0: A nossa gloriosa Regiane do bairro São José. Também na escuta aqui da Band FM. Beijo, Regiane.
1: Beijo.
0: É Regiane. E também a nossa querida Luciana fazendo um crochê ligada na Band. E a nossa dona Ilka lá em gravata aí também tá ligadinha com a gente.
1: Beijo.
0: Acabou o programa?
1: Acabou, mas amanhã tem mais.
0: Amanhã tem mais. 17h eu encontro você. Um abraço. Obrigado pela audiência, pelo carinho, pela companhia. Boa semana pra todos.
1: Beijo.
0: Tchau, até amanhã.
1: Tchau.
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0: Vocês não estão fazendo. Não acredito que vocês estão
1: fazendo. Até hoje a gente fez
2: pra caramba, né?
0: É.
2: Você ganhou ontem?
0: Ai, cara, sua rádio do seu jeito. Meu Deus.
2: Tem mortadela pra comer hoje, não?
3: Não.
0: Mas por quê? Sempre tem mortadela aqui?
3: É, não, é que depois de direita e esquerda, agora a gente sempre fala assuntos aleatórios também. A gente sempre vai inventando,
0: tá,
3: entendeu?
0: Tá piorando o negócio.
4: Não, é mó brisa esses caras aí, velho.
0: Caramba, cara.
2: O Fernando não
0: do
2: entra,
0: nada,
2: meu.
0: Cara, do nada.
3: Faz gente, amanhã com a
2: amanhã,
3: gente.
2: Amanhã, por favor.
0: Direito sem esquerda. Brincadeira, faz uns 2 anos que vocês fazem isso.
3: Não, é um ano.
0: Não, 2 anos. Muito mais.
3: Não, 1 ano.
0: Eu, cara, já passo por essa coisa há 2 anos.
2: Você não importa, você vai fazer amanhã.
3: É, o Robson não. Faz.
2: O Robson, se enrola.
3: Ele até se enrola no fio, ele roda de verdade.
2: Se enrola no fio. Tem hora que ele vai tirar a rádio do ar, mas tudo bem.
0: Muito bem. Boa noite, meu povo.
2: Vamos lá, então. Vai, muito bora,
0: vamos
2: Brasil.
0: Vamos começar esse
2: negócio. Bora, Brasil.
0: Os caras ficam na resenha aqui, né, cara?
3: Ai, ai.
0: É, meu. Uma Estação Band FM aqui agitando o início da sua noite de segunda-feira.
4: Não, eu posso falar? Fica quieto. Continua.
3: Não atrapalha.
0: Ele me atrapalhou isso. É. Ela me defende.
3: Atrapalhando, menino.
0: O que falaremos hoje? Sobre vergonha alheia. Não, vergonha alheia não. A sua vergonha.
2: Ah, é, ué.
0: Se você já passou alguma vergonhinha.
2: Pode ser alheia também, mas...
0: Pode ser alheia. É, pode ser de alguém
2: de
0: também.
2: Alguém
0: de repente
2: você viu
0: alguém passando vergonha. Mas a gente quer saber das vergonhas.
4: Deixa eu contar uma vergonha.
0: Qual vergonha
2: você
0: que
2: você é uma vergonha.
0: Não.
2: Deixa
0: calma,
2: eu falar, mano.
0: Calma,
2: velho. Não deixa.
0: O que foi?
4: Não quero mais
2: falar. Não, também.
0: Nossa,
2: também
0: que
2: vai
0: isso?
2: Falar também.
0: É. Muito bem.
2: Ó, quer falar ao vivo?
0: Exatamente, então escreva ao vivo.
2: É. Pra trocar ideia com nós ao vivo.
0: Ali no 11 99991-9197. 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
2: Boa. Pelé?
0: Então vamos continuar, começar esse negócio aqui.
2: Cadê?
0: É, falando sobre o peladão.
2: Não é pra falar de peladão, é o áudio, animal. Ele perguntou
0: é
2: 3 vezes.
0: É o áudio,
2: você viu?
0: É verdade.
5: Aqui é a Adriana de Interlagos.
2: Oi,
5: eu,
2: Adriana.
5: Graças a Deus, nunca passei. Mas uma amiga minha já passou.
3: Amiga
5: um belo
3: dela.
5: Dia,
0: eu tô
5: saímos
0: agora.
5: Trabalhar 4h40 da manhã, dia 1º de janeiro. É. A gente andando na rua, pai, chega até a estação. A amiga viu uma conhecida dela dando tchau pra menina, e a menina dando tchau. Aí ela foi pra desejar um feliz ano novo pra menina. A moça não tava nem falando com ela, saiu correndo pra abraçar outra pessoa, ela não sabia onde enfiar a cara. E ela pensando que a menina tava dando tchau e tava correndo não pra abraçar ela.
0: Já passei por
3: essa
0: isso.
3: Essa é clássica, né? Dá um tchau que não é pra você.
0: É.
2: É.
3: Você tá
2: é
3: lá.
0: Legal.
3: Nossa.
0: Posso,
2: continua
0: agora.
2: Errando, César, não. Vai.
0: Posso agora?
2: Não, é música de
0: agora
2: bola.
0: É verdade, agora é música.
2: Ele perguntou 3 vezes pra mim.
0: Mas tem certeza que ele é do peladão
2: não,
0: agora?
2: Não.

0: FM, Gustavo Lima termina comigo antes. Agora é o Peladão, é isso?
1: Não, ele tá numa fissura nessa notícia.
0: Não, peraí, agora é o quê, então?
1: Pelado.
0: Então, calma, não é o Peladão, então vamos lá.
1: Já.
0: Vamos falar com o ouvinte,
1: então?
0: Já tá o ouvinte aqui.
1: Já tá aí.
0: Alô?
2: Alô?
0: Quem fala?
2: É a Vivi, tudo bem, gente?
0: Olha a Vivi! Tudo bem, Vivi?
2: Eu tô bem, e vocês? Olha, antes de mais nada, quero como pagodeira, raiz dos anos 90, eu amei ver o Marco curtindo o Sorriso Maroto aí.
0: Aí, ó, a gente
2: tá curtindo aqui também.
0: A gente falou aqui.
1: A gente tocou Brigas por Nada ali, isso aí é raizeira mesmo do Sorriso.
3: Bom, né?
0: Marcou uma época na sua vida,
2: né? Demais, a gente sofre por absolutamente ninguém, mas é assim mesmo.
0: essa é a boa. Agora, a gente quer saber das vergonhas. Já passou
2: então,
0: alguma vergonha?
2: Conta pra várias. Vocês estão com tempo, não?
1: Claro,
2: vou contar só uma.
1: Escolhe aquela que você fala. Essa foi demais, velho.
2: Eu sou uma pessoa que tem pressão baixa, então eu desmaio em todos os lugares que vocês possam imaginar.
0: Meu Deus do céu.
3: Rapaz do céu.
2: Eu desmaio na rua, eu desmaio no hortifruti, eu desmaio em show. É assim, dá uma desligada.
1: No motel também?
2: E volta. Isso aí a gente deixa pra depois da meia-noite.
0: Mas tem história.
1: Você viu que tem.
2: Tem também. Mas
0: Deus.
2: Essa que eu vou contar, eu achei que eu tinha ido de arrasta, porque eu desmaiei na praia.
3: Eita.
2: Desligou tudo. E quando eu acordei, tinha muita gente à minha volta, eu no chão, um montão de gente à minha volta. Nossa. Colocaram sal na minha boca. Numa mão eu tinha alho, na outra mão eu tinha um terço.
3: Gente,
0: como assim?
2: Minha filha me olhando com uma cara de choro, o que eu pensei? Fui de arrasta e a galera tá tentando me ressuscitar, só
0: meu
2: pode ser.
0: Meu pai do céu, cara!
2: Aí eu entendi que eu ainda estava aqui, entre os vivos, e que o pessoal só tava tentando ajudar, mas foi muita vergonha.
0: Nossa, gente, imagino.
3: Na praia, você de biquíni.
2: Pois é, ainda bem que tava tudo em dia, não paguei nada.
3: É,
2: tava
3: bom,
2: tudo certo.
3: Imagina, ela desmaia o mamilo pra fora.
0: Que isso? Não, é? Não, peraí.
3: Se entrar no rego, a pessoa tentando levantar ela.
0: Não, peraí.
3: Que vergonha, gente.
0: Calma.
3: Nossa.

0: Bandinha FM Ferrugem com um sorriso maroto. Apaguei pra todos aqui no nosso Estação Bandinha FM. Oi, oi, oi, oi, oi.
1: Boa noite, Fefo. Ana Maria. Paulo Gomes.
2: Oi.
1: Aqui é a Sônia. Então, uma vez eu fui passar numa consulta, só que na recepção a atendente falava muito alto. Ela falou, o que você tá fazendo aqui? Você tá um mês adiantado, é o mês que vem ainda. Volta pra casa, vai dormir.
0: Então, nossa. Todo mundo
1: olhando pra minha cara. Daquelas pessoas que falam bem alto, sabe? Ai, que mico, que vergonha.
3: Tá um mês
1: adiantado. Beijo a vocês.
0: Peraí.
3: Ela é ansiosa.
2: Né? Dá o diagnóstico gritando. Você tá com diarreia.
0: Tomar gotinhas, tem que tomar gotinhas. Ansiosa, ansiosa.
2: Todo
0: meu
2: mundo
0: Deus
2: escuta,
0: do céu. Meu pai. Bom, eu vou falar do peladão.
3: Não,
0: agora.
3: Ainda não. Tá ansioso demais, velho.
0: Tô igual a menina aí.
3: É, gotinhas.
0: Vamos lá.
3: Vou falar do Marrone.
2: Ah.
3: Cara, o Marrone, ele tá construindo uma mansão em Goiânia.
0: Olha, gente. Mesmo?
3: Olha, mas uma mansão mesmo.
2: Rapaz.
3: 1.500 metros quadrados.
0: Um quarteirão, gente.
3: Não é uma casinha. Não é básico, né, Ana Maria, pelo jeito?
0: 1.500 metros quadrados?
3: É.
0: Caramba. E a gente nos 60 metros quadrados.
3: E o Marrone vai morar no mesmo condomínio que mora o Leonardo.
0: Ó.
3: E aí você já viu,
2: né?
3: Vão ser vizinhos.
0: Cara, imagina a pinga que vai rolar no final de semana.
2: Imagina, cachaça.
3: Então, e aí, só pra você ter ideia do que vai ser, vai ter um estúdio de gravação dentro da mansão. Vai ter uma piscina com praia.
0: Ó.
3: E até um bar. Um bar. É um bar mesmo.
0: Ah, um bar mesmo? Com um barman ali? Olha, rapaz.
3: Um bar. Que ele disse que foi a pedido de um amigo dele, o Leonardo.
0: Aff, imagina só como é que vai ser isso.
3: Ele falou, não, bicho, vai ter lá. Eu não sou de beber muito, ele falou. Acho que ele não é mesmo não. Não, o Marrone.
0: O Marrone, porque o Leonardo...
3: Mas ele falou, mas o Leonardo, vou deixar um cantinho aqui só pra ele. Quando ele vier aqui, vai ter um bar aqui só pra gente curtir ele aqui.
0: Meu pai do céu.
3: Cara, aí...
2: Resumindo, né? Vai se mudar pra lá, o Leonardo.
0: Não, o Leonardo tá lá.
2: Vai se mudar pra lá.
3: Cuidado dos vizinhos, viu?
0: Não, então.
2: Imagina, gente.

0: Zezé de Camargo, irmão da Lua, amigo das estrelas. Castanhada!
1: Ô, bicho!
0: Castanhada aqui no Estação Band FM. Que isso?
1: Ô, Fernando César.
0: Oi.
1: Deixa eu só lembrar o pessoal que a claro. Gente vai fazer o daqui a pouco o desafio ao mano, né?
2: É, vai ter.
1: Vai ter mesmo,
0: ah,
1: né?
0: Ah, boa! Você Caramba, lembra, né? Tô com saudade disso aí.
2: É, olha as palavras, não é? Faz naquela improvisação, aquelas rimas.
0: Mas você tá mantendo ligado? A qualidade?
2: Pô, tá ligado, né?
1: Entendi, aí, entendi.
2: Tá ligado,
1: que minha boca, entendi. Que minha
0: Ana Maria, Ana Maria. Tá horrível. Mantendo a qualidade ou não?
1: Ela, por ela, tiraria esse quadro.
2: É, tinha que acabar esse quadro já.
0: Então, como é que é, então? O ouvinte...
1: Manda três palavras.
2: Três palavras, tá
0: aí
2: ligado?
0: Aí no WhatsApp.
1: É, manda no WhatsApp aqui que o mano se vira. Aí se vira, né?
2: Ele e, te... até, e, é, não, e até porque... Chega. Já pronto. Sabe, todo mundo já sabe. Fala aí, menina. Peladão, né?
1: Ela corta ele mesmo.
2: É louco, viu?
0: Na semana passada aconteceu um negócio muito doido, hein?
1: Lá vem.
0: Foi um homem completamente nu.
1: Nu.
2: Rapaz.
0: Foi flagrado danificando um ônibus na Avenida Montes Claros, Minas Gerais.
1: Não.
2: Mas é,
1: nenhuma avenida em Montes Claros, em Minas Gerais.
0: Exato, é. O melhor dizendo, é isso aí.
2: Fala, mano.
0: As pessoas, ó, imagina a cena, né? As pessoas estavam passando pelo local na hora do corrido, e aí eles começaram a filmar a cena, né? Porque era uma coisa meio bizarra. E aí divulgaram nas redes sociais e nas imagens é possível ver um homem pulando em cima do carro, imagina, enquanto usava apenas um tênis.
2: Ele tava de tênis.
0: Cara,
2: só.
0: Olha o cara. Quem tá no bandfm.com.br tá vendo o cara no aqui. Teto mesmo pulando.
1: Que isso?
0: Mas, cara, peladão
1: mesmo. Olha que pulando.
0: Que é isso, velho?
2: Você
0: é louco. Os policiais que chegaram no local notaram sinais de embriaguez. Ah, vá. No homem lá. Diz que ele... O que aconteceu? Diz que ele foi convidado pra se relacionar com uma mulher dentro de um carro. Só que aí, a mulher deixou o rapaz sem roupa no meio da rua, trancou o carro e vazou. O peladão ainda concluiu dizendo que subiu em cima do carro estacionado achando que era o mesmo veículo da mulher, cara.
1: Não
0: então
1: era,
0: esse carro que ele tá destruindo, ele achou que era o da mulher. Não tem nada a ver com a mulher. Ele foi preso em flagrante, conduzido à delegacia da polícia civil. Rapaz do céu, olha, a gente tá falando de vergonha, né?
2: Rapaz.
0: Olha, eu acho que essa vergonha... Olha o cara pulando
1: será
0: peladão.
1: Será que ela fugiu, cara?
0: Não sei, cara.
1: Eu acho, eu já sabia. A hora que viu ele sem roupa, falou, meu, sai
0: meu Deus,
1: fora.
0: Deixei...
1: Olha que viu, é. Eu não quero isso aí pra mim, não, velho.
2: Olha o que ele fez com a roda.
1: A roda?
2: Ah, não, a do carro.

0: Cidade FM, Marília Mendonça. Todo mundo vai sofrer. Olha aí, ó.
1: Hoje, o desafio, às vezes a gente sofre com o desafio.
2: É, bagulho é louco, pai.
0: Bagulho é louco.
2: Bagulho é louco.
1: Mas hoje tá fácil.
0: Em cima tá do... fácil?
1: É. Ah, porque o pessoal é mês novo, sabe?
2: Ah, certo.
1: O pessoal acha que vem com dozinho dele.
0: Por causa do mês novo.
1: É porque entendi que o pessoal quer pegar ele, sabe?
0: Ah, entendi.
1: A palavra é fácil.
2: Sem ramelar então, pai.
1: Vamos
2: então
1: lá, vai, então, vai. Vai. O Carlos.
2: Salve, Carlos.
1: Carlos César mandou pra nós aqui.
2: Carlos César.
1: Primeira palavra. Vergonha.
0: Vergonha. Olha aí, ó. É o tema de hoje.
1: Segunda palavra.
0: Segunda palavra.
1: Pelado.
2: Pelado.
0: Pelado. Tá fácil mesmo.
1: Terceira e última palavra. Solteiro.
0: Solteiro. Solteiro. Aí agora a gente tem que dar aquele tempinho solteiro pra ele pensar, né? Aquele tempinho.
2: Calma aí.
0: Não, não, não, não, já não, tá valendo.
2: Ele fazia isso sempre, né? Tinha esquecido.
0: Não, já tá valendo.
2: Peito,
0: não
2: joga
0: tem
2: lá,
0: peito.
2: Então. Vamos lá, então. Ó.
0: Vai.
2: Acorda, tá dormindo. E aí, enquanto a gente sonha, mano, tem muita gente que tá passando vergonha. Oh. Calma aí, mano. Você tá ligado. O que tava fazendo na rua aquele lá pelado? Eu sei lá. Tava embriagado. Enquanto aqui eu tô só no improvisado. Vou fazendo rima se deixar o tempo inteiro. Ó, Dia dos Namorados tá aí. Vocês estão solteiros?
0: Olha!
1: Caramba! A impressão funcionou, pai.
2: Hoje foi na bala, hein?
1: Hoje foi na bala.
2: Aí, ó. Sem enrolação.
1: Joga no peito dele.
2: No peito, cachorro.
1: A 9 ponto alguma coisa.
0: Se cara, 10 é inteligente, ele, né? Não, não, 10 não dá pra falar, senão ele vai se achar pra caramba.
1: Amanhã, ele vai horrível.
0: Entendi.
1: 9.3.
0: É estratégico isso. Ah, entendi.
2: Na hora foi 10.
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0: FM Natan com Zé Vaqueiro. Aproveita que eu tô obrigado. Au!
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0: 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E agora, né?
18: Ah, joga no peito.
0: Não, ela tá
18: dela
0: joga
18: aí,
0: no peito assim mesmo, assim. Então,
18: ali, ó.
0: Então vamos lá. O
18: ela
0: que aí, temos
18: ó,
0: agora?
18: Mata a bola no peito e manda ver, ó.
0: Olha aí, ó.
19: Vamos lá.
0: É a sua hora de brilhar ainda mais.
19: Pen!
11: pensamento de hoje. Olha, ele diz que esse ano tá passando tão rápido.
18: Tá, estamos na metade.
11: Que não tá dando nem tempo de emagrecer, né?
0: Não, não tá.
18: Só
0: não.
18: De comer, né?
0: Só de comer. De comer a gente come que é uma beleza, né? É, aí é fácil.

0: Band FM, Jorge Matheus, cheirosa aqui na estação
1: ela
0: Band
1: é.
0: FM.
1: Ela é, ah, ela é. Eu sou mesmo.
0: Cheirosíssima, já.
2: É, eu já funguei esse cangote. Eu já funguei esse cangote.
0: Olha aí, ó.
3: Fala isso no ar.
0: Dá uma fungada.
3: Não,
0: agora.
3: Fala isso no ar. O Fabinho vai ouvir, meu marido.
0: Ah,
3: gente,
0: entendi. Vai dar problema.
2: De eu dou em cima dela.
0: É mesmo? Fala. É mesmo? Fala. Aí, entendi.
3: Vai,
0: entendi.
3: Faz um programa aí.
0: Arô, alô!
3: Separar.
4: Alô?
0: Quem é?
4: Diego.
0: Olha o Diegão aí,
1: Diego.
0: Bicho! Olha o Diegão!
1: A fera aí, bicho!
0: A fera aí! E aí, Diego, tá fazendo o que de bom hoje?
4: Cara, sinceramente, tô terminando de jantar aqui, encerrando o meu dia de trabalho, cara.
0: Ah, entendi.
2: Tá. Você tá aquela... trabalhando, então, pô?
0: Ah, tá.
3: Cê
0: vendo
3: aqui? Né?
0: Trabalhando é uma palavra muito forte pra falar nesse momento, já que ele tá terminando, né?
2: Por isso que ele tá falando,
0: tá? Ele tá falando... Tá falando baixinho pro chefe não achar, pro chefe não te ver aí?
4: Não. Pelo contrário, tô no refeitório aqui da empresa, terminando meu dia de trabalho. Já tô indo pra casa já descansar.
2: Você faz o quê?
4: Eu sou motoboy / motorista de uma transportadora.
0: Boa! Olha aí, ó. Aí
2: isso
0: sim.
2: Aí faz os corre, né, mano?
0: Aí, tá no rolê, tá no rolê.
2: É,
0: tá no rolê.
2: Da hora, pai.
4: Ô, e aí? Você, antes de mais nada, não te cortando, eu sei que é breve a nossa entrada, mas assim, queria parabenizar não só o programa de vocês, cara, como o seu. Você é um cara que eu conheci na madrugada no Band Coruja.
0: Ô, cara, obrigado. Olha aí, ó.
2: Você vê?
0: Aí, ó. Tá vendo? Chupa todo mundo aí, ó. Tá vendo?
2: O César é gente boa.
0: Tá vendo?
2: Cês... É. Dormindo. Mas vamos lá.
0: Pô, legal.
4: Você é um cara que está sempre aí cobrindo a série de todo mundo.
0: Pô, obrigado.
4: Mantendo esse seu humor. Ana Maria Brisa. Meu, acrescentou muito no programa. Um excelente.
3: Obrigado, menino.
4: Paulo Gomes. Meu, sensacional. Não só o programa, a Band todo, uma rádio essa aqui. Eu aprendi, eu conheci através da Hora do Ronco com 16 anos.
0: Olha aí, ó, entregou a idade.
4: Ouço a Band há 26, tô com 40 hoje, mas assim, eu ouço a Band todos os dias.
0: Olha aí, cara. Aí, ó, por isso que ele é um cara gente boa, tá vendo?
2: Tá vendo?
0: Aí, ó.
2: Gostei, velho.
4: É bom prazer, de verdade, assim, poder.
0: Pô, obrigado.
3: Parece o Belo, né?
4: Não, cara.
2: É. Deixa ele tá emocionado.
0: Tá emocionado.
2: Mas conta uma história. Conta uma história de vergonha pra nós, pai.
4: Vergonha? Cara, é o seguinte, quando eu tinha meus meados de 18 pra 19 anos, fui com uma balada com os amigos, tomei todas.
3: Eita!
4: E acabei dormindo no rolê. Quando o amigo me acordar, que eu fui levantar, cara. Minha bermuda, eu tava daquele jeito.
3: Ué?
0: Como, daquele jeito? Como assim, daquele jeito?
4: Eu tinha feito o número 2 todinho.
0: Mentira, cara!
3: Não, pera. O cara... Eu vou explicar o que aconteceu pra você. De bêbado não tem dono. Não, não é que você
0: entendi, fez... entendi.
3: Você fez o número assim.
0: Não, é que o que te falaram foi isso.
2: Cara, gente, ele tá no refeitório, gente, na empresa.
0: Não, então. Se alguém tava jantando agora, parou, né?

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1: Boa.
0: Olha aí, gente. Oi.
2: A maior vergonha que eu já passei, ainda hoje eu não esqueço, em um supermercado no Largo 13, aqui do Parque América, né? E levando as minhas, meus filhos pra comprar algumas coisinhas, comprei uns Danones. E as crianças tomaram os Danone e eu falei, deixa no carrinho para pagar. É. Só que a hora que passar no caixa, as crianças dispersaram os vazios, os Danones vazios. E o segurança veio quando eu terminei a compra. Paguei, o segurança veio e falou para mim, olha... Esse daqui também não é da senhora. Foi a minha maior vergonha.
0: Vixe, olha a senhora querendo burlar o supermercado.
1: Não pode, gente.
0: Que isso. Tadinha, né? Tadinha.
1: Acontece, meu Brasil.
0: Vamos então agora dois impedidos nacional.
1: Brasil.
0: Olha quem chegou.
3: Já coração pra falar de seleção brasileira.
0: Ah, tudo bem?
1: Cadê a mãozinha? Cadê a mãozinha balançando?
3: Fernando César.
0: Tudo bem, tudo bem. Você gosta dele? Que prazer.
3: Como é que você tá?
0: Graças a Deus,
3: como
0: tudo bem.
3: É você tá?
0: Eu tô bem.
1: Ele se ama, viu, gente?
3: É. Vamos falar de seleção.
1: Olha, ontem a despedida da seleção brasileira, né? Do território nacional. Porque a seleção agora não vai treinar, fazer mais nada no Brasil.
0: É.
1: Treinou a semana inteira, teve esse amistoso ontem contra o Panamá. Vamos lá, né? Convenhamos. O amistoso contra o Panamá foi um sparring mesmo pra seleção, pra fazer... Foi. Por um lado, acho que é bom, porque uma vitória dá confiança também,
0: Né? Tá todo mundo falando, legal. E foi goleada, vai.
1: 6-2, né, amigo?
3: 6-2, amigo. Rádio já coração. Gostei de ver.
0: É fogo, porque o pessoal fica falando, mas tinha que ter feito 6 gols mesmo, porque é Panamá e tal. Mas, gente, 6 gols, né? Não, bom.
1: Mas
0: tá um bom desempenho.
1: É a preparação. E eu acho que, realmente, pra despedida, pra festa, tem que ser um jogo mesmo pra uma goleada dessa. Na minha opinião, não sei de vocês, e também ontem, acho que foi uma maneira de provar. Jogamos sem o Neymar, hein?
0: Ele sem tá o Neymar.
1: Aqui, mas vamos... Se não entrar em campo, mas vamos sem ele, né?
3: Neymar ficou de segundo técnico.
0: Ficou ali do lado.
1: Cara, ele não tá legal ainda, hein? Você vê que ele tá dando uma mancadinha leve ali.
0: Cara, quanto tempo ele vai... E quanto tempo que ele vai ter aí? Vai, uns 20 dias, 15 dias?
1: Menos?
0: Não, a Copa vai começar. Ele não vai jogar o primeiro jogo.
1: Não vai.
3: Quem sabe na final, se o Brasil chegar lá.
1: Eu acho que ele não joga a primeira fase, velho. Porque você tem que lembrar de uma coisa, o cara contundido...
0: Vai jogar a final.
1: O cara contundido, ele tem a transição ainda, não é sarou e agora já vou pra campo. Ele tem que voltar a correr, voltar a treinar com bola, pra depois...
0: Pegar o tempo de jogo. Né? Como é que vai pegar o tempo de jogo? Apesar que Neymar é Neymar também.
1: Vamos ver. Haja panturrilha.
0: Você viu o avião dos caras?
1: Aerobrar,
0: né?
1: O Brasil vai estar... Daqui a pouquinho vai pegar um Boeing, né, Fernando?
0: Então.
1: O avião de avaliado em mais de R$1 bilhão.
0: É um Boeing 767 grandão ali. Um bi, rapaz. Ele sai às 10 da noite, horário de Brasília.
1: Falei?
0: Lá do Tom Jobim.
1: Rio de Janeiro,
0: Rio de Janeiro.
1: O aviãozão aí que vai levar toda a equipe, a equipe inteira do Ancelotti, enfim, e vai levar a nossa esperança também.
0: Gente, Rumo ao Hexa.
1: Eu tô iludido.
3: Vamos comemorar, tomar um vinho.
1: Vai, abre esse vinho aí.
3: Vamos tomar um vinho.
1: Pega aí, Fernando. Eu tô iludido. Traz mais um copo.
0: Ele tá iludido. É um iludido bravo, né?
1: Tá iludido.
3: Rumo ao Hexa.
0: Ele tá bravo. Como assim?

0: Olha ele aí, ó. Olha ele aí, ó. Olha, ó. Belo reinventar. Aqui, ó.
1: Não chama ele, não. Aí, se ó. Ele entra do nada.
0: Não, ele entra do nada, é.
2: Agradecer a você.
0: Tá bom, lá. Olha lá, aí,
2: a
0: começou.
2: A FM tá sempre não. Tocando a minha música.
1: Ótimo, ótimo.
2: E pra mim isso é um prazer. Tá bom, chega.
0: Tá bom, chega,
1: agora
0: chega,
1: é Manuel.
0: Chega.
1: Tchau, tchau.
0: Olha quem tá aí.
1: Tem logo sem cortar.
0: Tem que cortar, tem que cortar. Ó, quem chegou?
1: Aí sim, aí sim.
0: Aí, ó.
3: Caneta. Tá marcada.
1: Que belezinha que ele tá hoje. Bonito o bigodinho dele, ó.
0: O bigodinho. Você fez o bigode hoje, é?
3: Eu fiz, né? Dá uma paradinha.
0: Uma paradinha, bigodinho.
3: Pode parar, tem que se cuidar.
0: Tem que se cuidar. Você é vaidoso?
3: Eu sou vaidoso demais.
0: É mesmo? O que você faz pra ficar mais bonito, assim?
3: Eu tomo banho, né?
0: Olha, isso é essencial.
1: Isso é bom.
0: Isso é bom, é um bom sinal.
3: Escovo os dentes, escovo os dentes.
0: Olha aí, ó.
3: E faço uma paradinha no bigode.
0: No bigode, tá vendo?
1: Faz barba, cabelo e bigode,
0: tá,
1: né, Manoel?
0: Aí, ó, tá aí, vendo? Barba, isso barba, aí, barba, ó. Cabelo. É o Manoelzito.
1: Ah, Manoelzinho, fala uma vergonha que você já passou, Manoel Gomes.
3: Já aconteceu, né? Aconteceu. Eu tava no show, né?
0: Ah.
3: Pô, não, tava no show. Esqueci a letra da música.
1: Mentira!
0: Ah, tava qual?
3: Esqueci
0: qual?
3: A letra da música.
1: Qual? Você lembra da música? Esqueceu a letra?
3: Me lembro. Como se fosse ontem. Me lembro. Tá, a música, aquela música com o Thierry, né? Que eu canto.
1: Qual é?
3: Aquela. Lá ele!
1: Mas você só fala isso na música! Você conseguiu esquecer!
3: Esqueci, minha fala era essa, né?
0: O cara só fala
1: agora
0: isso.
1: Agora você lembra
0: música.
1: Dessa fala?
3: É. Agora eu lembro.
1: Como é que é?
3: Lá ele!
0: Aí,
1: ele só
0: lembrou.
1: Fala isso na música.
0: Fala isso na música. Esqueceu.
3: No show do branco, né?
0: Caramba,
3: branco,
0: olha aí, ó.
3: No show do branco, mas tá bom, né? Tá bom.
1: Você vai pra Copa também?
3: Eu vou.
1: Olha!
3: Vou pra Copa.
0: Vai pra Copa? Opa.
3: Vou também, né?
1: Vai para os Estados Unidos?
3: Não, se alguém me pagar a passagem, eu vou.
1: Né? É a publi, ele quer uma publi para ele.
0: É a publi, ele quer pagar a publi.
3: Alô, patrocinadores.
1: É, isso aqui.
3: Alô, patrocinadores, leva o Manoel Gomes.
0: Entendi, como é que ele fala, como é que você vai dar oi lá?
3: Falar oi, pessoal, boa demais.
0: Imagina
3: o Brasil, Hexa. Imagina. O Hexa.

0: 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Olha! Informações, informações, senhoras e senhores.
1: Prestem atenção nessa aqui, hein?
2: É.
1: Miss Bumbum Caroline Chaves surge com o corpo coberto de figurinhas da Copa do Mundo.
0: Olha só! Olha. Importante isso, hein?
1: Ela falou que em vez de usar camisa de seleção...
0: Sim, vai usar toda a figurinha. Seleção,
1: ela aceitou o desafio de criar uma homenagem pro futebol, Ana Maria.
0: Olha aí, ó,
1: ela tá colou vendo? Só figurinha no corpo
0: aí,
1: dela.
0: Aí, Ana Maria, uma sugestão aí, que legal.
1: Olha. Ela fez um... Ela falou que queria fazer um álbum vivo.
2: Olha, tá com tempo, né?
0: Tá com tempo, hein?
1: Ô, Manuel, você viu esse álbum vivo?
2: Eu queria ver, eu acho que... Sabe qual que ela colocou atrás?
0: Então, de que é? Qual é a figurinha? Qual é a figurinha de trás?
2: Lionel Messi.
1: Tá bom, foi rápido.
0: Olha lá, que beleza. Muito bem. Tem mais, não?
1: Não, acabou.
0: Já acabou o jornal, acabou.
2: Depois dessa notícia...
0: Acabou o jornal.
1: Acabou. É o direto da redação, entendi. É um papo.
0: É um papo, entendi, muito bem.
1: Direto da redação.
0: Acabou já o jornal, gente. Agora é o kit personalizado, João Bosco, Vinícius e Band FM. Vem com o Big Copo Térmico, chaveiro com abridor de bebida, suporte do celular, bolsa térmica, tudo com a marca João Bosco e Vinícius e Band FM, que vai para as mãos da Samantha Silva Santos Noronha. Samantha, valeu,
1: muito
0: menina.
1: Bem,
0: um beijo,
1: bom.
0: Obrigado, viu? Tudo de bom. Agora acabou.
1: Graças a Deus, não tá aguentando mais o Fernando.
0: Ah, não, só pra te avisar que eu vou ficar mais 19 dias aqui. Não, pera aí, vem aqui. Vamos conversar, vem aqui. Tchau, gente.
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20: Está no ar a Voz do Brasil. As notícias do governo federal que movimentaram o país no dia de hoje.
21: Boa noite.
22: Boa noite para você que nos acompanha em todo o país.
21: Segunda-feira, 1º de junho de 2026.
22: Vamos ao destaque do dia. Medidas para conter a alta no preço dos combustíveis.
21: O governo oferece auxílio a refinarias nacionais e aos importadores de diesel e Petrobras anuncia desconto na venda do produto.
22: E são intensificadas ações contra preços abusivos e para garantia da qualidade dos combustíveis.
21: E ainda, saúde.
22: Em um dia de mutirão, hospitais universitários realizam mais de 52 mil procedimentos entre cirurgias e consultas.
21: Quem vai falar com a gente sobre esse trabalho é Arthur Chioro, presidente da HU Brasil.
22: Vamos saber mais também sobre o Tela Brasil.
21: Filmes, séries, desenhos animados, uma nova plataforma de streaming gratuita e com conteúdo 100% nacional.
23: Sejam muito bem-vindos e bem-vindas. O cinema é nosso e a casa é sua.
22: Hoje, na apresentação da Voz do Brasil, Mariana Jungmann e Luciano Seixas.
21: E acompanhe a gente ao vivo. 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
22: Para conter a alta dos preços dos combustíveis desencadeada pela guerra no Oriente Médio, o governo do Brasil decidiu prorrogar por 2 meses uma série de medidas.
21: Entre elas, uma nova subvenção para conter a alta nos preços do diesel e novas ações de fiscalização.
22: A repórter Gabriela Noronha tem os detalhes dessas medidas. Boa noite, Gabriela.
24: Boa noite, Luciano, Mariana, boa noite a todos que nos ouvem. Olha, a partir desta segunda-feira, o governo passará a pagar uma subvenção de R$ 1,12 por litro do óleo diesel às refinarias nacionais e também aos importadores do combustível. A medida substitui 2 auxílios que se encerraram no último domingo. E também, a partir de hoje, passa a valer uma nova subvenção de 35 centavos por litro ao óleo diesel A de uso rodoviário. Essa medida substitui a desoneração de impostos sobre o combustível que perdeu a validade neste domingo. E olha, a Petrobras já informou que este desconto está valendo e reduzindo aí o preço médio de venda para as distribuidoras de R$ 3,65 para R$ 3,30.
21: Ô, Gabriela, e em relação ao gás de cozinha, como é que fica?
24: Também foi prorrogada, Mariana, até 31 de julho, a subvenção destinada aos produtores e importadores de gás liquefeito de petróleo, o gás de cozinha. Os recursos federais para a medida foram ampliados de R$ 330 milhões para R$ 660 milhões. E para o consumidor, a medida significa um benefício equivalente a R$ 11 por botijão de 13 quilos. Também foi prorrogada a desoneração dos PIS/COFINS sobre o querosene de aviação e sobre o biodiesel utilizado na mistura obrigatória ao diesel rodoviário vendido nas bombas. E o governo também ampliou a carência para o pagamento das tarifas de navegação aérea.
22: Gabriela, e sobre as fiscalizações do setor?
24: Elas continuam, Luciano. A Agência Nacional do Petróleo, Gás Natural e Biocombustíveis continuam todas essas operações de fiscalização nos estados, com foco em preços abusivos, qualidade dos combustíveis, irregularidades nas bombas e documentação. Essas irregularidades podem acarretar multas de até R$5 milhões e a interdição dos postos. Vale lembrar que as denúncias podem ser feitas pelo número 0800-970-0267. Mariana, Luciano.
1: Muito obrigada, Gabriela Noronha, pelas informações ao vivo aqui na Voz do Brasil.
22: Filmes, desenhos, documentários, um conteúdo brasileiro de graça com garantia de acesso a todos.
1: É a plataforma Tela Brasil, o streaming público e gratuito voltado à exibição de obras audiovisuais do nosso país, que foi lançado pelo governo do Brasil.
2: A Tela Brasil, plataforma pública de streaming do governo federal, estreia com mais de 550 filmes, séries, documentários e produções históricas feitas entre 1910 e 2025. O lançamento aconteceu no Rio de Janeiro, reunindo representantes do setor audiovisual com a presença do presidente Lula, que destacou a importância da cultura para o país.
3: Vai contribuir para a elevação da compreensão de um país chamado Brasil. Por que que nós somos assim? Por que que nós fazemos assim? Mais importante é a gente conhecer o nosso país por dentro, conhecer a nossa cultura, a razão das coisas que fizeram a gente chegar onde nós chegamos.
2: No catálogo tem de tudo. Clássicos do cinema brasileiro, obras indicadas ao Oscar, produções infantis, conteúdos educativos e filmes indígenas. E o melhor, sem assinatura, sem publicidade e com acesso gratuito pelo gov.br. O lançamento também contou com a presença da ministra da Cultura, Margarete Menezes.
4: Teremos ali uma diversidade grande da produção, desenhos animados, filmes premiados, né? Então, esse é o primeiro passo para a gente conseguir também fazer com que o povo se reconheça e fortalecer, né, a nossa identidade.
2: Por enquanto, a plataforma funciona na versão web, mas os aplicativos para Android e iPhone devem chegar nos próximos dias. A iniciativa promete colocar a rica diversidade do audiovisual brasileiro ao alcance de todos, em qualquer lugar do país.
23: A Tela Brasil é a nova casa do cinema brasileiro. De graça, no seu computador, no seu telefone, na sua vida. Sejam muito bem-vindos e bem-vindas. O cinema é nosso e a casa é sua.
2: Reportagem Vladimir Platonov.
22: No último sábado, os 45 hospitais universitários do país fizeram mais um mutirão de atendimentos para consultas e procedimentos.
1: A prioridade dessa vez foi atender idosos que já estavam na fila do SUS aguardando para cirurgias e consultas.
22: Hoje nós conversamos com o presidente da rede HU Brasil, Arthur Chioro, para saber mais dos resultados dessa iniciativa. Boa noite, presidente, bem-vindo.
5: Boa noite. Tivemos um resultado fantástico, estamos muito satisfeitos. Os 45 hospitais universitários federais vinculados ao MEC conseguiram, neste quinto mutirão, dessa vez destinado aos idosos, tinha sido um pedido do presidente Lula para que a gente pensasse, e fizemos assim com as mulheres, o primeiro deste ano, esse segundo destinado aos idosos, e mais de 52 mil atendimentos em todo o país. 1.219 cirurgias, quase 7 mil consultas e muitos, muitos exames especializados para idosos que aguardavam às vezes 10 meses, um ano na fila de espera, encurtando o tempo de espera né, e produzindo diagnóstico e tratamento, o que é muito bom e ajuda o programa Agora Tem Especialistas do Ministério da Saúde, reforça o SUS e, ao mesmo tempo, as atividades de ensino dos hospitais universitários.
21: Foram mais de 50 mil procedimentos, né?
5: Mais de 52 mil procedimentos. Nas 5 edições, nós já passamos de 200 mil procedimentos nos nossos hospitais universitários. E a cada mutirão nacional, o entusiasmo, né, a integração com a comunidade, o envolvimento, né? Então, se assim, nós tivemos, por exemplo, vários dos nossos hospitais que se articularam com as secretarias de saúde e reforçaram a vacinação dos idosos e dos familiares, além então de consultas especializadas, exames, procedimentos e muitas cirurgias, nós tivemos a oportunidade de produzir este espaço de formação dos médicos residentes, dos alunos internos da medicina, da enfermagem, porque também é um momento de formação. Mas o mais importante é a diminuição do tempo de espera e, naturalmente, a oportunidade de diagnóstico. Vou dar um exemplo do que eu estou falando. A dona Amenaides Matos Pinto foi atendida no Hospital Universitário Getúlio Vargas, que foi o hospital que fez mais cirurgia dessa vez, do Amazonas, da Universidade Federal do Amazonas. Ela, 97 anos, e pôde fazer seus exames, seu atendimento. Ou seu Ângelo Costa, de 71 anos, paciente do Lauro Vanderlei, Hospital da Universidade Federal da Paraíba, em João Pessoa, que fez um procedimento muito importante. Vou dar um exemplo do que eu estou falando. A dona Amenaides Matos Pinto foi atendida no Hospital Universitário Getúlio Vargas, que foi o hospital que fez mais cirurgia dessa vez, do Amazonas, da Universidade Federal do Amazonas. Ela, 97 anos, e pôde fazer seus exames, seu atendimento. Ou seu Ângelo Costa, de 71 anos, paciente do Lauro Vanderlei, Hospital

0: tomografia computadorizada, ressonância, endoscopia, colonoscopia, hemodinâmica, podendo fazer atendimento, evitando complicações, e muitas cirurgias de pequeno, médio, inclusive de grande porte. Portanto, uma contribuição para o SUS, mas acima de tudo para a qualidade de vida, né, desses idosos do nosso Brasil, que têm todo o direito à saúde e são cuidados pelo governo federal através dos nossos hospitais universitários federais.
1: Como o senhor disse, é uma estratégia para reduzir as filas do SUS, né? Vocês já conseguem medir o impacto?
0: Ah, sim. O Ministério da Saúde, que coordena toda essa ação, né, de diminuição do tempo de espera nas filas dos brasileiros e brasileiras, vem observando uma diminuição objetiva no tempo de espera, mas, acima de tudo, uma ampliação da oferta. O ano passado, nós batemos um recorde em todo o Brasil do número de cirurgias eletivas. O ministro Alexandre Padilha tem sempre destacado, né, essa conquista do SUS, e os hospitais universitários federais vinculados ao MEC, às universidades públicas, têm dado uma grande contribuição. Porque, veja, diminuir o tempo de espera, diminuir as filas, é muitas vezes garantir o diagnóstico no tempo adequado, né, e um prognóstico que garanta as pessoas poderem ter o tratamento realizado, né. Portanto, isso é fundamental, né, e é um esforço do governo federal, é a marca do Agora Tem Especialista, esse programa que veio para enfrentar esse problema muito crônico, mas que tinha se agravado durante a pandemia de Covid, trazendo ainda uma carga ainda maior de desafios para o Sistema Único de Saúde.
2: Agora, o senhor mencionou brevemente na sua resposta anterior o aspecto educativo desses mutirões, né? E eu queria voltar nisso, porque a gente está falando aqui de hospitais universitários, né? A gente tem aqui, presidente, o depoimento de um dos enfermeiros que participaram do mutirão no Rio de Janeiro. O nome dele é Cauã Henrique Silva. Vamos ouvir.
3: É muito importante, né, nesse início de carreira, participar de um mutirão como esse, porque é uma devolução para a sociedade daquilo que eles nos proporcionam, que é a oportunidade de me especializar, né? Sou formado por uma universidade pública e me especializar também por um hospital público. E garantir também promover a saúde dos idosos. E um fator muito importante é que a gente trabalha aqui com uma equipe multiprofissional. Então contamos com, além de médicos e enfermeiros, fisioterapeutas, nutricionistas, psicólogos, farmacêuticos, terapeutas ocupacionais e assistentes sociais.
2: Então, existe também esse objetivo, né, presidente, de colaborar para a formação dos profissionais de saúde.
0: Ah, sim. O depoimento dele é perfeito. Foram mais de 1.100 estudantes, entre internos, residentes da medicina e das outras áreas, que aproveitam este momento como uma oportunidade ímpar de aprendizagem, de treinamento, ou seja, nós estamos formando os futuros especialistas que o SUS tanto precisa, e uma experiência que fica marcada na vida, não só dos estudantes, mas também dos seus professores, dos seus preceptores, ou seja, nós envolvemos a universidade e o SUS junto para poder dar mais saúde e qualidade de vida para a população, particularmente para os idosos.
1: Presidente, amanhã o senhor estará com o presidente Lula em Goiás para marcar o início de novas atividades lá no Hospital Universitário de Catalão. O senhor pode falar mais para a gente dos serviços prestados por lá?
0: Olha, nós estamos também muito felizes porque amanhã inauguramos oficialmente o novo Hospital Universitário de Catalão. É uma universidade federal nova, é a HU Brasil, o MEC, chegando ao Brasil profundo. Nós estamos inaugurando um hospital de 206 leitos. Ele começa a ser ativado progressivamente, já com os 33 primeiros leitos já funcionando desde a semana passada. E será um hospital, à medida em que ele for sendo implementado ao longo desse ano, de alta complexidade, inclusive com atendimento oncológico, né, com atendimento das principais especialidades clínicas, cirúrgicas. E, por ser um hospital fundamental para uma região de 55 municípios, ele também proporcionará a formação dos futuros profissionais, programas de residência, que são fundamentais para que depois os formandos, os alunos de graduação, façam a residência e se fixem naquela região. Ou seja, nós estamos agindo tanto para fortalecer o SUS, como o processo de formação dos especialistas. Há um investimento muito importante, o Ministério da Saúde entrou com 27 milhões, o Ministério da Educação 40 milhões. Nós vamos ter, só com o pagamento de pessoal, um investimento de 261 milhões, ou seja, uma prioridade do governo do presidente Lula, dos Ministérios da Saúde e da Educação, que estão envolvidos diretamente através da HU Brasil, para proporcionar desenvolvimento, fortalecer o SUS, formar profissionais de saúde e também produzir ensino, pesquisa e inovação, que são papéis das universidades públicas federais e que agora se fortalece, né, nesse

0: nesse investimento que o governo federal está fazendo. E há aspecto muito importante, né? Nós também teremos a chegada de mão de obra qualificada. Afinal de contas, nós estamos falando de 1.527 trabalhadores, né? Que poderão transformar a região de Catalão num polo de desenvolvimento na área da saúde e vão contribuir com o desenvolvimento econômico de toda aquela região.
1: Muito bem, nós conversamos com Arthur Chiouro, presidente da Rede de Hospitais Universitários HU Brasil. Presidente, muito obrigado pela sua entrevista aqui à Voz do Brasil.
0: Eu que agradeço e espero de volta numa outra oportunidade, trazendo mais boas notícias para a saúde e para a educação do nosso país.
1: A gente vai cobrar, hein?
2: O Enem, Exame Nacional do Ensino Médio, é a principal porta de entrada para a educação superior no Brasil.
1: Dados do Ministério da Educação mostram um aumento na procura de estudantes que precisam de atendimento especializado para realizarem o exame.
2: Em 3 anos, o número triplicou e chegou a quase 90 mil em 2025, um crescimento de 191%.
1: E para tornar a prova ainda mais acessível, o edital desse ano inclui condições relacionadas aos transtornos mentais e fibromialgia.
3: O Instituto Nacional de Estudos e Pesquisas Educacionais Anísio Teixeira, o INEP, amplia o atendimento especializado no Exame Nacional do Ensino Médio, Enem 2026, e passa a incluir participantes com fibromialgia e transtornos mentais, como ansiedade e transtorno obsessivo compulsivo. A mudança consta no edital do exame e reforça a política de acessibilidade da prova. Entre as novidades, candidatos com histórico de crises de ansiedade vão poder contar com acompanhante em sala reservada. O espaço também poderá receber familiares ou profissionais responsáveis por auxiliar participantes com necessidades específicas, como alimentação e deslocamento durante a aplicação das provas. O pedido exige apresentação de laudo médico e documentação comprobatória. O Enem já oferece recursos como prova em braille, videoprova em libras, leitor de tela, tempo adicional, auxílio para transcrição e mobiliário acessível. O exame também atende gestantes, lactantes, idosos e estudantes internados em classe hospitalar. O Enem é a principal porta de entrada para o ensino superior no país e dá acesso a programas como Sisu, ProUni e Fies. Em Brasília, Claudimário Carvalho.
2: E as inscrições para o Enem seguem abertas até o dia 5 de junho pela página do participante. O prazo também vale para solicitações de atendimento especializado.
1: Alunos da rede pública têm inscrição pré-preenchida, mas precisam complementar os dados, como local de prova e língua estrangeira.
2: O exame já tem data marcada e será aplicado nos dias 8 e 15 de novembro.
1: E um lembrete para estudantes do programa PEDMEIA que concluírem o ensino médio esse ano.
2: Além de não pagarem a taxa de inscrição, aqueles que participarem dos 2 dias de prova vão receber um incentivo extra de R$ 200.
1: O pagamento vai ser efetuado na mesma conta bancária utilizada para o recebimento das demais parcelas do programa.
2: Para mais informações, acesse enem.inep.gov.br/participante.
1: A Procuradoria da Fazenda Nacional vai passar a cobrar, de forma unificada, as empresas que deixam de pagar o FGTS mensal dos funcionários.
2: Somando toda essa dívida ativa no país, o valor passa de R$ 66 bilhões.
1: A expectativa é facilitar esse pagamento, reduzindo a burocracia para as empresas.
2: E garantir que os valores cheguem ao trabalhador.
4: Com a mudança, a Procuradoria-Geral da Fazenda Nacional será responsável por cobrar as empresas que deixaram de pagar valores referentes ao Fundo de Garantia do Tempo de Serviço, FGTS, dos trabalhadores. Antes, a gestão dessa cobrança era compartilhada com a Caixa Econômica Federal. Hoje, a dívida ativa do FGTS no país é de mais de R$ 66 bilhões. O objetivo de unificar a cobrança é reduzir a burocracia para as empresas, facilitando o pagamento e garantindo que os valores devidos cheguem ao trabalhador. Como explica o Procurador-Geral Adjunto de Gestão da Dívida Ativa da União e do FGTS, Theo Lucas Borges.
5: A gente já vê um aumento muito expressivo da recuperação dos créditos do FGTS e a nossa perspectiva com essa migração é que esse valor continue crescendo, porque a gente vai imprimir um ritmo muito maior nessa cobrança e a facilitação da forma de pagamento e negociação deve contribuir significativamente para o incremento do valor recuperado.
4: O FGTS funciona por meio de contas vinculadas ao contrato de trabalho. trabalho. No início de cada mês, os empregadores precisam depositar o equivalente a 8% do salário de cada funcionário. Quando esses pagamentos deixam de ser feitos, entram na dívida ativa e passam a ser cobrados pela União. Até o fim do ano, uma nova função vai mostrar diretamente ao trabalhador se ele tem créditos a receber, como disse o Procurador-Geral Adjunto de Gestão da Dívida Ativa da União, Theo Lucas Borges.
5: O crédito do FGTS não pertence à fazenda pública, pertence ao empregado, pertence ao trabalhador. Só que hoje ele tem dificuldade de saber que crédito ele tem. Nós vamos disponibilizar um canal exclusivo no portal Regularize para que qualquer brasileiro entre e verifique se tem créditos de FGTS que são de sua titularidade e estejam sendo cobrados. E nós vamos notificar esse trabalhador todas as vezes que nós recuperarmos crédito que pertence a ele.
4: As empresas que queiram consultar e regularizar os débitos devem acessar o portal de serviços da Procuradoria. O endereço é o regularize.pgfn.gov.br. A expectativa é que o processo agora seja mais ágil, levando em média 6 minutos. Reportagem Graziela Mendonça.
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1: Facilitar o acesso dos cidadãos aos serviços públicos de forma rápida, segura e ainda com economia para os cofres públicos e para a população.
2: Esses são os impactos do conecta.gov.br, que promove troca automática de informações entre os sistemas do governo do Brasil.
1: Desde que foi criado, em 2020, o programa já acumula 15 bilhões de reais em economia.
2: E tem evitado que usuários enfrentem uma verdadeira peregrinação para emitir certidões e documentos.
7: Com conecta.gov.br, as pessoas não precisam perder tempo nem dinheiro para buscar informações ou documentos em diferentes órgãos públicos. Não é necessário passar horas e horas indo de órgão em órgão se os registros estiverem integrados no conecta.gov.br, programa que possibilita a troca de dados dentro do governo. O secretário de Governo Digital do Ministério da Gestão e da Inovação em Serviços Públicos, Rogério Mascarenhas, explica como a integração das bases facilita a vida de quem precisa do benefício.
8: A gente usa, por exemplo, para efeito do passe interestadual para pessoa com deficiência, a gente utiliza, né, a base do CadÚnico, integra com o CPF, integra com a informação dela lá no CadÚnico, no BPC, para você franquear a passagem daquela pessoa. Então, tudo isso hoje é tudo feito por uma integração. A gente já consegue fazer essa integração para que a pessoa tenha uso aí do serviço.
7: Se a pessoa for se inscrever num concurso público e já estiver registrada no Cadastro Único, por exemplo, a isenção da taxa de inscrição é aplicada automaticamente. Foi assim nas duas edições do Concurso Público Nacional Unificado. O conecta.gov.br agrega, por exemplo, bancos de dados do Bolsa Família, Cadastro Nacional da Agricultura Familiar, Receita Federal, cadastros ambientais, registro de veículos, infrações de trânsito e muitos outros. Nos últimos 3 anos, já são mais de 13 bilhões de reais de economia para os cofres públicos e para a população. Desde a criação do conecta.gov.br em 2020, o valor chega a 15 bilhões. Esse cálculo estima o gasto que a população teria com deslocamento e ausência de trabalho e a economia na administração pública caso os dados não fossem integrados. De acordo com o secretário Rogério Mascarenhas, a meta agora é ampliar a adesão dos municípios e estados ao programa. O conecta.gov.br está disponível em todas as regiões do Brasil, com participação de 22 estados e 15 municípios. Reportagem Carlos Oliveira.
1: A Receita Federal recebeu mais de 44 milhões e 300 mil declarações de imposto de renda sobre pessoa física 2026.
2: O resultado supera a expectativa inicial de 44 milhões, um recorde para a entrega dentro do prazo que se encerrou na última sexta-feira.
1: A declaração pré-preenchida alcançou a maior participação, com quase 60% das declarações.
2: E a Receita alerta que o contribuinte que não entregou a declaração dentro do prazo deve providenciar o envio enquanto antes. A multa por atraso ou não entrega é de no mínimo R$ 165,74.
1: Mais de 1 milhão 1.500.000 moradores do Pará e do Amapá passam a contar com internet de melhor qualidade.
2: Foi inaugurada hoje a Infovia 03, nova rota de fibra ótica da Amazônia, que integra o programa Norte Conectado, coordenado pelo Ministério das Comunicações.
1: Com cerca de 800 quilômetros de cabos instalados no leito dos rios amazônicos, a nova Infovia cria um corredor digital entre os dois estados e amplia a capacidade de conexão para escolas, hospitais, órgãos de segurança pública, comércios e residências.
2: A tecnologia também reduz falhas no serviço e aumenta a velocidade da internet oferecida à população.
1: E essas foram as notícias do Governo do Brasil.
2: Com a realização da Secretaria de Comunicação Social da Presidência da República.
1: Com produção da empresa Brasil de Comunicação.
2: Fique agora com as notícias do Poder Judiciário e do Congresso Nacional. Boa noite.
1: Uma boa noite, até amanhã.
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11: STF determina que a União apresente em 90 dias plano de desocupação da terra indígena Cachoeira Seca, no Pará.
12: STJ entende que ex-policial que sofreu ataque homofóbico ao postar foto com o namorado tem direito à indenização.
11: TST faz campanha para garantir o acesso seguro ao primeiro emprego.
12: Boa noite, eu sou Marcelo Della Libera.
11: E eu, Marcela Luiza.
12: O presidente do Supremo Tribunal Federal, ministro Edson Fachin, deu prazo de 90 dias para que a União apresente um plano de desocupação da terra indígena Cachoeira Seca, no Pará.
11: Segundo o processo, apesar de passados 10 anos da homologação da terra indígena, a retirada dos invasores não foi realizada. Pelo contrário, a situação se agravou com novas invasões, expansão do desmatamento e avanço de atividades garimpeiras.
12: O governo federal também deve criar um comitê de monitoramento externo para proteção territorial, a regularização fundiária e a atenção à saúde dos povos indígenas isolados e de contatos recentes.
11: A União ainda precisa apresentar em até 15 dias um cronograma atualizado do plano de trabalho para a criação do Parque Nacional Tanaru. A área fica em Rondônia, na fronteira com a Bolívia, e será destinada à preservação da memória do povo Tanaru.
12: Ex-policial que sofreu ataque homofóbico após publicar foto com o namorado em rede social terá direito à indenização.
11: A decisão é do STJ. Fátima Uchoa.
13: O homem publicou no Facebook uma foto beijando o namorado depois da cerimônia de formatura como soldado da Polícia Militar do Distrito Federal. Após mensagens homofóbicas, o ex-policial deixou a carreira militar e pediu reparação moral contra o autor da ofensa. Ao reformar sentença que fixou indenização de R$ 1.850, o Tribunal de Justiça do DF considerou não haver justificativa para a condenação. Já no STJ, a terceira turma estabeleceu os danos morais em R$ 10.000, avaliando que, embora os comentários ofensivos não se enquadrem nos tipos penais clássicos dos crimes contra a honra, o conteúdo e o contexto em que foram proferidos violam direitos da personalidade. A relatora foi a ministra Nancy Andrighi.
12: Aprendizagem é a palavra-chave da campanha do TST para garantir o acesso ao primeiro emprego.
11: Com o slogan Vida de Aprendiz, começar certo faz toda a diferença. A ideia é mostrar que estudo e trabalho devem seguir juntos. Mila Amaral.
14: Com foco na geração Z e no setor empresarial, a campanha mostra que é possível entrar no mercado de trabalho de forma segura, com todos os direitos garantidos e sem abandonar os estudos. A programação faz parte das ações desenvolvidas pelo Programa de Erradicação do Trabalho Infantil e de Estímulo à Aprendizagem, em alusão ao Dia Mundial contra o Trabalho Infantil, realizado em 12 de junho. Com a campanha, a Justiça do Trabalho visa conscientizar jovens e crianças sobre a importância da garantia do primeiro emprego, por exemplo.
12: A propaganda eleitoral no rádio, na televisão e na internet só começa em 16 de agosto.
11: Mas a partir de 5 de julho, os pré-candidatos já podem fazer a chamada propaganda intrapartidária. Estevam Furtado.
15: Esse tipo de divulgação é permitido apenas dentro dos partidos, durante as prévias e convenções, que neste ano acontece entre 20 de julho e 5 de agosto. O objetivo é apresentar nomes que vão disputar a indicação da legenda para as eleições. Quem descumprir as regras pode ser multado em valores que variam de 5 a 25 mil reais.
12: Justiça Federal condena poder público a recuperar o complexo histórico de Fordilândia, no Pará.
11: A ação foi movida pelo MPF, Amanda Nascimento.
16: O local foi construído em 1927 pelo empresário norte-americano Henry Ford para a exploração de borracha na Amazônia. Mas depois do fim do projeto, em 1945, as terras e benfeitorias passaram para o governo brasileiro, mas o complexo ficou abandonado. E agora, para garantir a preservação do que restou de Fordilândia, a Justiça Federal determinou a criação de um plano de recuperação e conservação para os imóveis e ruínas e a regularização das terras do distrito, que devem ser realizados de forma solidária pela União, IFAM, Governo do Pará e Município de Aveiro, sob pena de multa diária de 5 a 10 mil reais.
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12: Boa noite.
11: E até amanhã.
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18: Eu sou Paula Groba.
19: E eu sou Ricardo Nakaoka.
18: E estes são os destaques de hoje do Jornal do Senado, que começa agora.
19: O Congresso analisa propostas que buscam reduzir desigualdades raciais expostas em atlas da violência.
18: Parlamentares defendem ação contra facções, mas alertam para a soberania do Brasil.
19: Inteligência artificial e desinformação desafiam eleições de 2026, segundo especialistas.
18: Boa noite.
19: Boa noite.
18: 3 em cada 4 vítimas de homicídio no Brasil são negras. O dado por si só revela a dimensão da desigualdade apontada pelo Atlas da Violência 2026. O levantamento mostra que pretos e pardos são as principais vítimas da violência letal no país e também a maioria das mulheres assassinadas dentro de casa.
19: No Congresso, propostas buscam financiar políticas de reparação e promoção da igualdade racial. A repórter Marcela Diniz tem os detalhes.
20: O Atlas da Violência 2026 revela que 77% das pessoas assassinadas são pretas ou pardas e 67,5% das vítimas de feminicídio também. Para a doutora em filosofia e professora Catiúcia Ribeiro, os dados devem ser entendidos numa perspectiva histórica, a que leva em conta que o racismo é um princípio organizador da violência estatal e social no Brasil e que isso é herança direta dos quase 4 séculos de economia escravocrata. Catiúcia cita o Fundo de Promoção da Igualdade Racial em debate no Senado e a PEC da Reparação em análise na Câmara como contribuições que o Congresso pode dar na reparação dessas disparidades raciais.
21: Que não haverá paz enquanto a maior parte da população desse país estiver submetida à subalternização econômica e à violência física. Colocar esses projetos como prioridade é demonstrar que o parlamento está disposto a sair da retórica e passar para uma ação concreta de reconstrução do Brasil.
20: O autor da PEC que institui o Fundo de Promoção da Igualdade Racial é o senador Paulo Paim, do PT do Rio Grande do Sul.
22: O racismo estrutural ainda define o destino de milhões de brasileiros e brasileiras. É por isso que precisamos ter um instrumento concreto, permanente e com financiamento garantido para enfrentar essas desigualdades históricas.
20: A criação do Fundo de Promoção da Igualdade Racial foi proposta há 10 anos. Desde março de 2023, a PEC aguarda designação de novo relator.
18: A senadora doutora Eudócia, do PSDB de Alagoas, defendeu a criação de uma comissão parlamentar mista de inquérito, a CPMI BMG Master, para investigar supostas irregularidades no sistema de crédito consignado do INSS e a atuação de instituições financeiras envolvidas.
19: Ela afirmou que há indícios de um esquema que precisa ser apurado nas instâncias adequadas. A senadora anunciou a coleta de assinaturas para viabilizar a instalação da CPMI e pediu apoio dos parlamentares para a iniciativa. iniciativa.
18: E o senador Confúcio Moura, do MDB de Rondônia, comemorou acordos entre a FUNAI e o INCRA para regularizar áreas ocupadas por produtores rurais do estado. Segundo o parlamentar, a medida beneficia famílias que vivem há décadas em regiões classificadas como áreas de interesse indígena.
19: Confúcio afirmou que muitos produtores de Rondônia enfrentavam dificuldades para obter crédito rural e regularizar propriedades por causa da indefinição fundiária. O senador destacou a atuação conjunta de parlamentares, prefeitos, técnicos do INCRA e representantes da FUNAI na construção dos acordos.
0: Então esse pessoal estava uma aflição, sem crédito, trabalhando na unha, tirando leite, plantando café, plantando cacau, fazendo suas pastagens. Está lá dentro dessas áreas há muito tempo. Mas aí conversamos aqui, vem há uns 2 anos trabalhando, a FUNAI entendeu isso. O INCRA foi maravilhoso em apresentar os mapas.
18: 2026 será um ano de eleição marcada pela inteligência artificial e pela disputa de narrativas nas redes sociais. O desafio será garantir que a tecnologia não comprometa a confiança do eleitor.
19: Faltando 2 meses e meio para o início da propaganda eleitoral gratuita de 2026, o Conselho de Comunicação Social do Congresso debateu as regras para as campanhas políticas na internet e os riscos do uso de ferramentas de IA. A repórter Patrícia Oliveira traz as informações.
3: Em março, o TSE editou as novas regras sobre o uso de IA na propaganda eleitoral, nas postagens de conteúdo político e a responsabilidade das plataformas digitais na recomendação e moderação desse conteúdo. Maria Paula Almada, especialista em tecnologia digital, destacou a dificuldade da população em geral em diferenciar conteúdos reais dos gerados por inteligência artificial.
5: Apenas 27% dizem conseguir identificar fake news com facilidade. É difícil até para os especialistas identificarem o que é verdade e o que é manipulado.
3: Para os debatedores, o maior desafio é combater a desinformação, garantindo a liberdade do eleitor ao exercício do voto e a proteção do processo eleitoral. O advogado e professor Diogo Reis cobrou a participação do legislativo.
23: Talvez uma revisão das leis que é do tempo do Orkut e para a legislação atual, considerando o cenário de inteligência artificial generativa, redes sociais extremamente dinâmicas.
3: Nenhuma plataforma digital avaliada no Índice de Transparência de Redes Sociais oferece condições significativas de acesso a dados de anúncios, inclusive de conteúdo político eleitoral.
18: E a decisão de enquadrar o PCC e o Comando Vermelho como organizações terroristas pelo governo dos Estados Unidos abriu uma nova discussão no Senado sobre o enfrentamento ao crime organizado.
19: Parlamentares defendem medidas mais rígidas para combater o financiamento das facções, mas alertam que a cooperação internacional não pode comprometer a soberania e a autonomia das instituições brasileiras. Repórter Marcela Cunha.
24: Para o senador Sérgio Moro, do PL do Paraná, a decisão pode facilitar o bloqueio de bens das facções no exterior e ampliar a cooperação internacional contra o crime organizado.
25: Uma vitória diplomática para o Brasil. Essa classificação vai ter um impacto principalmente na facilitação do congelamento dos ativos, ou seja, dos bens dessas organizações terroristas que muitas vezes são mantidas no exterior.
24: Já o presidente da Comissão de Relações Exteriores e Defesa Nacional, senador Nelsinho Trade, do PSD de Mato Grosso do Sul, afirmou que toda medida que ajude a melhorar a segurança pública será apoiada, mas defendeu que o Congresso discuta os limites da decisão para evitar interferência externa.
26: Ninguém aqui quer passar a mão em cima de cabeça de bandido. Agora, usar esse mecanismo para poder ferir a soberania nacional, isso nós não vamos também aceitar e não vamos admitir.
24: Nelsinho Trade informou que pretende promover uma discussão sobre o assunto na Comissão de Relações Exteriores e Defesa Nacional e na Comissão Mista de Controle da Atividade de Inteligência. O tema já passou pelo Senado durante a análise do projeto Antifacção, que endurece o combate a organizações criminosas. Na ocasião, os senadores discutiram a tentativa de equiparar facções e milícias a organizações terroristas, mas a proposta não foi aprovada.
1: partir de hoje, o conteúdo da Rádio Senado ganha um novo espaço para chegar ao público. Entrevistas, debates e as principais notícias produzidas pela emissora passam a estar disponíveis em uma playlist exclusiva no canal da TV Senado no YouTube.
19: Os internautas poderão acompanhar quadros do programa Conexão Senado e também do Jornal do Senado, exibido diariamente na Voz do Brasil. O repórter Rodrigo Rezende conta os detalhes.
2: Perdeu alguma entrevista do programa Conexão Senado ou quer indicar algum conteúdo do programa para um amigo? Ou quem sabe ouvir novamente com mais atenção o Jornal do Senado transmitido durante a Voz do Brasil? Agora você pode acessar esses e outros conteúdos da Rádio Senado em uma playlist exclusiva no canal do YouTube da TV Senado. Fernanda Nardelli, coordenadora de distribuição da Rádio Senado, ressalta que a presença da emissora no canal da TV Senado, que tem mais de 1,8 milhão de inscritos, é mais uma forma de disseminação de conteúdos do Senado para os cidadãos brasileiros, além de demonstrar a integração dos veículos de comunicação do Senado Federal.
4: Eu falo assim que é um jogo de ganha-ganha, né? A rádio vai ganhar em alcance, a TV vai ganhar na variedade de conteúdo e, assim, o nosso principal objetivo, claro, o cidadão vai ganhar tendo mais acesso aí a outros programas, outros formatos.
2: Gesiel Carvalho, apresentador do programa Conexão Senado, destaca que a iniciativa de postagem dos cortes dos quadros e entrevistas no YouTube irá facilitar a vida dos cidadãos e contribuir com o compartilhamento dos materiais.
6: Facilita muito também a vida do ouvinte que quer espalhar o nosso conteúdo e até compartilhar o Conexão do Dia se ele perdeu alguma coisa.
2: Para acessar todo esse conteúdo, basta ir até youtube.com/tvsenado, clicar na guia Playlists e localizar Rádio Senado.
19: Com edição de Paula Groba e trabalhos técnicos de João Lira, o Jornal do Senado fica por aqui. Acompanhe agora as notícias da Câmara dos Deputados. Boa noite.
1: Boa noite e até amanhã.
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7: Avança entre os deputados discussão sobre redução da maioridade penal.
8: Projeto inclui tratamento do câncer infantil em cursos nas áreas de saúde.
7: Comissão aprova novas categorias de reserva de vaga em estacionamento.
8: Boa noite. Comissão aprova aumento do número de vagas de estacionamento reservadas para pessoas com deficiência e para idosos com mais de 80 anos. A repórter Daniele Lessa tem as informações.
9: A Comissão de Desenvolvimento Urbano da Câmara dos Deputados aprovou o projeto que amplia a reserva de vagas em estacionamentos para pessoas com deficiência e faz ajustes nas regras para vagas reservadas aos idosos. Atualmente, a legislação garante pelo menos 2% das vagas para veículos que transportem pessoas com deficiência e 5% para pessoas idosas, tanto em estacionamentos públicos quanto privados. Com a aprovação do projeto, o percentual para pessoas com deficiência passa para no mínimo 3% do total de vagas, respeitando as normas de acessibilidade, como espaço adequado para a circulação de cadeira de rodas. No caso das pessoas idosas, o texto mantém o percentual mínimo de 5% das vagas, mas cria uma regra específica para estacionamentos com mais de 100 vagas. Nesses casos, deverá haver pelo menos uma vaga exclusiva para pessoas com 80 anos ou mais, posicionada de forma a garantir maior comodidade. Para o relator da proposta, deputado Saulo Pedroso, do PSD de São Paulo, o aumento no número de vagas deve acontecer junto com o respeito às normas de acessibilidade, inclusive nos estacionamentos privados.
27: Não só nos espaços públicos, nos espaços privados também. Teve até uma certa resistência em relação aos empreendimentos privados, mas a gente precisa conscientizar todo mundo que eles precisam de uma atenção especial, né, que é merecida e que a possibilidade que a gente tenha aí vagas disponíveis que atendam com qualidade, com um tamanho adequado dentro da norma, é fundamental para que o dia a dia das pessoas com deficiência seja um dia a dia comum como o nosso.
9: A proposta que aumenta o número de vagas de estacionamentos reservadas para pessoas com deficiência e para idosos com mais de 80 anos, altera o Estatuto da Pessoa com Deficiência, o Estatuto da Pessoa Idosa e a Lei de Acessibilidade. E agora será analisada nas comissões de Viação e Transportes e de Constituição e Justiça. Da Rádio Câmara de Brasília, Daniele Lessa.
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12: Saúde.
13: Avança na Câmara projeto aprovado que inclui o tratamento do câncer infantil em conteúdo de cursos de saúde. Acompanhe na reportagem de Luiz Cláudio Canuto.
14: A Comissão de Educação aprovou projeto que inclui a oncologia pediátrica como tema a ser tratado nas disciplinas dos cursos das áreas de saúde. A exigência seria incorporada à Política Nacional de Atenção à Oncologia Pediátrica. O projeto é do deputado Eduardo da Fonte, do PP de Pernambuco. E o texto foi aprovado com mudanças propostas pelo relator, deputado Dr. Fernando Máximo, de Rondônia. Máximo explicou que a criação e a alteração do currículo dos cursos são atribuição do Conselho Nacional de Educação. Por isso, em vez de prever uma disciplina, o projeto trata o tema como conteúdo. Para ele, a mudança resolve o impedimento de mudar o currículo ao incluir a matéria como um tema transversal.
15: Porque nós sabemos que hoje o câncer infantil tem acometido milhões de crianças Brasil afora e tem levado à morte muitas delas. E um dos problemas sérios que nós temos é o diagnóstico tardio. Muitas das vezes, se a gente consegue diagnosticar numa fase mais preliminar o tumor, numa fase mais inicial, a gente acaba conseguindo tratar e curar totalmente a criança. Mas quando esse diagnóstico é feito tardiamente, infelizmente, às vezes tem metástases para outros órgãos, tem mais dificuldade de diagnosticar e de tratar.
14: Pelo texto aprovado, os cursos em funcionamento teriam prazo de 12 meses a partir da entrada em vigor da lei para adaptar os currículos. A proposta vai ser analisada em caráter conclusivo pela Comissão de Constituição e Justiça. Para virar lei, precisa ser aprovada pela Câmara e pelo Senado. Da Rádio Câmara de Brasília, Luiz Cláudio Canuto.
12: Segurança Pública.
8: Relator conclui a leitura de parecer que une propostas sobre a redução da maioridade penal. A repórter Silvia Munhato acompanhou a reunião da Comissão de Constituição e Justiça da Câmara em que o tema foi discutido.
16: As três propostas de emenda à Constituição que reduzem a maioridade penal no Brasil de 18 para 16 anos avançaram na Comissão de Constituição e Justiça da Câmara. O relator, deputado Coronel Assis, concluiu a leitura do seu relatório favorável à mudança e foram concedidas vistas aos textos. Os pedidos de vistas pelos deputados permitem que as propostas sejam discutidas e votadas após duas sessões do plenário. Os deputados que se opõem à mudança tentaram barrar o avanço por meio de requerimento de retirada de pauta, mas ele foi rejeitado por 42 votos a 7. A deputada Talíria Petrone, do PSOL do Rio de Janeiro, diz que os adolescentes que cumprem medidas socioeducativas representam menos de 2% do total de pessoas cumprindo penas.
17: Quando nós olhamos os indicadores de reincidência no socioeducativo, eles estão em torno de 13%, aqueles que voltam a cometer infrações. Quando nós olhamos para o sistema prisional, que o Supremo já disse que é um estado inconstitucional de coisas, nós vemos que há uma reincidência de quase 50%.
16: Já o deputado Kleber Verde, do Maranhão, defendeu a redução da idade.
21: Até diante de vários crimes praticados no nosso país, por adolescentes, infelizmente, delinquentes, que precisam entender que uma vez envolvidos em crime, ele vai pagar por isso. Ele não pode ficar impune.
16: O deputado Coronel Assis disse que as propostas sobre a redução da maioridade penal são admissíveis perante o regramento jurídico atual. Segundo ele, a Convenção da ONU dos Direitos da Criança veda apenas penas cruéis, degradantes, prisão perpétua ou morte para crimes cometidos por menores de 18 anos. Mas ele retirou de uma das propostas dispositivos que concediam às pessoas maiores de 16 anos direitos como de casar e celebrar contratos, além de tornar o voto obrigatório. O relatório se alinha à proposta feita pelo deputado Capitão Alden, do PL da Bahia, que fala em responsabilidade penal para maiores de 16 e até 18 anos nas hipóteses de crimes hediondos e outros crimes graves, mas exige uma avaliação individualizada sobre a compreensão do jovem em relação ao crime cometido e assegura a separação entre jovens e adultos durante a execução da pena. Atualmente, jovens maiores de 16 anos que cometem infrações graves cumprem medidas socioeducativas de internação, por no máximo 3 anos. Caso as propostas sejam aprovadas na CCJ, elas terão seu mérito analisado por uma comissão especial. Da Rádio Câmara de Brasília, Silvia Minhato.
0: Trabalho.
3: A Comissão de Trabalho da Câmara aprovou o retorno da assistência sindical obrigatória em rescisões de trabalho, alterando a reforma trabalhista. O texto ainda precisa ser avaliado por outras instâncias, como explica a repórter Emanuele Brasil.
5: A Comissão de Trabalho da Câmara dos Deputados aprovou proposta que retoma a obrigatoriedade da assistência sindical para validar a rescisão de contratos de trabalho de empregados com mais de 1 ano de serviço. A medida, que altera a consolidação das leis do trabalho, reverte uma das principais mudanças da reforma trabalhista de 2017, que havia tornado a homologação facultativa. O texto foi aprovado com mudanças sugeridas pelo relator, deputado Bongá, do PT do Rio Grande do Sul. O parecer restabelece que o instrumento de rescisão ou recibo de quitação só terá validade se firmado com a assistência do sindicato da categoria ou, na ausência deste, de uma autoridade do Ministério do Trabalho e Emprego, sem custos para o trabalhador. Segundo Bongás, a mudança visa corrigir um desequilíbrio na relação entre empregado e empregador no momento do término do contrato.
18: Quando a reforma trabalhista foi votada, eu votei contra. O sindicato foi afastado e o trabalhador ia com o patrão, ou da RH, e aí quando o cálculo era feito, muitas vezes era lesado, roubava o direito do trabalhador. Naquele momento, o sindicato precisaria estar junto. E esse projeto, ele exatamente repõe a presença do sindicato na hora da rescisão. O sindicato tem os seus técnicos e os próprios sindicalistas sabem fazer esse cálculo corretamente para nenhum trabalhador ser lesado. E esta votação que nós fizemos, que eu pude ser o relator na Comissão do Trabalho, repõe este direito para o nosso trabalhador. Nenhum trabalhador pode ser lesado.
5: Entre as medidas, o texto estabelece a intervenção sindical prévia como um procedimento necessário para demissões sem justa causa, sejam elas individuais ou coletivas. A proposta também exige que a extinção do contrato por acordo entre empregado e empregador também seja homologada pelo sindicato ou pelo Ministério do Trabalho. Além disso, o texto determina que a cláusula de arbitragem em contratos de trabalhadores com remuneração superior a 2 vezes o teto do INSS só será válida se tiver assistência sindical. A proposta deverá ser votada agora pela Comissão de Constituição e Justiça e depois pelo plenário. Da Rádio Câmara de Brasília, Emanuele Brasil.
0: Agricultura.
8: A aprova proposta que apoia práticas sustentáveis na agricultura familiar. O repórter José Carlos Oliveira explica as medidas.
20: Duas comissões da Câmara dos Deputados aprovaram o projeto de lei que inclui incentivos a práticas sustentáveis de produção agropecuária na Lei da Agricultura Familiar, que está valendo desde 2006. Se virarem em lei, os incentivos de crédito e o apoio às mulheres agricultoras passarão a constar formalmente da Política Nacional da Agricultura Familiar e Empreendimentos Familiares Rurais. Relator na Comissão de Agricultura, o deputado Enderson Pinto, do Pará, explica algumas das práticas sustentáveis previstas no texto.
22: Para recuperação de pastos e solos, por exemplo, que é cada vez mais trabalhar práticas sustentáveis que possam garantir o aumento da produtividade e redução aí nos desmatamentos e também recuperar as áreas degradadas, para nós é fundamental. O projeto ele traz 2 viés. O primeiro, para quem faz esse tipo de prática, ele incentiva ou doação financeira, como também acesso ao crédito com juros mais reduzidos.
20: A proposta também foi aprovada na Comissão de Defesa dos Direitos da Mulher, sobretudo em relação às linhas especiais de crédito rural destinadas às agricultoras, como ressalta Enderson Pinto.
22: Ele traz algo mais diferenciado ainda para as mulheres rurais, ou seja, as mulheres que também vivem do setor agropecuário, terem acesso a um financiamento com juros ainda mais baixos, porque hoje, de forma geral, há sim essa discrepância ainda nessa questão da equidade, nesse tratamento entre os gêneros, e isso é uma preocupação.
20: O projeto de apoio a práticas sustentáveis na agricultura familiar já foi aprovado pelo Senado e depende apenas da aprovação final das comissões de Finanças e Tributação e de Constituição e Justiça da Câmara. Da Rádio Câmara de Brasília, José Carlos Oliveira.
0: Meio Ambiente.
3: A comissão aprova projeto que incentiva a reciclagem e gera desconto nas contas de luz e água. A repórter Júlia Lopes nos conta como vai funcionar.
23: O Brasil produz mais de 77 milhões de toneladas de lixo por ano e cerca de 40% desse total ainda é destinado a lixões em todo o país. Para incentivar a reciclagem e enfrentar esse problema, a Comissão de Desenvolvimento Urbano da Câmara dos Deputados aprovou uma proposta apresentada pela deputada Fernanda Pessoa, do Ceará. O projeto de lei cria o programa Recicla Clash, que prevê a concessão de um tipo de cashback ou crédito financeiro para pessoas que realizarem a reciclagem correta de resíduos sólidos. Esse valor poderá ser convertido em descontos nas contas de energia elétrica e de água. O projeto tem como objetivo reduzir o descarte irregular de materiais recicláveis no meio ambiente, promover a educação ambiental e estimular o consumo consciente. A iniciativa também busca fortalecer a participação de cooperativas e catadores de recicláveis, além de incentivar a economia circular. Segundo dados da Associação Brasileira de Resíduos e Meio Ambiente, do total de lixo produzido no país, cerca de 72 milhões de toneladas são coletadas diretamente nas residências. Para se ter uma dimensão desse volume, ele seria suficiente para cobrir aproximadamente 3.400 campos de futebol. De acordo com o texto do projeto, o funcionamento do programa começa com o cadastro do consumidor em uma plataforma digital vinculada à iniciativa. Nesse momento, a pessoa informa seus dados pessoais e associa as contas de água e de energia elétrica. Em seguida,